0: Cabeção nesse sábado. Opa. Tá o nosso Gavião. E esse bar do Cabeção hoje fica aberto até que horas? Ou é 24 horas no final de semana, Gavião?
1: Boa noite, Jorge Vinícius. Aqui é até o último cliente, mano. Se aí começa aquelas papagaiadas, o cara querer que brigar aqui, não querer pagar, a gente já sobe as cadeiras pra cima da mesa. Mas se tiver consumindo, mano, tiver com a comanda rodando, nós vai até de manhã. Nova Brasil, hein? 11 994 33 21 21. Manda seu WhatsApp 11 994 33 21 21. Você é avassalador, Jorge Vinícius.
0: 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Falta em cima de Neymar, lá do lado esquerdo, rente a lateral do campo, vem o capitão do Santos. Neymar cobra a falta, joga aqui atrás para João Ananias, na metade do campo, empurra o lance para Barreal, chega para lateral esquerda, Escobar recebe, vira a bola, dá para Neymar. Neymar devolve do lado esquerdo do ataque do Santos, que vai chegando. É começo de partida, 2 minutos e meio na Vila. A Santos ataca, bola metida, enfiada de João Ananias lá na ponta esquerda, buscando no lance Barreal. Ele vai para dominar, não consegue encaixar a bola para fazer o domínio e dar sequência ao ataque do Santos. Bola para fora, lateral. É para Marcelinho cobrar, é pro Remo tomar providências e sair jogando. Uma certa demora por ali para reposição. Vem, bate o lateral, Marcelinho arremessa para Aleph Manga, tira pelo alto, afasta Escobar, volta a bola pro Gabriel, bom tempo, ajeita na lateral para Escobar, entrega mais atrás do lado esquerdo defensivo do Santos para Gabriel, bom tempo, abertura feita pro João Ananias, à sua direita Lucas Veríssimo, devolve a bola de zagueiro a zagueiro para João Ananias, ali na esquerda agora Escobar passa, o passe é para Neymar, Neymar engatilhou, rolou para Rolezer, abriu na esquerda, vem cruzamento para área, tira a defesa, afasta, voltou para Gabigol, emendou pro gol, defendeu Marcelo Rangel, faz a defesa em dois tempos, o goleiro do Remo, no primeiro chute a gol da partida, na primeira chegada mais perigosa do Santos, com Gabigol arriscando aí, Lucas Basílio.
2: Jogada que teve origem na categoria e no diferencial de Neymar, né? Com um toque de letra, ele conseguiu tirar dois marcadores do Remo, serviu ali o bom tempo, que conseguiu fazer o toque pro Gabigol. Gabigol bateu forte de primeira do jeito que ela veio, mas tava muito bem colocado o Marcelo Rangel pra ficar com ela, fazer a primeira defesa do jogo.
0: 0 Santos, 0 também para o Remo. O Santos tem bola dominada aqui atrás da frente da sua área com Lucas Veríssimo. Lucas Veríssimo a João Ananias. Ananias ali do lado esquerdo. O Santos se projeta para o campo de ataque. Bola metida para Neymar. Tentou sair da marcação. Tocado Neymar. Sente bastante o tornozelo direito. Camisa 10 do Santos. Chegada ali do jogador do Remo, Zé Welisson, para cima do Neymar. E é para tudo isso mesmo que ele está sentindo.

0: Mais dura, não me pareceu uma encenação do Neymar, não. Claro que às vezes ele carrega um pouco na cor da tinta, mas neste lance eu acho que a dor foi real, viu, meu querido JV? Sempre lembrando que eu estou no metaverso aqui, tá? Então estou à frente de você.
1: Tá certo, e vem pro campo de ataque o time do Santos, com o laser, ele domina, se projeta na frente, passa, pede bola, o Gabriel Bontempo, a bola lançada na ponta pra ele, ajeita da direita pra Christian Oliva, recebe, virou pro Neymar, Neymar meteu na frente pra Rolaser, pra Neymar, pra Rolaser, invadiu na grande área, Neymar passa a bola pro Gabigol, volta Neymar, Gabigol ajeitou, Barreal bateu na trave, voltou na sobra, Gabriel Bontempo bateu pro gol, bate na defesa do Remo e vai pra fora, linha de fundo, escanteio para o Santos, que bate com pressa ali na ponta esquerda, Neymar lançou para Escobar, cruzou, tira a defesa, volta a bola e o Remo resgata. Em definitivo, Jarbo contra-ataque, lançamento feito na metade do campo por Leonel Pico, dali pra ponta, pra Lef Manga, tentou dominar a bola, camisa 11 do Remo no campo de ataque e a bola se perde e vai pra lateral. Mas no lance anterior, Lucas Basílio, quase Barreal abre o placar, a bola bateu na trave esquerda do goleiro Marcelo Rangel.
2: E a bola só não entrou, só não saiu o primeiro gol do Santos na Vila, JV, por causa de dois fatores. Primeiro, a trave, como você bem mencionou aí, na pancada do Barreal lado esquerdo, ela pegou caprichosamente na trave esquerda do goleiro Marcelo Rangel, que só torceu. E na sobra da bola na trave, o Gabriel Bontempo emendou de pé direito e mandou no cantinho. O Rangel já tava caído pro outro lado. A bola só não entrou porque o Marlon esticou a perna esquerda e interceptou a finalização. Ela bate na perna dele e vai pra linha de fundo. Por pouco, muito pouco, não saiu o primeiro do Peixe na Vila.
1: E atenção, a Nova Brasil FM marca pra você na Copa do Brasil, tempo de jogo na Vila Belmiro. 8 minutos jogados, primeiro tempo de jogo, 8 de bola rolando, girando o grande placar do futebol Nova Brasil. Comigo até aqui na direção de emoção segue, Santos 0, Remo também 0, Weber Lima.
0: Jorge Vinícius, 32 minutos também na Copa do Brasil, na Arena do Galo, Atlético Mineiro e Juventude segue 0-0.
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1: 0-0, Santos e Remo, e o Remo no ataque. Bola metida pra direita, pra Lef Manga. Ele ajeita mais atrás, busca jogada na participação ofensiva do Leonel Pico. Leonel Pico faz abertura pra direita. Marcelinho chega, arruma a bola pra ponta. A pressão é do Remo agora em busca do primeiro gol na Vila contra o Santos. Ali da direita, Leonel Pico recebe a bola, vira na lateral esquerda pra Matheus Felipe. Faz abertura do lado esquerdo de ataque com Mike. Mike mais atrás, de novo na chegada do zagueiro Matheus Felipe. Matheus Felipe na passagem na esquerda, recebe a bola na lateral, Mike tenta a batida, volta, ajeita já de longe, bate pro gol, Gabriel Brazão na trave, pra fora! Arriscou pro gol, já de longe, de fora da área, ele castigou no ângulo direito do Gabriel Brazão. Gabriel Brazão resvalou na bola, ele explodiu no travessão e saiu, escanteio, quase o gol do Remo, que devolve a bola na trave, tomada agora há pouco pelo Santos, Lucas.
2: Sem dúvida, se não fosse a mão direita de Gabriel Brazão, seria um golaço da equipe visitante. É verdade que ele não conseguiu espalmar diretamente pra fora, ele apenas resvalou na bola e ela explodiu no travessão, mas se não houvesse esse toque do goleiro santista, fatalmente a bola entraria na gaveta, e escanteio pro Remo.
1: Escanteio do lado esquerdo para o Remo fazer a batida, vem pra bola, Marcelinho partiu, pé direito, ergueu pra boca do gol, tenta tirar a defesa do Santos. Rolaser de pé esquerdo chuta a bola pra frente, não chega pro Neymar, no meio do caminho recuperou a bola Marcelinho, fez a passagem do lado esquerdo pro Iago Pikachu, vai pra disputa a defesa do Santos, resgata a bola com Gabriel Bontempo, a bola é servida pra Igor Vinícius, atrasa Lucas Veríssimo. Lucas Veríssimo faz a abertura na metade do campo, ali pro Rolaser, ajeita a bola, Barreal pro Neymar, Neymar vem, balança o corpo, tenta sair da marcação,

0: Força Zé Ricardo em cima do Neymar e recupera então para o Remo, que avança outra vez para o ataque pela meia direita. É com o Aleph Manga. Aleph Manga para trás, recua a bola, ajeita para Zé Welisson, que chega ali para a direita. A bola vem servida pela meia no ataque. Ajeita Léo Pico pela direita. Agora Zé Welisson pressionado. Zé Welisson vai na disputa, fica com a bola em definitivo contra o Christian Oliva. Meteu para a direita para Marcelinho. Tentou Pikachu, cruzamento para a área do Santos. Gabriel Brazão tranquilo no interior da pequena área, abraça a bola, encaixa a bola e faz a defesa. 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
0: Com a Copa do Brasil, Copa do Brasil em Santos, na Vila Belmiro. 0-0 para Santos e Remo. E atenção, torcedor. A Nova Brasil marca para você o tempo de jogo na Copa do Brasil. São jogados 12 minutos, 12 passados do primeiro tempo, girando o placar das oitavas de final da Copa do Brasil. Comigo, você confere aqui na Nova Brasil FM. Nada de gol na Vila. O Santos já meteu uma bola na trave com o Barreal. O Remo também já meteu uma bola na trave do Santos com o Jajá. Mas por enquanto segue 0-0 com o Santos avançando na esquerda. Neymar, boa enfiada de bola na ponta para Escobar. Invadiu a grande área, cruzou para trás. Neymar chegou, cabeceou para fora. Mas era a bola para o Rolaser. O Rolaser tinha feito até pose para bater, para castigar para o gol. O Neymar chegou, ele se antecipou e de cabeça meteu a bola para a linha de fundo. Segue aqui o Weber Lima, Santos 0, Remo também 0. Weber.
2: Jorge Vinícius, hoje já tivemos no Maracanã também pelas oitavas de final da Copa do Brasil, Vasco e Fluminense, que terminou 0-0.
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0: Futebol da Copa do Brasil, Copa do Brasil, Vila Belmiro, placar é de 0-0. O Remo tem a bola dominada. Zé Welisson chega tardiamente. O Santos fica com Christian Oliva na antecipação com ela. Toca a bola para Neymar. Neymar recebe pela esquerda, invade a grande área. Tenta o passe para o Gabigol. É pressionado. Neymar tem que tocar. Ele tenta o toque de calcanhar para o Gabigol. Erde a defesa, chega, corta com o Marcelinho, manda para frente. Lucas Veríssimo domina para o Santos. Solta a bola pela entrada da grande área na direita para o Rolaser. Enviou para o Igor Vinícius, devolveu para o Rolaser, pintou levantamento. A bola é cruzada para a área do Remo com muita força. Cruza toda a extensão da área e sai do outro lado em arremesso lateral para a equipe do Remo. Celso Cardoso, nosso comentarista. Até aqui, dois lances de emoção: uma bola na trave do Santos, uma bola na trave do Remo. Mas por enquanto, 0-0. E esse começo de partida ali, agrada ou não, Celso?
3: Olha, meu querido JV, o jogo tá mais ou menos como aqueles caras que gostam de tomar uma no bar do cabeção, porque aí fica frenético, entendeu? O jogo tá frenético, os dois lados, o Santos pressionando muito, o Remo também responde. É um jogo muito agradável nessa noite.
0: E vem Santos com o Rolaser, enfiou para a esquerda para Barreal, ajeitou na área para o Neymar, quem sabe agora cruzou a primeira trave. Marcelo Rangel defende, volta para o Santos, é com o Neymar. Neymar arrisca o toque curto ali para o Escobar. Escobar à frente da grande área para Oliva. Christian Oliva para lateral da área para o Neymar, dominou e saiu a fita, tentou o passe, bate contra a marcação, dizendo Zé Welisson. Volta para o Santos com Christian Oliva, chuta para o gol. Isso. Explode no Marlon, tira a bola o Remo e tenta armar o contra-ataque aqui do lado esquerdo. Avança com o Jajá, mete a bola para frente para o Iago Pikachu. Se movimenta bastante os três atacantes do Remo, aberto na direita, agora mais centralizado o Aleph Manga. O toque do Jajá ali na centralidade do campo, do lado direito para o lado direito, do lado esquerdo agora para a ponta para Marcelinho. Marcelinho investe com o Leonel Pico para Marcelinho, um pouco mais atrás para o Zé Welisson. Zé Welisson junto ao círculo central, recebe Matheus Felipe, o zagueiro vai avançando. 0-0 na Vila. O Santos inteiro aqui atrás da sua defesa, vai adiantando a jogada para peça ofensiva. O Remo, a lateral esquerda com o Mike. Mike pro Zé Welison, ameaça bater pro gol, tá longe pra ele chutar, pra ele arriscar, aí ele é pressionado ali pelo Barreal, tem que tocar a bola, abertura feita do Zé Welison pra meia esquerda, no avanço, no ataque do Zé Ricardo, ajeita a bola, tenta a fita, passa pela primeira marcação, ainda com ele a bola, carrega pro Remo, da esquerda pra direita, lançamento é bom na meia, chega pra dominar, Marcelinho levanta pra grande área, Lucas Veríssimo na área do Santos faz o desarme, a bola cai pro Rolazer, Rolazer por Barreal, ajeita pra Rolazer de novo, meteu na direita aqui pro Neymar, tentou lançamento pro Gabigol, explode contra o Mike, volta a bola pro Santos com Gabriel, bom tempo, passa o pé sobre a bola, faz a primeira fita, é desarmado, a bola chega aqui atrás e Marlon chuta lá pra frente, bem fácil pro goleiro Gabriel Brazão, Brazão fora da grande área, já sai jogando com Lucas Veríssimo, Lucas Veríssimo à sua direita pra chegada por ali do lado direito de Igor Vinícius, o lateral recebe, entrega pelo círculo central pra Christian Oliva, Oliva na passagem na esquerda ali do João Bananias, pra Oliva de novo, agora chama pro ataque o zagueiro Lucas Veríssimo, ele recebe na metade do campo, tenta a metida de bola na frente pro Igor Vinícius, erra o lançamento e a bola vem fácil pro goleiro Marcelo Rangel, resenha boa, tem pão de alhozinho, com pão de alhozinho, dá jogo!
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0: Atenção, torcedor, a Nova Brasil confere para você na Vila Belmiro o tempo de jogo na Copa do Brasil. 17 minutos e meio são jogados. Primeiro tempo de jogo, girando o grande placar, Nova Brasil. Até aqui comigo, na direção de emoção, Santos 0, Remo também 0, Web.
2: Jorge Vinícius, amanhã Nova Brasil transmite a partir das 15h, direto da Arena do Verdão, Palmeiras e Fortaleza, com a narração de Hugo Botelho.
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0: É a Copa do Brasil, a fase de oitavas de final, Santos e Remo duelando, primeiro jogo hoje aqui, Vila Belmiro, e na próxima terça-feira no Mangueirão em Belém, a definição de quem avança, quem passa para a fase de quartas de final da Copa do Brasil. Santos já ganhou a Copa do Brasil, isso faz muito tempo, em 2010, quando o Santos fez a final contra um time do Nordeste, o Vitória, e acabou conquistando o único título da sua história da Copa do Brasil. E vem pro campo de ataque, avança na direita com o Rolazer. Rolazer rola a bola para Igor Vinícius, devolve pro Rolazer. Aparece Gabriel, bom tempo, um pouco mais à frente. No comando Gabigol, na esquerda aberto Neymar. Rolazer demorou para passar a bola até ser desarmado pelo Iago Pikachu. Iago Pikachu mete a bola aqui para a esquerda, para o Simanga, tentou sair da marcação. Tocado o jogador do Remo e a falta! Falta do Rolazer e cartão amarelo pro jogador do Santos, aí Lucas Basílio.
5: Rolazer perdeu a esportiva, né? Como se dizia antigamente, JV, porque ele foi desarmado pelo Jajá, que acionou o Aleph Manga. E aí ele tentou se recompor na partida, ali na jogada, tentou puxar por cima, não conseguiu, e aí deu uma bicuda por baixo mesmo, né? Falta marcada e o primeiro amarelinho do jogo é pro camisa 32 do Santos.
0: Já já nós vamos dar um pulo lá no bar do Cabeção. Sábado à noite, o Gavião tá lá para receber a sua mensagem, para interagir com você que tá ligado com a Nova Brasil na Copa do Brasil, aqui com Santos 0, Remo também 0. Mande uma mensagem agora, onde você está nos acompanhando nessa noite de sábado. O nosso WhatsApp é 11994332121. Lá no bar do Cabeção tá o Gaviva, tá lá o Gavião. Vamos com esse lance aqui, primeiro com falta pro Remo bater. Sai vai mancando aí do jogador Aleph Manga. O Remo cobra a falta e a bola vem dominada do lado esquerdo com o Leonel Pico. Faz lançamento da esquerda para a direita. O Santos no bote quase consegue tirar a bola por ali do lado canhoto, com a participação do Barreal. A bola volta dominada então com o Remo, lado direito, vem com o Marcelinho, ajeita para o Zé Welisson. Marcelinho na metade do campo, Zé Welisson, e o recuo para o zagueiro Marlon. O capitão com a cabeça erguida, coloca a bola no lado canhoto do ataque para o lateral esquerdo, Mike. Mike vem, recebe junto à lateral do campo, devolve no sistema defensivo. O passe é para Matheus Felipe. Matheus Felipe dá a bola para Mike de novo, vai escapando na velocidade por dentro agora. Ele muito marcado, observa a marcação e tem que tocar a bola. Virou o jogo para Zé Welisson, investida na direita com o Marcelinho, tenta o passe mais à frente, bate em Escobar e sai lateral. É pro Remo bater no campo de ataque. Marcelinho cobra para Zé Welisson, entrega para Marlon. Marlon para Matheus Felipe, de zagueiro para zagueiro, 0-0, 21 do primeiro tempo. Avança Matheus Felipe, bola metida no comando de ataque pro Aleph Manga. Chega na cobertura o Christian Oliva pro Santos, e aí o recuo do círculo central da metade do campo pro goleiro Marcelo Rangel, que sai jogando. Gavião!
4: Opa.
0: E aí no parto, cabeção, qual é a boa? E quais são aí as interações dos nossos ouvintes e internautas no parto cabeção nesse momento aí, Gaviva?
4: O bar tá lotado aqui, viu, JV? Lotado, a torcida do Santos em peso aqui no bar do cabeção, e a galera interagindo. O Ricardo Souza, menos de 3 pro Santos é zebra. O Luiz de Ibirá, interior de São Paulo, hoje vai dar peixe frito no bar do cabeção. Excelente transmissão pra vocês. Geraldo, sou santista de Mairiporã. Até prefiro que o Santos caia fora aí da Copa do Brasil pra se dedicar e não cair no Brasileirão. E a mina aqui, ó, o nome dela, Jennifer Jane. Jennifer Jane é atriz de Hollywood. É ou não é nome de atriz de Hollywood, JV?
0: Ah, é! Avassaladora! Sensacional, Gavi! Espetacular! Aqui chega o Remo, vem pro ataque com perigo na esquerda, recebe já, enfiou pra Aleph Manga, já, preparou, cruzou pra grande área, passa por todo mundo! A bola vem no combate ali do jogador do Santos, Escobar, que é chapelado facilmente pelo Marcelinho. Chapéu do Marcelinho em cima do Escobar, tocou a bola à sua direita, no ataque, Zé Ricardo, Marcelinho, cruzamento, sai por baixo, bola rasteirinha para a área do Santos, afasta o zagueiro João Ananias, tira, volta a sobra outra vez para a equipe Edu. Remo na direita, recebeu, dominou, preparou levantamento na ponta, cai o jogador do Remo, chega outra vez a defesa do Santos para cortar essa bola com Escobar, chuta para frente, Maron chega, cabeceia a bola, vai na disputa Aleph Manga, no corpo a corpo levou a melhor do que Lucas Veríssimo, e aí toca a bola na lateral esquerda para Mike por dentro pro Zé Welisson, abre pela direita Marcelinho livre para receber. Zé Welisson lançou a bola pro Marcelinho. Marcelinho pela meia direita pro Zé Ricardo. Marcelinho lá do ataque resolve devolver a bola no sistema defensivo, e aí começa outra vez tudo de novo. Remo com o goleiro Marcelo Rangel agora levantando, suspendendo essa bola lá pro campo de ataque. Igor Vinícius tira, cabeça na bola do lateral direito do Santos, enfiando para fora do campo. É arremesso lateral para o Remo fazer a reposição com pão de alhozinho. Dá jogo!
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0: É o futebol da Nova Brasil em campo, na Copa do Brasil, na Vila Belmiro, onde até aqui Santos e Remo vão empatando pelo placar de 0-0. Remo tem a bola com Zé Welisson, entrega para Marlon. Marlon na passagem de Marcelinho, arrisca o lançamento pela meia direita, vai valorizando a posse da bola neste momento na Vila Belmiro. Remo com Zé Ricardo no ataque, recua para o zagueiro Matheus Felipe na defesa, abertura na passagem do Mike, enfiou para ponta para já, chega primeiro Lucas Veríssimo, um passe esquisito recuando pro Gabriel Brazão, que chega bem mandando a bola pro Rolazer. Rolazer no lançamento da direita pro Neymar na esquerda, o Santos em busca do gol, Gabigol, opção no comando, ainda com a bola o Neymar, entrou na grande área, é bloqueado por Zé Welisson, que na bola atira do Neymar e via lá no comando de ataque pro Aleph Manga, domina, passa pela direita, Iago Pikachu vem pra fazer o domínio, balança o corpo pra lá, pra cá, chama alguém pra chegar, se aproxima Leonel Pico e é facilmente desarmado. Domina a bola, Cristian Oliva pro Santos, ajeita pra direita na peça ofensiva, avança, tenta por ali o jogador do Santos no campo de ataque, erra a bola, Rolaser perde o lance, recuperação do Remo, um erra aqui, outro time não aproveita lá, outro erra lá, não aproveita aqui, e o Remo vem avançando outra vez, chega com Jajá, tenta o passe por dentro para o Aleph Manga, na cobertura do lance Lucas Veríssimo, ele faz a passagem para Igor Vinícius, agora deixa para o Rolaser, enfiou na frente para o Neymar, Neymar para Gabigol, abriu para o Barreal, ajeitou o Barreal, bateu para o gol, desvia a bola, Marcelo Rangel faz a defesa! Na batida pro gol do Barreal, Marcelo Rangel defende, Lucas Mazzilio.
5: Tava bem colocado o Marcelo Rangel, né? Depois de um contra-ataque rápido puxado ali pelo trio de ataque do Santos, né? A bola foi do Neymar para o Gabigol. O Gabigol serviu ali o Barreal entrando pelo lado esquerdo, só que ele não conseguiu pegar em cheio na bola, né? Não foi um chute tão forte assim. Facilitou o trabalho do Marcelo Rangel e só pra... ressaltar aqui, o JV, no meio do caminho, quando o Neymar toca a bola, ele acaba sofrendo uma pegada forte ali do Marlon, né? A gente até ficou aqui na expectativa de uma advertência ali pro Marlon, pelo menos verbal, né? Mas nada aconteceu, o Neymar ficou caído, reclamando mais um pouco com a arbitragem.
0: E segue aqui 0-0, Celso Cardoso, e o jogo pra você, 0-0, resultado justo até o momento, Celso.
3: Justo, o Santos toma iniciativa, tenta empurrar o Remo pra trás, só que a formação do Santos, o Jorge Vinícius, é uma formação muito ousada, porque só tem um volante de ofício, que é o Cristian Oliva. O Rolaser, ele é um armador, né? Então ele tá posicionado como volante, mas ele não é um volante, é a mesma coisa do Bom Tempo, então o Santos deixa espaços pro Remo trabalhar, e numa dessas o Santos corre e pode correr risco. É um jogo aberto, o Santos ataca, mas tem muita trocação, porque o Santos vai para cima com a bola, com o que tem de melhor do ponto de vista ofensivo, mas deixa espaços quando não tem essa bola. E aí o Remo chega com perigo. Portanto, é um jogo aberto, agradável de se ver, mas muito tem a ver com a formação escalada pelo Cuca, que deixa o Santos muito leve no meio, sem tanta força de marcação.
0: Este é Celso Cardoso, nosso comentarista Nova Brasil. Nova Brasil em campo para você, com as emoções da fase de oitavas de final da Copa do Brasil. Santos sai da defesa para o ataque. É com Escobar na linha esquerda ofensiva. Agora vai evoluindo. Neymar fecha por dentro. Gabigol mais à frente no comando. Aberto o Rolaser. O passe é para Barreal. Devolve a bola para o Escobar. Aciona do lado esquerdo outra vez o Barreal. Barreal recebe a bola. Vem a marcação do Zé Welisson em cima dele, ele é obrigado a tocar de lado, abertura feita para Escobar por dentro, João Ananias, ali pro Gabriel Bontempo, tentou investida com Igor Vinícius, a inversão para a direita, antecipa Mike para fazer o desarme, Matheus Felipe na sobra, chuta para frente, atenção torcedor do Brasil, a Nova Brasil FM confirma para você, Vila Belmiro, o tempo de jogo na Copa do Brasil. Chegamos a 29 minutos, 29 jogados no primeiro tempo, girando o grande placar das oitavas de final da Copa do Brasil. Até aqui nada de gol, segue na Vila Belmiro, Santos 0, Remo também 0, Weber Lima.
2: Jorge Vinícius, amanhã às 18 horas no Maião tem Mirassol e Grêmio, e na Arena Condá às 18h30 Chapecoense Cruzeiro.
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0: Nova Brasil em campo, com Santos avançando, Neymar domina a bola, entrega curtinha ali pra esquerda, é pra chegada de Escobar, chega, tenta a tabela com o Barreal, Zé Welisson, toca na bola por último, chuta pra linha de fundo, ela sai, escanteio para o Santos fazer a batida, já vamos para 30 minutos, 0 Santos, 0 também pro Remo, na bola parada, quem sabe sabe agora, peixe. Audácia pura, Santos. Audácia pura, Santos. Ajeita para cobrança de escanteio. O time alvinegro lá pela ponta esquerda com o Neymar. Neymar na bola, autorizado, cruzou, desvio. Lucas Veríssimo na trave. Gabigol vai fazer de cabeça. Perdeu! Inacreditável! O gol que perde o Santos com o Gabigol! Sem goleiro! Neymar bateu escanteio. Lucas Veríssimo cabeceou no travessão. A bola sobrou pro Gabigol. Sem goleiro! E ele perdeu, Lucas Basílio!
5: Um lance inacreditável! Primeiro porque seria um gol de Lucas Veríssimo. Eu aqui tive a impressão que a bola entraria fatalmente, né? Porque o Veríssimo se antecipa a marcação do Remo, toca de calcanhar na bola. Ia ser um golaço ali, de chaleira, como diriam antigamente. Ela caprichosamente pegou novamente no travessão. Só que ela bate no travessão, no gramado, e se oferece em cima da linha do gol pro Gabigol só empurrar. Ele vai tentar colocar a cabeça na bola e erra, fura a cabeçada e não consegue empurrar essa bola pra dentro. Inacreditavelmente o Gabigol falha feio e o Santos não consegue marcar, JV.
0: E tem falta perigosa o Santos para cobrar. Neymar ali do lado esquerdo. Neymar ajeita a bola com carinho para cobrança. Quase Gabigol fez um gol do Santos agora há pouco, mas perdeu de maneira incrível. E a reação do Cuca no banco de reservas foi aquela: como é que me perde um gol desse? Reação do treinador do Santos, o treinador do Gabriel Barbosa, o Gabigol. Falta pro peixe bater do lado esquerdo, ajeita pra cobrança. Neymar conversa ali com o Barreal. Barreal fala alguma coisa ali pro Neymar. São dois jogadores da barreira do goleiro Marcelo Rangel do Remo. Marcelo Rangel no centro do gol, pra bola na falta, partiu Barreal, rolou, bola curta pro Neymar, que tenta o lançamento, explode no corpo do Rolaser e a bola volta dominada pro Santos. Não deu nada certo esse ataque por enquanto. E volta o peixe com o domínio do Igor Vinícius. Na faixa central do campo, pela meia direita, ele recua. Posiciona a bola ali do lado esquerdo para Escobar. Escobar para Joana Nias, que devolve outra vez para o lateral esquerdo. Escobar passa, recebe, aciona o Neymar. Neymar devolve a bola para Escobar. Escobar ali na metade do campo para Joana Nias. Chega para fazer o domínio. Rola Christian Livo agora na direita para Lucas Veríssimo. Na ponta para Gabigol, Gabigol pro Rolaser, Rolaser devolveu pro Gabigol, ajeitou pro Neymar, domina no peito a bola e é facilmente desarmado pelo Zé Welisson. Tenta sair pro contra-ataque o Remo, na disputa fica com a bola o Christian Oliva e o jogo tá parado. Gavião, Gavião, opa, aí no bar do cabeção, eu pergunto pra você, você perderia um gol como perdeu o Gabigol agora há pouco, ou mesmo embalado aí no bar do cabeção, você completaria, você faria o gol do Santos que não fez o Gabigol ou o Gaviva?
4: Nada, jamais, aqui é artilheiro, você sabe, JV, aqui é cheiro de gol, eu fedo a gol. Mensagem aqui do Diogo Guimarães, Santos, diz ele aqui, a Maria Rosinete, 3-0 pro Peixe, o Darras Barbosa, bora Leão, tá torcendo aí pro Remo, o Roberto Barbosa, vamos Leão, 2-0 Remo, o Twin de Mairiporã, no Paraná, não é Mairiporã, é Maringá, desculpa, já bebi demais, o Twin é de Maringá no Paraná, dizendo que é 3-0 pro Santos, e a Maria do Socorro, Santos 2-0, JV.
0: O Gaviva, o sim, nosso ouvinte aqui, o Eduardo Francelin, pergunta a você se ele chegar hoje a uma da madrugada, que ele quer se divertir a madrugada toda, sim, quer tomar uma, quer comemorar uma situação, se ele chegar aí uma da manhã, uma da madrugada, você tá com o bar aberto pra ele ou não?
4: O bar fica aberto até o último cliente, mas não adianta vir pedir fiado não e pôr na cardeneta, hein? Tem que pagar.
0: E aqui vem o Santos, avança com perigo pro ataque, domina a bola, Gabigol na direita, ajeita pro Gabriel Bontempo, devolveu na área pro Gabigol, cruzou pro Barreal, afasta, tira lá de dentro da grande área, Zé Ricardo, a sobra do Mike, Mike tenta sair jogando pro Remo, ele faz o corte pra cima do primeiro marcador, enfia a bola pro Malef Manga, cai, é derrubado na metade do campo, grita ali com o jogador do time do Santos e o árbitro flagra a infração. Mas Celso Cardoso, que gol perdeu o Gabriel Barbosa? Imaginar que um jogador com tanta quilometragem, experiência, vivência no futebol, como o Gabigol perde um gol como esse aí, é de amargar, hein, o Celso Cardoso?
3: Ele não precisava nem fazer nenhum movimento, JV. Do jeito que a bola veio, se de repente ele fica parado, a bola bate nele e entra. Ele tentou um movimento, acabou tirando. Foi inacreditável, realmente, o gol que ele perdeu. Eu, sinceramente, se nos meus tempos jogava a bola, perdesse um gol desse, eu levava cascudo na cabeça. Iam me chamar de ruim. Aquela coisa toda de que eu já ouvi muito quando eu era moleque. Mas por outro lado, por outro lado, que jogadaça do Lucas Veríssimo. Foi um pecado essa bola não ter entrado. Terceira bola na trave, duas do Santos, uma do Remo, num primeiro tempo muito bom, que o Santos já faz por merecer um golzinho. O Remo faz uma partida correta, compete, mas o Santos está melhor, merece vantagem no placar. O 0-0 não diz o que é o jogo, JV.
0: Atenção, porque a Nova Brasil confirma na Vila Belmiro mais uma vez o tempo de jogo na Copa do Brasil. 36 agora jogados, primeiro tempo de jogo, oitavas de final da Copa do Brasil, girando para você o nosso placar. Três bolas nas traves, duas vezes o Santos, uma vez o Remo, mas o Weber Lima, por enquanto, nada de gol na Vila, segue Santos 0-0 também pro Remo aqui, Weber.
2: E Jorge Vinícius terminou também sem gols a partida lá na Arena do Galo, Atlético Mineiro e Juventude 0-0 no outro jogo do dia, também 0-0 no Maraca entre Vasco e Fluminense.
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0: 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Estamos em São Paulo nos 89.7. Estamos com a Nova Paradiso no Rio de Janeiro. Nós somos a Nova Brasil FM também em Brasília, no Distrito Federal, no estado de São Paulo, no estado do Espírito Santo e também no sul de Minas e no Nordeste brasileiro. O som da Nova Brasil. São Paulo, capital. Rio de Janeiro, Brasília, Distrito Federal, Campinas, São José dos Campos, Araçatuba, Mococa, Ribeirão Preto. Estamos no sul de Minas, Vitória no Espírito Santo e no Nordeste, Recife, Salvador, Aracaju, Fortaleza, Maceió e João Pessoa na Paraíba. E por falar em João Pessoa na Paraíba, através da TH Mais SBT Tambaú, a partir de segunda-feira, Weber Lima com Renan Teixeira comandando às 18h45 SBT Esportes, e vai ter lá na Paraíba e João Pessoa, terá em Ribeirão Preto, na região noroeste também, SBT Esportes, no Vale do Paraíba, São José dos Campos, enfim, SBT Esportes a partir de segunda na programação do SBT TH+, SBT. E aqui o jogo tá parado. Jogo parado, Lucas Basílio, uma disputa agora pelo alto. Jogador do Santos, me pareceu ali o Christian Oliva, levou a pior e tá caído ali, sentindo bastante o jogador do Peixe, hein, Lucas? Acho que não é o Lucas, não é o Christian Oliva.
5: É o Ananias.
0: É o João Ananias, é isso?
5: João Ananias, e olha, vou te falar, JV, estamos na época de cotoveladas, hein? Porque teve polêmica envolvendo o jogador do Palmeiras, teve polêmica e lembranças do próprio Palmeiras de lances do Flamengo, do Corinthians também no jogo de meio de semana, e agora a minha impressão é que o Zé Ricardo sobe e faz o movimento claro pra atingir. Olha lá, ele, a repetição mostra agora, não é o movimento natural abrindo o braço por completo. Ele faz o movimento, na minha opinião, né? Ele faz o movimento pra atingir o João Ananias e acaba dando a cotovelada no zagueiro do Santos. O árbitro Bruno Arleu de Araújo opta, assim como o árbitro do jogo do Palmeiras, né? Opta por dar apenas o amarelo. Por enquanto, o VAR não participou, não se manifestou. Mas, por enquanto, cartão amarelo apenas para os 55 do Remo.
0: Eu quero ouvi-lo, Celso Cardoso. É lance para expulsão do Zé Ricardo ou o cartão amarelo ficou bem dado, bem mostrado pelo árbitro a ele?
3: Se eu fosse o Daniel Nobre Dias, que é o VAR, chamaria o Bruno Arleu para olhar o VAR e considerar o vermelho. Ele faz um movimento para acertar o jogador do Santos. Nada justifica o movimento que ele faz com o braço. É um movimento antinatural. É um movimento de quem realmente está buscando o contato. E quando ele busca o contato sem a bola, é para vermelho. Eu daria vermelho.
5: Ô JV, tanto... JV, desculpa interromper. Tanto atingiu, que assim como aconteceu no jogo do Palmeiras também, com o zagueiro Kaká do Vitória, sangra muito, tanto o nariz quanto boca de João Ananias. Departamento Médico Santista tá ali atendendo o zagueiro do Santos, tá tentando estancar ali, né, e impedir o sangramento, mas ele continua até com algodão no nariz, ele continua botando água na boca e cuspindo com sangue, então realmente pegou em cheio, tá sangrando, tanto que o Zé Ricardo não sai do lado do João Ananias ali, acho que tá até meio arrependido do que fez. Claramente é um negócio absurdo não ser revisto esse lance.
0: Gavião, me responde uma coisa aqui. Esse contato que faz sangrar, isso aí não existe aí no bar do Cabeção, essa relação aí não, né?
4: Não, no bar do Cabeção não. Mas lá nos quartinhos, tem 5 quartinhos nos fundos aí, a R$39. Aí eu já não sei. Mas vou falar uma coisa, o jogador do Peixe com algodão no nariz tá me lembrando muito a loira do banheiro. Você já correu da loira do banheiro com aqueles algodão no nariz, JV?
0: Diversas vezes lá quando eu estudava na minha Penápolis, e olha, era uma história mais aterrorizante do que a outra dessa tal da loira do banheiro. 0-0 Santos e Remo. O jogo tá parado, tem mais mensagens aí, Gaviva?
4: Tem sim, a Eliane Provinciato, vai Santos, a Maria Eduarda, o Gabriel Rodrigo dando boa noite, equipe Nova Brasil, o Maurício de Marcos Parente no Piauí, a Tânia Estrada mandando um oi, bacana pra toda a equipe, Kel Oliveira, bora Remo, e Mugi Oliveira, tá bombando, principalmente no YouTube hoje, Jornalismo Nova Brasil e Nova Brasil em Campo no YouTube, arrebentando, viu, JV?
0: Tá certo, eu citei aqui as escolas lá em Penápolis, na região noroeste, nós temos lá em Araçatuba 90.1, a nossa Nova Brasil FM, só registrando, né? As escolas Educandário, Coração de Maria, Escola Luiz Crisóstomo de Oliveira, enfim, fazendo parte da nossa história lá na nossa Princesa da Noroeste, a cidade de Penápolis, na região de Araçatuba.
4: Mas você era bom aluno?
0: Na região noroeste de São Paulo. Diga, Gaviva!
4: Você era bom aluno, passava de ano ou levava pau?
0: Ah, eu era bom, viu? Eu era bom. Aluno. Nota acima de 7. Acima de 7.
4: Acima
0: abaixo
4: da média.
0: Abaixo de 7, eu ficava em casa nas férias de castigo, viu, Gavião?
4: É, igual eu. Eu só vou no supletivo Madureza e olha lá, JV.
0: Nunca levou pau.
4: Nunca, sempre passei direto.
0: Aqui 0-0 Santos e Remo. Vem pro campo de ataque. Avança o Peixe pela meia esquerda. O Laser chega por ali, domina, tenta o passe pro Neymar. Antecipa bem, faz o desarme. Zé Ricardo com a bola. Enfiada e investida pra Aleph Manga. Abertura feita na esquerda. Já. Aleph Manga recua a bola pra já de novo. Toca a esquerda pro Mike. Mais atrás pra tentativa. Leonel Pico bate pro gol. É bloqueado pelo Cristian Oliva. Jonanias tira, voltou pra Marcelinho. Cruzou na grande área. Pikachu tenta o toque pra trás. Afasta, tira a defesa do Santos com Lucas Veríssimo. E do outro lado, o Bandeira já registrava a saída de bola. Impedimento. Impedimento no lançamento da direita do Pikachu pro Aleph Manga. O jogo tá parado. 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
0: Vamos pra 45 minutos do primeiro tempo. Já o Weber Lima pra comandar todo o nosso intervalo. E depois do jogo, o Weber volta no Confira Comigo no Replay. Aqui 0 Santos, 0 também pro Remo. O Santos vem, avança pro campo de ataque. Oliva domina a bola, meteu pro Gabigol, dominou, invadiu a grande área. Tenta cercar ali pra bloquear a passagem o Marlon, quando o Bandeira já sinalizava a posição irregular do Gabriel Barbosa. Gabigol tava adiantado, tava impedido. 0 Santos, 0 também para o Remo. Oitavas
5: mais de cinco
0: final da Copa do Brasil. Diga, Lucas Basílio.
5: Mais 5 minutos de acréscimos, vamos até os 50 no primeiro tempo.
0: E atenção, a Nova Brasil FM registra mais uma vez para você aqui o tempo de jogo na Vila Belmiro. 46, 4 para terminar o primeiro tempo. Já estamos no tempo acrescido pelo árbitro. É Copa do Brasil, girando para você o nosso placar aqui na Nova Brasil FM. Até o momento, 0 para o Santos, 0 também para o Remo. Weber Lima.
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0: 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E nós estamos também no YouTube. Você acessa também o Futebol Nova Brasil em Campo, no Jornalismo Nova Brasil no YouTube e também no Nova Brasil em Campo. 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Aqui vem pro campo de ataque o Remo. Zé Welisson no círculo central pro lançamento lá pra ponta direita. Foi travado Zé Welisson. A bola saiu com muita força.
2: JV.
0: Lateral marca arbitragem a saída em arremesso lateral pro Peixe, pro Santos cobrar. E vem o Santos, vem em busca ainda do primeiro gol no primeiro tempo. Peixe é com Neymar, rola a bola, sua esquerda pro Barreal, facilmente desarmado pelo Iago Pikachu. Pikachu tira a bola do Barreal, rola mais atrás, dá para Marcelinho. Marcelinho faz lançamento na transição da direita para lateral esquerda para Mike. De lateral para lateral vem o recuo do Mike para Matheus Felipe, ajeita de lado para Marlon, para Matheus Felipe, agora na esquerda para Mike. Mike pro Jajá, perde a bola. Recuperação do Santos com Cristian Oliva, toca na frente. Aparece para receber Irgo Vinícius por dentro. Falta! Falta, marca o árbitro e já mostra cartão amarelo aí pro Matheus Felipe. Lucas Basílio.
5: Reclamação do zagueiro do Remo não tem fundamento, né, JV? Porque ele puxou o Gabigol de tudo quanto foi jeito. E aí recebeu o cartão amarelo e saiu reclamando, xingando o árbitro de tudo quanto foi nome. Cartão amarelo pro Matheus Felipe, camisa 4 do Remo. E o Weber Lima me dizia aqui, JV, que a audiência do Jornalismo Nova Brasil tá bombando, hein?
0: Futebol na Nova Brasil também pelo YouTube. Olha o Santos avançando, Neymar para trás, rolou para Rolaser, vai fazer, bateu pro gol. Desvia a bola e vai para fora. Quase! Quase o gol de Rolaser. Quase o gol do Santos, escanteio para o Peixe. 48 8 minutos e meio do primeiro tempo, tá 0-0. Um minuto e meio para terminar a primeira etapa. Neymar na esquerda, preparado para a batida do escanteio. 0 Santos, 0 pro Remo. Audácia pura, peixe. Neymar no escanteio, bateu a primeira trave. Afasta de cabeça, tira Marcelinho. Novo escanteio para o time santista. Vai o Santos para buscar o seu gol ainda no primeiro tempo. É Copa do Brasil, oitavas de final, jogo de ida na Vila. Neymar posicionado, espera pelo apito do árbitro, pela autorização. Neymar pra bola, partiu no escanteio, bateu mal a meia altura, tira a defesa, voltou. Lucas Veríssimo tentou ali a bicicleta, disputa o lance, afasta Matheus Felipe, bate pra frente a bola. Diego Pikachu na meia esquerda pro campo de ataque, vem, avança com o Mike, tenta o passe no comando, a bola desvia do jogador do Santos, os jogadores do Remo reclamam um toque no braço, um toque de mão, o árbitro manda seguir. Rolaser com a bola na sobra, meteu pra Barreal, Barreal pro Neymar, enfiou na área pro Barreal, cruzou, Marcelo Rangel dá um tapa na bola, ela não chega pro Gabigol. Matheus Felipe meteu pra lateral, arremessou pro Santos, Rolaser cobra com pressa, meteu pro Gabigol, Gabigol na ponta direita, é facilmente desarmado, tira a bola facilmente dele, o Mike chuta pra frente, quando aqui apita o árbitro, termina o primeiro tempo em Santos na Vila Belmiro, pelas oitavas de final da Copa do Brasil, 0 Santos, 0 também para o Remo. Agora o Weber Lima volta para comandar toda a nossa equipe, todo o nosso time no intervalo Nova Brasil. Daqui em diante é contigo de novo, Weber Lima.
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2: Vamos lá, 9:51 no intervalo Nova Brasil, pedindo pra você que tá aí no jornalismo Nova Brasil, acompanhando Santos e Remo, deixe o seu like, temos aí mais de 500 pessoas acompanhando a nossa jornada esportiva, mas não tá batendo like, deixe o seu like, tapa no dedão, como diz a garotada, participe conosco, deixe seu like, se inscreva no nosso canal e lógico que a gente vai trazer toda a emoção no intervalo e também na, não sei, segundo tempo, na segunda etapa de, por enquanto, Santos e Remo 0-0. Lucas Basílio, o seu destaque neste primeiro tempo do 0-0, que eu vou te falar, hein? No sabadão tá difícil da bola balançar a rede, já tivemos Vasco e Fluminense, Atlético Mineiro e Juventude, oitavas de final da Copa do Brasil, tudo 0-0, Lucas.
5: É, ainda com relação à nossa audiência aí no Nova Brasil em Campo e também no jornalismo Nova Brasil, né, Weber? São 500 aparelhos conectados, né? Porque pode ter muito mais de 500 pessoas. A galera tá reunida, verdade, ali, verdade, com a televisão no YouTube, claro. E aí tem umas 20 pessoas assistindo o mesmo aparelho, né? Então, com certeza tem muito mais que isso nos acompanhando nessa noite de sabadão. Acompanhando um Santos que pressionou, criou oportunidades e mais uma vez tá pecando naquela última finalização, né? Naquele último bate ali. Principalmente o Gabigol não tá numa noite tão inspirada assim, acabou perdendo pelo menos duas oportunidades mais claras. Se o técnico Cuca quiser mexer na segunda etapa, ele tem no banco as seguintes opções: goleiro João Paulo, aquele mesmo revelado pelo Santos, que voltou de empréstimo do Bahia, né? Foi pouco aproveitado lá pelo técnico Rogério Ceni. Pra defesa, ele tem o Luan Pérez, o Adonis Frias, o Gabriel Menino e o Samuel Pierre. Pro meio campo, João Schmidt, o William Arão e Cabadeiro. Lembra do Cabadeiro? Disputou a Copa do Mundo agora pela seleção do Paraguai, também estava emprestado e voltou pro Santos. E aí pro ataque ele tem Miguelito, Robinho Júnior, Tassiano e Rony. Igor Vinhas, Ivan, Matheus, Edson, Eduardo, Léo Andrade, Jaderson, Tico, Gabriel Talhari e Vitor Bueno são as opções de banco do técnico Léo Condé. Por enquanto, nada de gols no sábado de Copa do Brasil, nada de gols na primeira etapa de Santos e Remo. Com esse resultado, vai tudo indefinido, tudo igual, lá pro Mangueirão pra definição na próxima terça-feira, Weber.
2: Tá certo, Lucas. Tá aí o Lucas Basílio trazendo o seu destaque neste primeiro tempo, Celso, 0-0, mas o jogo foi bom, Celso, o jogo foi um jogo de muitas oportunidades.
3: É, não foi um 0-0, aquele 0-0 modorrento que não tem jogo, mas pelo contrário, tivemos 3 bolas na trave, o goleiro Marcelo Rangel chegou a fazer defesas importantes, mas 2 vezes também. O Santos teve mais volume de jogo, porém não conseguiu converter, traduzir em gols todo o volume que criou. E o Remo chegou muito pouco, né? Chegou 2 vezes, numa das vezes acertou a trave. Então foi um jogo movimentado com o Santos melhor. Talvez o resultado mais justo nesse primeiro tempo fosse a vitória parcial do Santos. Mas existe isso de justiça no futebol, né? Isso é mais mesmo pro nosso ouvinte e para quem também nos acompanha no YouTube, saber que o Santos foi melhor e merecia melhor sorte. Gostaria de destacar 3 jogadores. O Neymar e o Bom Tempo do lado do Santos, o Neymar faz uma partida boa, não é uma partida do nível Neymar-Barcelona, mas é uma partida boa do Neymar se comparado com os demais colegas em campo. O Gabriel Bom Tempo também faz um bom jogo e do lado do Remo o Jajá faz uma bela partida.
2: Maravilha! Gaviva, tem muita gente participando, opa, tá bombando o Jornalismo Nova Brasil. A gente pede para quem tá acompanhando aí no Jornalismo Nova Brasil, deixe seu like, se inscreva no nosso canal, acione o sininho de notificações, Gaviva, o pessoal participando e também no Nova Brasil em Campo, né? Nós temos 2 páginas, Nova Brasil em Campo e o Jornalismo Nova Brasil no YouTube. Deixe seu like, se inscreva no canal e acione o sininho de notificações. Fala, Celso.
3: Não, que eu falei na transmissão e eu queria saber do Gaviva, esse aí do Bar do Cabeção, o pessoal depois de tomar umas e outras aí fica frenético. Sim. E se tem banheira no banheiro que é do lado de fora aí para uso coletivo dos quartos.
4: A galera fica frenética e toca até aquela música, né? Abra suas asas, abre suas pernas, cai na gandaia, venha nessa festa. Ah, aqui o pessoal vai até de madrugada. Banheiro é só do lado de fora, o quartinho não é suíte, já vamos avisando. O preço é baixinho porque não tem banheiro, não é suíte. O banheiro é de uso coletivo, para os 5 quartinhos no fundo. Olha as frenéticas aí, ó. Coisa linda, é Celcinho nas picape, nas mesas de samba, mano, o moleque sabe de tudo. O Moisés de Araçatuba, Rafinha de Campinas, Agatha Nadine, vai ser uma noite fantástica hoje. Aliás, a galera, tô vendo aqui pelo YouTube, quanto torcedor do Remo, quanta gente nascido no Belém, né, fora Belém do Pará, no estado do Pará, né, mandando mensagem espalhado pelo Brasil, participando com a gente aqui. O Paulo Roberto, bora Clube do Remo, o Wagner da Freguesia do Ó, esse jogo ele esperava mais, não tá acontecendo nada, parece que quando eu era moleque assistia a Sala Especial na TV Record, aqueles filmes mais pesadinho, ele esperava mas não saía gol, né? Ele ficava esperando, adolescência, é isso aí. O Edson Nascimento, Santos vai ganhar de 2-0, o Juscelino Silva, Remo 3-0, o Amarildo Soares, o Santos tem que finalizar esse jogo logo. E tem 2 áudios da galera do YouTube, por favor, Celcinho.
7: Boa noite, Gaviva, rapaziada do Nova Brasil, Ed de Osasco. É, rapaziada, hoje é um daqueles jogos que o Neymar faz 2-3 gols, depois daquelas entrevistas longas lá que a gente já tá acostumado a ver, né? Contra time pequeno ele joga, quando é time grande não pega pra capa, ele se esconde. Um abraço.
8: Ai, Gaviva, Zé Luiz é tripa, peixeiro do Butantã, Clube do Remo, que me lembra Remada, que me lembra Noruega. Ai, meu Deus, só falta aquela estrovenga de cabelos loiros, compridos, de 2,5 metros de altura, entrar pros caras no segundo tempo também, viu?
9: Ai, que medo!
10: Bola rolando!
4: Vai lá, Weber.
2: Pô, olha, no YouTube aqui, ó, Gilmar Silva falando, Celso Cardoso, esse é fera. A gente agradecendo aí, que o pessoal dando like.
3: Obrigado,
2: aqui.
3: Hein, querido, muito obrigado.
2: Dayana Santos, quem mais? Ribamar Monta, é isso? Santista vai sofrer hoje. Vamos, Santos, lá de Gi Paraná, Antônio Meton, é isso? Gi Paraná, um abraço pra você. Laércio, 2-0 pro Santos, Laércio Santana, Vander Felipe, de Pereira Barreto, um abraço pra você, Saulo Alves, ou aqui o Afonso Correa, vamos Leão do Norte, quem mais? Fernando Alcântara, um abraço, pessoal participando, alguém pediu um abraço aqui, cadê? Pra que região? Manda boa noite pra Pereira Barreto, mandei já, um abraço pra vocês, o Antônio lá de Rondônia também, olha, tem muita gente participando, o Deleio Santista, um abraço pra você, quem mais? Gabriel Rincon, tem muita gente também aqui, o Levi Pedroso no Nova Brasil em Campo Grande, Gabriel Petraço também acompanhando a nossa jornada, tá bombando, deixa o seu like, se inscreva no nosso canal, a gente volta em instantes com as estatísticas do jogo, com a análise do Celso Cardoso, de por enquanto Santos e Remo 0-0 no intervalo Nova Brasil, com pão de alhozinho, resenha boa, tem pão de 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

0: 10:02, é um intervalo. 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Antes do Gaviva, com mais participações, as estatísticas deste primeiro tempo de Santos e Remo, 0-0, 53 poste de bola, 53% de poste de bola pro time da Baixada Santista. Olha como foi bom, ó. 10 finalizações pro Santos, 2 perigosas, hein? Do Remo, 4 faltas do Peixe, 5 do time paraense, quer dizer, poucas faltas neste primeiro tempo, 1 impedimento para cada lado, 4 escanteios, quase saiu o gol, né? Do Lucas Veríssimo em um dos escanteios, 4 do Santos e 1 do Remo. Você vê, tivemos muitas oportunidades neste primeiro tempo, Celso.
1: Até porque a escalação, ela favorece, né? É o Web, é uma escalação, especialmente do Santos, com pouca pegada no meio. Então é um Santos que fica mais com a bola, um Santos que trabalha mais a jogada e não tem essa força de marcação pelo meio. Então por isso esse jogo com 9 faltas apenas, um jogo fluido. É, justamente porque as duas equipes jogam com leveza, buscando o melhor futebol. 0-0 é um pecado. É, o placar ideal desse jogo seria 2-1. Tivemos 2 bolas na trave, e 3 bolas na trave, né? 2 do Santos e 1 do Remo. Então 2-1 estaria de bom tamanho por tudo que a gente viu nessa noite. Mas é um futebol agradável de ver por causa da formação. O Cuca não tá jogando com medo do Remo, e o Remo, apesar de ficar mais atrás, né? Porque o Santos, ele força, empurra o Remo mais para trás, quando tem a bola até joga, porque tem esse espaço pelo meio, só tá faltando um pouquinho mais de criatividade para chegar. E o Remo tem opções no banco, né, para de repente trazer um pouco mais de criatividade. O próprio Vitor Bueno, que é um jogador de 31 anos, que pode ajudar também nessa armação. Tem o Gederson também, que é um jogador de frente. Mas enfim, até aqui é um jogo muito agradável. 13 finalizações, 11 do Santos, 2 do Remo, o que mostra, só que no alvo o Remo acertou só 1. Né? O Santos acertou 5 e o goleiro Marcelo Rangel até que trabalhou bem no primeiro tempo. Foi um jogo muito agradável.
0: Maravilha, Celso. Portanto, aí o nosso Celso Cardoso analisando o primeiro tempo. O Remo já voltou, o Santos também já está retornando. Antes, as participações, Gaviva, do pessoal no WhatsApp e também no YouTube. Gaviva.
2: O Thiago Santos mandando aquele salve. A Daira Biancardi, fã do Neymar. Laudelino dizendo que vai ser 2-1 pro Remo esse jogo aí. A Ana Raquel, vamos meu clube do Remo. Como tem torcedor do Remo. O Carlos Augusto Marinho, Gabigol parece que tá jogando amarrado. Gilmar Silva, em Belém, tá falando Celso Cardoso é fera. E a Janaína falando que vai ser 2-1 pro Peixe, Weber.
0: Maravilha, Gavi. Vem mudanças no time do Peixe, as equipes estão retornando e aqui no futebol da Nova

0: Matheus Basílio.
1: Ah, ele tá com moral, viu, JV? Gabriel Menino, que foi titular nas partidas pela Copa Sul-Americana, fez gols nos dois jogos diante da Universidade Central da Venezuela e também deu assistência, tá ganhando seu espaço na lateral direita, tá em campo com a número 25, no lugar do Igor Vinícius, camisa 18. E saiu também o Rolazer, com a número 32, que já tinha cartão amarelo, pra entrada do Cabadeiro. Cabadeiro voltando de empréstimo junto ao Portsmouth da Inglaterra, disputou a Copa do Mundo de 2026 com a seleção do Paraguai e tá de volta ao peixe.
0: E atenção, vai começar, autoriza o árbitro com a saída do Santos, bola rolando, começa o segundo tempo na Vila Belmiro.
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0: É o som da Nova Brasil em campo na fase de oitavas de final da Copa do Brasil. E avança, vem pro ataque o time do Santos. Na direita, recebe a bola, Gabriel Bontempo, rola a bola pra ponta na lateral, chega por ali, Gabriel Menino, já gira o corpo, devolve a bola pro Gabriel Bontempo pela meia direita. O Santos buscando o primeiro gol no começo do segundo tempo, levantamento feito pra área, Marlon afasta, tira de cabeça, voltou, Cabadeiro tentou pro gol. Chuta torto, tira Matheus Felipe na grande área da equipe do Remo. O Santos começa com tudo o segundo tempo e volta ao campo de ataque no lado direito, tocando bola o peixe. Primeiro minuto da etapa complementar. Do lado direito vem para o ataque por ali com o Christian Oliva. Bola por dentro, aparece para dominar Gabriel Bontempo. Faz a passagem, joga a bola aqui pela meia esquerda para Barreal, por dentro para Gabriel Bontempo. Abertura pro Neymar, tentou meter a bola na área pro Barreal de novo, tira a defesa do Remo, corta, afasta Marcelinho, a bola volta dominada com o peixe do lado direito ofensivo. Gabriel Bontempo com a bola, recebe, ajeita pra ponta, vem cruzamento lá pra grande área, passa por todo mundo na investida do Gabigol, pegou muito mal na bola, pegou muito embaixo, ela subiu demais, se perdeu, foi pela linha de fundo, em reposição de bola pro goleiro Marcelo Rangel do Remo cobrar e sair jogando. Você que está com a gente também pelo som nas rádios esparramadas em todo o Brasil com a marca Nova Brasil FM no YouTube, você que está no YouTube, no jornalismo Nova Brasil, vai dando like aí, vai curtindo, vai deixando o seu like, like, like, like, like aí, e você também no nosso canal do YouTube oficial Nova Brasil em Campo, deixe a sua curtida, deixe o seu like também. 0-0 Santos e Remo. Já já o Celso Cardoso fala sobre estas duas alterações do Cuca pro segundo tempo. Vila Belmiro tem bola dominada, o peixe aqui na quarta zaga é com João Elias, recebe a bola, vira Lucas Veríssimo, vem para receber, ele aciona Christian Oliva, outra vez o passe curto pro Lucas Veríssimo, abertura pela meia esquerda do campo de ataque, fica tocando bola o time do Santos, valoriza a posse da bola, mas sem muita objetividade ali, ainda com ela do lado esquerdo, Christian Oliva, deixa pro Lucas Veríssimo, ele rola a bola à sua direita, escorrega, vem pro João Alanias, abertura feita do lado direito para Gabriel Menino, Gabriel Menino volta outra vez, o passe mais atrás ali do lado direito, para a chegada do Santos, João Alanias por dentro, aparece Barreal no comando de ataque, tem Neymar na frente, passa, recebe a bola na ponta direita, Gabigol infiltrado, mais à frente Gabriel Bontempo, Neymar abre na esquerda, Gabriel Bontempo fica com a bola, metida é boa pro Gabriel Menino, avançou, escapou na linha de fundo, tentou o cruzamento, pega mal na bola, ela sobe demais, se perde, vai pra fora, sai linha de fundo. Celso Cardoso, o que é que pretende o técnico Cuca para esse segundo tempo ao colocar Cabadeiro em campo e Gabriel Menino sacando o Igor Vinícius e também o Rolazer, hein, Celso?
3: Bom, primeiro que o Gabriel Menino já vinha jogando, como tão bem descreveu aí o Lucas Basílio na reportagem. Então é uma opção que vem dando certo no lateral direita, no lugar do Igor.

0: Vinícius, o Gabriel Menino tem se portado bem fazendo essa função. E no meio, como o Rolaser já tinha cartão amarelo e o Santos estava um pouco mais vulnerável na marcação, ele coloca justamente o Cabajero, que é para trazer um pouco mais de qualidade na marcação e, ao mesmo tempo, evita um castigo, né? De repente, o Rolaser fazer uma falta, alguma coisa, receber o terceiro, ou melhor, o segundo cartão amarelo e, consequentemente, o vermelho. Então, é muito mais uma precaução em relação ao cartão e também reforça a marcação, meu querido JV.
1: E vai o Santos, vai pro campo de ataque, atenção na direita, Gabriel Menino domina, cruza para trás, vem a bola pro Gabriel, bom tempo à frente da área, bate pro gol, bate contra a defesa do Remo, consegue se salvar com o Matheus Felipe, chuta para frente, era pro Alef Manga, tira o Santos outra vez, a bola cai pro Gabriel, bom tempo, rola pro Gabriel Menino, aciona o Gabigol na meia direita, Gabigol fica sem opção, muito marcado, ainda com a bola o Gabigol na ponta. Passou por ali, veio para receber Gabriel Menino, na cobertura chega com ele, roubando a bola Mike para a equipe do Remo, chuta para frente, bloqueia na passagem a defesa do Santos com o Jonarias e põe a bola para lateral, ela sai em arremesso manual do JV. Lado esquerdo para a equipe do Remo, ou não, para a equipe do Santos, arremesso já batido, bola metida pela meia, ajeita ali na frente da grande área, Gabriel bom tempo, ele gira para cima da marcação, tem Gabriel Menino mais atrás, Gabriel bom tempo, rola pro Menino, Gabriel Menino ali pela meia direita, vai tocando bola fácil, Santos na peça ofensiva, ainda do lado direito, agora com Barreal, Barreal na abertura, pela meia, avança o Santos ainda, pressionado Barreal, eles é o Ellison, volta a bola na sobra aqui atrás da zaga do Remo, tenta o lançamento lá pra frente, o Mike, a bola era pro Alef Manga, no corpo a corpo perdeu, e o Santos retoma, e avança com perigo pro ataque, Neymar recebe a bola, ajeita na direita, Gabigol passa, Gabriel bom tempo tentou a tabela, Cabajero com Gabigol, afasta em definitivo, tira Matheus Felipe, e o Neymar segue caído, hein? Caído ali o jogador do Santos, o jogo não para, e o Santos vai avançando, agora se levantou o Neymar, avança o Peixe em busca do gol, Cabajero, Gabriel Menino na direita, tem bom tempo na grande área, o passe é bom, Gabriel pra trás, pra Gabigol, bateu pra fora! Gabigol bateu pro gol, finalizou, a bola subiu e foi pra fora! A informação, Lucas Basílio.
2: Gabigol mais uma vez pegando muito mal na bola, né? Perderam uma grande oportunidade na jogada de linha de fundo, toque pra trás, ele emendou de pé direito, pegou muito embaixo, mandou lá nas arquibancadas da Vila Belmiro. Agora, no lance anterior, que você até mencionou aí, JV, o Neymar mais uma vez foi ao solo, ficou reclamando da chegada do zagueiro Marlon para a arbitragem e agora mais um lance forte. O clima começa a esquentar na Vila, hein, JV?
1: É, fica realmente um clima ali diferente no segundo tempo. Os ânimos ali dos jogadores à flor da pele e confusão. Confusão agora, o árbitro já mostra cartão, tira o amarelo do bolso e mostra um cartão ali pro jogador do Santos.
2: Escobar.
1: Em meio a uma confusão de vários jogadores. O cartão é pro Neymar ou Lucas?
2: Escobar, lateral esquerdo, Escobar, entrou forte demais. Enquanto eu falava com você na entrada anterior, ele até entra chutando a bola, só que ele larga o braço ali no rosto do jogador do Remo, me pareceu o Marcelinho, e aí fechou o tempo, né? O Matheus Felipe saiu correndo, foi tirar satisfação, o Igor Vinícius chegou empurrando também, realmente exagerou na dose o Escobar, né? Ele entra dando aquela bicuda na bola, mas largou o braço na cabeça do adversário. Eu não digo nada se o VAR não entrar em ação, viu, JV?
1: Cabeção, Gavião, Gavião, opa. E aí, Gaviva, bola tá rolando, começo do segundo tempo, ainda sem gols na Vila Belmiro, diga, Gaviva.
3: Separe aqui uma pergunta pro Celso Cardoso, o ouvinte é o Ailton de Guaianazes, quer saber de você, Celso, se o Pikachu, hoje jogador do Remo, ele tem algum espaço, ele se encaixaria em um dos quatro grandes de São Paulo, Celso?
0: Não, hoje não mais, no passado talvez, hoje não, hoje com 34 anos e a performance dele não chama atenção, ele não seria titular em nenhum dos grandes, nem no Santos, nem no São Paulo. Paulo, no Corinthians, tampouco no Palmeiras.
3: Vai lá, JV.
1: Ô, Cavião.
3: Sim.
1: Responde uma coisa aqui pro nosso amigo Gustavinho. Sim. Gustavinho tá preocupado com Vanderlei Ribeiro. Ele tá perguntando se o menininho já baixou aí no bar do Cabeção hoje ou ainda não.
3: Ô, menininho, eu vou falar uma coisa. Eu separei aqui uma mesa de bebida, petisco, tudo de bom e do melhor. O menininho, o Vanderlei Ribeiro, só quer leitura, ele só quer biblioteca, ele só quer literatura. É o culto do futebol brasileiro.
2: JV.
1: Grande Vandeco! Vanderlei Ribeiro sempre ligado também com a gente aqui pela Nova Brasil. Zero para o Santos, zero também para o Remo. E atenção, torcedor! 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Tempo de jogo na Vila Belmiro. Jogados 10 minutos passados do segundo tempo, girando o grande placar das oitavas de final da Copa do Brasil. Comigo até aqui, na direção da emoção, segue Santos 0, 0 também para o Remo Weber Lima.
4: Jorge Vinícius, hoje já tivemos no Maracanã Vasco e Fluminense 0-0. E na Arena do Galo também encerrado, Atlético e Juventude 0-0.
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1: E olha o Remo, lançamento na frente do ataque pro Alef Manga, ele cara a cara com o Gabriel Brazão, bateu! Gabriel Brazão defende! Mas o Bandeira já marcava a posição de impedimento do Alef Manga. Uma baita defesa do goleiro do Santos. Mas o jogo já estava parado na sequência com a confirmação do impedimento do atacante do Remo, o Alef Manga. Quase o gol do Remo, Lucas Basílio.
2: Thiago Henrique Correia Farinha, auxiliar número 1, foi quem levantou a sua bandeira e pegou a posição irregular do ataque do Remo. Mas o Brazão foi bem demais, saindo a lá goleiro de handball.
1: Segue 0-0 aqui, Santos e Remo. O Santos avança lá pela ponta direita. Gabigol tenta o passe, Cabadeiro para a grande área. Bloqueia, Matheus Felipe joga a bola para a linha de fundo, cedendo escanteio para o Santos. Escanteio aqui para o Peixe bater. Neymar se desloca, sai lá do lado esquerdo e vai para a direita. Pega a bola, posiciona-se Neymar. Capricha, Santos. Audácia pura, Peixe. Vem pro escanteio na direita, Neymar, pé direito, levantamento. Gabigol tentou por cobertura, vai entrando. De escanteio do Neymar, a bola no cruzamento do Neymar teria descrito a famosa parábola e teria pelo alto saído na cobrança no momento da batida de escanteio do Neymar, que fez uma curva impressionante, caiu na segunda trave para o Gabigol, ele conseguiu arrematar meio sem jeito e a bola caiu no ângulo esquerdo do goleiro, entrou lá dentro do gol do Marcelo Rangel, mas o Bandeira imediatamente, Lucas Basílio, invalidou o gol do Santos aqui, dizendo que a bola na cobrança do escanteio do Neymar havia saído pela linha de fundo. E o Santos avança de novo, vai pro ataque na direita, lançamento pro Neymar, Neymar para a grande área, cruzamento pro Cabadeiro, passa por ele, sai. Então, gol do Santos oficialmente anulado, Lucas Basílio.
2: Foi isso que você descreveu, JV, na cobrança de escanteio de Neymar, a bola ultrapassou a linha, ela faz uma curva tão impressionante que ela vai pra linha de fundo do tiro de canto ali e em entra pra fora da pequena área, né? Então realmente uma cobrança venenosa do Neymar, mas que exagerou na dose do efeito também. E a fase do Gabigol é tão difícil, né? Que até quando ele acerta, o gol não vale. Tudo bem que ele não acertou em cheio, ele pega mal na bola, ele erra a finalização, mas deu sorte dela morrer na gaveta esquerda, né? Só que a sorte foi relativa, porque momentos depois, o gol do Santos foi anulado na Vila.
1: E o monitor aqui, através da repetição desse lance, Celso Cardoso, deixa explícita, clara, essa irregularidade do gol do Santos, porque a bola de fato acabou saindo na batida do escanteio do Neymar, não, Celso Cardoso?
0: Ah, ela saiu muito, muito, muito, não é que saiu pouco, saiu muito, a bola ela faz uma curva, mas uma curva por fora, então o gol corretamente anulado, o Bandeira, pelo que a gente viu aqui, já ele foi certeiro, né, ele observou a saída da bola e ele foi muito consciente ao anular o gol, então acertou, auxiliar mesmo, não tem nem o que reclamar, a bola saiu muito e a imagem comprova isso, meu querido JV.
1: Segue na Vila Belmiro então, 0 pro Santos, 0 também pro Remo, etapa complementar e atenção torcedora Nova Brasil, confere pra você mais uma vez aqui, o tempo de jogo no estádio Urbano Caldeira. Vila Belmiro agora, 15 minutos e meio de jogo, etapa complementar, girando pra você o grande placar da Copa do Brasil. Segue 0 pro Santos, 0 também pro Remo. Tudo igual ainda em Santos, na Vila Belmiro, Weber.
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1: 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O Gavião tá lá no Bar do Cabeção, diga
3: 11 994 33 21 21. JV, o Fernando Alcântara em Jacareí, Vale do Paraíba, o Laércio na farmácia em Pirituba, Neymar Júnior é o cara, e o Antônio Meton em Ji-Paraná, em Rondônia, ouvindo nós.
1: 0 a 0 Santos e Remo, e só aqui na Nova Brasil FM nós temos humor com Gavião, é, pra fazer humor tem que ser com Gaviva, tem que ser com Gavião. Aqui 0 a 0 tem escanteio, Santos para cobrar. Lá do lado direito, Neymar ajeita para fazer a cobrança. O Santos em busca de um gol importante. É mata-mata, é Copa do Brasil. Barreal apareceu por ali, falou: deixa eu bater agora. Barreal vem, cruza na grande área, o toque de cabeça. Marcelo Rangel defende o goleiro do Remo. E pela primeira vez no jogo, Lucas Basílio, não foi o Neymar quem cobrou um escanteio. Desta vez, o Barreal pediu para cobrar, ele levantou e quase o Santos marca, Lucas.
2: Eu acho que foi até baseado no gol anulado, né? Na cobrança de escanteio anterior, né, JV? Porque o Neymar destro, pela direita, a tendência a fazer a curva por fora, realmente. Para isso não acontecer, chamaram o Barreal, que é canhoto, aí a curva vai para dentro, né, do gramado. Mas fato é que ele cobrou bem o escanteio no primeiro pau. Lucas Veríssimo subiu mais que a defesa, mas junto com ele subiu o Cristian Oliva, que também direcionou a bola, só que não conseguiu dar força na cabeçada, né? Ela foi direto nas mãos do goleiro Marcelo Rangel.
1: Segue o Santos ainda com a bola na parte ofensiva, carrega o lance ali, Lucas Veríssimo na direita, joga a bola para Cristian Oliva, chega na metade do campo, mais um recuo agora para o zagueiro João Ananias. João Ananias a Cristian Oliva pela meia direita, vai o Santos pressionando, audácia pura, peixe, Gabriel Menino na meia direita, por ali a tentativa do Santos na chegada com o Gabriel. Barreal tenta o passe para Gabigol, tira a retaguarda com Matheus Felipe, sobra no círculo central com o zagueiro João Ananias. João Ananias na meia direita para o Gabriel Menino, arrisca-se mais o Santos agora no segundo tempo ali pelo lado direito, aparece Cabadeiro, para trás o passe, Oliva cruza na grande área, tentou Neymar no alto de cabeça, não consegue cabecear da maneira que ele pretendia e a bola acaba se perdendo pela linha de fundo. 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Olha o Remo chegando, lançamento feito ali para a ponta direita para o Iago Pikachu, chega primeiro Lucas Veríssimo na disputa do lance, metendo a bola para fora, cede lateral para o Remo, o time paraense vai se posicionando para a cobrança de lateral, etapa complementar, já passamos dos 20 minutos, lateral vai ser cobrado, vem Marcelinho, arremessa da bola para o Zé Welisson, Zé Welisson domina pela meia direita, Barreal chega na marcação, ele tem que recuar, recua para o zagueiro Matheus Felipe, faz a passagem ali da direita para a esquerda, na lateral do campo para a chegada do Mike, tenta sair da marcação, falta, sofre infração jogador do Remo, chegada mais forte do Gabriel Menino que comete a falta, é para a equipe do Remo bater, com pão de alhozinho, dá jogo!
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1: Na Copa do Brasil, 0-0, avança com Iago Pikachu, o Remo, na direita ele toca a bola, posiciona ali na subida, o ataque de Leonel Pico, tentou na meio, passe mais à frente da grande área, falta! Chega a defesa do Santos cometendo a infração ali com Escobar, jogo parado e uma falta agora, Lucas Basílio, perigosa pro Remo, é falta contra o gol de Brasão.
2: Eu vou te dizer que o Escobar até se arriscou, hein, JV, porque ele dá um pisão mais assintoso ali no pé direito do Marcelinho, além de agarrar por trás ali, ele abraça o lateral direito do Remo, o derrubando ao chão, e ele já tem cartão amarelo, né? Então se arriscou o camisa 31 Santista, o time do Remo tenta cobrar rapidamente a falta antes da autorização do Bruno Aleu de Araújo, que manda voltar. Não valeu nada disso, agora sim vai ser autorizada a cobrança e o Remo tem oportunidade de levantar essa bola na área Santista.
1: É falta aqui, falta perigosa pro Remo, 0 Santos, 0 também Remo, 22 minutos, segundo tempo de jogo na Vila Belmiro, vem pra cobrança da falta, Iago Pikachu, Mike também perto, partiu pra cobrança da falta, Pikachu cruzou na área do Santos, desabam dois jogadores, tira no alto, Lucas Veríssimo voltou na sobra, batida de Leonel Pico, não, Aleph Manga chutando pra fora,
3: JV,
1: finaliza pra linha de fundo e é reposição pro Santos. Diga!
3: Ó, JV, chegou uma mulher aqui no bar do Cabeção pedindo DNA, exame de DNA com você aqui, ó. E o menininho parece muito com você, viu, JV? Deixa eu perguntar o nome dele. Vinícius Jorge, chama a criança. Vinícius Jorge, ele tá querendo DNA, hein? E se for teu?
1: Se for meu, de fato, eu assumo, viu, Gavião?
3: Aí
1: aqui não
3: sim.
1: Tem essa, aqui não tem essa de deixar pro outro, não. Se
3: aí
1: for
3: sim.
1: Meu, eu assumo.
3: Aí mas é sujeito
1: pega,
3: homem.
1: Mas pega o contato aí, o exame. Porque o Santos aqui chega. Vem o lançamento pra grande área, pro Gabigol, dominou. Vai bater, bateu pro gol, Gabigol. Pra fora. Perde, Gabigol, a oportunidade. A chance. para abrir o placar na Vila Belmiro para o Santos. Batida para fora, ela passa à direita do gol do Marcelo Rangel. É só reposição, Lucas Basílio para o Remo, hein?
2: Gabriel ficou reclamando bastante com o árbitro, queria o desvio no toque da mão direita do Marcelo Rangel, mas a repetição ficou claro que o árbitro acertou, porque o Marcelo Rangel estica o braço, mas a bola não encosta nos dedos dele e vai direto para fora. Tiro de meta já cobrado pelo Remo.
1: Vamos para 25 minutos de jogo na Vila Belmiro. Segue 0 Santos, 0 também para o Remo. Tá difícil sair gol. Celso Cardoso nessa partida também. Em dia de Copa de Brasil, tudo 0-0. Vasco e Fluminense, Atlético Mineiro e Juventude, aqui 0-0 também.
0: Rapaz, parece que tá trancado em nome de Jesus. Sabe, já ouviu essa frase?
3: Boa, boa, boa.
0: É, tá trancado em nome de Jesus.
3: Tá amarrado.
0: Pode ver aí no bar do Cabeção, aí tem um monte de vela. Tá difícil.
3: Tá amarrado.
0: Mas estão rezando lá pra de repente ver se destrava. Mas pelo jeito, ó, vai ser hoje não.
1: Você tem alguma simpatia pra desamarrar esse tipo de situação aí no bar do Cabeção, Gaviva?
3: É tomar 7 goles seguidos de rabo de galo. Primeiro gole.
1: Certo.
3: É, aí olha pro céu, dá uma rezadinha, volta, dá mais um gole de rabo de galo, olha pro céu. 7 goles de rabo de galo. Depois do 7º gole, se você ainda tiver sóbrio, aí você pede o que você quiser.
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3: É demais.
1: E tem lá o bar do Mané Simpatia, ele falou, quando você tiver uma receita boa de rabo de galo, pra você passar lá pro Mané Simpatia em Birigui, viu, Cabeção, viu, o Gavião aí no bar do Cabeção.
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1: 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Olha aqui, o Santos chegando, Gabigol dominou, meteu na grande área lá dentro, tenta Neymar, afasta, tira, Mike. Outra chegada perigosa do peixe, que arrisca, que avança, que tenta fazer o gol de qualquer jeito, mas não consegue até o momento. E atenção, torcedor, a Nova Brasil FM registra para você na Vila Belmiro o tempo de jogo na Copa do Brasil. Agora 27 do segundo tempo, tirando para você o placar das oitavas de final da Copa do Brasil. Até aqui segue Santos 0, Remo também 0. E olha o Heber Lima, se você ainda não provou o caldo de jegue lá do Mané Simpatia, você tem que provar um dia, viu, Heber?
4: Tô fora, JV. Na segunda-feira, fechando os jogos de ida, na Arena da Baixada tem Atlético Paranaense, Vitória.
6: Não vai não, ele não vai não, não vai não.
3: Mas segura até o jegue pra você.
1: 0 pro Santos, 0 aqui também para o Remo. Nós somos a Nova Brasil FM, esparramando emoção com diversão também, com o Gavião lá no bar do Cabeção. Mande a sua mensagem, o nosso número do WhatsApp é 11 994 33 21 21, jogo na Vila Belmiro parado, e mais um cartão amarelo mostrado pelo árbitro carioca, o Bruno Arleu de Araújo. Lucas Basílio.
2: É aquele negócio, né, JV? É muito de critério, muito de interpretação do árbitro, porque o Aleph Manga, ele deu um safanão no João Ananias, né? Ele dá como se fosse um tapa na cabeça do zagueiro do Santos. Outros árbitros poderiam aplicar o cartão vermelho nesse lance também, mas o Bruno Aleu de Araújo optou pelo amarelo pro camisa 11 do Remo.
1: O Santos outra vez vem pro campo de ataque do lado direito, arremesso lateral, pega a bola, cobra Gabriel Menino, ele arremessa, joga a bola para João Ananias, abertura feita para Lucas Veríssimo, inversão do lance na lateral esquerda no ataque pro Barreal. Barreal chega, recebe por dentro pro Cristian Oliva, levantamento feito, Gabriel Menino pro Gabigol, vai fazer para fora! Contra dois marcadores, dois adversários, Gabigol pressionado conseguiu tocar na bola, mas o corte na sequência providencial do Marcelinho para a linha de fundo, escanteio pro peixe, Lucas Basílio.
2: O Gabigol tá focando tanto em reclamar em vez de jogar, que agora o árbitro deu escanteio, mesmo assim ele tava reclamando com o árbitro querendo escanteio, então é um negócio absurdo. Neymar vai pro tiro de canto.
1: Para a batida de escanteio, Neymar para o Santos, cruzamento na primeira trave, é meia altura, Marcelinho de novo, corta a bola, tira Marcelinho e põe para lateral, 0 Santos, 0 Remo, vem Santos na esquerda agora com o Barreal, dominou, levantamento feito lá para a ponta direita, o Santos busca o gol, o Santos põe mais pressão neste momento na Vila contra o Remo, e vai chegando, Gabriel Monteiro para a direita, prepara para aproximação do Gabriel Menino, tenta no levantamento, mergulha, tira de cabeça Matheus Felipe, joga a bola de novo para escanteio, escanteio para o Santos, é do lado direito, é no ataque que o Santos vem de novo com o Gabriel Menino, ele bate o escanteio, joga ali pro Gabriel Bontempo, chega Cristian Oliva pro Bontempo, levantou pra grande área pro Gabigol, afasta Marlon, antecipa bem o zagueiro do Remo, faz o desarme, salva o time paraense. 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E aqui alterações agora do Léo Condé na equipe do Remo. Remo tá mudando, hein, Lucas Basílio?
2: E tá entrando um ex-santista, né? Vitor Bueno, revelado na base do Peixe, vai reencontrar sua ex-equipe, entrando com a número 15. Também o Gabriel Tagliari entrou com a número 19. Foram embora 55, Zé Ricardo, e 11, Aleph Manga. Ambos amarelados no jogo. E o Cuca aproveita pra mudar também. Ele tira o Gabriel Barbosa com a número 9 pra entrada do Tassiano, número 16, terceira mudança no Peixe.
1: São três mudanças, duas no Remo, uma no Santos. O Celso Cardoso é o nosso comentarista e fala já já, porque antes vem o Remo, avança com perigo na direita, Marcelinho cruza na grande área para a boca do gol, tentou lá dentro, afasta a defesa do Santos, primeiro aqui com o João Ananias, na sequência Lucas Veríssimo, e aí Celso Cardoso, primeiro Cuca tirando o Gabigol e colocando o Tassiano no ataque do Santos. Santos e o Remo com Léo Condé atrás, Vitor Bueno e o Gabriel Tagliari também para o campo de jogo, Celso.
0: Bom, o Gabigol, apesar do nome, para mim ele foi o pior jogador do Santos na partida. Mal, muito mal. Perdeu um gol feito, mal posicionado muitas vezes, não rendeu aquilo que se espera. Então, o Tassiano tecnicamente não é melhor que o Gabigol, mas o que o Gabigol estava jogando, o Cuca tem que tentar alguma coisa. E do lado do Remo, as duas alterações são mais por precaução, né? Você tem dois jogadores amarelados, Zé Ricardo e o Aleph Manga, e o Léo Condé quer voltar para Belém do Pará com pelo menos um empate. E o empate para o Remo não é um resultado ruim. Joga em casa contra o Santos, com possibilidade realmente de em casa conseguir a classificação. Portanto, trabalha com o regulamento e com precaução o Léo Condé, enquanto o Cuca tenta dar um pouco mais de gás para o seu ataque, uma vez que está muito difícil de conseguir gol. O Neymar, por exemplo, fez um melhor primeiro tempo que o segundo, caiu, talvez seja questão física. Então, quem manteve o mesmo ritmo até agora no primeiro tempo foi o Gabriel Bontempo.
1: Segue 0, Santos 0 também para o Remo, Copa do Brasil, jogo de ida. A volta é na terça-feira no Mangueirão, na querida Belém. Cidade maravilhosa, incrível. Adoro Belém, capital do estado do Pará, no norte do Brasil. O Gavião, você já frequentou as docas lá ou não? O Mercadão Vero Peso lá em Belém, no Pará, o Gaviva?
3: Não, nunca fui, mas eu queria muito dar um beijo na Joelma e tomar um tacacá.
1: E sentir o cheiro do pitiu, não, né?
3: Não, esse cheiro eu não senti, não.
1: Aqui segue 0, Santos 0 também, do Remo no campeonato, que é a Copa do Brasil, os dois times na primeira divisão do Brasileirão e um duelo das oitavas de final que vai deixar um deles apenas em condição de seguir pensando em título, avançando às quartas de final da milionária e democrática Copa do Brasil. 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
1: Futebol da Nova Brasil, registrando na Vila Belmiro para você o tempo de jogo na Copa do Brasil. Chegamos a 35 minutos passados de jogo do segundo tempo. E para você ligado conosco, vamos com o nosso placar. Nova Brasil na Copa do Brasil. Por enquanto na Vila, aqui segue 0 para o Santos, 0 também para o Remo Weber Lima.
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1: Aí o Santos avança na direita, toque por dentro na jogada do Gabriel Menino. Melhora aqui atrás para a defesa do Remo, que vem para roubar com Zé Welisson. Abertura feita, Gabriel Talhari. Ali o lançamento para a ponta direita. Avança para o ataque, Vitor Bueno na cobertura aqui na defesa da equipe santista. Chega para cortar, para tirar Lucas Veríssimo, mandando a bola para a lateral. É arremesso lateral, mas antes, outra alteração no Remo. Léo Condé vai mudar de novo o time paraense. Mudança no Leão outra vez aí, Lucas Basílio.
2: Mudança no meio campo, tá saindo o Leonel Pico com a número 14 pra entrada de Edson. Edson número 35, a terceira mudança de Léo Condé.
1: E antes, quem é que tinha saído? Porque pra mim eu tinha notado aqui a saída do Pico.
2: Não, foi o Zé Ricardo. O Pico tá saindo agora.
1: Ricardo...
2: Aí saiu o Zé Ricardo e o Aleph Manga.
1: Ah, o Aleph Manga. Obrigado aí, Lucas Basílio. Eu não tinha aqui anotado pra mim quem tinha saído, era o Pico. Mas o Pico continuou e agora deixa o campo o Pico para a entrada do Edson com a camisa número 35 no time do Remo. Jogo aqui parado. Pardo, cabeção, Viva. E mais mensagens aí, a galera interagindo e participando com a gente nessa noite de futebol da Copa do Brasil, na Nova Brasil FM, no Bar do Cabeção, Gaviva.
3: O Francisco Roberto, vamos Neymar, você tem que aparecer agora. O Odelei dizendo que ele é o santista, que time ruim o nosso Santos. A Maria Goretti torcendo pro Peixe, e aqui o Ivonaldo Pinheiro, bora meu Leão, vamos pra cima, torcedor do Remo. O Carlos Tito de Araci na Bahia. Tem aqui a Tatiana Fernandes, vai ter gol do Neymar nesse segundo tempo. Tem mais mensagem, não para de mensagem. A Carla Mendes, pra cima meu Remo, eu acredito. O Antônio Marcos, torcedor do Peixe, e o Luiz Carlos Machado, infelizmente o Peixe tá uma tragédia, JV.
1: Esse é o nosso Gavião lá no Bar do Cabeção, esperando a sua mensagem. WhatsApp lá do Bar do Cabeção, anota aí, manda mensagem. 11 994 33 21 21. Repita. É o número do WhatsApp lá do Bar do Cabeção. Lucas Basílio.
2: Gabriel Brazão, meu querido JV, a meu ver, tá dando um miguelaço, né? Porque ele tá ali, ele olha pro banco, faz um sinal de positivo, quer dizer, precisa que eu espere mais um pouco? Ao que eu entendi, o zagueiro João Ananias foi no banco de reservas fazer o curativo de novo ali, que deve ter sangrado novamente, o nariz ainda tá com algodão, então ele foi ser atendido novamente no banco de reservas. E aí, coincidentemente, o Gabriel Brazão caiu. E aí o jogo não pode ser reiniciado com um goleiro caído, né? Então, ele ganhou esses momentos preciosos até o João Ananias se restabelecer ali no banco de reservas e voltar pro campo de jogo.
1: Jogo reiniciado e já parado, com falta marcada de Neymar para cima de Zé Welison. Derrubado Zé Welison por Neymar e é falta então para o time paraense com quase 40 minutos da etapa complementar. Depois do jogo tem o Confira Comigo no replay. O Weber Lima vem aí de novo para comandar toda a nossa equipe com o Confira Comigo no já com opinião, com informação e com muito humor lá direto do mar do Cabeção com o Gaviva, com o nosso Gavião. Aqui vem pro ataque o time do Remo, lançamento feito do Mike lá pra ponta esquerda, defesa do Santos chega primeiro com o
2: Gabriel,
1: faz o desarme, toca a bola pro Gabriel, bom tempo, diga!
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1: Melhorou bastante a partir do momento que o Santos entrou em campo para aquecer, até registrei aqui, o público era muito pequeno, muito fraco, foi aumentando gradativamente quando aproximava-se o horário do início do jogo e um bom público, a vila praticamente cheia, quase que lotada para esse jogo do Santos, que em campo vai decepcionando a sua torcida com esse empate em 0-0 diante do Remo, porque o jogo é na vila, o Santos é o mandante e não consegue fazer um gol. É falta pro Peixe cobrar do lado direito do seu campo de ataque. Vai Santos pro gol. Vai o Peixe para buscar nos últimos minutos um gol importante para lhe dar a vantagem de jogar por um empate terça lá em Belém, no Mangueirão, diante do Remo. Falta para Neymar bater. Neymar vem pra bola. 42 minutos do segundo tempo na Vila Belmiro. Neymar autorizado, bateu a falta. Neymar jogou para a grande área, rebate a defesa, voltou para o Barreal, bateu para o gol. Castigo Marcelinho, afasta de qualquer maneira, tira o jogador do Remo. Não foi desta vez que o Santos conseguiu marcar, Lucas Basílio.
2: Mais uma vez a equipe santista não aproveitou, né? O cruzamento veio fechado ali do Neymar, a zaga desviou, mas ela sobrou no Escobar com um ângulo pro chute. Ele para a bola, no que ele para a bola, a marcação encosta, né? Se ele tivesse batido de primeira, talvez tivesse mais oportunidade. Claro que o chute de primeira fica um pouco mais difícil, né? Mas aí seria mais pro mérito do jogador. E na sequência, mais uma confusão. Cabadeiro foi rasteirado ali pelo Marcelinho e o Cristian Oliva veio para tomar as dores, chegou lá empurrando o atleta adversário, tanto que agora recebe o cartão amarelo, o 28 do Santos.
1: Tem falta perigosa o Santos para fazer a batida. É aqui do lado esquerdo, Neymar para a bola. Neymar capricha, Santos. Audácia pura, Peixe. 0-0, oitavas de final, Copa do Brasil na Vila Belmiro. Neymar na bola parada, na falta. Neymar bateu, fechado. Marcelo Rangel encaixa a bola no interior da pequena área e faz a defesa o goleiro do Remo. Celso Cardoso, será que vai ficar nesse 0-0 essa partida de ida? das oitavas de final também da Copa do Brasil, Celso.
0: Olha, tá com cara, né? Vamos ver quanto que o árbitro vai dar de acréscimo. O Remo definitivamente ele abdicou do ataque para se defender, segurando esse 0-0. O Santos sem a menor inspiração, não consegue mais criar nenhuma oportunidade de perigo. Caiu o futebol do Santos no segundo tempo, justamente quando se esperava um pouco mais. O Santos não consegue abafar, o Santos não consegue pressionar, joga a bola na área, mas não cria absolutamente nada. Então a tendência, pelo que a gente está vendo aqui, é esse 0-0. Claro, né? Um gol pode sair de num vacilo, numa bobeada, numa bola parada, mas pelo que estão jogando as duas equipes, um empate em 0-0 me parece o mais viável por tudo que a gente viu até aqui no jogo.
2: JV.
1: Diga.
2: Lucas Veríssimo desabou ali no gramado. Ele ainda tentou ficar de pé, ele ficou batendo ali o pé direito no gramado, mas ao que parece tá sentindo bastante problema na panturrilha direita ali, na altura da panturrilha direita, não vai ter condições de seguir no jogo. Preocupa, porque pra mim é um grande zagueiro, eu sou fã do futebol do Lucas Veríssimo, apesar de hoje também não estar tão inspirado assim, mas fato é que se machuca com uma certa frequência, né? E pelo jeito sentiu de novo, preocupação pra Cuca, já vai entrar Adonis Frias do Santos.
1: Adonis Frias do Santos, vai sair Lucas Veríssimo no peixe. Gavião, diga Gaviva.
3: Ó, tem um convite pra você aqui, o nosso ouvinte é o Bruce Lee, tricolor da Moca, Zona Leste de São Paulo, professor de artes marcial, tá convidando você pra fazer uma aula com ele e tal, se você topar fazer artes marcial, Kung Fu, Jiu-Jitsu, Taekwondo, Dakyodo, Judô, Sodô Siocedé, essas coisas todas, diz que você é nota mil, diz aqui o Bruce Lee.
1: Abraço pra ele, alô Bruce Lee, e eu vou querer sim, vou querer essa aula aí, porque eu tô louco pra quebrar tijolo. Você já quebrou tijolo com a mão, Gavião?
3: Com a mão nunca. Com a mão nunca. Tijolo com a mão nunca.
1: Zero pro Santos. Zero também.
2: Mudou.
1: Remo. Lucas Basílio. O Rony também tá entrando no Santos aí. Além do Adonis Frias, Rony no Santos, Lucas.
2: Então, o Rony Rústico entrou também com a número 11. Além do Adonis Frias com a número 98. Saíram Lucas Veríssimo, 4. E também o Barreal com a número 22. E a gente pede de novo, meu querido JV, pra galera deixar o like. Tem quase 1000 aparelhos conectados de forma simultânea na nossa transmissão e a gente tá pedindo esse like, é muito importante pra gente projetar o canal da Nova Brasil, em campo cada vez mais longe, então a gente pede essa curtida aí, nessa reta final de transmissão.
1: E tem falta o Remo, vem pra cobrança por ali, Mike e Zé Wellison, autoriza o árbitro Zé Wellison na bola, bateu, Gabriel Brazão, uma bola cheia de veneno na batida de falta do Zé Wellison para defesa do Gabriel Brazão. 47
2: mais 8. O árbitro
1: prometeu o jogo até 53, né? São 8 minutos acrescidos aos 45 regulamentares, Lucas. É isso?
2: É isso. Subiu a placa ali há minutos atrás. Vamos até os 53 desse segundo tempo. Ainda tem um tempinho para acontecer alguma coisa aí na Vila, JV.
1: Pois é, 47 minutos e meio, segundo tempo, 0 pro Santos, 0 também pro Remo. Vai dando like aí, rapaziada. Nós temos agora 900 aparelhos conectados simultaneamente no YouTube, no nosso canal Jornalismo Nova Brasil. Vamos lá, vamos bater 1000 aparelhos ligados, conectados no nosso canal do YouTube, Nova Brasil em campo. E Jornalismo Nova Brasil, acelerando comigo aí, em curtidas, em likes, rapaziada. É o som pelo rádio, no tradicional e forte veículo rádio, o maior veículo de comunicação de massa de todos os tempos, Nova Brasil, em São Paulo, 89.7 na capital paulista. E no YouTube, Jornalismo Nova Brasil e Nova Brasil em Campo. 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Jogados agora 49 do segundo tempo. O placar na Vila Belmiro nas oitavas de final é esse. Até aqui, segue 0 para o Santos, 0 também para o Remo Weber Lima.
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1: Jogo parado, mais um cartão amarelo mostrado agora, Lucas Basílio, e pra ele, tava faltando o dele na partida, evidentemente. É. Pode anunciar o cartão aí, e o jogador que recebeu, Lucas Basílio.
2: O gol dele não saiu, né? Mas o cartãozinho amarelo é mais acessível, digamos assim. O adulto Ney, Neymar deu um encontrão ali, sem bola, quando o Edson já havia se livrado dela. Cartão amarelo pro camisa 10 do Peixe. O Edson, inclusive, levou cartão amarelo também no lance anterior, o camisa 35 do Remo. E o Remo mexeu mais uma vez. Anote aí, JV. Saiu o Iago Pikachu com a número 22 pra entrada do Matheus Alexandre, ex-lateral do Cuiabá, com a número 2.
1: 0 Santos, 0 também pro Remo. 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
1: Gavião no bar do cabeção, diga Gaviva.
3: Vou deixar a pergunta no ar pro Celso Cardoso. Muitos ouvintes mandando mensagem, tanto no WhatsApp como no YouTube, falando: com esse 0-0, o Peixe dificilmente continua na Copa do Brasil. Vamos ver o que o Celso Cardoso vai falar.
1: Quer já, Celso? Ah, pode falar aí, Celso.
0: Não, eu não seria tão catastrófico assim. Claro que não é o resultado dos sonhos, mas o Santos também empatou na fase anterior com o Curitiba 0-0 e ganhou lá por 2-0. Entendo que o Curitiba é até melhor que o Remo. Vai ser mais difícil, mas dá pro Santos ainda acreditar, tá aberto. Não acho que é o fim da linha, não.
1: 51 minutos de jogo, faltam 2 minutos só para terminar a partida na Vila Belmiro. 0-0 Santos e Remo. Olha o Remo chegando na direita, parte lançamento do Marcelinho na área pro Vitor Bueno. Chega primeiro aqui atrás a defesa do Peixe para fazer o desarme. Tira bem, João Ananias. A bola volta com Tassiano. Junto à lateral esquerda no sistema defensivo do Santos, Tassiano com a bola. Ele joga por dentro. Gabriel Montempo passa, pede bola do lado direito, Gabriel Menino. É a bola servida para ele do Adonis Frias. Gabriel Menino, inversão da direita aqui para a faixa esquerda ofensiva. Toca a bola o Santos, mas precisa acelerar um pouco mais, se aproximar da área para tentar finalizar, para buscar ainda o gol. Peixe nos últimos instantes, lateral agora para a equipe da Vila. Vem na esquerda o Santos com Escobar para cobrar. Cobrança do lateral, ele arremessa, joga a bola aqui do lado esquerdo da defesa do Santos, com Jornalias, ajeita a bola, da direita para a esquerda, outra vez inversão, agora buscando o Neymar. Neymar domina, protege, das costas para o adversário, boa metida de bola do Neymar para o Rony, carrega o lance com ele, faz a passagem ali na direita, toca a bola no Gabriel Menino. Gabriel Montempo aparece para receber na entrada da grande área, insiste o Santos, bloqueia a passagem, Mike, para a equipe do Remo, e toma a bola de maneira fácil, tenta sair no contra-ataque, falta, o jogo tá parado, partida parada na Vila Belmiro, falta para cima ali do Jajá, e vai terminar o jogo, vai terminar a partida na Vila Belmiro, 53 minutos, o árbitro deu 8 minutos de acréscimos. Agora chegamos aos 8 minutos completos na Vila. 53. Ainda vai dar tempo para a equipe do Remo fazer a cobrança da falta. Mike na bola. Levantamento lá para frente, na lateral da grande área do Santos, do Gabriel Brazão. Protege o goleiro, a bola sai, vai para a linha de fundo. Agora vai apitar o árbitro. Acabou! Termina o jogo em Santos, na Vila Belmiro. Impressionante, mais uma partida que acaba das oitavas de final da Copa do Brasil, sem gol, 0 pro Peixe, 0 pro Leão, Santos 0, Remo também 0. Aqui a bola parou de rolar, mas começa agora o nosso pós-jogo. O Éber Lima tá voltando para comandar toda a nossa equipe no nosso confronto. Vira comigo no replay, daqui pra frente, é contigo de novo, Weber.
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4: 11 horas e 2 minutos, você está no Confira Comigo no Replay, o melhor pós-jogo no rádio, com pão de alhozinho, com pão de alhozinho dá jogo. 0-0, Santos repetiu a dose, o que fez com o Coxa, né? Na Vila Belmiro, ficou no 0-0, portanto, segunda partida, decisão no Mangueirão, e você vai curtir tudo aqui na Nova Brasil, na terça-feira, a partir das 8:30 da noite, essa decisão, a primeira vaga que será definida das quartas de final da Copa do Brasil. Rápido break e voltamos já já com Lucas Vasílio, Celso Cardoso, Jorge Vinícius, o humor de Gavião no futebol da Nova Brasil, com pão de alhozinho, com pão de alhozinho da jogo.

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É um Confira Comigo no replay, no melhor pós-jogo do rádio. Você curtindo Santos e Remo 0-0, oitavas de final da Copa do Brasil. Um sábado sem gols, galera. Um sábado sem gols. Não tivemos gols na partida entre Vasco e Fluminense no Maracanã, nem entre Atlético Mineiro e Juventude na Arena do Galo. E fechamos o sabadão, rapaz. Tristeza, hein? Tristeza pro futebol e pra Copa do Brasil, 0-0. Primeira partida, o pessoal entra mais tranquilo, né? Vamos dizer assim, mais receoso pra não levar gol e tal. O jogo é mais truncado, realmente. Aí no segundo não tem jeito, né? Tem que sair pra vencer e aí é que nós teremos gols, com certeza. Lembrando pra vocês que amanhã na Nova Brasil, a partir das 3 da tarde, estarei com toda a equipe da Nova Brasil, direto da Arena do Verdão, com Palmeiras e Fortaleza, com a narração do Hugo Botelho, os comentários de Luiz Ademar e as reportagens de Lucas Basílio. 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Lembrando que amanhã às 18 horas, no Maião, tem Mirassol e Grêmio. Na sequência, às 18:30, na Arena Condá, Chapecoense e Cruzeiro. E fechando os jogos na segunda-feira, partidas de ida às 9 da noite, na Arena da Baixada, tem Atlético Paranaense e Vitória. E aí já na terça-feira, Nova Brasil transmite a partir das 20:30 da noite, direto do Mangueirão, o jogo de volta entre Remo e Santos. Agradecendo a audiência de muita gente aqui que está conosco no YouTube. Obrigado pela audiência, pelo carinho.

0: e se empatar de novo, a decisão é por pênaltis, mas se esperava um domínio maior, uma efetividade do Santos no setor ofensivo, principalmente, e isso não aconteceu. É, fato é que agora precisa dessa vitória fora de casa, diante do Remo, e na sequência ainda recebe de novo, pelo Campeonato Brasileiro, o Atlético Paranaense, né? Dentro da Vila Belmiro mais uma vez. Atlético Paranaense que nesse momento é o terceiro colocado, né? No Brasileirão, ou seja, a sequência não vai ser fácil e essa classificação vai ditar muito como vai ser o ambiente do Santos na sequência da temporada, Weber.
1: Tá certo, Lucas Basílio, trazendo o seu destaque desse empate em 0-0 entre o Peixe e o Remo. Terça-feira que vem a decisão, Celso Cardoso. Tá aberto aí, tá tudo aberto. Vamos ver se o Santos vai repetir a dose, né? Porque empatou Curitiba em casa 0-0 e depois fora de casa conseguiu a sua classificação, mas tá aberto, Celso.
2: É um Santos muito irregular, né, Weber? A gente falava sobre isso no início da jornada, um Santos que depois da Copa do Mundo perdeu do Botafogo num jogo bizarro, contra a Chapecoense empatou em casa 2-2 e ganhou os dois jogos da UCV, que convenhamos, né, não assusta ninguém o time venezuelano. Hoje contra o Remo, o Santos encontrou dificuldades, até teve oportunidade de construir uma vitória, meteu duas bolas na trave, finalizou muito mais que o Remo, mas não foi efetivo. Um Santos que vai ter problemas também jogando lá em Belém. A gente sabe que vídeo que aconteceu com o Bahia na fase anterior. Mas tá aberto. O Santos, assim como surpreendeu vencendo o Curitiba por 2-0 em Curitiba, pode de repente também conquistar a vitória sobre o Remo lá em Belém, ou na pior das hipóteses, de repente até nos pênaltis levar essa vaga. O Santos continua ainda com leve favoritismo, né? O Santos já foi muito mais favorito nesse confronto, hoje nem tanto. Tá aberto o jogo, terça-feira promete, e a gente estará aqui para acompanhar.
1: Com certeza, Celso. Gaviva, o Gavião, direto do Bar do Cabeção.
3: Opa!
1: Tô vendo aqui, Gaviva, que tem de gente mesmo lá de Belém do Pará, do estado do Pará, curtindo a nossa transmissão, realmente é impressionante. A gente pede aí, agradece, né? Audiência, o carinho do pessoal que está acompanhando no YouTube, e deixar sempre o seu like. Mas vamos lá, com a participação do povo, Gavive, daqui a pouquinho tem os filmes educativos, não é? Lá na... No, aonde é o lugar mesmo, Gaviva?
3: É no Cine Rego.
1: Ah, no Cine Rego.
3: É na Rego Freitas, Cine Rego.
1: É Reguinho?
3: Tem gente que chama de Cine... tem gente que chama de Cine Cofrinho, tem gente que chama de Cine Reguinho. É lá na Rego Freitas, ali, paralela da Rego Freitas com a Bento Freitas, né? Então vamos aqui, o Crodoaldo Oliveira. Você já foi muito lá, né, Weber? Eu sei.
1: Não.
3: É. Nunca foi?
1: Não, nunca fui.
3: Nem quando você era office boy?
1: Não.
4: Quer que ele é? Mentiroso.
3: Olha. O Crodoaldo Oliveira tá em Serra Negra, olha. Vamos Santos, torcedor do Peixe em Serra Negra. Linda cidade de Serra Negra. Carlos Augusto, Gabigol, pelo amor de Deus, tá criticando o Gabigol aqui. O Dorival Magalhães, torcedor do Peixe. O Rick Romano tá falando fora com Dé. A Keilane Moraes, santista, torcedora do Peixe. Francisco Sobrinho, o próprio Santos faz o jogo ficar impossível de ganhar. Tá dizendo aqui o Francisco Sobrinho que o Santos se complica sozinho, viu, Weber?
1: Ó, eu vou falar, quem falou aí do Léo Condé, Gaviva? Alguém falou do Léo Condé? O cara que é o que? Milagre? O Condé não é milagreiro, não. Não é Jesus.
3: Aqui é o Rick Romano.
1: Ô, Rick Romano, você tá de sacanagem, pô. Não tem milagre nessa vida. O que você quer que ele faça com esse time do Remo? É um time cheio que, inclusive, se eu não me engano, quando o Condé chegou, já era esse time, não? Acho que tinha já um monte de contratação. Vou buscar quanto tempo o Léo Condé tá lá no Remo, mas é muito refugo, cara. Patrick, Pikachu, refugo não, jogadores que já estão rodados.
0: Ele,
1: né,
0: chegou um pouquinho depois do início do Campeonato Brasileiro, porque então, no início do Brasileirão era um velho conhecido seu, Weber, o Juan Carlos Osório, lembra?
1: Ah, é verdade.
0: Era o Osório no começo do campeonato.
1: É verdade. Aí,

0: O Patrick.
1: Estão lá ainda.
0: Então.
1: O Patrick, Zé Ivaldo.
0: Não, Zé Ivaldo foi agora.
1: Zé Ivaldo foi mais então, recente.
0: É, mas daí já tá na conta do Léo Condé. Mas o restante, meu amigo, você tá de sacanagem. Tem muito jogador que não tem condições. Zé Wellison. É, Marlon.
2: Não, Zé Wellison hoje jogou bem,
0: hein? Sim, ele jogou bem. Tem partidas boas. Mas assim, no Aleph Manga, no conjunto ali, fica difícil, não tem muito milagre, gente. Não tem muito o que o Remo fazer, não. É lutar para fugir do rebaixamento do Campeonato Brasileiro e só. E o que vai ser muito difícil pro time do Remo. 11 horas e 13 minutos, Jorge Vinícius, tá tudo aberto, Santos e Remo se enfrentam, você apostaria em alguém, JV, para passar a próxima fase?
3: Não, de jeito nenhum, eu acho que até existe uma pequena vantagem, pelo que eu vi hoje aqui dos dois times, do Remo por jogar em casa no Mangueirão, que estará completamente lotado, a gente sabe do entusiasmo que é do torcedor lá em Belém, tanto o torcedor paraense que torce para o Paysandu como o rival, o histórico rival, o Remo, e a gente sabe como é que é jogar nessa pressão. Então, se tivesse que opinar nesse momento, eu acho até que o Remo tem, por jogar em casa, essa minúscula vantagem. Tecnicamente, se a gente pegar aí traçar um paralelo jogador por jogador dos dois times, o Santos evidentemente tem um potencial técnico superior, porque tem, por exemplo, ainda o Neymar, só que o Neymar hoje estava em campo e não resolveu de novo o problema do Santos. Para mim, situação igual para o jogo da volta na próxima terça-feira. E só para concluir aqui, hoje o Santos fez a sua 40ª partida na temporada. 40 jogos. Weber, 40 escalações diferentes. O Santos, ele não conseguiu em dois jogos seguidos ou em duas escalações serem iguais, pelo menos com os mesmos 11 titulares entrando em campo. Ele não conseguiu repetir uma vez sequer essa situação. É lamentável, né?
0: Com certeza, JV. E só um ponto interessante: 40 jogos, hein? E a gente tem muito chão pela frente aí no ano. Fala, Lucas.
1: Só pra complementar esse assunto Remo e elenco que eu fui levantar aqui, tive a curiosidade de buscar os jogadores que deixaram o elenco, que são conhecidos aí do grande público, né? A maioria deles chegando na gerência ali do Marcos Braz, ex-Flamengo, que era o gerente de futebol do Remo até o início da temporada, né? Até o mês de fevereiro. E alguns jogadores que ele trouxe pro Remo. Jorge, lembra o Jorge, lateral esquerdo, que passou pro Santos, Palmeiras, Flamengo. Diego Hernandes, atacante. Cantilho, meio-campista, ex-Corinthians. O Natan Pescador, ex-Grêmio. O Matheus Davó, atacante, ex-Corinthians também. E o Marrone, ex-Vasco. Esses são alguns jogadores dos mais conhecidos, assim, que passaram por lá e o Léo Condé já acabou tirando do elenco do Remo.
0: Tem jogadores aí que não tem condições. Mas Jorge mesmo, não tinha mais condições. Jorge Vinícius, um grande abraço, seu destaque final e até a próxima quarta-feira em uma das decisões da vaga, em uma das vagas das quartas de final da competição com Fortaleza e Palmeiras na Arena Pantanal. Um grande abraço, JV.
3: Valeu, Weber, um abraço a você, a todos os nossos companheiros, aqueles que estão com a gente também nesse momento no rádio ou no YouTube. E 0-0 hoje até saiu um gol, o Gabigol marcou, mas foi um gol irregular após a cobrança de escanteio do Neymar, quando a bola pelo alto acabou saindo. Então o gol que fez o Gabigol foi absolutamente, corretamente bem marcado o impedimento na sua irregularidade. A gente volta na quarta-feira então, Arena Pantanal em Cuiabá, com o jogo da volta entre Palmeiras e Fortaleza, Fortaleza e Palmeiras, valendo vaga para as quartas de final da Copa do Brasil. Se o Palmeiras fizer amanhã a lição de casa contra o Fortaleza, e para mim tem totais condições, ele pode até golear o Fortaleza, tá na Série B do Campeonato Brasileiro, ir mais confortável para esse jogo no Mato Grosso, que o Fortaleza vendeu absurdamente o seu mando de campo, tirando do torcedor lá do Ceará de Fortaleza e o levando para a região centro-oeste do Brasil, para o Mato Grosso, para Arena Pantanal na quarta-feira. Abraço e até a próxima semana, Weber.
0: Valeu, JV, um grande abraço para você também, Jorge Vinícius, que trouxe a emoção imbatível do rádio aqui na Nova Brasil. 11:18, vamos com os números do jogo aqui pro Celso comentar. E realmente a bola saiu, né? Pela linha de fundo, a gente tá vendo o lance aqui da cobrança do Neymar, do gol do Gabriel Barbosa, que realmente o Celso pode até falar sobre isso, é um a menos nesse time do Santos. Mas vamos lá, 59% de posse de bola do time do Peixe, 19 finalizações da equipe do técnico Cuca, 6 do adversário, 12 faltas do Santos, 10 do Remo, impedimentos 1 do time da Baixada Santista, 2 do Clube do Pará e 8 escanteios para o Santos, 1 apenas para o visitante, Celso, mostrando uma supremacia. Por isso que eu tava falando até fora do ar aqui, né? Jorge Vinícius falou bem, né? Que o Remo vai jogar em casa, vai impor o jogo, e é nessa que eu acho que o Remo pode dançar, porque o Santos hoje perdeu muitas oportunidades, né? Mas é lógico, né, Celso? Você dá moleza demais, né? Partir para cima do Santos, não sei se será uma estratégia boa.
4: Eu,
0: Celso,
4: particularmente, não acredito que o Léo Condé faça isso. Não é um técnico experiente, sabe que tem Neymar pela frente. A questão é, em condições normais, Weber, Neymar e Gabigol. Pô, não faz muito tempo a gente tava falando aí, a gente não, né? Ah, Neymar tem que entrar pra resolver pra seleção brasileira, contra a Noruega, contra isso. Meu, não tá conseguindo resolver contra o Remo, mas é um cara que você espera alguma coisa dele. O Gabigol, o histórico dele, fala pra mim, quais são os atacantes com o nome dele que outros times têm?
0: Não, e a idade dele que pega, hein?
4: Então, 29 anos, quer dizer, e a sensação que a gente tem é que com o Gabigol e com o Neymar juntos, o Santos perde muito do poder defensivo, né, de recomposição, e aí quando o Cuca vai com meio campo, com o Rolaser, com Bom Tempo, com Barrial, quer dizer, então você já tem aí, ó, de frente, 5 homens. Eles não são caras que sem a bola fazem um papel, sabe? Por isso que o Remo até teve em alguns momentos algumas possibilidades, talvez se tivesse um pouquinho mais de ambição, poderia ter conseguido um resultado melhor hoje na Vila Belmiro, mas o Léo Condé preferiu uma postura mais pragmática, mais conservadora, jogando de uma maneira mais, sabe? Mais cautelosa, digamos assim, conseguiu um 0-0. Não acho que o Remo vai se abrir jogando em Belém. Talvez se imponha, mas não vai se abrir. Para mim, segue aberto, o Santos tem totais condições de conseguir uma vitória lá, muito embora não inspire confiança. Ah, a gente vai entrar na questão do Neymar. Se o Neymar era o cara para resolver na Copa do Mundo, você não vai acreditar que ele possa resolver contra o Remo em Belém do Pará? Então, por efeito Neymar, pelo time que o Santos tem, eu não descarto possibilidade não na próxima terça-feira. Mas vai ter que jogar muito mais do que jogou hoje.
0: Fala, Gaviva!
5: Antes do Celso ir embora, uma pergunta no WhatsApp, né? Um áudio no WhatsApp e uma pergunta pro Celso Cardoso na nossa audiência.
6: Celso, você acha que aquela conversa de vestiário do time do Santos melhorou a postura em campo? E você, Gavião, já levou alguma dura no vestiário?
4: A pergunta era pra você, Gaviva.
5: Tá falando de você, se aquela conversa deu certo. Dura no vestiário, nem fora do vestiário, nunca.
4: Nem no quartinho aí, né, Gané?
5: Nada.
4: Tá. Não, a conversa faz parte, ainda mais depois de a cabeça quente. Eu não acho que seja tão resolutiva assim. Você discute o que ocorreu no campo e tal, mas quem manda mesmo é o Cuca. O jogador talvez fique um pouco mais esperto. Aliás, o Bom Tempo fez hoje de novo uma boa partida, foi um dos melhores do Santos, mas não entendo que foi fruto da conversa. Muitas vezes a conversa gera muito mais desgaste do que acerto. Mas faz parte. acho também, a gente sabe que acontece em qualquer clube do Brasil.
0: Vamos lá então, o técnico Cuca está falando neste momento, mas não vai dar tempo. Não vai dar tempo nem de ouvir nem um pouquinho do técnico Cuca. A gente já vai para os destaques finais, também para o nosso break de encerramento. Mas antes, Gaviva, vamos lá com para a gente fechar a sua participação com os filmes educativos, Gaviva.
5: A dica cultural, né, mano? Dica cultural.
0: Dica cultural. Nunca... Vai lá, Gaviva.
5: Vai dizer que você nunca foi nesse cinema aqui. Por favor, na imagem, na tela aqui, pra galera no YouTube. YouTube.com Nova Brasil em Campo, YouTube.com Jornalismo Nova Brasil. É que eles puseram uma foto aqui e tá degradante, né, mano? Tá melhor. Mal, era uma recalchutada na frente. Não, né? Isso aqui foi do mês passado, essa foto, confesso pra você, Weber. Essa foto é do mês passado, já deram uma melhorada na frente aí do cinema aí, do Cine Reguinho, né? Fica lá na Rego Freitas. Então, atenção, hein? Hoje, por exemplo, agora são 11h24 da noite. Se eu não se engano.
0: Isso.
5: Tá rolando filme lá, mano.
0: É?
5: Você vai lá, paga. Você paga 15 conto, mano. Você até ganha até lenço umedecido, franelinha e tudo mais. Pra ficar nos filmes lá. E é um filme atrás do outro, hein? Só filme educativo. Atenção, hoje, amanhã e de domingo pra segunda. Atenção pros títulos dos filmes: Seu Nicolau, O Vovô Não Come Só Mingau. Um belo filme, eu assisti.
0: É bom?
5: É outro. Muito bom. Muito bom. Dá dó do velho. O velho sua no filme. Dá uma suada forte. Outro filme. No escuro eu não acho. O buraco é mais embaixo. Esse é um filme meio de terror. Meio de suspense. É um filme meio que você também fica meio na tremedeira, Weber. Não vou comer as velhas, só vou comer as novas. É o cara que, ele tinha umas meias furadas, ele não queria ir com as meias velhas. Então, não vou comer as velhas, só vou comer as novas. E o último filme, o cara até gritou, chama o VAR, que a bola entrou. Parece que tem gente aí, né? Vai ter um pouquinho de
0: não, coletiva não, aí. Não, pode ir. Isso daí é mais interessante que a coletiva do Cuca. Vamos lá, os filmes são melhores.
5: Então, terminou com esse aqui. O cara até gritou, chama o VAR, que a bola entrou.
0: Qual,
5: então, quer dizer,
0: qual que é o melhor?
5: Um, dois, três e quatro.
0: Ah, e qual é o melhor, Gaviva, que mais você gostou?
5: Deixa eu ver aqui, ó. O do vovô, o primeiro.
0: Do vovô, né?
5: Seu Nicolau, o vovô não come só mingau. Sabe o que é? Porque pega todo mundo de surpresa no filme, velho.
0: Ah.
5: Você vê assim, é uma, tipo uma casa
1: não,
5: de
1: repouso. Não vai dar spoiler, né, Gavião?
5: É um cara... Não, é tipo assim, só passar o briefing, né?
1: É o briefing, o briefing.
5: Veinho, o briefing. Pro seu Luiz, como é que... É o Luiz Basílio,
1: seu Luiz,
5: né,
1: Basílio vai chegar lá.
5: Seu Luiz Basílio.
1: Vai, ele deve estar curioso lá em casa.
5: Seu Luiz Basílio, que no dia 13 de outubro de 77 comemorou o gol do Basílio Pé de Anjo em cima da Ponte Preta, tirando o Corinthians da fila. Então, é uma história da casa de repouso. E só um dos veinhos tinha acesso a um energético. E esse veinho, seu Nicolau, todo mundo ia dar mingau pra ele toda noite. Ninguém imaginava que ele ia tomar o energético. Mano, na hora que a cuidadora veio pra perto dele, ele falou, nossa, seu Nicolau, ia bengar, nossa, estourou, velho. Arrebentou. Não era a bengala do Nicolau, não. O Nicolau tava arrebentando, mano.
0: Ô, Gavi, esse daí da meia, como é que é o da meia?
4: Da meia?
0: É, o da meia foi o que eu mais gostei, como é que é?
5: Então, era um cara muito simples, muito humilde, e ele sempre era, ele tinha uma cisma dele, assim, um trauma, que ele tinha as meias muito furadas, as meias velhas, né? Cueca velha também, aquela cueca com aquela marca da freada e tal, e ele um dia falou assim, um dia eu vou melhorar de vida. E um dia ele melhorou de vida, ganhou na CLT, carimba até na carteira, aumento de salário. E aí ele conseguiu, o primeiro salário que ele teve de aumento, ele comprou meias novas, né? Ele falou, pela primeira vez, não vou comer as velhas, só vou comer as novas.
0: Tá bom, Gavi. Ô, Gavi, esses filmes tem aquelas cenas pós-crédito que o pessoal fica esperando e tal?
5: Tem. É, e tem também aquela coisa de, tipo, como é que é? Erros de gravação.
0: Ah, tem?
5: Mano, erros de gravação é melhor, velho. Você já viu?
1: Os bastidores, as imagens de bastidores, né, Gavivan?
5: Campeonato de sinuca, campeonato de bilar, quando o cara erra a bola e rasga o feltro, é a mesma coisa.
0: Tá bom, Gabi, um grande abraço e até amanhã.
5: Valeu, gente. Abração.
0: Abração, Gabi. Ai, ai. Lucas Vazilho, seu destaque final. Um grande abraço e até a próxima, Lucas.
1: Depois dessa, fica até difícil recompor aqui, né? Mas fato é que, como destaque final, a gente relembra, né, os próximos jogos. Óbvio que o próximo compromisso de Santos e Remo é justamente o jogo de volta, né? Nesse esquema que a CBF fez, colocando a ida nesse final de semana e a volta de cada partida de oitavas de final já pro meio de semana que vem. Então, no dia 4, terça-feira, estaremos juntos aqui na transmissão Nova Brasil em Campo para Remo e Santos, direto lá do Mangueirão. Pelo Brasileirão, as duas equipes voltam a campo no próximo final de semana, né? No dia 8, sábado, o Remo recebe o Atlético Mineiro. No dia 9, domingo, o Santos recebe o Atlético Paranaense. As duas equipes, Remo e Santos, no Brasileirão, lutando contra o rebaixamento. Amanhã a gente tá de volta, hein? Na jornada Nova Brasil em Campo, acompanhando o Palmeiras. Weber, a todos um forte abraço, ótima noite e até amanhã.
0: Maravilha, amanhã o Lucas Basile estará na Arena do Verdão para a partida primeira das oitavas de final entre Palmeiras e Fortaleza. Celso Cardoso, seu destaque final, um grande abraço, Celso, e amanhã estaremos juntos no jogo do Timão, Celso.
4: Isso aí, nos vemos amanhã à noite, portanto, com o Internacional e Corinthians. O jogo hoje merecia gols. O 0-0 realmente não traduz o que foi a partida. Santos agora vai ter que remar para conseguir a classificação terça-feira em Belém, Weber.
0: Tá certo, grande abraço, até amanhã, Celso.
4: Um forte abraço, até amanhã, querido.
0: Você curtiu o futebol da Nova Brasil com Santos e Remo 0-0, com a narração do Jorge Vinícius, comentários de Celso Cardoso, as reportagens de Lucas Basílio, a interação com os ouvintes, o humor do Gavião, comigo, Weber Lima, na abertura, no intervalo e no pós-jogo, e lógico, com a equipe técnica de Cezinha Martins, Lucas Monteiro, na mesa de som, Celcinho Roberto, na produção de Paulo Eduardo. Voltamos amanhã às 15h com tudo de Palmeiras e Fortaleza, direto da Arena do Verdão, com Hugo Botelho, Luiz Ademar e Lucas Basílio. Na sequência, a partir das 19h, Internacional e Corinthians, com a narração de Cleiton Gamarra, os comentários de Celso Cardoso e as reportagens de Edson Rufino. Também estarei amanhã aqui no Futebol da Nova Brasil com pão de alhozinho, com pão de alhozinho da Jogo. Obrigado pela audiência, pelo carinho. Fiquem com Deus, bom descanso, até amanhã. Tchau.
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2: Oiê, excelente noite pra você. Começando agora o Festa Nova com o DJ Pazinha aqui na Nova Brasil. Eu sou a Ana Pellicer na apresentação desta playlist maravilhosa que promete, hein? Então aumenta o volume do seu rádio pra ouvir o melhor da música brasileira mixadas pelo DJ Pazinha. Boa noite, Pazinha.
4: Boa noite, Aninha. É isso mesmo. Vamos ouvir as melhores músicas da programação em versões bem legais.
2: Bora dançar, bora curtir. Muita animação, abrindo muito bem com Cidade Negra e Lulu Santos, porque tudo pode acontecer no sábado à noite.
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1: Vamos voltar a pilantrar. Deixa comigo. 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

0: Costa Nova, Morena Tropicana, o seu Valença. Vamos juntos com muita animação, com muita música, muita diversão, junto com o DJ Pazinha. Pazinha, o que rola agora?
1: Agora tem Capital Inicial, Ninha.
0: Bora!

0: Mas Camila sonsaço, hein, aqui no Festa Nova. Bom, a gente vai dar um tempo, mas daqui a pouquinho, depois do intervalo, a gente volta muito mais pra continuar a agitação e a diversão no Festa Nova com o DJ Pazinha.
1: É isso aí.
0: Até já.
1: Até já.
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1: De volta com Festa Nova. Excelente noite pra você. Obrigada pela companhia. Eu sou a Ana Pellicer. Tô aqui, ó, junto com o DJ Fazinha, fazendo essa festa maravilhosa.
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1: O que rola agora?
2: Agora tem Barão Vermelho.
1: Vem sim e dança.

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0: festa nova dessa noite, hein? Frenéticas Dancing Days. Eu sou a Ana Pellicer, agradeço demais a sua companhia. DJ Pazinha, a gente volta quando?
1: Semana que vem estamos de volta, Aninha.
0: Obrigada, Pazinha, pela companhia, pela audiência, né?
1: Obrigado, você foi.
0: Ouvintes.
1: Foi ótima noite.
0: Maravilhoso. E sabadão a gente está aqui de volta com muito mais música, muito mais diversão para você curtir o Festa Nova. E continue sintonizado aqui na Nova Brasil, pelo rádio aplicativo, então pelo nosso site novabrasil.com. Um beijo, fique bem, cuide-se bem e até...
1: Até semana que vem.
0: Até, beijo, tchau.
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você. Hoje é domingo, dia 2 de agosto. Você tá ouvindo a Nova Brasil, são 8 em ponto. Eu sou o Noah e a partir de agora a gente vasculha juntos o arquivo Nova Brasil para ouvir músicas que fazem parte da sua vida e que em algum momento se tornaram parte da sua memória por alguma razão. A gente tem um arquivo na tela para relembrar um clássico de novelas que você vai adorar. Tem arquivo rock e tem para começar João Bosco, Quando o Amor Acontece. Bom dia para você. Essa é a Nova Brasil mais que moderna brasileira. Um excelente domingo para todos nós.

0: Brasil, esse é o Tim Maia com Lábios de Mel. A gente curtiu também Zizi Posse, Noite. Agora são 8h19 e eu te pergunto, será que você lembra dessa?
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Vamos lá relembrar uma música linda que é destaque na voz da cantora Elba Ramalho. E é uma composição de Roger Henry, Dudu Falcão, que foi lançada em 2001, tá no álbum Cinderela. E fez parte da novela Porto dos Milagres,

0: Djavan com Cigano aqui no arquivo Nova Brasil, que tocou pra você também essa outra preciosidade, Rita Lee com Saúde. Agora 8h46, mais um arquivo especial.
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0: O arquivo rock desse domingo traz um dos maiores clássicos da banda Nenhum de Nós, O Astronauta de Mármore. Lançada em 1989, essa canção tá no álbum Cardume e é uma versão em português de Starman, do David Bowie. É uma adaptação da letra assinada por Carlos Stein e Ted Correa. Esse grande sucesso projetou a banda Nenhum de Nós nacionalmente e fez do Astronauta de Mármore a música nacional mais tocada daquele ano. E a gente relembra agora pra você. Nenhum de Nós, esquece essa. Vamos ouvir?

0: Doce com Jeito de Amar. Antes, Adriana Calcanhoto com Gatinha Manhosa. Esse é o nosso Arquivo Nova Brasil, com a programação musical impecável da Vaninha Rodrigues, roteiro da Malu Musa, produção do menino Henrique Oliveira e a direção artística do competente Ailton da Silva. A apresentação é minha, Noah. Muito obrigado pelo carinho, pela competência, viu? Pelo trabalho de grupo que a gente tem tido aqui na Nova Brasil. Fechamos o arquivo de hoje. Domingo que vem, às 8 horas da manhã, tem mais. Ajuste o seu relógio para não perder. Domingo que vem, 8 da manhã, Arquivo Nova Brasil. Eu volto a falar com você às 10 horas. Na sequência, tem Sons do Nordeste, com o melhor da nossa música nordestina. Até já.
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1: Olá, gente! Bom dia, bom dia! Tá na hora de arrastar o pé, começando aqui na Nova Brasil, mais que moderna, brasileira, mais uma edição do nosso querido Sons do Nordeste. Shot, chachado, baião, muito forró pé de serra, MPB também, né? Tudo que você gosta, vindo aqui do Nordeste pra você, ouvinte da Nova Brasil. E comigo sempre, a minha querida parceira, Mariana Aidar. Bom dia pra você, Mari!
2: Bom dia, Fábio, bom dia a todas e todos. E tava com saudade, viu?
1: Ah, estávamos com saudade, né, Mari?
2: Ah, é muito bom, né? Fazer esse programa aqui domingo de manhã. E hoje o programa começa com uma homenagem especial, né, Fábio? Porque nesse 2 de agosto a gente lembra os 37 anos da partida do mestre Luiz Gonzaga, nosso eterno rei do Baião. Foi ele quem levou a música nordestina para o Brasil inteiro, que arquitetou tantas coisas, né? O que ele queria dizer, as roupas, o que os parceiros dele, ele foi atrás de tanta coisa e abriu caminho para muitas gerações de artistas. E o sonho dele era sempre ver o forró ganhando o mundo. Eu acho que hoje em dia ele estaria muito, muito feliz.
1: Verdade, homenagem mais que merecida ao grande rei do Baião, Luiz Gonzaga, que a gente tem a honra de ter sempre aqui no nosso programa. E os Sons do Nordeste aqui para isso, para matar essas saudades, aliás, para nem deixar ela acontecer, né? E a gente abre o programa de hoje com essa música aqui, né? Uma homenagem a Luiz Gonzaga. Vamos ouvir agora nos Sons do Nordeste, Mari, e ouvintes da Nova Brasil, Paraíba, da interpretação do Rei do Baião e da Emilinha Borba. Aumenta o som.
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0: música é do Targino, ao lado de Manuka Almeida e Raimundinho do Acordeon, são os compositores desse clássico, né, Fábio, que conquistou o Brasil todo na voz do nosso mestre Gilberto Gil em 2001.
1: Que maravilha, Mari, bom demais ter esse sonzão tocando aqui pros ouvintes da Nova Brasil nos sons do Nordeste. E agora vamos de Ana Maria, uma composição de Janduí Finizola, lançada em 2001 no álbum Shot Pé de Serra, de Santana, o cantador, e a gente tem ele aqui nos Sons do Nordeste, arrastando o pé junto com a gente. Aumenta aí.
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0: Aqui na Nova Brasil, mais que moderna, brasileira, nos sons do Nordeste, Anjo Querubim, com grande Petrúcio Amorim, composição de 1995. Aqui nos sons do Nordeste você ouviu. E já que a gente está falando dele, do Petrúcio, ele tem uma curiosidade para falar pra gente, né?
1: Isso mesmo, Fábio. A próxima canção é Tareco e Mariola, que é uma composição do Petrúcio, mas que a gente vai ouvir na voz do Flávio José. E o próprio Petrúcio contou sobre essa música no canal do Danilo Ribeiro, e a gente vai ouvir essa história agora.
2: Eu sou de Caruaru, Pernambuco, e o meu maior sonho era cantar na minha cidade até os anos aí de 1992, 93, já fazia acho que uns 10 anos de carreira e eu não consegui. E quando eu cheguei lá na Fundação de Cultura de Caruaru, me apresentei, aí o rapaz olhou para mim, dizia que não dava, que tal, que eu tinha que procurar alguém. E eu fiquei muito triste. Me lembrei do não que o cara me deu e comecei a lembrar e a passar um filme da minha infância. O sim é muito bom a gente receber e tal, mas o não muitas vezes faz com que a gente cresça. Então esse não foi que me ajudou a compor essa música.
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0: Adelmário Coelho, aniversariante de agosto, cantando O Neném aqui nos Sons do Nordeste. A música foi composta pela Cecel, uma grande compositora que fez vários clássicos maravilhosos ao lado do seu parceiro, né, e marido também, Antônio Barros. E que se foi ano passado, mas essa dupla aí, nossa, Fábio, é muito talento, é muita música boa. Ela foi lançada, Neném, em 2002, no álbum Visita ao Trio Nordestino.
1: Pois é, Mari, todos os hits maravilhosos do Antônio Barros e da Cecel, você curte também aqui nos Sons do Nordeste. E agora, a gente tem uma estreia nos Sons do Nordeste, viu, Mário? É o quadro Nordeste em Cena.
0: Ai, que
1: chega
0: lindo
1: para apresentar cantores e compositores nordestinos que estão na nova cena da nossa música. Vamos conferir, então.
0: Sim, eu tô muito feliz que a gente tenha esse quadro agora aqui no nosso programa e na Nova Brasil, porque o novo sempre vem, sempre. A música brasileira, ela é uma fonte inesgotável de talento e é dessas águas límpidas, maravilhosas. E a gente vai ter muita gente para falar aqui, viu? Se preparem.
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6: No Nordeste em Cena de hoje, a gente fala sobre Joyce Alane, cantora e compositora pernambucana, natural de Moreno, que vem trazendo em suas músicas referências da sua terra e novas maneiras de contar história. Assim como diversos artistas novos, Joyce Alane começou a ganhar projeção nacional com vídeos de cover nas redes sociais durante a pandemia. Só que desde muito pequenininha, ela já estudava música. Em 2024, Joyce Alane lançou o álbum Casa Coração, um projeto de releituras de clássicos do cancioneiro nordestino que rendeu uma indicação ao Grammy Latino na categoria de melhor álbum de música de raízes e língua portuguesa. Entre as faixas do álbum está Lembrança de um Beijo, composição de Acioli Neto. Eu sou Lucia Albuquerque, você ouve agora no Sons do Nordeste, Joyce Alane com participação de Chico César na música Lembrança de um Beijo.

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0: Brasil. Você curtiu mais um musicão, arrastou o pé nos sons do Nordeste. Infelizmente, gente, foi a última de hoje. Olha só, domingo que vem tem mais uma edição pra gente conferir sempre a partir das 9 da manhã. Você que acorda assim, já pronto pra tomar aquele café da manhã maravilhoso, aquela pamonha deliciosa, aquela canjiquinha, queijinho coalho assado. Nossa, fiquei até com água na boca agora, né? E a trilha sonora é por nossa conta. Beijo pra todo mundo, beijo pra você também, minha querida Mari.
1: Beijo, Fábio, beijo pra todo mundo e até domingo que vem, 9 horas. Estamos aqui sempre nos Sons do Nordeste. Um beijo, gente, boa semana pra todo mundo.
0: Pois é, gente, Sons do Nordeste com a direção artística do Ayrton da Silva, programação musical minha mesmo do Fábio César, produção da Lúcia Buquerque e Robson Duarte, e a apresentação é da minha querida Mariana Aidar e minha aqui, Fábio César. Até a semana que vem.
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brasileira, 10 horas e mais 3 minutos. Bom dia pra você. Hoje é domingo, dia 2 de agosto. Eu tô de volta aqui no nosso fim de semana. Eu sou o Noah e te faço companhia até o meio-dia. Que prazer saber que você escolheu mais uma vez a Nova Brasil como a sua melhor opção. A gente tem muita música boa pra tocar, começando com Marisa Monte, pra ser sincero. Eu...

0: Brasil, Skank, Vou Deixar. A gente curtiu também Roberta Campos, Todo Dia. Essa é a Nova Brasil Mais Que Moderna Brasileira, 10h32.
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7: De volta com a Vanessa da Mata.

0: Você é Djavan, eu te devoro. Antes teve Cássia Eller com Admirável Gado Novo. Faltando agora 1 minuto para as 11.
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0: Os consumidores terão até 31 de agosto para renegociar os débitos com os bancos e regularizar a situação de acesso ao crédito. O prazo do Desenrola Brasil 2.0 foi prorrogado por uma portaria do Ministério da Fazenda publicada neste sábado. As regras do programa permanecem inalteradas e a medida não exigirá novos aportes de recursos públicos. Nova Brasil, mais que moderna brasileira, agora 11 em ponto. 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
1: 11 horas e 2 minutos, a partir desse momento você curte uma hora direto de música boa, sem intervalos comerciais, começando com Titãs, Enquanto Houver Sol. Bom dia.

Guilherme Arantes com fã número 1 aqui na Nova Brasil. Guilherme Arantes que esgotou duas noites no The Cavern Club, a última sexta-feira, e ontem ele se apresentou com a casa cheia e foi uma delícia relembrar clássicos com ele que marcaram tantas gerações. Quando você ouvir um show da Nova Brasil por aí, pode ir sem medo. Confie na Nova Brasil, viu? 11 horas e 29 minutos, esse é o Sob Medida, você tá ouvindo uma hora de músicas, sem intervalos. Seguimos com Fernanda Abreu, Você Pra Mim. 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

0: Nova Brasil, nem Mato Grosso, poema. A gente ouviu também no Sob Medida, Sandra Sá com Retratos e Canções.
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0: Importante saber que começa nesta segunda-feira a ampliação da vacinação contra o sarampo em São Paulo, Guarulhos e São Bernardo do Campo. Pessoas de 6 meses a 59 anos que moram ou trabalham nesses municípios poderão receber o imunizante, mesmo com o esquema vacinal completo. A estratégia segue até 1º de setembro e não será necessário comprovar doses anteriores. A medida foi adotada após a confirmação de 15 casos da doença no estado de São Paulo. Vacine-se. Eu, Noah, tô indo embora. Te deixando em ótima companhia, vem aí o Samba Nova, o samba com a cara da Nova Brasil. Nova Brasil FM, mais que moderna brasileira, uma excelente semana para todos nós e até a próxima. Tchau.
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23: 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Olá, meu povo, boa tarde. Domingamos aqui na Nova Brasil FM. E aí, tá tudo bem? Eu sou a Patrícia Liberato, tô chegando pra te fazer companhia até as 15h aqui na Nova Brasil. É isso mesmo. Samba Nova é o samba que tem a cara da Nova Brasil e é um prazer sempre saber que você tá aqui com a gente. Quero aproveitar e mandar um beijo pra todo mundo que tá fazendo aniversário hoje, dia 2 de agosto, Leoninos, e em especial pra Edelma Jacira de Jundiaí, que tá curtindo com a família, mas tá fazendo aniversário hoje. Edelma, um beijo pra você, saúde, felicidade, alegria, tudo de mais maravilhoso na sua vida. Beijo de toda a família, toda a família Samba Nova, e você que também tá fazendo aniversário, manda alôzinho pra gente poder falar aqui na Nova Brasil, tá bom? Nosso WhatsApp é 11 943 805 100. Inclusive, desde ontem a gente tem presente sensacional aqui no nosso Samba Nova. Pra você deixar o seu final de semana mais conectado, pode concorrer a uma Alexa novinha em folha do Samba Nova. E aí, pra concorrer é o seguinte: mande o WhatsApp, aqui no WhatsApp a frase, eu quero Alexa do Samba Nova, tá? E aí é só ficar na torcida, porque hoje no fim do programa a gente fala quem vai levar. Resultado então daqui a pouquinho. Nosso WhatsApp é 11 943 805 100. E bora começar muito bem o Samba Nova deste domingo, dia 2, com a Tereza Cristina.
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0: Mulher de Amigo Meu, clássico do final dos anos 80, começo dos anos 90, com o Grupo Raça aqui no nosso Samba Nova, o samba com a cara da Nova Brasil FM. Toda semana eu tenho convidados incríveis e hoje eu tenho um convidado que há muito tempo eu queria conhecer. Ele faz parte da equipe da casa aqui da Nova Brasil. Tô falando de João Marcelo Boscoli, um dos maiores especialistas em música e indústria musical do nosso país, e ele me deu a honra de participar aqui do programa. Não esqueça que o João Marcelo tá sempre aqui na Nova Brasil com o programa O Novo Sempre Vem, tanto o programa na íntegra quanto em pílulas aqui na programação. Então, bora começar a ouvir essa conversa que eu tive com ele, que foi sensacional. Você acha que a música escolhe o sucesso ou a música específica escolhe o seu intérprete?
1: Olha,
0: a gente sente um pouco assim aqui, sim, na parte da mídia, né?
1: Olha, eu diria que é uma discussão filosófica, mas em síntese eu acho que há artistas que parecem que são tomados pela música. Parece que a música está como entidade, como você falou, se manifestando através daquele artista. E aí, não é brasileiro, mas também não é uma pessoa que tenha se notabilizado por ler muitos livros e fundo filosoficamente, uma pessoa genial, mas de origem intuitiva, que é o Michael Jackson, que falou: é muito importante que você saia do caminho da música, que você deixe ela se manifestar. Eu falei, poxa, de repente uma pessoa que é o próprio instrumento da música ter essa noção. E eu comecei a olhar os outros artistas que gosto, quando eles terminam, seja uma instrumentista, uma cantora, quando termina parece que voltou de algum lugar, assim, parece que ela estava tomada em transe pela música. Então eu acho que se a gente for caminhando um pouquinho mais, talvez a música escolha algumas pessoas. Há pessoas que amam música, mas que essa paixão não é
0: correspondida.
1: E tem gente que não liga muito pro seu próprio talento, mas por mais que faça besteira e que vá pra lá e pra cá, parece que a música é apaixonada por aquela pessoa e não consegue fazê-la se desandar.
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0: Cartão Postal é um clássico do Exalta Samba. Eu sei que você cantou com a mãozinha no peito, fechou o olhinho, lembrou da sua adolescência. Ah, que delícia! Então continue participando com a gente no 11 943 805 100. Não esqueça de mandar uma mensagem assim, ó: Pati, eu sou tal pessoa de tal lugar, toca tal música pra mim, quero oferecer pra tal, tal. Ou então fala assim: toca tal música pra mim, porque eu lembro de tal coisa, eu vivi isso, isso, isso. Aliás, se tiver alguma fofoquinha, alguma coisa relacionada a essa música, vai ser mais legal ainda, que a gente quer ouvir, tá bom? Então, participe. Vou repetir o WhatsApp: 11 943 805 100. Agora temos o pedido do Helder Carvalho, que mora em Osasco. Gente, eu morei em Osasco, que delícia. Beijo pra todo mundo da Zona Oeste. Vamos ouvir?
1: Olá, Nova Brasil. Aqui é Helder Carvalho, de Osasco. Eu quero pedir a música Falso Amor, do Nelson Sargento. Falso Amor Sincero, de Nelson Sargento.
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0: Firme e Forte, regravada pela Luciana Mello. Lu, um beijo, sua maravilhosa. E você, continue participando com a gente. 11 943 805 100. Aproveite o domingão aí pra mandar seu áudio. Não esquece que no fim do programa a gente tem o sorteio de uma Alexa do Samba Nova novinha. Linda, maravilhosa. E é você que vai ganhar, tá bom? Agora vamos atender o pedido do José, que mora em Itu. Olha que legal.
1: Alô, Nova Brasil. Aqui é José de Itu, São Paulo. Eu queria ouvir uma música do começo da minha adolescência, 1975. Alcione, Não Deixe o Samba Morrer. Essa música é muito linda, não é? Um bom final de semana pra todos.
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0: finalizamos a primeira hora aqui do nosso Samba Nova. É isso. Passa rápido, né? Não, mas ainda tem mais 2 horas de programa com a melhor programação de samba e pagode do rádio brasileiro. Então, só falta você participar, tá bom? 11 943 805 100. Peraí que eu já volto.
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1: Ótima tarde de domingo pra você que tá aqui curtindo o Samba Nova deste domingão, dia 2 de agosto. Aquele beijo especial pra quem faz aniversário hoje, fez ontem, vai fazer amanhã ou na semana. Muito obrigada pela sintonia. Eu sou a Patrícia Liberato, vamos juntos até as 3 da tarde. E pra abrir muito bem essa hora, tem Chega de Saudade com a madrinha Beth Carvalho.
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sensação cantando essa música é um negócio fora da curva, né, Marquinho? Um beijo pra você. Preciso desse mel com o grupo Sensação aqui no nosso Samba Nova. Tem uma música que você quer pedir? Ah, eu quero muito saber. Então manda pra gente aqui. 11 943 805

0: o rádio e scrollando. Você não tá ouvindo o rádio de maneira ali quase que em transe, ali olhando perdido para uma tela. Você escolhe ouvir rádio para fazer alguma outra atividade. Então, eu acho que esse caminho para você ouvir uma música inteira, ouvir de maneira plena, eu acho que a rádio trabalha muito para isso, né? E também queria dizer que a música, sobretudo nas últimas décadas, ganhou muito o apoio de imagem, né? Quando explodiu a questão de ter o vídeo. E é interessante porque a música é exatamente a arte do invisível.
1: Exato.
0: Que quando você fecha os olhos e ouve uma música, tanta coisa acontece na tua cabeça, e quando você vê um vídeo, ele acaba se tornando aquela imagem definitiva. Então eu gosto muito de dizer que num período de distúrbio de atenção, de muita dispersão, ouvir uma música inteira que você goste de maneira plena, quieto numa cadeira, com fone de olho fechado, te leva a lugares incríveis e pode ser um bom caminho de volta para você retomar aquela atenção que foi meio que hiperfragmentada, né, nos dias de hoje, e pode ser muito importante para algumas coisas, para conversar, para amar, para escrever, para se concentrar, né?
1: Então, para relaxar.
0: Ouvir a rádio fazendo uma comidinha ou lavando louça é uma das coisas que eu mais gosto de fazer na minha casa.
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0: o que você não fez até a coreografia. Derê, derê, derê. Dererererê, Soweto, Belo, aqui no nosso Samba Nova. Aliás, um beijo pra Demir Fogaça, meu amigo compositor dessa música, que é a música de maior sucesso do Belo, essa e Reinventar. Mas dererê, né, gente? Eu sei que você gostou dessa música. Se quiser pedir outra do Soweto, do Belo ou de outro artista, fique à vontade. E não esqueça que a gente vai falar daqui a pouquinho quem leva uma Alexa do Samba Nova. Se você ainda não mandou mensagem, mande. Se você já mandou, mande de novo. 11 943 805 100, a frase "Eu quero Alexa do Samba Nova". Agora a gente vai atender o Miranda de Fortaleza, ô terra que eu amo. Pessoal que tá ouvindo aí em 106.5, um beijo pra vocês. Vamos ouvir?
1: Boa tarde, Patrícia Liberato. Eu sou o Miranda, aqui de Fortaleza. Olha, se possível for, eu gostaria de ouvir a música "O Canto das Três Raças", com a Clara Nunes. É isso aí, boa tarde a todos.
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0: Benito de Paula maravilhoso com Charlie Brown aqui no nosso Samba Nova. Aliás, anteontem teve a passagem de bastão do Benito de Paula pro Rodrigo Veloso, filho dele. É, e a gente deu ingressos aqui na Nova Brasil FM. Espero que você tenha curtido também, viu? Agora é o seguinte, a gente segue com a programação e tem uma música tão linda que é um clássico com uma diva. Tô falando de Samba da Bênção, que é uma música do Vinícius de Moraes. E aí a Maria Bethânia gravou e ficou regravou e ficou maravilhosa. Aumenta o volume. Isso aqui é Samba Nova.
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0: bem, já finalizamos a segunda hora. Eu falo, quando o programa é bom, passa tão rápido. Samba Nova, o melhor programa de samba do rádio brasileiro. Ó, duvida não, que é mesmo, vai. Eu sei que você curte também. Então continue participando. 11 943 800 e 5 100. Pera aí que eu já volto.
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2: Abrimos mais uma hora do Samba Nova deste domingo, dia 2 de agosto. E aí, tá tudo bem com você? Chegou agora aqui? Seja bem-vindo ao Samba Nova. E você que já tá desde o começo do programa, desde o meio do programa, muito obrigada pela sintonia. Eu sou a Patrícia Liberato, a gente segue até as 3, daqui a pouquinho, fim do programa, tem Alexa pra você. Mande a frase pra concorrer, eu quero Alexa do Samba Nova. Nosso WhatsApp é 11 943 805 100. Vou aproveitar e mandar um beijo, viu, pra galera que tá em todos os cantos do mundo curtindo a gente. E tem o Marcelo, que acompanha o Samba Nova pelo aplicativo direto de Lisboa, em Portugal, enquanto prepara o almoço de domingo. Que legal, hein? Um beijo, viu, Ma? Um beijo pra todo mundo de Portugal. Juliana, que tá em Orlando, nos Estados Unidos, mandou dizer que a trilha sonora da casa dela é o Samba Nova. Ô, Ju, um beijo. Beijo também pro casal, o Carlos e a Helena. Eles estão em Campinas, São Paulo, aqui no Brasil, e diz que estão na estrada, indo pro interior com o rádio ligado aqui na programação. Muito obrigada. Tio William, Maria de Los Angeles, Federico, o pessoal do Uruguai também curtindo a gente. Meu, muito obrigada. Aliás, obrigado do fundo do nosso quintal. Vamos ouvir Maria Rita.
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0: Coração Leviano é um clássico e tá aqui com o Paulinho da Viola na programação do nosso Samba Nova. Vou aproveitar agora e agradecer o povo todo do sul de Minas que ouve a Nova Brasil em 100.5. Muita gente participa e agora a gente vai atender Gine do sul de Minas pedindo música. Vamos ouvir?
1: Boa tarde, Patrícia. Aqui é o Gine Marisa da Divisa Nova, sul de Minas Gerais. Parabéns pra toda a produção. Toca, por favor, Falador Passa Mal, originais do samba. Muito obrigado. Boa semana pra todo mundo.
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0: Ai, Vânia, fiquei tão feliz com essa música na programação. Eu amo Antônio Carlos e Jocafe. Você Abusou é um clássico que a gente tá ouvindo aqui no Samba Nova, o samba com a cara da Nova Brasil FM. Ó, cruza os dedos aí que já já vou falar quem leva a Alexa presente aqui do nosso Samba Nova, tá bom? Agora a gente vai ouvir a Baby do Brasil.
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0: Marisa Monte é sambista, né, gente? A gente ouviu Preciso Me Encontrar aqui no nosso Samba Nova. E olha, espero que você esteja curtindo aí o nosso bate-papo. A gente vai ouvir o último trecho aqui da minha conversa com João Marcelo Bosco. Último trecho aqui no programa. Mas já já, no finalzinho do Samba Nova, você vai ouvir o programa na íntegra lá no Spotify. É só procurar no Spotify a versão em podcast, procura Samba Nova e curte onde você quiser, sem pressa, tá bom? Bora ouvir o João Marcelo. E agora eu vou aproveitar e puxar a brasa pra nossa sardinha. Oba. Como é que você vê o segmento de samba e pagode? Eu trabalho com isso há mais de 30 anos.
1: Se você soubesse, você ia ficar surpresa.
0: Conta.
1: Porque lá no estúdio, Trama na Cena, muitos desses grandes artistas do samba gravam. Então, esse ano a gente recebeu Péricles com Ferrugem no projeto. Às vezes eu nem conto muito porque são projetos que ainda não saíram. E o estúdio a gente tem esse pacto de silêncio, né? E de privacidade. Mas o Thiaguinho teve recentemente no estúdio, bom, Prateado, enfim, poxa, produtores, músicos, é um lugar que é muito frequentado. O que eu acho que assim, eu fico mais preocupado com o futuro do Brasil do que com o futuro do pagode e do samba, porque assim, o Brasil não sei se vai continuar, né, melhor ou pior, a gente vai andando, nunca, né, uma hora a gente chega lá, mas dependemos, precisamos disso, né, eu adoro, né, e aí o partido, as escolas antigas, as novas, tem um amigo americano que vem morar aqui no Brasil agora, produtor musical de Los Angeles, e ele, João, adoro pagode, porque ele olha, ele acha que é meio o nosso R&B.
0: Sim.
1: O pagode 90, ele acha, sim, muito parecido com as coisas dos anos 90, com os, Drew Hill, Jodeci, esses grupos todos de R&B com uma leve pegada hip hop. Então, gosto muito. Tem uma coisa que eu acho imbatível, né? Que não dá pra comparar. Eu acho que o samba, e partido, mas o samba de maneira geral, a sua riqueza harmônica, melódica, é algo encantador. E o mais legal são soluções que a gente conhece e a gente fala, nossa, já saquei, já sei pra onde vai e tal, mas pro mundo é um tempero novo.
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0: Pois é, gente, é isso. O programa de hoje fica por aqui. Passou muito rápido, mas agora eu vou falar o sortudo ou a sortuda que tá levando a Alexa presente aqui do nosso Samba Nova. Que rufem os tambores. Quem tá levando é a Janaína de Aragão, final do telefone 9075. Aê, sua linda! Janaína de Aragão, final do telefone 9075, tá levando essa Alexa lindona. Se você ficou aí com vontade, calma, semana que vem tem mais presente aqui pra você. Não fica triste não, tá bom? Obrigada pela audiência e pela sintonia e continue com a gente aqui na Nova Brasil. Samba Nova tem direção artística de Ayrton da Silva, programação musical da Vânia Rodrigues, produção da Lucia Albuquerque e do Robson Duarte. Produção geral e apresentação é minha, Patrícia Liberato. Ó, ótima semana pra todo mundo, aproveite bastante, viva os leoninos e sábado que vem a gente se encontra de novo. Beijo!
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11: 3:02. Boa tarde para você ligado na Nova Brasil FM. Está começando nova jogada de Copa do Brasil. 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
11: Futebol da Nova Brasil com rodada dupla neste domingo. Palmeiras Goiás e Fortaleza que você curte a partir de agora com a narração de Hugo Botelho, melhor gol do rádio brasileiro, os comentários de Luiz Ademar, as reportagens de Lucas Basílio, também na interação com o ouvinte, no humor do Gavião e comigo Weber Lima, na abertura, no intervalo e no pós-jogo, no melhor pós-jogo do rádio, no Confira Comigo no replay. Na sequência, teremos Internacional e Corinthians com a narração de Cleiton Gamarra, os comentários de Celso Cardoso e as reportagens de Edson Rufino. Na técnica, Ricardo Simões, Lucas Monteiro. Na mesa de som, Hugo Rodrigo. Na produção, de Antônio Lima. Na técnica externa, Cuca Labareda, mais conhecido como Ed Carlos Marafante. Vamos juntos no futebol da Nova Brasil. 3:04, vamos direto com os destaques, começando com o Verdão, o time da casa, que é largo nesses sorteios, viu? Como é largo em Libertadores, como é largo em Copa do Brasil, vai pegar o Fortaleza. Boa tarde, Lucas Basílio. Tá certo, daqui a pouquinho o nosso Lucas Basílio trazendo destaque do Verdão e também do Fortaleza, trazendo a sua informação, trazendo os destaques, né, das equipes que se enfrentam em instantes. O Fortaleza, que não faz um bom ano, né, não tem um bom ano na Série B do Campeonato Brasileiro, de modelo, né, do futebol, acabou pelo menos mostrando que foi uma nuvem passageira. Nesse momento, Fortaleza chega à quarta colocação do Campeonato Brasileiro, mas vem capengando na Série B do Campeonato Brasileiro, que já tem o Criciúma disparando na frente e com um ótimo trabalho do Eduardo Batista. 3:05. Será que o Lucas Basílio tá ok já pra gente chamá-lo? Vamos lá, Lucas Basílio, seu destaque no Verdão. Boa tarde.
9: Grande tarde a você, meu querido Weber Lima. Um abraço especial a quem curte o futebol Nova Campo. Destaque da equipe do Palmeiras, que inicia sua trajetória nessa fase oitavas de final da Copa do Brasil, com o treinador Abel Ferreira buscando o seu segundo título da competição, né? Ele que foi campeão na sua estreia em 2020. Desde então, o Palmeiras não se deu bem nessa competição e agora tenta conquistar a taça novamente. Pro jogo de hoje, a grande vai ser o zagueiro Gustavo Gomes, que foi diagnosticado aí com uma lesão muscular de última hora, fica de fora. A escalação oficial ainda não saiu, deve sair dentro de instantes e deve confirmar nova dupla de zaga. Murilo ao lado de Alexander Barbosa, com a ausência de Gustavo Gomes, deve ser substituído. Tem um sistema com três zagueiros para apenas dois defensores na zaga. O Palmeiras quer um bom resultado hoje para adiantar, encaminhar a sua classificação para a próxima fase da Copa do Brasil, Weber.
11: Ontem tivemos três jogos, a rede não balançou na noite de ontem, tarde e noite de ontem, no Maracanã, Vasco e Fluminense 0-0, na Arena do Galo, Atlético Mineiro e Juventude 0-0, e a Nova Brasil transmitiu jogo na Vila Belmiro, entre Santos e Remo, que também terminou 0-0. Hoje, além de Palmeiras e Fortaleza, teremos às 18h o Mael, Mirassol e Grêmio, às 18h30 na Arena Condá, Chapecoense e Cruzeiro, e mais tarde, a partir das 19h, com transmissão da Nova Brasil, tem Internacional e Corinthians, e amanhã, segundona, às 21h, fechando os jogos de ida, Atlético Paranaense e Vitória na Arena da Baixada, e o destaque do Fortaleza, Lucas.
9: Vem com a grande novidade de hoje, pode fazer a sua estreia no comando técnico da equipe do Fortaleza, que está no grupo dos quatro melhores da Série B do Campeonato Brasileiro, representantes na segunda divisão nacional nessa etapa da Copa do Brasil. Paulo Tuori, a grande novidade, vem aí tentando manter manter a regularidade, né? Como você disse, vem muito irregular na temporada o time do Fortaleza, sob o comando de Thiago Carpini, alternou bons e maus momentos, é campeão estadual de 2026, mas ainda tentando se firmar na parte de cima da Série B Nacional. Pro jogo de hoje, tenta pelo menos manter-se vivo pro jogo de volta, que não será em Fortaleza. Essa informação a gente já havia antecipado anteriormente, mas a diretoria cearense vendeu o mando de campo para Cuiabá, ou seja, na quarta-feira, Fortaleza e Palmeiras irão definir o classificado para a próxima fase em território cuiabano, Weber.
11: Tá certo, daqui a pouco o Lucas Basílio retorna com personagens, o povo do lado de fora da Arena do Verdão, para falar conosco antes das informações dos times, tanto de Palmeiras como de Fortaleza, no futebol da Nova Brasil. Quem vai analisar, trazer a sua opinião, é Luiz Ademar. Ademar, boa tarde. A expectativa para o jogo, que eu acredito, né? Tudo bem que ontem o Galo, que recentemente bateu o Palmeiras aí na arena, ontem se atrapalhou com o Juventude em casa, empatou sem gols. O Juventude, que faz uma campanha melhor, um pouco melhor, um pontinho acima do Fortaleza, né? Mas eu acho que é o confronto de maior diferença, né? Em qualidade técnica de Palmeiras e Fortaleza. O seu destaque inicial, Luiz Ademar, boa tarde.
12: Boa tarde, Heber. Boa tarde, amigos e amigas que nos acompanham. Mais uma jornada esportiva. Prazer estar com vocês aqui. Cheguei aqui com meu amigo Hugo Botelho. O cara quer chegar aqui 11h30 da manhã. Nós tomamos café aqui já. Tomamos café da manhã, almoçamos. Porque ele quis chegar cedo. E nós chegamos cedo aqui. Seguinte, Heber. Primeiro, eu espero um grande jogo. Porque os três jogos, os três 0x0 ontem, foram sofríveis. Não sei o que você acha. Eu entendo. Foram três jogos horrorosos. Aliás, estávamos comentando aqui, né? Depois a gente reclama. E eu não tenho nenhum complexo de vira-lata, não. Mas o futebol europeu é outro esporte, cara. O que nós estamos praticando aqui no Brasil é brincadeira. O 0x0 de ontem foi terrível. E em relação a essa diferença, essa discrepância, o Fortaleza é um time que está na Série B, mas é um time de Série A. É um time organizado, desde que o Rogério Ceni foi pra lá, estruturou o time, fizeram o centro de treinamento, arrumaram, organizaram, depois veio o Vojvoda, manteve aquele grande trabalho, e por isso que foi contratado o Paulo Autuori. O Fortaleza tá no G6, para quem não sabe, a Série B deste ano é G6. Primeiro e o segundo, depois de turno e retorno, 38 rodadas, o primeiro e o segundo sobem direto pro Brasileirão. O terceiro enfrenta o sexto, o quarto enfrenta o quinto, e de volta, e aí os dois melhores sobem. Então pode subir o primeiro, o segundo, o quarto e o quinto. Eu acho isso daí uma coisa esdrúxula, mas os clubes votaram, beleza. O Fortaleza estreou na Série B, tomando de 4 do Botafogo lá em Ribeirão Preto. Aí veio todo o primeiro turno e ele conseguiu entrar no G6, se manteve. Mas com muitas derrotas, com muita irregularidade, tanto que mandaram o Thiago Carpini embora. E ao mandar o Thiago Carpini embora, eles queriam um cara com o perfil do Rogério Ceni, do Vojvoda, e por isso que chegou o Paulo Autuori. Quero fazer um parênteses rapidinho, eu fui setorista do São Paulo em 2005, quando ele chega para substituir o Leão e ganha a Libertadores e o Mundial, né? E o Autuori é o cara certo pro clube certo, e o Fortaleza vai subir com o Autuori. Essa é a minha impressão. Agora, claro, ele ainda não treinou, ele ficou na vitória com o Botafogo de agora de Ribeirão Preto de novo. Ele ficou nas arquibancadas, porque ele não tinha ainda o nome no bid. Vai estrear hoje, não conhece o elenco, teve 3 treinos só, nós não vamos ver um time tão bom assim. Mas eu não vejo essa discrepância. Vamos lá, o Fortaleza é melhor que a Chapecoense. O Fortaleza é do nível ou melhor que o Vitória. O Fortaleza é um time que, pelo menos eu espero, que eu tenha acompanhado na Série B, que dê um certo trabalho. Agora o Palmeiras é muito favorito, viu, Heber?
11: Maravilha, Luiz Ademar, trazendo o seu destaque inicial para essa jornada de Palmeiras e Fortaleza. Falando dos jogos de ontem, realmente os jogos não foram bons, mas a gente até comentou aqui, quase 20 finalizações do time do Santos, né, o número número altíssimo de finalizações, né? De oportunidades que o Santos tem, de gols, ou oportunidades incríveis perdidas por Gabigol. É, foi movimentado o jogo da Vila Belmiro, ainda foi um pouco melhor o jogo da Vila, mas existem outros problemas, né? No nosso futebol, pessoal que encena o tempo todo, simula o tempo todo, simula lesão, tudo isso daí atrapalha e já a arbitragem já é ruim e ainda atrapalha ainda mais os árbitros do país. Bom, 3:13, Copa do Brasil, lembrando que na próxima semana teremos o retorno do Campeonato Brasileiro, nessa semana na verdade, né? No sábado já retornamos com o Brasileirão, com o futebol a partir das 3 da tarde no sábado de Grêmio São Paulo, que você vai curtir aqui na Nova Brasil. E no meio de semana, a partir de terça-feira, os jogos de volta, na terça Santos e Remo e Santos lá em Belém, depois o Palmeiras vai à Arena Pantanal enfrentar o Fortaleza na quarta-feira e na quinta, fechando em Itaquera, Corinthians e Internacional. 3:14, quem vai trazer a emoção imbatível no rádio, na narração do nosso rádio, é Hugo Botelho, o melhor gol do rádio brasileiro. Hugo, boa tarde, expectativa para o jogo de hoje e em relação ao Palmeiras, praticamente com força máxima, o Verdão. Hugo, boa tarde.
13: Boa tarde, Weber Lima, forte abraço a você, ouvinte da Nova Brasil FM. Pois é, estamos mais uma vez aqui na casa do Palmeiras, na Arena Verde, torcedor já vem chegando, uma tarde muito quente em São Paulo, quando são 3:14, a temperatura aqui está em 28 graus, a tendência daqui para frente é que ela caia. Não sou especialista, mas a gente acompanha as informações, só que o torcedor do Palmeiras promete não deixar a temperatura cair em momento algum, porque sabe da importância da vitória e de uma vitória com, se possível, um bom saldo de gols. É, se puder tirar o delay, fica melhor, hein? Senão me complica. Ah, obrigado. Uma vitória fazendo um bom saldo de gols para encaminhar a classificação para a fase quartas e final da Copa do Brasil. Goleiros do Palmeiras estão no gramado fazendo trabalho de aquecimento. Goleiros do Fortaleza também. Aliás, o João Ricardo é um pegador de pênaltis, é muito bom goleiro do Fortaleza. Fortaleza tem um time que está na Série B do Campeonato Brasileiro, mas deve voltar à primeira divisão na próxima temporada e vê com muita expectativa sua participação nesta tarde aqui, porque um bom resultado pode encaminhar, por que não, a classificação à fase quartas de final, jogando em casa com o apoio do seu torcedor. Estou ao lado do Luiz Ademar, estou ao lado do Lucas Basílio, ao seu lado do Weber Lima. Estou preparado e vamos pro jogo, que o jogo promete bastante emoção.
11: Tá certo, 3:13. Quem está no youtube.com/, deixa lá. É, os caras não querem ver apresentador, não. Nem nada. É, deixa o povo e o campo. É, o povo não quer ver cara feia. Então é o seguinte, ó, no youtube.com/jornalismo Nova Brasil, youtube.com/Nova Brasil em campo, você curtindo imagens da entrada da Arena do Verdão, na parte externa e da parte interna, você acompanha no YouTube, deixe seu like, se inscreva no nosso canal, acione o sininho de notificações, deixe o seu like, compartilhe o nosso vídeo Palmeiras e Fortaleza pra você. Olha lá o menininho, ó, entrando lá, com a família, tem acessibilidade ali, o menino na cadeira de rodas, rapaz, tem acessibilidade. E você vai na Vila Belmiro, o cara tá lascado, né? Com cadeira de rodas. Em Itaquera, não sei como é que é, mas no Morumbi é uma treta, né? Inclusive tem a torcida PCD Tricolor, que tá sempre em conflito com a diretoria do Tricolor por conta da falta de acessibilidade no Morumbi. E você tá vendo aí o pessoal, o torcedor palmeirense chegando pra festa, né? Porque pegar esse time do Fortaleza Série B, obrigação do Palmeiras é passar o carro em cima do Fortaleza, pelo que o Palmeiras vem jogando, né? O Palmeiras é líder do Campeonato Brasileiro da Série A e vai pegar um Fortaleza que é um time frágil, um time fraco. 3:17 no futebol da Nova Brasil, vamos trazer o nosso Gaviva, o Gavião, com o humor do Gavião e a interação com os nossos ouvintes. Gaviva, boa tarde, é obrigação, não é, do Palmeiras vencer hoje, Gaviva?
14: Boa tarde, Weber, pra você e pra todo mundo que vai trampar na jornada na Nova Brasil. E é obrigação, sim. Obrigação do Palmeiras ganhar, porque tá jogando em casa, vai jogar contra um time da Série B, mas eu acho que o Fortaleza vai dar um trabalho. E eu quero convidar a galera pra participar e interagir com a gente no Futebol Nova Brasil. Pode ser pelo YouTube, lá no chat do YouTube, ou pode ser pelo WhatsApp na Bola Rolando. Você manda sua mensagem, pode fazer pergunta pro nosso Luiz Ademar, o comentarista da partida. Então, anota aí o nosso WhatsApp, 11 994 33 21 21. Vai mandar uma mensagem de áudio, aí você manda uma mensagem curtinha de uns 20 segundos mais ou menos, falando o teu nome e onde que você curte o futebol da Nova Brasil. Pode mandar também mensagem de texto que a gente tá aqui pra anotar e vamos falar com o maior prazer e registrar sua audiência aqui na Nova Brasil. Então, 11 994 33 21 21, 11 994 33 21 21. Você pode colar com a gente no YouTube, youtube.com Nova Brasil.

0: isso, meu querido Weber Lima, todo mundo que tá ligado aqui no nosso Nova Jogada, né? Jornada esportiva do Nova Brasil em campo. Eu tô aqui do lado de fora. Eu não vou nem entrar no nosso quadro aí, vou deixar a torcida primeiro, né? Participando aí, entrando aqui nos portões principais do estádio palmeirense. Já a gente bate um papo com o torcedor. Inclusive, o Cuca Labareda me lembra aqui que teve uma torcedora que passou pela gente agora há pouco reclamando. Ela falou: fala aí no ar que estão roubando o Palmeiras e tudo mais, que o Maurício vai ser julgado e que o Ranieri deu uma cotovelada lá e ninguém falou nada, que o Fernando Diniz deu um tapa no braço do adversário e ninguém falou nada. Mas enfim, o torcedor tá com isso muito fresco na cabeça, né? Essa questão, Lucas, disciplinar aí também envolvendo a arbitragem das partidas. Mas antes de ouvir o torcedor alviverde, a gente fala sobre os destaques do time, né? Afinal de contas, a grande baixa do Abel Ferreira, como a gente disse na nossa manchete inicial, é Gustavo Gomes, né? O capitão palmeirense sofreu uma lesão muscular de última hora. Ele era tido como presença confirmada hoje, mas de ontem para hoje, de sábado para domingo, acabou sentindo esse problema muscular, fica de fora, e com isso o sistema de 3 zagueiros dá lugar a 2 zagueiros novamente, né? O Abel Ferreira já, inclusive, cogitava administrar o seu elenco, poupar alguns de seus jogadores. O próprio John Arias foi cotado como um possível reserva hoje para ser poupado fisicamente. Ele que disputou a Copa do Mundo, tá aí há muito tempo, inclusive no último jogo, na última jornada esportiva Nova Brasil em campo, eu conversei com o John Arias, perguntei da parte física dele, ele disse que tá legal, que tá cansado, obviamente, pela sequência frenética, mas que está à disposição, e hoje foi confirmado mais uma vez no time titular, que saiu há pouco. Já eu confirmo pra você. E eu confirmo também, Weber, porque teve muita surpresa nesse time titular. A gente fazia aquela projeção, né, com alguns jogadores, esse ou aquele, e na lateral direita, por exemplo, não foi nenhum nem outro do que a gente esperava. A gente cotava Kelvin ou Giai, por exemplo, e ele vai de Alan deve ser ali um ala pela direita. Ele deve até fazer o recuo do Emiliano Martinez, né, para cumprir uma função de terceiro zagueiro quando o Palmeiras se defender, mas fato é que os dois laterais direitos do elenco começam no banco de reservas. Palmeiras confirmado e escalado para encarar o Fortaleza dentro de mais alguns instantes, com Carlos Miguel no gol, o Alan atuando pela direita, pelo menos a princípio, né? Alexander Barbosa, Murilo e Piquerez fechando a defesa, Emiliano Martinez ao lado de Marlon Freitas e Andréas Pereira no meio. Na frente, o trio vai ser Maurício, John Arias e Ramon Sosa, que ganhou a disputa do Flaco Lopes. Eu imagino que essa questão física pesou também pro Flaco Lopes começar no banco de reservas. Flaco Lopes até outro dia estava lá na Copa do Mundo também com a seleção da Argentina, portanto, o argentino também começa no banco de reservas. É esse o time que o Abel vai mandar a campo dentro de mais alguns minutos, Weber.
1: Maravilha, Hugo Botelho, você chamou?
2: Chamei sim, porque tem uma coisa que me irrita bastante, é quando o torcedor vira pra você e te cobra, e normalmente ele não cobra com educação, ele cobra, diz lá, você tem que falar isso que tá acontecendo, você tem que falar isso que fizeram com o meu clube, com o meu time, e eles nunca chegam assim: poxa vida, vocês já falaram sobre essa
1: pergunta,
2: situação?
1: Né?
2: Então, dando um recadinho, hoje existe a mídia social. Abre um canal, fala você, por que que eu tenho que falar?
1: Verdade.
2: Abre um canal no YouTube, vá lá no Twitter, que é terra de ninguém, lugar sanguinário. Lá você pode destilar todo o seu veneno. Mas você tá falando, tá defendendo o seu clube. Não precisa eu falar, o Lucas Basílio falar, o Weber Lima falar. A gente vai falar aquilo que a gente acha dentro da nossa profissão que é pertinente e que deve ser dito. Eu acho que era só isso.
1: Boa, Hugo.
2: Tá de bom tamanho, viu, Abel?
1: O Abel tá brabo, hein?
3: E é verdade, né?
1: O campeão, não é verdade, pô?
3: A gente falou sobre isso aqui, que foi o erro que o Diniz fez, merecia punição mesmo. O do Maurício é completamente absurdo, esse tipo de punição, sendo que ele não foi expulso. Se ele fosse expulso, ok. Aí ele deveria ir a julgamento. Mas como o árbitro era muito ruim, muito fraco, o tal do Alex Stefano, que não conseguiu entender que o Maurício foi maldoso no lance, então você não pode levar um jogador que não foi expulso a julgamento. Daí tá completo.

0: completamente errado.
1: Você tá indo muito bem.
0: Isso daí tá erradíssimo. Então a gente fala aqui o que a gente vê. Ranieri deixou o braço também. O do Pulgar que estão utilizando, não vi não. Do Pulgar você não vê movimento de gatilho, não. Agora do Ranieri, do Maurício, principalmente do Maurício. Que o Maurício, o Maurício dá a porrada e aí finge que tá apanhando ainda. Que aí é o certificado mesmo. Vamos lá, Lucas.
2: Tô aqui com o torcedor na entrada, inclusive tá formando uma fila aqui bem no local que a gente tá posicionado aqui com a nossa reportagem, mas eu quero ouvir o torcedor. Qual é que seu nome, meu amigo?
3: Alex.
2: O Alex aqui tá entrando no estádio. Queria primeiro perguntar a sua expectativa pro jogo de hoje.
3: A expectativa é ótima, ganhar com folga e garantir a classificação ainda hoje.
2: É, porque o segundo jogo é fora de casa, mas não é tão fora de casa assim, né? Porque vai ser meio que um ambiente neutro, o Fortaleza vendeu o mando de campo, mas você prefere que define hoje mesmo a classificação?
3: Ah, prefiro, pra gente poder focar, Libertadores e os próximos jogos do Brasileiro.
2: Queria te perguntar sobre a escalação também, ó, já tá aqui na minha mão, não sei se vai entender a letra, mas é Carlos Miguel, o Alan foi colocado a princípio como lateral, Alexander Barbosa, Murilo e Piquerez, Emiliano Martínez, Andréas Pereira, Marlon Freitas, Maurício, John Arias e Ramon Sousa. Giai, Kelvin, Flaco Lopes, todo mundo no banco. Tá aprovada essa escalação do Abel?
3: Eu gosto, achei ofensiva, o Alan na direita, ele vai funcionar bem melhor no apoio do que o Giai. Eu gosto, acho que contra um time mais fraco tecnicamente faz sentido.
2: E pra fechar, essa questão toda do Maurício aí, você viu cotovelada dele lá no jogo contra o Vitória?
3: Deu cotovelada, mas assim,
2: ai, admitiu,
3: bem mais leve do que a maioria da imprensa quer pintar.
2: É isso. Então.
3: Deu.
2: Porque ele vai pro julgamento, né? Mesmo não sendo expulso, ele vai pro STJD. Como é que você viu o STJD passando por cima da arbitragem?
3: Isso eu sou contra, porque eu acho que é dois pesos e duas medidas. Eu acredito que se isso virar uma rotina entre todos os clubes, tudo bem. Mas eu acho que foi bem exagerado. Não acho que foi pra tudo isso.
2: Valeu, Alex. Obrigado. E o palpite pra fechar? O palpite pra hoje?
3: Hoje, 3-0.
2: Tá certo. Obrigado, Alex. Bom jogo aí. Esse então, Alex, torcedor palmeirense, falando aqui na entrada do estádio do Palmeiras. E a fila tá aumentando. Vocês estão vendo aqui em volta, né, Weber? Sim. A fila tá aumentando. Torcedor chegando. Já a bola rola na Arena do Verdão.
0: Tá certo, portanto aí o torcedor palmeirense chegando. Você vê, tá vendo aí, ó? Torcedor palmeirense admitindo que houve realmente uma cotovelada, é claro, é óbvio.
4: Mas não foi pra tudo isso, Weber.
0: Ah, não, mas.
4: Não foi pra tudo isso. Só 4 pontos no queijo, pô.
0: Ah,
4: nem então... 20 pontos.
0: É, mas eu vou falar um negócio. Essa atitude do STJD que realmente foge à regra, né? Você não pode chamar o STJD ou julgar no Superior Tribunal de Justiça Desportiva um atleta que não foi expulso. Isso não dá, pô. Em um lance de jogo, não dá. É absurdo. Luiz Ademar, a sua opinião em relação ao STJD, que tomou essa atitude de julgar o Maurício, vai julgar o meia do Verdão, e sobre o time de hoje com mudanças, né? Pelo menos mais clara na lateral direita, Ademar.
5: Olha, eu vou começar pelo time do Palmeiras, porque olha a qualidade do elenco do Palmeiras, né? Você tem a escalação que o Lucas Basílio já falou, você tem no banco de reservas, tá? Flaco, Paulinho, Flaco, Paulinho e Vitor Roque. Só vou falar desses três. E se você quisesse pegar na base ainda, você ia ter ainda alguns jogadores de meio. Aqui tá o Luiz Pacheco, tá, né? Você tem alguns moleques bons de bola. Palmeiras precisa de um lateral direito bom, hein? E pode buscar na base. O Palmeiras, mais uma vez, é finalista, eliminou o Red Bull Bragantino.
4: Aqui,
5: e é finalista do Sub-20.
4: O Palmeiras não seja engraçadinho e vá atrás do Fagner, pelo amor de Deus. É. Deixa o cara lá em BH, que tá muito bem.
5: Tá bom, esse aí, né?
4: Tá muito bem.
5: Esse aí é o rei da voadora.
4: Não mexa com ele.
5: Deixa
4: não.
5: O rei da voadora lá.
4: Já tem o Maurício.
5: É. O Palmeiras é novamente finalista do Campeonato Brasileiro Sub-20, vai enfrentar o Botafogo, que ganhou nos pênaltis do Santos. O Vasco, quer dizer, desculpa, o Vasco. Então, o Palmeiras se dá o luxo de colocar o seu trio, que pra todo mundo, será que eles podem jogar junto? Será que eles não podem jogar junto? Enfim, o trio tá no banco, tá junto, mas tá no banco. Olha a qualidade do time do Palmeiras. A minha opinião clara sobre o STJD é que ele tinha que ser extinto. Os clubes não sabem a sua força. Os clubes não sabem a sua força. Se eles unidos, eles podem mudar tudo no futebol brasileiro. Olha o Infantino. Olha o Infantino que o pessoal da Europa tá fazendo com ele. Ah, você quer vender o futebol? Ah, você quer ser o gerente, você quer ganhar 300 mil euros lá pra... Ah, é, tá bom. Estamos sugerindo que você peça demissão. Peça demissão, renuncie. E olha, eu duvido que ele vai durar tanto tempo assim. Mas por que que eu tô falando isso? Porque na Europa não existe esse tribunal de Araque. Não existe esses flamenguistas, que na verdade não é um tribunal, são flamenguistas. 80% são flamenguistas, eu trabalhei na Globo muito tempo, eu cobri CBF muito tempo. Os flamenguistas estão atentos e que todo mundo tenha. É só vocês entrarem no Instagram do Flamengo que você vai ver que o Flamengo, junto com o Globo, pegando a matéria do Globoesporte.com, falando que desde que implementaram o VAR, o Palmeiras é o time mais favorecido. Só você pegar a matéria que está no Globoesporte.com, o Flamengo pegou a matéria da Globo e já publicou ontem nas suas redes sociais porque o Palmeiras está ganhando tanto. E aí, o Palmeiras, evidentemente, a hora que viu o Tribunal de Araque a julgar um jogador que não foi punido, julgar um jogador que não foi expulso, o Palmeiras também se posicionou. Então, em vez deles ficarem com essa guerrinha, unam e falam, a partir de hoje acabou o Tribunal de Araque. Porque na Europa, você tem lá, cotovelada, tal, é um jogo, não sei o quê, dois jogos. Você tem, antes de começar o campeonato, um livrinho, de qual que é a punição para qualquer falta. E aí, se você tiver algum caso que não esteja no livrinho, você tem uma comissão que vai se reunir para determinar. Então, você não precisa desses flamenguistas. O futebol brasileiro não precisa de flamenguista e desse tribunal de Araque. Essa é a minha opinião.
0: Boa, e só um negócio aí do Ademar falou do boicote, né, que a UEFA decidiu ameaçar, na verdade, né, um boicote às competições da FIFA. A CONCACAF, logo na sexta-feira, já falou, tamo junto. A CONCACAF, né, que é da América Central, América do Norte.
5: E a Comebol, hein?
0: Então, aí o que que a Comebol...
5: A Comebol, os caras têm salário alto lá da FIFA, né?
0: Aí a Comebol me solta uma nota vergonhosa, a Comebol, que representa o nosso futebol aqui da América do Sul, soltando uma nota assim: fizemos uma reunião de emergência e nós pedimos à FIFA mais dados, mais informações pra gente tomar uma decisão. Vai pro inferno, cara. Vai pro inferno. Deveria ir contra esse tipo de coisa, mas não, quero avaliar, né? Sabe o que que parece? Vamos ver se a fatia do negócio vai ser boa pra gente. Se o negócio for bom pra gente, a gente vai conversar lá com o Infantino, falar, Infantino, a gente dá um jeito de te apoiar aí, a gente não vai ser radical como a UEFA e a CONCACAF. Mas eu vou falar pra vocês, sem a UEFA acabou, Copa do Mundo sem europeu não vale porcaria nenhuma. Até porque se você olhar todas as Copas do Mundo e olhar de fase de quartas de final pra frente, o que tem europeu disputando? É só ver essa última aqui. Quem tinha? Só a Argentina da América do Sul. Só a Argentina nas quartas de final. Não tinha mais praticamente ninguém nos outros continentes, só os europeus. Então, a UEFA tá certinha. Deixa a FIFA fazer Copa do Mundo sem ninguém pra ver se vai pra frente esse negócio. 3:33. Mais informações, Lucas Basílio, de Palmeiras, de Remo, Lucas.
2: Pois não, Weber, a gente tava aqui segurando alguns torcedores, né, pra conversar, tinha algumas crianças até com cachorrinha, que vieram até com cachorra pra assistir o jogo do Palmeiras, mas eles estavam apressados pra entrar logo ao estádio, aí a gente não conseguiu chamar a tempo. Mas fato é que a gente aproveita pra noticiar os destaques do Fortaleza, né, time adversário da equipe palmeirense, que, como eu disse, faz parte desse momento do G4 do Campeonato Brasileiro da Série B. É verdade que agora tá até numa situação mais confortável do que já esteve, até por conta da irregularidade nessa primeira metade de Série B de Campeonato Brasileiro. O técnico Thiago Carpini foi demitido, né, do cargo de treinador do Fortaleza, ele que foi campeão estadual na temporada 2026. Agora, a diretoria do Leão recorreu a um nome muito experiente, Paulo Autuori, que como última equipe treinou o Sporting Cristal do Peru, assumiu o comando técnico justamente porque era um nome de peso, era um nome de experiência que a diretoria do Fortaleza buscava para endireitar a sua equipe. Ele ainda não treinou dentro das quatro linhas, ele não comandou a equipe à beira do gramado. Mesmo assim, na última rodada de Campeonato Brasileiro da segunda divisão, o Fortaleza venceu e conseguiu ocupar ali a quarta colocação, lembrando que nessa temporada só os dois primeiros da Série B se classificam automaticamente para a elite, né? O terceiro, quarto, quinto e o sexto disputam aquele playoff eliminatório para definir os dois últimos classificados à primeira divisão do ano que vem. Paulo Autuori já confirmou também a sua equipe: João Ricardo, Maílton, Neres, Gasal e Fuentes, Lucas Sacha, Ronald, Pierre, Paulo Baia, Vitinho e Luiz Fernando. Esse o time do Leão. Muita gente aqui ainda aguardando liberação para entrar no estádio, até por isso os torcedores que a gente estava segurando quiseram entrar logo, fazer parte da fila ali que só aumenta na entrada do portão principal aqui da...
0: O nosso Lucas Basília, e teve uma queda aí na transmissão do nosso Lucas, mas deu pra ver realmente uma grande fila, o que não dá pra entender isso, né? Não é tudo hoje facial, tinha que ser rápido, né? A entrada deveria ser rápida. 3:36, Gaviva, vamos lá. Opa. Com o pessoal que participa, Gaviva, manda sua mensagem no WhatsApp 11 994 33 21 21. Gaviva,
1: vamos soltar os áudios agora e depois do áudio, ô Weber, se você quiser, já tá na agulha com a galera da técnica, um vídeo do Cuca Labareda fazendo assim, lançando a candidatura de um presidente palmeirense. Será que isso vai colar, esse presidente aí? Mas vamos ouvir o áudio do WhatsApp da galera, por favor.
6: Boa tarde, Ebelima. Nova Brasil, FM, São Paulo. Vai Corinthians. 2-0 pro Corinthians hoje, beleza? Então, uma boa tarde, Ebelima. É nóis.
7: Boa tarde, rapaziada do Novo Brasil. Hoje é Verdão. Não tem Fortaleza hoje, não. Hoje é Palmeiras. Tamo junto, Novo Brasil. Tá viva? Abra uma pra nós, eu já tô assando aquele pão de alhozinho, hein? Opa. Um abraço, meu irmão. Fica com Deus. Avante, Palestra.
8: Boa tarde a todos da Novo Brasil. Weber, hoje Palmeiras minimamente 3-0. Que já garante a classificação tranquila para a próxima fase. Esse ano a Copa do Brasil também tá com pinta de ser dado de gente, hein? Um abraço, Thiago Aquino, Jabaquara.
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1: Vai lá, Weber.
0: Aí, Gaviva. Não, cadê esse vídeo aí, essa sacanagem aí do Cuca Labareda? Cadê? Vamos colocar essa picaretagem aí no ar. Vamos lá.
10: Labareda. Alô, Weber Lima! Um recado da torcida palmeirense pra você. Abel Ferreira para presidente. Veloso, o Weber Lima podia carregar essa plaquinha, né? Bora fazer uma foto do Weber Lima carregando a plaquinha Abel Ferreira para presidente.
0: É um picareta.
1: Virou cabo eleitoral, ó.
0: Colocou minha foto aí que vocês IA hoje em dia aí, essas porcarias que colocam a gente em lugares que a gente não está. Aí me colocaram com a placa do Abel Ferreira para presidente.
4: Mas eu vou te dizer uma coisa, velho. Eu não tinha candidato, não, mas eu acredito em você. Se você tá dizendo que o cara é bom para esse cargo, eu acho que ele já tem um voto, viu?
0: Imagina essa mala de presidente. 3 horas. Jesus.
4: Ô, Weber,
0: aí não dá pra Fortaleza, não, viu? Hugo, aí eu vou te falar. Aí ele vai dizer que foi ele que descobriu o Brasil mesmo. Aí lascou.
4: Eu tô acompanhando aqui no gol da esquerda, treinamento de finalização dos jogadores do Fortaleza. Tem uma faixa escrito Savoia. embaixo da letra A dessa faixa tem uma grade. É. Eles conseguiram guardar 3 bolas no espaço inimaginável. Mas é cada bico que os caras estavam dando, indo no anel intermediário. Ó, não tem jeito não. Isso tudo de dentro da grande área praticamente.
0: Deus
4: não, teve gol, mas teve cada absurdo, rapaz, que dá medo. Coitado do torcedor do Fortaleza, viu?
0: Ah, tá morto. Não, hoje é treino do Palmeiras hoje contra o Fortaleza. 3:39. Vamos com o Luiz Ademar. Ademar, em relação à partida de logo mais, né? O Palmeiras tem apenas o desfalque do Gomes, mas eles contrataram o Barbosa. Quer dizer, antes não tinha um zagueiro que ocupasse o lugar com tranquilidade, como o Barbosa, que estava no Botafogo, foi campeão da Libertadores, né, campeão brasileiro. Agora o Palmeiras não tem mais um problema de reposição na sua zaga, como às vezes tinha, né? Quando ficava de fora o Murilo ou Gustavo Gomes, o torcedor palmeirense não tinha muita confiança em quem entrava ou quem entrasse no lugar de um dos dois. E aí, agora eu acho que tranquilizou um pouco esse lado aí do palmeirense, ou não, Ademar?
5: Ah, tranquilizou pela experiência, né? Assim, por exemplo, eu acho o Benedetti, que tá no banco de reservas, e eu fiz muitos e muitos jogos do Benedetti no sub-17, sub-20 e sub-20 do Palmeiras, eu acho ele um zagueiro muito bom, sabe? Assim, é que ele é inexperiente, não tem a experiência do Barbosa. Mas, enfim, você, o Abel, assim como todos os treinadores, você lembra quando eu falei do Osório, São Paulo, e traz esse, e traz aquele, e traz aquele. Eu não sei se é porque eu faço muitos jogos da base e gosto de acompanhar a base. Eu acompanhei Palmeiras e Bragantino, 3-1, eu gosto de assistir jogo de base, né? Eu acho que o futuro da nossa seleção passa por ali, né? Tanto que eu falo que se o Ancelotti não usar o PV nessa transformação desses próximos 4 anos, eu não acredito na seleção, porque tem que usar a base, né? Mas o Siquiquismo experiente trouxe o Barbosa é um cara que fez brasileiros, foi campeão pelo Botafogo e tudo, tá tudo tranquilo. Tem o Bruno Fux ainda, né, que tá machucado e tal, mas enfim, Bruno Fux, Barbosa e Benedetti, eu acho que são todos no mesmo nível, só o problema do Benedetti é não ter tanta experiência. Agora, o elenco do Palmeiras é qualificado, tem uma base que está disputando mais um título brasileiro, né? E está tudo tranquilo. E no especificamente o seu adversário hoje, eu acho que nem o Fortaleza acredita nele na Copa do Brasil. E vou explicar por quê. Ele vai jogar sexta-feira na Série B no Cuiabá. Aí ele levou o jogo dele com o Palmeiras para Cuiabá, porque daí ele já não vai ter viagem para Cuiabá para jogar em Cuiabá contra o Cuiabá na Série B. Então ele pensou na Série B, falou: vou apanhar do Palmeiras de qualquer jeito, em qualquer lugar. Então eu jogo lá em Cuiabá, já viaja daqui para Cuiabá, fica a semana lá. O Cuiabá não tá bem, tá no meio de tabela na Série B, conquista os 3 pontos, me mantenho dentro do G6 e caminho nesse retorno para brigar pelo meu acesso. Esse é o meu ano. O campeonato já ganhei do Fortaleza ou do Ceará, né? O campeonato estadual. A Copa do Brasil, eu não acredito em mim, tanto que eles acabaram de mandar embora o técnico para trazer um mais experiente, né? E aí, por tudo isso, eu acho que essa classificação do Palmeiras vai ser muito tranquila, viu, Weber?
0: Eu vejo que a Copa do Brasil é onde os improváveis conseguem a sua classificação, né? Onde o improvável acontece, onde os clubes que têm pouca possibilidade acabam eliminando um grande, né? A gente já viu isso várias vezes acontecer na Copa do Brasil. Fortaleza, primeiro, pelo menos o Ademar está trazendo essa decisão da logística, mas eles foram muito mal nesse negócio de vender a Arena Pantanal, né? Para a Arena Pantanal, com valor de 1 milhão e pouquinho, que é um valor que eles conseguiriam no Castelão. Por quê? Imagine que o improvável aconteça hoje na Arena do Palmeiras e o Fortaleza não tome gols. Fique no 0-0. Vocês imaginam Imaginem o que ia acontecer no Castelão na quarta-feira. 60 mil, você pode colocar. 60 mil. Eles iam confiar na classificação em tirar o Palmeiras. No 0x0 aqui, o Castelão estaria lotado na quarta-feira. Eles sabem fazer a festa no estádio. E aí que você cobrasse R$50, que não é nem esse o valor de ingresso mais, né? Tem ingresso muito mais caro. R$50, 60 mil pessoas, você já viu, deu 3 milhões. 3 vezes mais do que eles venderam lá para a Arena Pantanal. Então, realmente, eu acho que eles foram muito mal nessa. Poderiam ter ficado no seu estádio, realmente, ao lado da sua torcida. E não foi isso que fez a direção do Fortaleza. 3:45. Fala, Hugo.
4: Eu queria só dar um pitaco em relação à situação do Paulo Autuori, né? Ele precisa definir o que ele quer da carreira dele.
0: É verdade.
4: Ele está aposentado e muito bem aposentado, merecidamente, um campeoníssimo, ganhou Libertadores da América e não foi uma vez só. Não, ele ganhou uma vez com o Cruzeiro. Com o São Paulo, ele ganhou o Mundial.
5: Ganhou, não. Ganhou
4: a Libertadores também?
5: Libertadores e Mundial.
4: Então, o cara de 2 Libertadores, Campeonato Brasileiro com o Botafogo em 95, ele era o treinador, ninguém o conhecia. Um cara extraordinário. Quem o conhece diz que é um baita de um gente boa. Conhece muito de futebol. Mas ele já abandonou a carreira de técnico umas 15 vezes e depois
0: sim,
4: voltou.
0: Sim.
4: Ah, agora eu sou coordenador, agora eu sou supervisor, agora eu sou o abaixo do presidente, o bambambam do clube. E acaba voltando. Ou ele é treinador ou ele não é treinador. Será que o Fortaleza contratou um ex-treinador em atividade?
5: Boa. Será que ele também é o cara do, com a cultura dele? Eu sou fanzaço aqui, entrevistei muito o Alto Orso, sou fanzaço do cara. Mas será que um cara que tem um currículo tão rico quanto ele não pode aceitar para ser coordenador? Ah, não, agora você...
4: Ele fica pulando de galho em galho.
5: Quando ele saiu do São Paulo depois do Mundial, do título em 2005, ele me disse que ele gosta de desafios em países até diferentes para ele conhecer novas línguas, nova cultura. E ele é um cara assim, ele adora quadros, adora não sei o quê, adora... acho que ele vai pro mundo afora.
4: Esse cara...
5: Ele vai pro mundo afora.
4: Esse cara precisa conhecer o Bar do Cabeção, já que ele gosta de novas culturas. Gostar de quadros, gostar de arte, é tudo muito bonito. Quero ver ele encarar um torresmo com a cachaça amarelinha lá no Bar do Cabeção, onde o Gaviva... Chega aí, Gaviva.
1: Ah, esse eu quero ver. Se bem que eu vou falar uma coisa, eu acho que é a maior quantidade de dentes na boca no futebol brasileiro é do Paulo Autuori. Parece que ele tem 40 dentes, mano. Esse pra comer torresmo ia comer facinho, viu, Weber?
0: Ah, certeza, certeza. Bom, daqui a pouquinho, depois do break, o nosso Gaviva pra fechar o Nova Jogada e a gente passar a bola pra Hugo Botelho. Mas antes, rápido break e voltamos já já no Nova Jogada com pão de alhozinho. 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
12: em campo. 3:50, antes de Hugo Botelho. Vamos lá, Gaviva, as últimas participações do Nova Jogada, o pessoal que participa pelo WhatsApp ou pelo YouTube, Gaviva.
13: A Samanta, o Renato e o Ademir aqui na cozinha, preparando as massas e o som na Nova Brasil. Vamos, Palmeiras, né? A família deve ser italiana, estão fazendo aquele macarrão da mama do Domingão. O Wagner Almeida, tô curtindo muito a transmissão de vocês na Nova Brasil. O João Neto, da Zona Sul, sou cearense e hoje tô dividido. Marquinhos de Campinas, acho que o Fortaleza vai dar trabalho pro meu Verdão. E o Luizão, no Parque Peruche, é corintiano, dando boa tarde, galera, aguardando o Coringão que joga 7:30 contra o Inter lá no Sul, Weber.
12: Maravilha, você fica agora no futebol da Nova Brasil, com Palmeiras e Fortaleza, direto da Arena do Verdão, com as reportagens de Lucas Basílio, os comentários de Luiz Ademar e na narração, na emoção imbatível do rádio, o rádio imortal, e agora com imagem também no YouTube, com o nosso Hugo Botelho, o melhor gol do rádio brasileiro.
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12: São 3:52, agora é comigo, continua aberto o microfone da Nova Brasil FM, Nova Brasil FM em São Paulo 89.7. A partir de agora vamos contar toda a história de mais uma partida de futebol, daqui a pouco 16:00, Copa do Brasil, a bola vai rolar para Palmeiras e Fortaleza.
15: 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Estamos chegando, Arena do Palmeiras. O torcedor também vem chegando. É a Copa do Brasil, jogo de ida. Volta na próxima quarta-feira em Cuiabá. Colocará Palmeiras e Fortaleza mais uma vez frente a frente. Mas primeiro tem a história que será construída daqui a pouquinho, a partir das 16 horas, no gramado da Arena Verde, o estádio do Palmeiras, que recebe um bom público. Não temos casa cheia, mas temos um bom público. Tarde quentíssima em São Paulo. Nem parece que estamos vivendo o nosso inverno. 2 de agosto de 2026, nesse exato momento, vestindo camisas e calções verdes, camisas e meiões verdes, calções brancos, vem para o campo de jogo o time do Palmeiras. Arbitragem vem todinha de preto, com a camisa branca, meias também na cor branca, calções azuis, o tricolor do PSI, o Fortaleza para enfrentar o Palmeiras é líder do Campeonato Brasileiro disparado, tá difícil segurar esse Verdão. Do outro lado, o Fortaleza ocupa a quarta posição na Série B do Campeonato Brasileiro, oitavas de final. Arena Verde, Arena do Palmeiras, a bola vai rolar. No momento em que começa a ser executado o hino, jogadores do Palmeiras virados para a direita, jogadores do Fortaleza virados para a esquerda. Quem tá virado, mas tá virado no Girai é Lucas Basílio. Vamos escalar o Palmeiras, Lucas.
16: Um pouquinho, grande rapaz, tarde, um grande tarde a você, meu querido Hugo Botelho, um grande abraço, um abraço especial mais uma vez a quem curte o Futebol Nova Brasil em Campo, o Palmeiras de Abel Ferreira, que fez muito mistério e até certa surpresa na escalação titular. A formação alviverde é assim pro jogo de hoje. Carlos Miguel na meta número 1. Alan vai na ala direita com a número 40. Alexander Barbosa 2. Murilo 26 são os dois zagueiros. E fechando o sistema defensivo pela esquerda, Piquerez número 22. Meio campo tem o Emiliano Martinez, que deve fazer ali alguma de terceiro zagueiro em alguns momentos, com a número 32. Marlon Freitas, número 17. E Andreas Pereira, com a número 8. Maurício veste a 18. John Arias, o incansável colombiano, número 11. E a surpresa, no comando de ataque, hoje o paraguaio Ramon Sosa vestindo a 19. Este o Palestra de Abel Ferreira.
15: Eu repito, Palmeiras de Abel Ferreira, Ramon Sosa 19, Arias 11, Alan 40, 32, Emiliano Martínez 8 para Andréas Pereira, 17, Marlon Freitas, 22, Figueiredo, 2, Barbosa, 26, Murilo, 18, de Maurício, goleiro Carlos Miguel, segurança no gol do verde. Este é o Palmeiras, e do outro lado, Fortaleza, o tricolor de Fortaleza, representante do futebol do Ceará nessa fase da Copa do Brasil, Lucas.
16: Atual quarto colocado da segunda divisão nacional, juntamente com o Juventude, são os representantes da Série B nesta fase oitavas de final da Copa do Brasil, sonhando em levar um bom resultado para Cuiabá, onde a segunda partida contra o Palmeiras vai ser disputada. A formação do Leão é a seguinte: João Ricardo é o goleiro número 1. Maílton 22, Neres 23, Gasal camisa 4 e Fuentes com a 18. Lucas Sacha número 8, Ronald número 8, Pierre camisa 5, Paulo Baia 77, Luiz Fernando 32 e Vitinho camisa 11. Esse o Fortaleza do técnico estreante, veteraníssimo Paulo Autuori.
15: A gente só precisa fazer um acerto, daqui a pouquinho eu te peço auxílio, tá bom, Lucas Basílio? Paulo Baia, camisa 77, Luiz Fernando 32, Vitinho 11, Pierre 5, aí o meio é completado com Sacha e Ronald. Lateral pela esquerda, Fuentes, camisa 18, Lucas Gasal, tenha 4, Neres 23, Maílton 22 e o goleiro é João Ricardo. Sacha e Ronald. Eu acho que o Sacha tá com a 8 e o Ronald seria o 88?
16: É, vamos confirmar essa numeração. A numeração que eu tinha era o contrário, era 88 pro Sacha. Eu acho que é isso aí mesmo. Acho que é o Sacha 88, o Ronald 8. E você então, coloca também Almeirinho, nesse meio campo o Pierre. Pierre camisa 5.
15: É, o Pierre tem o cabelo descolorido, o camisa número 8, Ronald, é loirinho. Quer dizer, o 88, o Sacha não é o loirinho. É Sacha, Xuxa, loirinho.
16: É, já teve o show da Xuxa esses dias aqui?
15: Só pra confundir a cabeça do narrador.
16: Então a Sacha tá em casa.
17: Bom, foi sexta-feira, foi ontem que teve o show da Xuxa aqui. Então a Xuxa tava aqui na sexta, agora tá a Sacha.
16: É, pronto, fechou.
17: Acabou, fechadinha.
15: Falando em Xuxa, Sacha, Palmeiras e Fortaleza, quem leva melhor no jogo é em Luiz Ademar.
17: Olha, eu entendo que o Fortaleza é um bom time. É um time competitivo, é um time que está passando pela Série B e vai voltar para a Série A. Dá para fazer um barulho aqui contra o Palmeiras, mas o Palmeiras ganha por 2-1.
15: 3:58, Lucas Basílio da Verdão, da Fortaleza.
16: Da Palmeiras.
15: Gavião da Palmeiras ou Fortaleza?
13: Palmeiras fácil.
15: Weber Lima da Palmeiras ou Fortaleza?
12: Palmeiras atropela.
15: Cuca Labareda, tá aqui ao nosso lado. 3-0 Verdão, será que ele tá opinando com o coração ou não? Bola no centro do gramado, vai começar mais um grande jogo do futebol pentacampeão do mundo. Palmeiras e Fortaleza jogam pela Copa do Brasil. Oitavas e final futebol na Nova Brasil FM 89.7 com a sua participação. WhatsApp está à sua disposição. Qual que é o WhatsApp para participação do ouvinte, hein, Gavião?
13: WhatsApp na bola rolando Nova Brasil é o 11 994 33 21 21. Mensagem de texto ou então áudio curto, hein? 11 994 33 21 21.
15: Coloque a sua voz na transmissão de Palmeiras ou Fortaleza. Se preferir mandar apenas o texto, mande o texto. É importante a sua participação. Palmeiras vai atacar pro gol da esquerda. Bola colocada bem no centro do gramado para que o jogo possa ser iniciado. Já no campo de ataque do Verdão, Maurício. Ele arruma o cabelinho do lado, arruma o cabelinho do outro. Quatro está esperando fechar 16h. O Palmeiras vem de verde com calções brancos. O Fortaleza vem de branco com calções azuis. É bola que vai rolar e quando a bola rola, emoção acontece, emoção você sabe. 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Campinas, abraçando Campinas 113.7. Apita o árbitro. Rola a bola. Palmeiras e Fortaleza estão jogando no Palestra.
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15: Quem que vai no VAR, hein, Lucas Basílio? Achou que eu tinha esquecido? Eu tinha esquecido.
16: Eu já pego pra você, Weber, que eu também tinha esquecido.
15: Rodolfo Toschi Marques, o cara do VAR.
17: Eu já ia falar que eu entro nessa.
16: Tá, aqui, tá na mão, tá na mão. É que o papel tava longe aqui.
15: Gravei, Palmeiras.
16: Rodolfo Toschi Marques, do Paraná.
15: O Sousa ficou caído dentro da área, o Tite fez o desarme. Então vamos lá. No VAR, Rodolfo Toschi Marques.
16: Isso.
15: E nas quatro linhas, a arbitragem de quem, Luca?
16: O dono do apito atende pelo nome de Rodrigo José Pereira de Lima. Ele é de Pernambuco. Auxiliar 1, também pernambucano, Francisco Chaves Bezerra Júnior. E auxiliar 2, também pernambucano, pernambucana, Carla Renata Cavalcante de Santana. Quarto árbitro, Márcio dos Santos Oliveira de Alagoas.
15: Tá em todos os nomes do jogo. Bola invertida da direita para a esquerda. O Maílton forçou o jogo em cima do Paulo Baia. A bola saiu pela linha lateral do gramado. Manuel tá marcando. É manual para o time do Palmeiras. Com pão de alhozinho. Tá jogo.
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15: Estamos fazendo o futebol do jeitinho que você gosta no seu rádio. Eu disparei meu cronômetro aqui, você viu se eu disparei o cronômetro ou não, hein, Lu ou Cuca Labareda? Você também não me lembra, né, Cuca?
13: Olha lá. Estamos com 1 minuto e meio.
15: É, eu acho que eu disparei, sim, só que fechou a tela do meu celular, o Gavião. Você acredita nisso?
13: É, também você tem umas bobagens no seu celular aí que eu já andei sabendo, viu? Não vai abrir esse áudio aí do seu celular aí, que é pior que o gemidão.
15: É, o problema é que não é áudio, é videozinho de 3, 4 minutos. Mas deixa pra lá, Gavião, depois a gente fala sobre isso. A bola tá no círculo central do gramado, já domina, trabalha o time do Palmeiras com Marlon Freitas. Marlon Freitas abre bola pelo setor esquerdo para Barbosa. Canhota na bola, forçou em cima de Souza. A bola corre mais do que o atacante do Verdão, vai pra fácil defesa do goleiro João Ricardo. 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Torcedor do Palmeiras continua chegando, canta alto, torcedor do Verde, o Palmeiras toca a bola no campo de ataque, a bola com o Marlon Freitas, ataca por toda a esquerda, ele deixa a bola mais atrás um pouquinho para Emiliano Martínez, atravessa a bola no círculo central do gramado, é para Murilo, Murilo abre bola na marginal esquerda, foi desviado no meio do caminho, a bola foi desviada pelo Vitinho, seu operadinho lateral do gramado, manual já cobrado, recomeça o time do Palmeiras. Você pode mandar sua participação através do 994-33-21-21, é o WhatsApp do Gavião, está atento acompanhando a sua participação, daqui a pouco tem participação do ouvinte da Nova Brasil. 0-0 o placar do jogo, bola na esquerda, tentou domínio Piqueires, acabou que tocou mal na bola, a bola saiu pela linha lateral do gramado, é manual marcado para reposição de bola do Maílton, Maílton lateral direito, baixinho, vem fazendo uma boa série B, vestindo essa camisa do Fortaleza. O jogo começa no ritmo meio lentão, hein, Luiz Ademar?
17: Eu tô vendo um time do Fortaleza tentando acertar a sua marcação, todo mundo um mexendo com um, apontando pro outro e tal, você marca aquele e tal, por enquanto aí tá tentando, olha lá o Fortaleza.
15: Vitinho abriu na direita para Maílton, cruzamento, pintou o gol, subiu, tocou de cabeça, tirou lá de dentro, Emiliano Martínez, uma falha sensacional, vou colocar entre aspas, da zaga do Poerdão. Que momento de pura confusão, quase o Palmeiras dá um gol de forma bizarra pro Fortaleza no início do jogo aqui em Lucas Basílio.
16: É, não é raro a gente ver a defesa do Palmeiras falhando desse jeito, né? Mas como a gente viu o que aconteceu semana passada com o Carlos Miguel, né, Hugo? É sempre bom estar atento mais do que nunca.
15: E agora o Arias errou na saída, a bola ficou com o Vitinho, Vitinho invadiu a grande área pelo setor direito, ajeitou para direito, bateu travado no momento da conclusão. A bola saiu, foi embora, foi pela linha de fundo, errou na saída, o John Arias se consertou, cedendo o escanteio, Lucas.
16: Só que a gente falou que a defesa não erra, o Arias tratou de errar também, né? Ele errou o passe na saída de bola, deu de presente ali pro Ronald, ele engatilhou pro Vitinho, que tentou a finalização, foi travado no momento do bate, ela se perdeu linha de fundo, escanteio, vem bola na área do Verde.
15: Quem vem na cobrança me parece que o Luiz é o Paulo Baia.
16: Paulo Baia, 77.
15: É o Paulo Baia, 77, a camisa dele, ataca pro gol da direita, escanteio na direita, 2, 4, 5 jogadores do Fortaleza, todo Verdão lá dentro da área, levantamento, veio na primeira trave, no bico da pequena área, tocou de cabeça e tirou Emiliano Martínez. Do rebote, o Vitinho solta a canhota na bola, a bola bate na zaga, sobrou para Maílton. Do campo de defesa, ele recua a bola para o goleiro João Ricardo, capitão da equipe do Fortaleza, domina a bola em cima da linha frontal da grande área. Ele trabalha com o pé direito, abre bola na esquerda para Pierre. Pierre subiu, subiu com ele, tocou de cabeça na bola.
16: Emiliano Martínez,
15: a bola foi embora pela linha lateral do gramado. Erro do Ronald, a bola saiu, é apenas manual para o Palmeiras para o jogo. Diga lá, Lucas.
16: Você tá conseguindo ver tranquilo aí a numeração do Fortaleza da cabine, não?
15: A gente se esforça.
16: É, né? Porque a camiseta é branca, meio creme, o número é dourado, então fica bem complicado. Bem aqui de baixo é difícil, imagina daí.
15: Não é fácil não, mas a gente acompanha a Série B do Campeonato Brasileiro e acaba que memoriza grande parte dos jogadores do Fortaleza. Não brinca, João Ricardo, não dá sopa ao azar. No toque do futebol da Nova Brasil FM, eu tô girando, tempo e placar no primeiro tempo. 5 minutos e meio jogados. Arena Verde, Copa do Brasil, por enquanto Palmeiras 0, Fortaleza também 0, Weber Lima.
12: Hugo Botelho também, partida de ida ontem no Maracanã, Vasco e Fluminense 0-0, e na Arena do Galo também empate sem gols entre Atlético Mineiro e Juventude.
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15: Estamos fazendo o futebol do jeitinho que você gosta. 5 minutos de bola rolando no primeiro tempo, Luiz Ademar. Já deu para sentir ali o que quer o Palmeiras, o que quer o Fortaleza e como quer as equipes.
17: O Palmeiras, quando tá com a posse de bola, ele até fica numa linha de 4 com o Piqueires do lado esquerdo e o Emi Martins do lado direito. Agora ele já começa a transformar, passa do meio de campo, já começa a transformar em 3 zagueiros, o Emi Martins pela direita, o Barbosa pela esquerda e o Murilo centralizado. E aí o Alan, que é o Alan para diferenciar aí, ó.
15: E o Alan vem pela direita, passou por 1, passou por 2, passou por 3, caiu, pediu falta, o torcedor reclama, a bola ficou para Vitinho, Vitinho deixa a bola com Paulo Baia, Paulo Baia no círculo central do gramado, devolve para Vitinho, arrancou, põe velocidade, invade o campo de ataque, chega por baixo, só na bola Murilo.
16: O gol
15: é pro time do Palmeiras, ele deixa a bola com o Marlon Freitas encosta para Piqueires, e Piqueires pisa na bola, recomeça o Palmeiras, chega lá, Lucas.
16: Você falava sobre numeração de Lucas Sacha, de Ronald, então pode fazer outra correção aí na sua papeleta. Lucas Gasal, meu xará, não é camisa 4, e sim camisa 3. A própria comunicação do Fortaleza divulgou errado.
19: Então o Gasol joga com a 3, né? É facilitando a vida, é?
16: Isso.
19: Jonarias recebe a bola de Maurício pelo lado esquerdo, ele domina, Sacha vem na marcação, um verdadeiro ladrão de bolas o Sacha, que estava sempre no meu cartola quando o Fortaleza estava na primeira divisão.
17: Você sabe que o diferencial aí do Fortaleza pode ser o Vitinho, que tem muita velocidade, mas rapaz, ele prende a bola, ele quer driblar todo mundo, aí não vai conseguir, né? O Palmeiras ainda não assustou, e o Fortaleza não tá assustado não também, viu, rapaz? Ele falou assim, peraí, que será que esse bichão alviverde aí é tudo isso, rapaz? Por enquanto, o jogo tá no banho-maria.
19: Será que é um porco de granja ou um porco caipira, né?
17: Acho que esse porco aí é caipira, hein?
19: Que é o porco de granja medrosinho. E o jogo tá parado. O torcedor do Palmeiras tá reclamando. Não tem a mínima pressa para bater nessa bola e empurrar pro campo de ataque o Lucas Gasol. É pé direito na bola, levanta o Neres, eu digo, pé direito na bola, levanta pro campo de ataque na direção do Luiz Fernando. Chegou primeiro do que ele, tocou na bola Barbosa, a bola saiu pela linha lateral do gramado, setor direito, campo de ataque é manobra Fortaleza. E o Maílton tá numa preguiça, vou te dizer uma coisa, hein? Que preguiçinha para repor essa bola. Ele que põe a bola em jogo, procurou na direita. A bola chegou no Sacha lá dentro da área, espera o levantamento, Luiz Fernando, a bola veio por baixo, Luiz Fernando briga, ganhou dele, Emiliano Martínez, sai jogando com o Ramon Sousa, tá no campo de defesa, o Verdão defende o gol da direita, aberta a bola pelo setor direito, já chegou, dominou, Alan foi pro Saulo, pede a falta tá marcada, a falta em cima do jogador do Palmeiras, Luca.
16: E os dois jogadores ficaram no chão, né? Tanto o Fuentes como também o Alan, né? Os dois jogadores na dividida aí acabaram se dando mal, ambos ainda não se levantaram. Fica a expectativa do atendimento médico ali, tanto de um lado quanto de outro, mas a princípio não será necessário, Gô.
19: Aqui o jogo tá parado e o jogo está rolando, jogo rolando com pão de alhozinho, tá jogo.
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19: Jogo se aproxima de 10 minutos, continua caindo o jogador do Fortaleza, tá reclamando, me parece o Paulo Baia, tá reclamando ali de uma...
16: O Gô, era o Fuentes Baia, mesmo.
19: O Fuentes, o lateral esquerdo.
17: Hugo,
19: oi.
17: O árbitro, o Rodrigo Pereira de Lima aí do Pernambuco, ele não vai poder ser bananão, hein? O Fortaleza tá querendo matar tempo, cai, se joga, demora pra bater falta e tal, e ele tá deixando, hein?
19: E vem Verdão pro campo de ataque 0-0, placar do jogo, bola com o de Maurício. Maurício tocou na rente, a linha lateral do gramado pro Alan. Ele traz essa bola por dentro com o Andréas, virou da direita pra esquerda. Pra Piquerez, canhota na bola, levantou, Fuentes cortou, sobrou no rebote lá dentro da área, ficou caído. Sousa pediu o pênalti, sai do gol. João Ricardo toca na bola, tira a bola de dentro da grande área. Ela vem pro círculo central do gramado, vem pro domínio de Murilo. Murilo meteu pra Piquerez. Piquerez já tocou mais à frente pra área, de cabeça pra Piquerez, de cabeça para Arias, é pelo setor esquerdo, Maílton vem na marcação, Sacha também, Arias tabelou, recebeu na triangulação, canhota na bola, levou no fundo, cruzamento vem a meia altura, e chegou Ronald, tirou, recupera Marlon Freitas para Piquerez, bateu cruzado pro gol, perdeu Alan. Impressionante, o Piquerez dominou dentro da grande área pelo setor esquerdo, bateu cruzado, o Alan fechou, o gol aberto, o goleiro batido, era tocar na bola e fazer o gol, a bola passou, foi embora, foi pela linha de fundo, que oportunidade perdeu o Palmeiras, foi por pouco, muito pouco, o Verdão não sai à frente no placar, Lucas.
16: Primeira chegada mais perigosa do Palmeiras em dois tempos, né? Primeiro pelo lado esquerdo, com o John Arias fazendo cruzamento para trás, a zaga tentou afastar e não conseguiu, o Ronald tirou no primeiro momento e o Maílton não conseguiu dar sequência, o Marlon Freitas devolveu a bola no Piquerez, que deu forte, rasante, foi por pouco, muito pouco que o Alan não chegou nessa bola, apesar de se jogar, não alcançou a tempo de empurrar para o fundo da rede.
19: No toque da Nova Brasil FM, eu tô girando tempo e placar do primeiro tempo. 11 minutos e meus jogados na Arena do Palmeiras. O placar mostra e confirma o Copa do Brasil. Palmeiras 0, Fortaleza também 0. Éver Lima.
12: Hugo Botelho, ontem a Nova Brasil transmitiu o jogo da Vila Belmiro. Santos e Remo 0-0.
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19: Hugo, volta pro campo de ataque o time do Fortaleza, daqui a pouco o humor do Gavião trazendo a participação do ouvinte através do nosso WhatsApp, a bola tá com Sacha na direita, ele domina, rompe a linha, divide o gramado, abriu na marginal direita para Maílton, calibrou o pé direito, cruzamento, passa a bola à frente do gol do Carlos Miguel, ela saiu, Paulo Baia. Paulo Baia. Diga lá, Gavião.
13: Não, eu reparei, porque tem narrador que quando o número da camisa é ruim de ver igual o Fortaleza, né? Se pega muito pelo jeito, às vezes uma pulseira que o cara tem, uma chuteira diferente. Eu notei que você falou, ó, fulano lá tem o cabelo descolorido, o outro é loirinho, o outro tem pontas duplas. Você já foi cabeleireiro, Hugo Botelho?
19: Não, eu sou filho de barbeiro, mas eu abomino o cabelo. Abomino o cabelo. Não é que eu não tenha cabelo, eu raspo por estilo, estileira. Faz de conta. Daqui a pouco você, Gavião, fica atento, daqui a pouco você vai trazer a participação, pode ser agora, né? Pode ser agora que o jogo tá parado, a participação do ouvinte no WhatsApp. Qual é o WhatsApp mesmo, Gavião?
13: 11-994-33-2121. Tem aqui o Ivan Nilson, dizendo que o Fortaleza vence, o José Renan Cavalcante, o Márcio Palmeirense de Guarulhos, acreditando no verdão dele. E tem dois áudiozinhos aí, vamos soltar dois áudios, faz favor, galera.
20: Gavião, Ricardo Chico Miguel, tô aqui em Boituba, vindo vocês, Ricardo Corinthians, tô aqui no nosso recado do Palmeiras.
21: Boa tarde, galera, no Brasil, Luizão do Parque Peruche, aí, ó, Gavião, vocês estão errados, hein? Fortaleza vai passar, hein, Luizão do Parque Peruche, vai Corinthians, hein?
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13: Esse tá com o secador ligado, Hugo Botelho.
19: Luizão do Parque Perote, corintiano, mais ouvinte da Nova Brasil. Corinthians tá jogando, ele ouve a Nova Brasil. Corinthians tá de folga, o Palmeiras tá jogando, ele ouve a Nova Brasil. Santos tá jogando, ele ouve a Nova Brasil. São Paulo também. Um abraço ao Luizão do Parque Peruche, zona norte de São Paulo. E aqui o Piquerez domina a bola pelo setor esquerdo, empurra um pouquinho à frente da linha que divide o gramado, recebe Barbosa, canhota na bola, faz o levantamento pro Alan, subiu à frente dele, Fuentes tocou de cabeça, a bola saiu pela linha lateral do gramado, 0-0 é o placar do jogo. Tem pressa Emiliano Martínez, se põe a bola em jogo com Andrés deixou com Murilo inverteu o jogo da direita para a esquerda, o Palmeiras ataca pro gol da esquerda, ele tocou para Piquerez lá dentro da área, solta a bola para Maurício, Sacha na marcação, Maurício atrás com o Piquerez no bico da grande área, Marlon Freitas pediu, ele tocou, Marlon Freitas não consegue chegar, perdeu, Nélis vem arrancando como elemento surpresa, vai pro campo de ataque, o zagueiro tocou na direita para Vitinho, dançou à frente do Piquerez, dá um bico na bola Piquerez, ela saiu, foi embora, foi pela linha lateral do gramado. Manual tá marcado, é manual pro time do Fortaleza, lhe agrada o jogo, Luiz Ademar?
17: Não me agrada não. O Palmeiras teve uma oportunidade ali que o Alan não fez o gol, porque em vez de cruzar, ele chutou o Piquerez, a bola veio muito forte, mas o Palmeiras não se impõe, o Palmeiras não tem movimentação, cria muito pouco, finaliza pouco, né? E está deixando o Fortaleza, que também não incomoda ofensivamente, trocar passe, valorizar a bola e fazer com que o Palmeiras não pressione tanto.
19: Comentarista do futebol da Nova Brasil FM, Luiz Ademar. O Luiz está se recuperando de uma cirurgia, coisa simples. Está tudo em paz, está tudo tranquilo, está tudo bem.
17: É o famoso tudo certo e nada resolvido.
19: Tudo certo e tudo resolvido sim, tudo resolvido sim. Uma coisinha simples, uma intervenção cirúrgica que afastou Luiz Ademar durante alguns dias do microfone da Nova Brasil FM. Mas agora está tudo bem. Fimose é assim mesmo. É complicado.
13: O que que foi?
19: Ronald pra Sacha. A bola tá com o Maioto na direita, já soltou a bola pra Vitinho perdeu. O Barbosa ganha, domina, pisa na bola, rente ali, lateral do gramado, ele bateu a bola do Vitinho, a bola não tem força pra sair pela linha de furo, tá apertado o Barbosa, ninguém do Verdão ajuda, ele tenta sair pro jogo, a bola foi de presente pro Maioto, não conseguiu o domínio. O Marlon Freitas rouba pelo time do Palmeiras, na meia esquerda, no campo de defesa, na direita tem Alan, ele inverteu o jogo da esquerda pra direita pra Alan, dominou, encarou a marcação, passou o Andressa, levou no fundo o cruzamento, a bola bateu na marcação do Gasol. Escanteio, tudo à sua frente, Lucas Basílio, pro Verde.
16: Vem à minha frente aqui, realmente o gol foi bem demais, o Gasol acompanhou o Andréas até o final, se esticou no carrinho, conseguiu interceptação, linha de fundo, escanteio, o próprio Andréas Pereira na bola.
19: Capricha, Andréas, bota a fé que dá, quem sabe agora o gol do Verde, põe lá dentro o Palmeiras, se segura Fortaleza, põe lá dentro o Palmeiras, se segura Fortaleza. Já temos 16 minutos jogados no primeiro tempo, escanteio cobrado, bola na primeira trave, subiu, cortou Fuentes, ele tem que tirar a bola para Neres, trabalha a rede ali de fundo, é outro escanteio, zagueirão foi o Neres, não, foi o
16: Luiz Fernando,
15: curtindo uma de lateral pelo setor esquerdo. O que, que ele aprontou aí, Lucas?
16: Ele foi chutar a bola em cima do Andreas Pereira, pegou nele por último, escanteio já cobrado.
15: Já cobrado, bola para Andreas, levantou o Gasal, mete a cabeça, tira a bola de dentro da grande área do Fortaleza. E tome contra-ataque, a bola que é o Covitinho, já engrossou. Alan já ganha, recomeça o time do Palmeiras no toque do futebol da Nova Brasil FM. Eu tô girando tempo e placar no jogo. 17 jogados, bola na direita para Andréas, levantou, ela viajou nas mãos de João Ricardo, vai lá em cima, pega dele, confirmando 17 jogados, aqui o placar mostra Palmeiras 0, Fortaleza também 0, Éder Lima.
12: Hugo Botelho, daqui a pouquinho no Maião, às 18 horas tem Mirassol e Grêmio, às 18h30 na Arena Condá, Chapecoense, Cruzeiro.

0: fazendo o futebol do jeitinho que você gosta no seu rádio. E o Alan vem aos trancos e barrancos da direita, trazendo a bola na diagonal, invertendo o jogo pro setor esquerdo, acabou tropeçando, enroscou-se todo, perdeu o Maílton. Puxa o contra-ataque da direita e vem o Fortaleza, na esquerda para Paulo Baia. Paulo Baia tentou a finta, cortou Emiliano Martínez, a bola caiu para Fuentes, levou no fundo. Não tem espaço para cruzamento, Murilo aperta, ele toca a bola mais atrás com Paulo Baia. Paulo Baia deixa a bola com Pierre, Pierre para Paulo Baia. Paulo Baia atrás, recomeça o jogo com Gasol. Todo o time do Fortaleza, exceção o seu goleiro, agora no campo de ataque. E domina pelo setor direito Neres. Neres deixou para Maílton, Maílton para Neres. Experiente Neres, jogou no meu cabuloso. Você lembra, né, Luiz Ademar? Na Série B do Brasileirão, ele foi um dos zagueiros daquele período terrível que nós vivemos.
1: É verdade.
0: Paulo Baia na esquerda faz o levantamento, a bola passa à frente do gol. Carlos Miguel apenas observa, vela caiu na esquerda para Piqueires, você tentou tirar, encontrou John Arias. John Arias deixa a bola com Barbosa, Barbosa apertado pelo Luiz Fernando, canhota na bola, ele bate para o campo de ataque, já domina no círculo central do gramado Fortaleza com Neres. Neres deixa a bola para Ronald, Loirinho. Ronald rente a linha divisória do gramado pelo setor direito, tem a marcação do Maurício, ele tocou a bola para Maílton. Maílton tentou bater a bola em cima da marcação do John Arias, ela bateu por último nele. Tem reposição de bola, o time do Palmeiras afeita a reposição, bola para Sousa, deixou para John Arias. O árbitro deu duas faltas, ele pode escolher qual que vai marcar, a do Sousa ou do Arias, hein, Lucas?

0: lance, é falta de novo. Mais uma vez o jogo está parado e aproveito para girar no toque da Nova Brasil FM o tempo e placar no primeiro tempo. 20 minutos e meio de bola rolando. Copa do Brasil, Palmeiras 0, Fortaleza 0. Rapidinho você, Weber Lima.
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0: Lucas Basílio, essa é de frente pro gol da esquerda, gol do João Ricardo, você tá atrás do gol, né, Luquinha?
3: Exatamente. E duas faltas ali no intervalo de menos de 20 segundos, né, porque uma falta foi cobrada, o Maurício recebeu de lado e já foi puxado de novo pelo Lucas Sacha. Dessa vez é ainda mais perigosa, frontal, o Arias vai saindo agora, então é a mesma dupla colocada, Piquerez na perna esquerda e o Andréas na perna direita.
0: 20 minutos e meio de bola rolando. Piquerez com a canhota com a direita. André sai de frente pro gol. Gol da direita aqui na arena do Palmeiras, na Arena Verde. O goleiro João Ricardo coloca a barreira protegendo o seu canto direito. Vai um pouquinho mais pro canto esquerdo. Autorizada a cobrança. Canhota para Piquerez. Pé direito com André. Você partiu André. Você pé direito. Bateu na bola. Espalma João Ricardo. Belíssima cobrança, belíssima defesa, a bola saiu pela linha lateral do gramado, o Maílton bateu a bola em cima do John Arias, é apenas arremesso manual pro time do Fortaleza. Que bela cobrança, que bela defesa, Lucas.
3: Falta foi muito bem cobrada, a defesa foi melhor ainda. Andreas Pereira mandou lá no canto direito baixo do goleiro João Ricardo, que voou para espalmar e fazer uma grande defesa. O João Ricardo, dessa temporada, estava negociado com o Corinthians, né? Ele não passou nos exames médicos, estava machucado na época, acabou ficando no Fortaleza e pouco a pouco foi adquirindo a confiança e a titularidade no time do Leão.
0: E ele está jogando com o Lucas Gasol. Lucas Gasol se aproxima da linha que divide o gramado no círculo central. Tem Ronald, ele viu, tocou para Ronald. Ronald para Gasol, Gasol para Neri. Você fica ali no bobinho. Ramon Sousa, 0-0 o placar do jogo. Palmeiras é uma acordada no jogo, o jogo está perigoso. Daqui a pouco, Luiz Ademar vai analisar para você, ouvinte da Nova Brasil, porque o Fortaleza. Vem para o campo de ataque, bola de Vitinho. Aceitou, canhota na bola, bateu para fora do gol. A direita do gol do Carlos Miguel, a bola saiu, foi embora, foi pela linha de fundo. E o jogo, Luiz Ademar?
4: É um jogo tranquilo, o Palmeiras tem o domínio total do jogo, né? Você vê que agora nesse chute do Vitinho, que nem perigoso foi aí da entrada da área, é o que arrisca. O Palmeiras fica com a bola, o Palmeiras se projeta, o Sousa hoje, pelo menos até agora, e o Arias, eles que podem driblar, que podem ter um pouco mais de velocidade pelos lados, não vingaram ainda. Vamos ver esse ataque aí.
0: E o Fortaleza vem pelo lado esquerdo com Paulo Baia atrás, a bola por dentro, deixou para Vitinho, Vitinho mais atrás com o Ronald, abriu na meia direita para Maílton, Maílton dominou, pé direito na bola, para Fuentes, boa bola invertida, ele soltou dentro da área para Paulo Baia, já dominou, fintou, saiu da marcação do Alan, canhota na bola, bateu em cima do Murilo, a bola voltou para Paulo Baia, Paulo Baia pelo lado esquerdo, domina, pé direito direto pro gol, ela foi embora, foi pela linha de fundo, complete seu raciocínio.
4: Então, eu tava falando que os jogadores de lado, o Arias, o Sousa, eles ainda não mostraram aquele futebol que nós conhecemos dele. O Maurício está tentando muito. Agora, o Palmeiras tem muita qualidade pelos lados, né? Piquerez, o Alan, o Palmeiras tem o meio campo, o Andrés está bem no jogo, o Marlon Freitas mais uma vez bem também. Então, quando nem todo mundo está jogando do mesmo ritmo, alguns podem, como foi na cobrança de falta do Andrés, brilhar. Agora, o Palmeiras é o dono do jogo.
0: Análise do comentarista da Nova Brasil FM, Luiz Ademar. 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
4: Agora que o juizão. Desculpa. Eu fiquei revoltado. O juizão foi até o cara. Até o jogador do. Agora que chegou pra você. Agora!
0: Que tava fazendo a serinha, né, Luiz Ademar?
4: Tava não, segurando. Os caras estão parados, ameaça de chutar. E agora que ele falou, chega pra todo mundo.
0: É, mas esse jogo, vamos imaginar o jogo da volta em Cuiabá. O Palmeiras vencendo aqui 2-0. Faz de conta, 2-0. O Palmeiras não vai ter pressa lá, não. O Palmeiras vai fazer esse jogo. A gente não pode permitir isso, mas o torcedor que tá cobrando aqui vai aplaudir na próxima quarta-feira. Ou eu tô errado, Luiz Ademar?
4: Não, você não tá errado, mas assim, agora a gente tem que coibir como árbitro. A arbitragem precisa coibir. Isso é antijogo,
0: cobrar,
4: claro.
0: Né?
4: É, exatamente, antijogo, claro.
0: 0-0 o placar de Palmeiras e Fortaleza. Gavião, qual que é o WhatsApp da Nova Brasil FM, Gaviva?
5: 11-994-33-21-21. Mensagem do José Renan Cavalcante. Tem o Ademir, ele é de Serrana, interior.

0: São Paulo. Diz que o Palestra vai meter 4-0. E a Serrana, Pâmela do Arujá.
1: Serrana, região de Ribeirão Preto, Gaviva, você
0: exatamente.
1: Conhece?
0: Fica entre, como é que chama? Aquela Cajuru e Ribeirão Preto. Fica no meio do caminho ali.
1: O homem é o Google Maps. A última participação, você disse o nome da ouvinte aí, qual o nome dela mesmo, Gaviva?
0: É a Pâmela do Arujá, mandando força Verdão. Você perdeu ontem aqui uma festa de divórcio. Estamos fazendo festa de divórcio aqui no Bar do Cabeção também. Sensacional. Quando tiver a próxima, eu te amo.
1: Tem uma turma boa para te apresentar, meu Gavião.
0: Boa!
1: A turma, que se for tomar uma garrafinha de cerveja para cada divórcio, vou te dizer, você vai vender caixas.
0: Opa, depois a gente arruma uma comissão para você.
1: Inclusive eu. Aqui o jogo tá parado, Lucas Basile. Quantos divórcios você tem na vida, hein, Lucas? Uns quatro?
2: Zero.
1: Ah, vem com conversinha.
2: Não, pode confiar, pode confiar que aqui é pra vida toda, Hugo. É pra vida toda. Mas vamos falar do que interessa, vai. Falta ali frontal a meta do goleiro Carlos Miguel. O Emiliano Martínez saiu jogando errado. E aí o Murilo teve que consertar, né? O Murilo teve que segurar ali o Vitinho, que ia em direção ao gol. Falta marcada. Primeiro amarelinho do jogo é pra jogadores do Palmeiras. Murilo, zagueiro do Verdão.
1: E o jogo tá parado. Intermediário defensivo, Luiz Ademar. Luiz Ademar não tem nenhum divórcio. Nenhum divórcio.
3: Não, né, eu vou fazer agora 36 anos de casado.
2: Olha aí que exemplo.
3: O seguinte, o cartão amarelo do Murilo agora foi correto. Ele partiu a jogada ali, errou na saída de bola e tal. Mas o Murilo já tem cartão amarelo e o Neres não. Fez tudo aquilo, não. É isso que eu falo, que o futebol não pode ser essa loucura, cara. Não pode, as arbitragens precisam coibir a violência, o antijogo. Sabe, olha lá, pra bater a falta quanto tempo.
1: E quem que vem nessa cobrança de falta aí? É o Luiz Fernando?
2: É o Paulo Baia.
1: Paulo Baia. Na intermediária ofensiva autorizada, Paulo Baia rolou de lado para Maílton, dominou, soltou o pé direito na bola direita do Carlos Miguel. Bola saiu, foi embora, foi pela linha de fundo no toque do futebol da Nova Brasil FM. Eu tô girando tempo e placar no primeiro tempo. 27, eu repito, 27 de bola rolando. Copa do Brasil aqui, Palmeiras 0, Fortaleza também 0, Weber.
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1: 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Você chamou, Weber?
4: Chamei, não é que os caras não conhecem aquela frase, né, Hugo? Que seja eterno enquanto dure.
1: Enquanto dure, tem a música do Daniel, né? Que aliás é belíssima a canção. Que seja eterno enquanto dure esse amor, que dure para sempre.
0: E tem uma do Daniel que ele fala: tô a fim de ficar com você mais uns 200 anos. Aí já é castigo, né?
1: Aí também. E aí o Renato Russo veio e rebateu o Daniel, né? Que o pra sempre sempre acaba.
0: Exatamente.
1: Qual que é o WhatsApp mesmo, Gaviva? Para participação em massa do ouvinte da Nova Brasil.
0: 11994332121. Marquinhos Colibri de Diadema. Apostos na Arena do Palmeiras, na escuta da Nova Brasil. O Sião corintiano secando o Verdão. O Ney Teixeira do Butantã, que o Palmeiras ganha bem hoje. Uma pergunta para o Luiz Ademar do Alisson, do Sumaré. O Palmeiras está sentindo hoje falta do Gustavo Gomes ou não tá nem sendo ameaçado, Luiz Ademar?
3: Não tá nem sendo ameaçado. Quem tá sentindo falta é do Flaco Lopes, é do Tigrinho. Eu colocaria esses atacantes aí. Tem três excelentes jogadores no banco e aqui no campo, nada.
1: E vem pelo campo de ataque do Fortaleza. Paulo Baia deu uma fita no Emiliano Martins. Emiliano caiu sentado ali, leva pro fundo, gira o campo trás, recomeça a bola com o Fuentes. O Fuentes domina pela meia esquerda, campo de ataque 0-0, o placar do jogo. Eu tocou mais atrás com Gazal pra Pierre pelo setor esquerdo, empurra a bola por dentro com o Fuentes pra Ronald. Pra Fuentes, errou, a bola caiu nos pés de Marlon Freitas no ciclo central do gramado, disparou John Arias. Ele viu, tocou pra John Arias, atentou Maurício, o toque é forte demais, corre Maurício, evita a saída da bola pela linha lateral do gramado. Deixou mais mais atrás com André Assa Pereira Pierre na marcação. Ele toca por dentro com Marlon Freitas e começa o time do Palmeiras. Marlon Freitas toca a bola da direita para André Assa Pereira. Empurra na intermediária ofensiva, ataca por gol da esquerda do Verdão. É para Jonathan, é para Maurício Canhota na bola, levantamento na área. Pegou o João Ricardo, foi lá em cima dele. 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
1: No toque do futebol da Nova Brasil, eu tô girando tempo e placar no primeiro tempo. Trinta e um minutos de bola rolando. Copa do Brasil aqui, tudo igual. Palmeiras 0, Fortaleza também tem 0. Weber Lima.
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1: Escanteio pro Verdão na esquerda, vem na direita, Diego, vem na cobrança, Maurício tocou atrás, é pra Lan, pra Emiliano Martinez, a bomba desviada, bola no meio do caminho, outra escanteio, Lucas Basílio.
2: Foi corajoso ali o Luiz Fernando, que meteu a testa na bola, na trajetória dela, depois da pancada do Piquerez, né, que bateu forte de perna esquerda, ela foi acima da meta defendida pelo João Ricardo, mas com desvio, com isso, escanteio, Andréas de novo na bola.
1: Gol da esquerda, eu repito, é defendido pelo João Ricardo, ele organiza seu sistema defensivo, o Verdão coloca 2, 4, 5 homens lá dentro da área, Maurício tá sozinho esperando o rebote pela meia direita, escanteio na esquerda, levantamento lá dentro da pequena área, subiu o João Ricardo, pegou é dele. E tem pressa, João Ricardo. Ele já liga defesa, ataque para o Paulo Baia. Vem na cobertura. O Alan tocou por último na bola. O jogador do Palmeiras, a bola saiu. Ela se perde pela linha lateral do gramado. O que está faltando para o Verdão, hein? O Palmeiras não explode no jogo, Luiz Ademar.
3: Força ofensiva. Força ofensiva. O Palmeiras cria pouco, finaliza pouco. O Paulinho está no banco. O Flaco está no banco. Eu vou insistir nisso. E o Maurício fica fazendo de falso 9. Você não pode ter um falso 9. Você tem que ter um 9 de verdade. Você tem o Flaco, você tem o Paulinho, você tem o Tigrinho. O Palmeiras não tá tendo força ofensiva, o jogo tá chato. O Palmeiras tem a bola, o Palmeiras não corre risco, mas o Palmeiras também não cria quase nada.
1: Análise do comentarista Luiz Ademar, o jogo tá chato, é verdade, não é? Eu prefiro muito mais a participação do ouvinte do que ficar tocando bola pra direita, pra esquerda, da esquerda pra direita e sem finalização. Então vamos trazer a participação do ouvinte, Gaviva.
0: Tem aqui o Ronaldo e a família Cardoso, churrasqueira todo vapor, muito pão de alhozinho, esperando o jogo do Timão logo mais. O Lucas Ribeiro torcendo pro Verdão e esperando a vitória do porco. E tem dois áudios aí pra galera. Vamos lá.
7: Boa tarde, Nova Brasil em campo. Fugão, você vai gritar 2 gols do Palmeiras e o Gavião vai abrir 2 pra nós, porque o Palmeiras vai fazer 2 gols. Um abraço pra vocês. Avante palestra. André de Taipa.
8: Eu gostaria de dar os parabéns aí ao repórter aí que trouxe a informação do Flamengo aí, que ele falou a mais pura verdade, que ninguém tem coragem, até porque todos os clubes brasileiros sofrem demais com o erro de arbitragem. Só o Flamengo, que nunca tem nada contra eles, e quando tem, eles fazem um baita carnaval. Parabéns aí, Thiago Aquino, Jabaquara.
0: Aê, beleza, foi o Luiz Ademar que falou, né, Hugo?
1: Foi o Luiz Ademar que falou. Falou com bastante propriedade. O ouvinte parabenizando. Legal, sempre essa participação. Parabéns, Luiz Ademar.
3: É uma opinião, sabe? A gente não precisa de um tribunal de justiça desportiva cheio de flamenguistas. É todo um tribunal de torcedores, porque o Palmeiras está na frente e o Flamengo está atrás. Então eles sempre vão querer ficar. Vai acontecer isso aí sempre. A gente não precisa disso.
1: 34 minutos jogados, é um jogo bem lento, jogo bem tranquilo, bem cadenciado, tanto do Palmeiras como do Fortaleza. O Fortaleza tá na dele. Fortaleza tá na dele, tá segurando. Não, o João Ricardo não fez nenhuma grande defesa no jogo até aqui. A bola tá
2: continuando. Só cobrança de falta, né, Hugo?
1: Desculpe, João Ricardo. Você fez uma bela cobrança. Não, uma bela cobrança de falta, você fez uma bela defesa. E é só.
2: Isso.
1: Muito pouco pro Palmeiras que joga em casa. Alan traz a bola da direita pra esquerda pra Piquerez. Apresentou, pediu de volta, dominou, soltou dentro da área, pra área, sobrou pra Lã, bateu pro gol, pra fora! Ele fez a finta, boa jogada, o garoto iniciou a jogada lá na meia direita, no campo de ataque, trouxe aqui embaixo pro lado esquerdo, invadiu a grande área, tabelou, recebeu, tocou, errou o alvo. Mas mas chamou a responsabilidade pra ele, Lucas.
2: Joga bola esse Alan, né? Impressionante. Eu sou fã desse garoto. Ele trocou passes de maneira muito fácil, muito simples ali com o Arias. Os dois se livrando dos marcadores. Alan clareou no pé direito, bateu colocado. Ela passou muito perto do ângulo esquerdo do João Ricardo, que ganha mais alguns segundos preciosos. Segue 0-0 no estádio do Palmeiras.
1: 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Eu tô girando tempo e placar do primeiro tempo. 36 minutos de bola rolando. Arena Verde, a casa do Palmeiras. O placar mostra e confirma: Palmeiras 0, Fortaleza também tem 0. Weber.
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1: Bola com Emiliano Martínez, ele tentou cruzamento da direita para dentro da área, viu por baixo, o Gazal chegou, meteu a bicanca na bola, pé direito, ele tira a bola passou pelo Pierre, caiu pelo lado esquerdo para Paulo Baia, não consegue domínio, ela volta pro Verdão, Emiliano Martínez já soltou na direita com André Pereira, ele tentou toque mais à frente, errou na tosse, na força, né, Lucas Basílio? Saiu aí, você chegou a dominar essa bola, Luquinha?
2: É, só não dominei porque tem a placa de publicidade aqui na frente, né, Hugo? Aí me impediu de ter acesso a ela. Mas fato é que o Lucas Gazal, meu xará, foi bem demais também, né? Porque ele é grandalhão, aí ele tomou a frente, protegeu e esperou a saída da bola pra ganhar o tiro de meta.
1: Ô, Gavião.
6: Sim.
1: O Lucas Basílio joga beach tênis. Qual a chance dele?
2: Não, não é beach tênis, é futevôlei, Hugo.
1: Não, beach tênis.
2: Não, é futevôlei.
1: Qual é a chance dele de conhecer o Bar do Cabeção, hein,
2: tem uma certa diferença aí, tem uma certa diferença.
6: O cara que joga beach tênis aí no Bar do Cabeção não entra, velho.
1: Então, bola pra Souza, invadiu a grande área, canhota na bola, bateu, pegou o goleiro, soltou, fechou, Maurício, pra fora, a bola desviou no Gazal. Escanteio, Palmeiras chegou forte, Lucas Basílio.
2: Defesaça do João Ricardo, foi demais no canto esquerdo baixo. Ele voou para conter a finalização do Ramon Sosa, palmar pro lado. Ele foi tão bem porque ele conseguiu se recuperar e ainda ir buscar a chegada do Maurício, que chegava no carrinho ali para empurrar a bola para dentro. Mas a chegada do Lucas Gazal também foi providencial, também no carrinho, indo junto com o atacante do Palmeiras. Quase, por muito pouco mesmo, não saiu o primeiro do Verdão.
1: Só pra gente fechar o assunto, ele como um praticante desse esporte que é muito interessante, ele comeria uma mortadela com limão lá no Bar do Cabeção, hein, Gaviva?
6: Não, nem a água ele tomaria, só se passasse álcool gel na borda do copo. E nem se fosse usar o banheiro, ia forrar a tampa do vaso.
1: E o jogo tá parado. Bom momento, a gente criticou o Luiz Ademar, a gente criticou que o Palmeiras estava faltando demonstrar um pouco mais de ofensividade, quase saiu o gol.
3: É, mas o Palmeiras só forçar um pouquinho que o gol sai. Você vê, o Sosa agora entrou na diagonal, bateu, o João Ricardo fez boa defesa, quase o Maurício marca. Um pouquinho antes, o Alan saiu lá do lado direito e veio pro lado esquerdo, e aí não pegou tão bem na bola, mas quase fez o gol. É só forçar um pouquinho, que o Palmeiras está fazendo o jogo se tornar muito lento, ele chega devagar, quase parando, toca, e aí o jogo fica sem ritmo, e por isso que está 0-0.
1: 39 jogadas, escanteio pro Verdão, agora a bola volta a rolar. Maurício deixou a bola com Andressa Pereira pro cruzamento, canhota na bola, Mailton meteu a cabeça, tira, a bola sobrou com Emiliano Martínez, Martínez dá um tapa na bola com o pé esquerdo, abre na marginal esquerda para John Arias, ele domina, fintou, saiu da marcação, pé direito levantou lá dentro da área, Gazal tocou de cabeça, foi o Neres, tocou de cabeça, tirou a bola saiu pela linha lateral do gramado, tem pressa o Palmeiras, põe a bola em jogo, bola com John Arias, na marcação dele o Paulo Baia, John Arias fez a proteção, Paulo Baia tocou na bola, a bola saiu, ela se perdeu pela linha lateral do gramado, 0-0 placar do jogo, já vamos chegando aos 40 minutos, daqui a pouquinho eu giro o tempo e placar, pra confirmar pra você, ouvinte
2: Hugo.
1: Do Brasil FM, o Palmeiras recomeça o jogo, retorna a bola lá no campo de defesa, diga aí, Luca.
2: O Luiz Ademar falava sobre o árbitro, né, não conter a cera do Fortaleza, ele deu uma bronca gigante no João Ricardo no lance anterior.
1: Piquerez recebeu na esquerda, levando ao fundo, o cruzamento para Sousa, veio por baixo, Neres. Experiente Neres de bico, tocou a bola que foi embora, foi pela linha lateral do gramado. Manual tá marcado e tem pressa o Palmeiras, e Piquerez põe a bola em jogo. Soltou para Sousa, devolução de bola para Piquerez, passou Piquerez, tentou domínio, Sacha toca. Toca na bola com o pé direito, a bola saiu pela linha lateral do gramado. É manual para o time do Palmeiras, tem pressa, 40 minutos de bola rolando no primeiro tempo, 0-0, Palmeiras joga em casa. Murilo recebeu na minha esquerda, levantou o Gazal à frente do goleiro João Ricardo, toca de cabeça, a bola saiu para fora da grande área, ficou ali para o domínio do Andrés Pereira, tentou o toque por dentro, procurava o Alan no corte, foi feita, a bola voltou de presente para o Palmeiras com Andrés. Andrés domina pela meia direita, Pierre na marcação, ele toca a bola de lado pelo lado esquerdo para Marlon Freitas, devolve a bola na meia direita no campo de ataque, é para Andrés Pereira, 0-0 o placar do jogo. Ele deixou para Maurício, Maurício toca a bola com Marlon Freitas no círculo central do gramado, ele recomeça com Murilo. No toque do futebol da Nova Brasil FM, eu estou girando tempo e placar no primeiro tempo. 41, lá vem Verdão, quem sabe agora o gol do Palmeiras. Arias levou no fundo, segurou, puxou pro corte, ajeitou pra perna direita na marcação dele, o Sacha não tem espaço, ele pisa, gira na bola, atrás se apresenta, pede essa bola, o Barbosa, ele vai pra finta, levantou pra André, só tocou de cabeça pra fora do gol. O Arias aprontou para cima do Sacha, segurou demais, parecia que não ia dar nada o lance, ele descolou o cruzamento na cabeça do Andrés, que não conseguiu aproveitar. Por isso, o placar mostra, confirma, o Palmeiras 0, Fortaleza também 0, Eder Lima.
4: Hugo Botelho, daqui a pouquinho, a partir das 7 da noite, aqui na Nova Brasil, tem Internacional e Corinthians.
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1: Pra pão de alhozinho, com pão de alhozinho da jogo. Daqui a pouco tem o intervalo Nova Brasil, apresentado, comandado pelo Eder Lima. Você continua participando através, Hugo, do WhatsApp da Nova Brasil FM. O Gavião está acompanhando a sua participação. Qual que é o número mesmo, Gaviva?
6: 11-994-33-2121. Tô sentindo falta do áudio da galera. Muita mensagem de texto. Vamos mandar áudio, povo. Mande. Vamos lá. 11-994-33-2121.
1: Diga lá, Lucas Basílio.
2: Eu falei que no lance anterior o Rodrigo Marques, árbitro da partida, tinha dado o último aviso para cima do João Ricardo, né? E agora, na cobrança do tiro de meta, ele abusou de novo da cera, ganhou cartão amarelo, o camisa 1 do Fortaleza.
1: É, e o goleiro pendurado ainda no primeiro tempo é complicado. O árbitro foi bem, né? Foi vindo a cera do Fortaleza, já deu um cartão amarelo pro seu goleiro, Luiz Ademar. Fica complicada a situação do
3: jogo. Demorou, né? 42 do primeiro tempo demorou. O que fez. A torcida do Palmeiras conta. Ainda não tá valendo essa regra aqui, não, viu, gente? A CBF, ela é muito ocupada, uma entidade muito ocupada. Ela vai fazer uma reunião daqui a pouco aí pra ver se vai as regras que foram na Copa do Mundo e tal. É uma entidade que tem muita coisa pra fazer.
1: Lá vem Fortaleza, bola na direita para Maílton, ajeitou, levantou, passa a bola à frente do gol do Carlos Miguel, ela caiu na direita para Emiliano Martínez, Emiliano Martínez soltou para Sousa, o Sousa deixou a bola com Andrés Pierre, só na bola, ganhou, não foi falta, Lucas.
2: Toda vez que eu vejo o Pierre ali correndo o gol, eu acho que é o Daverson, não parece?
1: É
2: igualzinho, ele tem o cabelo no mesmo estilo, é magrelinho igual ele, mas não, é o Pierre que deu o carrinho e cometeu a falta na tentativa de saída pro ataque do Palmeiras.
1: O Palmeiras também teve o seu Pierre, que era um volante marcador da Liga.
2: Muito bom jogador também.
3: Veio do Paraná, eu era setorista do Palmeiras na oportunidade,
1: antes
3: marcava
1: ele jogou
3: uma barbaridade.
1: Antes ele jogou
3: no Ituano também.
1: Muito bom jogador. Teve uma boa passagem pelo Palmeiras em outras épocas. O Cuca Labareda quase chora, o Cuca se emociona. Ele lembra dos tempos dele de arquibancada no velho Palestra Itália. Lembra da final da Copa do Brasil de 96. Lembra do Asa de Arapiraca.
6: Ele tem saudade do lateral esquerdo Lúcio, Correia.
1: Tem mais ainda, Gabriel. Rovilson.
3: Bizu.
1: Ditinho Souza. Teve coisas fantásticas. Tem.
2: O Betinho, lembra do Betinho?
1: Betinho, herói.
3: O Betinho até que foi bem. O Betinho é técnico do Santo André na Copa Paulista. Foi.
2: Olha aí, ó.
1: Ah, não. Betinho. Esse é outro Betinho.
3: Hã? Qual Betinho que você tá falando?
1: O Betinho.
2: Aquele de 2012 que fez o gol da Copa do Brasil.
3: Não, tô falando do Juventus, que veio do Juventus.
1: Esse era bom.
3: Aquele jogava bola, rapaz. Se ele é técnico.
2: Aquele lá era melhor mesmo.
3: Ah, aquele lá jogava bola.
1: Aquele lá jogou no Cabuloso.
9: jogou no Cruzeiro, viu?
1: Jogou umas 3-4 temporadas lá no Cabuloso. Bati muita palma pra ele. Emiliano Martinez, ele tá apertado, protege a bola se perde pela linha.
2: Mais três.
1: Lateral do gramado, vamos até os 48, é isso, Lucas?
2: Isso, subiu a placa ali, o árbitro prometeu o jogo até os 48 nesse primeiro tempo.
3: 3 minutos de acréscimo só, 3, não é 13 não, 3.
1: Tinha que ser uns 5, 6, né? Tinha que ser uns 5, 6 minutos, mas daqui a pouco, assim que a bola parar de rolar no primeiro tempo aqui na Casa do Palmeiras, vem um intervalo Nova Brasil apresentado pelo Weber Lima. E o Verdão vem com áreas entre dois, ele fez a finta na esquerda, trouxe por dentro para Andréas ajeitou para Alan. Alan tá dentro da grande área, tá na direita, todo o time do Fortaleza congestiona o sistema defensivo, a bola aberta na direita. O toque dado para Maurício, canhota na bola para ninguém de Maurício. O de Maurício tem essa inconstância, né, Lucas Bazinho?
2: É verdade, ele que disputou a Copa do Mundo com a seleção do Paraguai, vem sendo um dos grandes nomes do Palmeiras, né, nessa temporada, mas hoje realmente não está bem. Ele nem olhou para a grande área, né? Tanto que ele joga para a área, ele cruza sem nem ver aonde está mandando a bola. Ela passou entre o Arias e o Piquerez e se perdeu em linha de fundo.
1: 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Fortaleza tá resistindo. Só que Fortaleza, o Weber Lima foi muito feliz no nosso pré-jogo, quando ele criticou a atitude do Fortaleza ter vendido o mando de campo para Cuiabá. Né? Já pensou, leva esse 0-0 aqui para Fortaleza? No jogo da próxima quarta-feira seria 60 mil pessoas no Castelão. Sem sombra de dúvida.
2: Hugo.
1: Oi.
2: E sabe por qual valor?
1: 1 milhão.
2: 2,4 milhões, perdão.
1: Ah, eu torcedor do
2: Fortaleza. Aí eu não sei se compensa ou não, fica a critério de quem jogar, né?
1: O torcedor do Fortaleza, o torcedor do Ceará, são torcedores apaixonados e que comparecem nos jogos.
3: O que eu entendo, pelo menos eu discordo da CBF permitir, tá? Eu discordo assim. Mas aí o que aconteceu? Ele acertou sua logística, ele vai jogar em Cuiabá com o Cuiabá, depois de jogar com o Palmeiras, e aí ele ganha 2 milhões e 400 nesse intervalo. Treinando em Cuiabá para jogar com Cuiabá final de semana. Então foi isso que ele fez. Falou: vou juntar o último negócio agradável, que o Fortaleza do Thiago Carpini não acreditava na classificação e preferiu vender e priorizar a Série B.
1: É, e o seu torcedor, aquele que paga ingresso para ver os jogos pequenos, na hora do jogo grande é traído pela diretoria.
3: Exatamente, quebra a cara.
1: Aqui apita o árbitro. Final do primeiro tempo, Palmeiras 0, Fortaleza também 0 para Pão de Alhozinho. Com Pão de Alhozinho da jogo, vem aí o intervalo Nova Brasil, no comando de Weber Lima.
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4: 4 horas e 48 minutos, é um intervalo Nova Brasil com Pão de Alhozinho. Com Pão de Alhozinho da jogo, você curtindo esse empate xoxo, triste, de uma defesa só até agora do João Ricardo na partida. Jogo fraco tecnicamente e o Palmeiras empata. Mas que coisa, hein? Estamos pro terceiro jogo e meio sem gols de Copa do Brasil, rapaz. Lucas Basílio, seu destaque neste primeiro tempo, Lucas.
2: Destaque pro silêncio do intervalo, viu, Weber? Porque contrastando com todo o barulho que a torcida fez antes do apito inicial e também durante o primeiro tempo, no intervalo é um silêncio ensurdecedor, e isso prova muito da insatisfação do torcedor, né? Não tão insatisfação, mas decepção mesmo, porque esperava um domínio maior, esperava gols nessa primeira etapa e ainda não aconteceu. As duas equipes já no vestiário, técnico Abel Ferreira, se quiser mexer na sua equipe no segundo tempo, ele tem no banco as seguintes opções. Pro gol, ele tem o Marcelo Lomba e o goleiro Kaique. Pra defesa, ele tem o Benedetti. Também O Felipe Anderson é meio campista, né? O Gia e o Kevin são os laterais. Também tem Luiz Pacheco e Arthur, além dos atacantes que o Luiz Ademar mencionou, né? Tem o Lucas Evangelista pro meio também, mas também tem Paulinho, tem Vitor Roque e tem Flaco Lopes. Já do outro lado, no banco do Fortaleza, técnico Paulo Autuori tem o Vinícius Silvestre, Paulinho, Luan Freitas, Cardona, Mucuri, Wellington, Rodrigo, Juan, Rodriguinho, Lucas Crispim, Natan Fogaça e Minitelo. Esse o Fortaleza, que vai segurando o Palmeiras aqui. Por enquanto, 0-0, Weber.
4: Luiz Ademar, primeiro tempo fraco tecnicamente. Um empate xoxo e sem gols, Ademar.
3: Um time sem força ofensiva, né? Você vê quando o Palmeiras parte pra jogada individual, você pode apostar sempre. O Alan sempre põe na jogada individual, ele vai bem, o Arias vai bem. Agora o Maurício e o Sousa não estão bem. Então você tá dependendo da jogada individual de alguém pra criar. Ou de uma bola parada, que foi a cobrança de falta do Andrés, ou um chute cruzado aí, que é o que o Alan chegou tarde. Ou agora, quando o Sousa bateu uma bola no chão, e o goleiro espalmou, e aí no rebote a zaga impediu. O Palmeiras, quando tenta no individual, ele até consegue poucas coisas, mas nada tão contundente para fazer o gol. O Palmeiras assim tá meio relaxado em campo. É fácil esse jogo. O Palmeiras não correu risco nenhum. É um jogo fácil. Agora, eu tiraria, sinceramente, o Sousa e o Maurício e vinha com o Flaco e o Tigrinho. Ou com o Paulinho, enfim. Eu colocaria dois atacantes, caras que sabem fazer gols, e tiraria o Sousa e o Maurício.
4: Boa, 4:51, Gaviva, o que o pessoal tá achando do primeiro tempo aí, Gaviva? Fraquíssimo.
6: Tem aqui o Humberto, sou palmeirense, mas não tô gostando do futebol do Verdão na volta da Copa do Mundo. Carlos Roberto Pinheiro, Weber, o Fortaleza ganha hoje 2-1, trabalho top de vocês na Nova Brasil. O Edson Toshio, de Nagoya, no Japão. Boa tarde, galera, Nova Brasil. Rael, em Araçatuba. Também o Hamilton, São Paulino, de São Bernardo. E tem 3 áudios aí pra gente soltar. Olha como é bonitinho quando você manda áudio pra nós. Solta aí, faz favor.
9: Opa, Gavião. Boa tarde, Paulo de Valinhos, motorista de aplicativo. Secando Palmeiras aqui, vai Fortaleza, vai Corinthians.
11: Salve, Gaviva, irmão, tá gravado aqui, Gaviva, é isso aí, pra cima, enquanto há jogo, bora.
12: Boa tarde, Gavião. Gavião, sabe o que eu acho engraçado? Na Copa retrasada, o São Paulo estava em primeiro. Acabou a Copa do Mundo, pô, o time voltou cansado, foi caindo, quase foi rebaixado. Agora nessa Copa aí, acabou a Copa, o pessoal estava tudo de férias, em vez do pessoal voltar descansado, voltaram tudo cansado. Você pode ver que ninguém consegue fazer uma boa jogada. Beleza? Hamilton, São Paulino, de São Bernardo do Campo.
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6: Valeu. É verdade, né, Weber? O pessoal descansou tanto na Copa do Mundo, os caras voltam, dá uma corrida, já estoura posterior. O pessoal parece que descansa demais depois da Copa do Mundo, depois de tanto tempo de descanso, né, Weber?
4: É verdade, rapaz. Era pra voltar num gás melhor, numa qualidade de jogo melhor, mas isso não está acontecendo. Pelo menos nós estamos comprovando, né? Acompanhando e vendo o que os jogos, né? A qualidade dos jogos não mudou muita coisa, não. 16:54, rápido break, voltamos já com intervalo Nova Brasil, com pão de alhozinho da jogo.

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2: Quatro horas e 57 minutos do futebol da Nova Brasil. Você está no nosso intervalo Nova Brasil com pão de alhozinho, com pão de alhozinho da jogo. Tem os números da partida, vamos lá com os números, as estatísticas do jogo, né? Vamos lá então, com 70% de posse de bola do Palmeiras, 30% logicamente do Fortaleza, 7 finalizações do Verdão, 6 do Clube Cearense, 4 faltas do time do Abel Ferreira, 5 da equipe de Paulo Autuori, nenhum impedimento, e 5 escanteios para o Verdão, 1 para o tricolor cearense. Luiz Ademar, os números da partida mostram realmente um domínio de posse de bola do time do Palmeiras, mas em finalizações, nos outros números, tá tudo muito parecido, Ademar.
3: Se você puder chamar o Ademar daqui a pouquinho, Belema, aí.
2: Tá bom.
3: Se você aceitar a minha opinião, minha humilde
2: opinião. Vamos lá.
3: Eu acho que os 70% de posse de bola traduz muito bem o que foi o jogo. E uma curiosidade, um jogo sem nenhum impedimento, né? Raramente a gente vê isso, um primeiro tempo sem nenhum impedimento. Mas o Palmeiras teve muito mais posse de bola. O Palmeiras foi muito superior, só que não acelerou. E aí, se não acelerar, eu tava falando aqui com o Cuca, mas o Luiz Ademar, se não acelerar, não colocar ali na frente quem faz gol, vai vencer o jogo aqui e pode se complicar na volta em Cuiabá.
2: Maravilha, o gol. 4 horas e 58 minutos, Gaviva. Vamos com a participação do povo, o pessoal que participa, Gaviva.
4: Tem aqui o Paulo Henrique, tá esperando o jogo do Corinthians. Então, o jogo do Coringão é 7:30, a transmissão abre às 7 da noite aqui na Nova Brasil. Claudinho, sou fã demais do Hugo Botelho. Manda um abraço pro Claudinho aí, Hugo.
3: Um abraço, Claudinho, obrigado pelo carinho, cara.
4: Chechel de Carapicuíba, sou santista, tô sempre ligado. Tem perguntas aqui pro Luiz Ademar, eu acho que ele foi ali e vai voltar já, mas tem mais mensagem chegando aqui, eu ia fazer a pergunta pro Weber. O Ednilson Santana, em Maracanã, estado do Pará, perto de Rony Magalhães.
5: Voltei!
4: Olha aí, ele voltou. Pergunta pra você aqui do Walter da Brasilândia, Luiz Ademar. O Palmeiras não tá se encontrando mesmo depois da Copa do Mundo?
5: Olha, eu tenho dito que o Palmeiras foi campeão merecidamente, claro, o Novo Horizontino fez uma grande campanha, foi campeão merecidamente paulista, merecidamente é líder do campeonato, mas o futebol que esse elenco pode produzir, eu tinha a expectativa que depois com essa parada, Copa, treino, descanso e tal, o futebol voltaria melhor e os times melhores voltariam com capacidade de jogo melhor também, mas não está acontecendo nem com o Flamengo e nem com o Palmeiras, e especificamente no Palmeiras não se encontrou para um grande futebol. É competitivo, vence, lidera, tudo com merecimento. Não quero tirar merecimento daí, não. Mas é só na competitividade. O futebol vistoso não tem.
4: Vai lá, Weber, se quiser mais perguntas para o Luiz Ademar. Tem também aqui da galera.
2: Mais perguntas para o Ademar. Vamos lá.
4: O Yucinho de Piracicaba, Luiz Ademar, o que você está achando do Barbosa hoje? Como é que foi o primeiro tempo do novo zagueiro do Verdão?
5: Tranquilo, o Palmeiras não foi incomodado, né? Teve uma saída de bola errada ali no sistema defensivo, que acabou o Murilo tomando um cartão, merecido também. Mas assim, eles não estão tendo trabalho, ele está sossegado ali na zaga.
4: Matheus de Ribeirão Preto, Luiz Ademar, o meio campo do Verdão é o que não está funcionando hoje? Não está abastecendo o ataque?
5: Olha, o Marlon Freitas e o Andreas, eu acho que eles têm capacidade para fazer essa bola chegar no ataque. E até com uma certa vamos lá, frequência eles fazem, mas hoje não estão fazendo. Você vê o Andréas, teve uma bola de com uma cobrança de falta muito boa, que o João Ricardo foi buscar no canto, e o Marlon Freitas está dando toque de lado e tudo. Agora, infiltrar, fazer a bola chegar, tocar a bola nos lados, velocidade pelos lados, essa bola chegando no ataque, o Palmeiras não está fazendo. Então é um conjunto, e esse conjunto não está bem.
4: E a última aqui do Luciano de Mococa, Luiz Ademar, você não está sentindo o Palmeiras sem força, xoxo em todos os setores do campo?
5: Estou mesmo, assim, por isso que eu reclamei do primeiro tempo, porque o Palmeiras pode, tem capacidade e deve fazer muito mais no segundo tempo, deve, né? Agora, precisa ter, o Palmeiras não pode ter três atacantes do nível do Flaco, do Tigrinho e do Paulinho no banco, com o maior respeito do mundo, sabe? E jogar com o Maurício, jogar com o Sousa, não pode, aí é desperdício.
4: Boa, vai lá, Weber, com você.
2: Maravilha, as equipes estão retornando, né? Tanto o Fortaleza como também o Palmeiras retornando para esse segundo tempo. Olha, eu vou te falar, hein? Ontem, Vasco e Fluminense, Atlético e Juventude, Vasco e Remo, tudo 0-0. Estão mostrando a imagem aqui do que o Abel Ferreira está reclamando, cara. Ele tem que reclamar com o time dele não bater esse fraquíssimo Fortaleza, é isso que ele tem que reclamar. Estão mostrando as imagens, ele reclamando da arbitragem o tempo todo, colado no quarto árbitro reclamando, cara. É impressionante. Olha, realmente, olha, ele tem que reclamar com o time dele, que jogou uma bolinha pequena para não ganhar desse Fortaleza, que é fraquíssimo. Não é que o Fortaleza é fraco, é fraquíssimo. 5:03, voltamos no futebol da Nova Brasil com pão de alhozinho, com pão de alhozinho da Jugo, com o nosso Lucas Basílio nas reportagens, nos comentários de Luiz Ademar e com o humor do Gavião na narração de Hugo Botelho.
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3: Muito bem, Fortaleza retornando para o segundo tempo, o Palmeiras ainda não retornou. Ô Heberto, mostra pra gente o lance que o Abel tá reclamando. Ele tá reclamando de quê? De pênalti?
2: Não, eles mostraram várias reclamações do Abel no primeiro pênalti.
3: Botando pressão.
2: Tempo todo reclamando da arbitragem, o comportamento do Autuori completamente diferente, dando instrução pro time dele, etc e tal, né? Mas o Abel reclamando da arbitragem o tempo todo.
3: Eu te fiz essa pergunta, né? Porque eu fiquei por entender também. Eu fiquei pensando aqui, será que teve algum lance de pênalti, alguma coisa assim que a gente deixou passar batido? Então, nada disso. Palmeiras volta nesse exato momento. Lucas Basílio. Daqui a pouco o Luquinha,
6: Hugo,
3: trazendo as informações. Duas substituições do Fortaleza, hein, Lucas?
6: 8 pelo 13, tá saindo o Ronald para a entrada do Mucuri. E a segunda eu já te informo dentro de instantes.
3: 13? Não é 17?
6: Eu tive a impressão do 13, mas
5: não,
6: já...
5: 17
3: e 29.
5: E 29 que entraram.
6: É, então eu que vi errado. Já confirmo pra vocês, então.
5: É, o Nathan Fogaz entrou no lugar do Luiz Fernando, isso eu vi, o do 32 pro 17.
6: Não, o outro que saiu foi o Ronald, então, Ronald número 8.
5: Então o Rodrigo entrou no lugar dele.
6: Então é isso, Rodrigo criando 29 e o Nathan Fogaz 17, nas vagas de Luiz Fernando número 32 e Ronald camisa 8.
3: Quando apita o árbitro, rola a bola, começa o segundo tempo de Palmeiras e Fortaleza.
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3: Saída de bola foi do Fortaleza, Nova Brasil em campo, Fortaleza em campo, Palmeiras inicia o segundo tempo do jogo da Copa do Brasil, fase oitavas de final. Sacha agora sofreu uma entrada um tanto quanto mais dura ali, deu uma pirueta, mas parece que tá tudo ok com ele, Luquinha.
6: É, o Lucas Sacha caindo ali pelo lado direito, sofreu uma entrada mais forte do Marlon Freitas, mas já está de pé novamente, recuperado aí, lateral já cobrado por Fortaleza.
3: Então só confirmando, o Ronald sai com a 8, entra o Rodrigo camisa 29, o Luiz Fernando deixa o campo com a 32, entra o 17, é Matheus Fogaça?
6: Nathan Fogaça.
3: Nathan?
6: Isso, Nathan Fogaça. Ex-jogador do Mirassol.
3: Vai só de Fogaça. E aí ele quem invade a grande área pelo setor esquerdo, o Caiota na bola, deu uma bomba, a bola passou da esquerda para a direita, saiu pela linha lateral do gramado, Emanuel para o time do Palmeiras. Luiz Ademar, início do segundo tempo, volta para o segundo tempo com duas substituições, o Paulo Autuori. Foi ousado ou fez o mais do mesmo?
5: Eu gosto do Natan, o Natan já passou por Novo Horizontino, já passou por Mirassol, é um cara de movimentação, de velocidade, e o Rodrigo vai tentar dar um pouco mais de criatividade pro time. Agora eu estranhei o Palmeiras não mexer, ou seja, o Abel gostou do que viu.
3: E o Palmeiras se organiza no campo de ataque, bola na marginal direita para Alan empurra a bola por dentro na meia direita, ataca por gol da direita, o Verdão deixa a bola com Marlon Freitas tem a marcação do Pierre e abre bola pelo lado esquerdo para Barbosa. Vamos, Verdão, vamos para cima, Palmeiras, tem que fazer o resultado em casa. Jogo da volta na próxima quarta-feira, é Copa do Brasil. Palmeiras vem pro ataque, vem com Arias na esquerda, tentou a fenda para cima do Pierre, na entrada ele soltou para Alan, pintou um golaço, batida, bola pro gol, João Ricardo. Ficou muito em cima por Marlon Freitas e aí ficou difícil colocar força para bater nessa bola. Abafou o João Ricardo. Lucas.
6: Bem à minha frente aqui, Hugo. Que grande jogada do Marlon Freitas, né? Ele se livrou de dois marcadores, dentre eles o Lucas Sacha, foi por entre as pernas do camisa 88. E aí ele sai cara a cara com o João Ricardo, né? Só que o goleirão do Fortaleza fechou bem o ângulo, saiu muito rapidamente e conseguiu abafar o chute do 17 do Verde.
3: 2 minutos e meio de bola rolando início do segundo tempo, Verdão já quase vai pra rede, Arias domina a bola pelo lado esquerdo, empurrou essa bola por dentro pra Sousa. Lá dentro da área pra Maurício, invadiu o canhoto, é gol!

0: Fortaleza. Maurício, 8-18 a cabeça dele. Maurício, 18 a cabeça dele. Põe lá dentro, Verdão. Põe lá dentro, Maurício. Põe lá dentro, Verdão. Põe lá dentro de Maurício. Brilha mais uma vez. Agora, Palmeiras 1. Fortaleza 0. É gol verde no jogo, Lucas.
1: Bastaram um pouco mais de 2 minutos do segundo tempo para o Palmeiras, enfim, tirar a zica e fazer o primeiro gol nessa fase de oitavas de final da Copa do Brasil. Em mais uma jogada pelo lado esquerdo. Bom passe do Arias em profundidade, encontrando o Maurício nas costas ali do Maílton. Ele adentrou a grande área e bateu forte, bateu seco antes da chegada do Gasal, que veio no carrinho, mas dessa vez não conseguiu interceptar. Ela foi na gaveta, rapaz. O João Ricardo ainda esticou todo, depois caiu ajoelhado no gramado, sem nada que pudesse fazer para evitar o primeiro gol do Palmeiras. O Verdão sai na frente com o Di Maurício para fazer o seu gol de número 22 com a camisa do verde, o oitavo na temporada 2026. Tá 1-0 pro Palmeiras.
0: É o Maurício, fazedor de gols. O Maurício, 2026 do Palmeiras. O Palmeiras faz 1-0. Daqui a pouco a análise de Luiz Ademar no microfone da Nova Brasil FM. Ufa, coloca para fora tudo aquilo que estava preso no peito e o grito que estava entalado na garganta do torcedor do Palmeiras. Fortaleza vem para o jogo, bola no círculo central do gramado com Sacha, dominou, recebeu o toque do Pierre para Maílton. Por dentro para Fogaço, tentou invadir a grande área, a bola sobrou para Vitinho, pé direito na bola, bateu para o gol desviado, a bola no Barbosa. Ela saiu, foi embora, foi pela linha de fundo, no toque da Nova Brasil FM. Eu tô girando, tempo e placar do segundo tempo. 5 minutos e meio jogados. Copa do Brasil aqui, Palmeiras 1, gol de Maurício, Fortaleza 0. Fortaleza tem um escanteio, ataca pro gol da esquerda, na direita Maílton, levantou Maílton. Ele bate bem na bola, mas só que na cabeça do Marlon Freitas. Marlon Freitas tirou, a bola sobrou pelo setor esquerdo para Fuentes. Fuentes está rente à linha que divide o gramado. Ele toca para Pierre e vai recomeçar no campo de defesa o Fortaleza. Informação é sua, Weber Lima.
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0: Vitinho traça o Fortaleza para o campo de ataque, abriu na direita para Maílton. Maílton domina na marcação dele. John Arias só na bola, ganhou o colombiano. Ele solta a bola para Piqueires, para Sousa, digo. Botou velocidade e foi atropelado pelo Pierre. Fechou o corredor e é para cartão, hein, Lucas Basílio?
1: O camisa 5 vai à loucura, porque segundo ele, foi ombro a ombro. Ele até fica batendo no próprio ombro esquerdo ali. Disse que apenas foi no ombro do adversário, mas não. A arbitragem do Rodrigo José Pereira de Lima indica falta, mas sem cartão amarelo. Falta já cobrada.
0: É, isso para mim ele foi apenas no corpo do adversário. Para mim seria para amarelo, mas o árbitro entendeu que não. Luiz Ademar, finalmente o gol do Palmeiras, gol de Maurício.
4: Porque simplificou. O Arias roubou a bola, deu um tapa pro Sousa, o Sousa deu um tapa pro Maurício, o Maurício de primeira fez o gol. É isso. Velocidade, simplificar e finalizar. E foi tudo muito rápido. O Arias foi lá, deu o bote, tocou pro Sousa, que tocou pro Maurício, já encheu, bateu no pé, né? Metendo o pé na bola. Lindo gol do Palmeiras e a partir de agora vai ficar mais tranquilo, né?
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0: Hugo, vai resenhar à vontade, Gaviva.
6: Você que gosta de ver o jogador pelo corte de cabelo, o Natan Fogaça é esse que tem o cabelo louro, acinzentado.
0: Lá vem Maurício para fazer mais um, perder. Sousa dessa vez, né, Lucas Basílio? Daqui a pouco a informação do Lucas Basílio. Já você completa, Gavião. Escanteio tá marcado, viu, desvio na marcação do Gasal. Escanteio na direita, gol da direita, bola é levantada, é tocada para o André Pereira. Tentou levantar, Gasal tocou de cabeça na bola, a bola saiu. Ela se perde pela linha lateral do gramado. Verdão volta, on fire. Verdão não dá tempo. Verdão quer o segundo gol no jogo, para o jogo da volta ter mais tranquilidade em Cuiabá na próxima quarta-feira. Palmeiras trabalha no campo de ataque com Emiliano Martínez. Emiliano Martínez já saiu do círculo central do gramado. lado. Eu toco a bola para Piqueires, e Piqueires canhota na bola. Inverteu da meia esquerda para o lado direito para Arias. Seu dominou no peito, tocou atrás, é gol de Maurício. Canhota na bola, levantamento. É forte demais, a bola foi embora. Agora sim, vai lá, Gavião.
6: Desculpa, Hugo, quase te atrapalho aí por causa do delay aqui, né? Então, né, você que gosta de marcar o jogador de acordo com o cabelo, o Fogaça aí, né? O Natan Fogaça tem o cabelo louro, acinzentado, com cortes em degradê, em castanho escuro nas laterais.
0: Ah, meu Deus. Aí o Gaviva, nas horas vagas, ele bate uma de barbeiro também,
6: hein? Eu já fui manobrista no salão de cabeleireiro de madame, lá no Oscar Freire.
0: Isso. Olha o Piqueires, canhota na bola, bomba pro gol, a bola saiu à direita do João Ricardo, foi embora, foi pela linha de fundo. É tiro de meta, que pressão do Palmeiras, Luiz Ademar.
7: E agora tá finalizando, né? Finalizando. Na anterior do Sousa, não foi pro Sousa perder o gol, não. O João Ricardo fez uma defesa espetacular, ele saiu abafando, a bola explodiu no peito dele e foi para escanteio. Agora bate e rebate, o Piqueires já pegou de primeira de fora da área. Você vê que nós não temos aí 10 minutos de jogo e o Palmeiras já finalizou 4 vezes.
0: E o jogo tá parado. Por que, Lucas Basílio?
8: Porque o Alan tá caído dentro da grande área. Eu confesso pra você que não vi algum lance específico que ele possa ter se lesionado. Deve ter sido alguma coisa fora do lance de bola. Mas preocupa, Lucas. Porque ele tá levando a mão ao rosto ali, Ademar. Tá com muita dor o camisa 40.
7: Logo no comecinho do primeiro tempo, do segundo tempo agora, ele caiu aqui no lado direito e a bola foi pro lado esquerdo. Foi e ele ficou caído. Agora ele foi na...
2: 17 horas e 15 minutos no futebol da Nova Brasil. A gente volta em instantes direto da Arena do Verdão. O jogador do Palmeiras tá caído ali.
0: O Palmeiras é vencedor.
2: Vamos lá, voltamos com o Hugo Botelho.
0: No toque do futebol da Nova Brasil FM, eu tô girando tempo e placar no segundo tempo. 10 minutos e meio jogados. Copa do Brasil na Nova Brasil FM, o placar mostra, confirma o Palmeiras 1, gol de Maurício, Fortaleza não tem nada, Weber Lima.
2: Hugo Botelho, daqui a pouquinho às 18 horas no Maião, tem Mirassol e Grêmio.
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0: E logo mais tem Corinthians, 7:30, né, Weber Lima? Com Cleiton Gamarra, com Celso Cardoso, com Pé de Pano, Edson Rufino. E você tá nessa também ao lado do Gaviva, né?
2: É isso aí, daqui a pouquinho, a partir das 19.
0: Vem Verdão, bola dentro da grande área pra Alan. Chegou, dominou, puxou pra canhota, bateu longe. Não, mas não é que você ouvinte da Nova Brasil FM, não é que ele bateu longe do gol, não. Ele bateu, a bola saiu na lateral. E não saiu perto da linha de fundo também, não. Ela saiu ali uns 5 metros da bandeirinha de escanteio. Não é isso, Lucas?
8: É isso. Pelo lado bom, né? A gente observa um Alan já recuperado, né? Felizmente, ele não tem nada demais com relação à lesão. Agora, pelo lado ruim, ele realmente desperdiçou grande oportunidade, né? Mandou muito longe. O Arias, que estava entrando do lado esquerdo, se lamentou bastante. Queria o passe para fazer o segundo gol do Verde.
0: Rodrigo toca a bola na esquerda para Fuentes. Fuentes é marcado pelo Alan. Alan ganha para o time do Palmeiras. Ele toca a bola atrás com Emiliano Martínez. Emiliano Martínez é por dentro com Marlon Freitas. Ele toca a bola Palmeiras. Palmeiras vence pelo placar de 1-0. 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
0: Daqui a pouquinho, tenho, confira comigo no replay, assim que a bola parar de rolar para Palmeiras e Fortaleza. E na sequência, todas as emoções de Corinthians Internacional, Internacional Corinthians é jogo. E Cleiton Gamarra vai contar a história aqui no microfone da Nova Brasil FM. Ao lado de Celso Cardoso, de Edson Rufino, do nosso Gavião e do Weber Lima, com toda a equipe técnica da Nova Brasil FM. 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Aqui Palmeiras vence pelo placar de 1-0. A bola tá na direita com Emiliano Martínez. Emiliano já soltou para Alan. Alan dominou, puxou para dentro no meio da grande área, tropeçou, caiu, levantou, deixou a bola com Andréas. Andréas recomeça com Marlon Freitas. Ficou ali no bobinho Bahia. O Bahia, ele toca a bola de novo. Marlon Freitas para Emiliano Martínez, devolve para Marlon. Marlon deixa mais atrás na saída do círculo central do gramado com Murilo. Já tocou para Barbosa. Barbosa tentou tocar à frente com Ailton, fazendo o corte. O Arias recupera a posse de bola para o time do Palmeiras. Arias toca a bola na esquerda para Maurício. Maurício devolve para Arias. O colombiano tem a marcação do Lucas Sacha. Ele está na meia esquerda, está no campo de ataque. Ataca para o gol da direita. Verdão. Verdão é o outro no segundo tempo. Vence o jogo pelo placar de 1-0. Gol de Maurício. Bola com Piquerez. Piquerez deixa atrás com o John Arias. Para Piquerez. Levantou lá dentro na marca penal. Subiu o casal. Vai no segundo andar. Toca de cabeça. Tira a bola da frente do gol do João Ricardo. Está valendo tudo. Fica caindo o jogador. Fogaça da equipe do Fortaleza, bola correndo na direita para Sousa. Já soltou rente a linha lateral da grande área pelo setor direito para Arias, para Marlon Freitas, bateu pro gol. Espalma João Ricardo, a bola correu dentro da área com Alan, deixou para Piquerez, calibrou a canhota, levantou, passa a bola à frente do gol do João Ricardo. Ela cruza da esquerda para a direita, sai pela linha lateral do gramado, manual marcado. E é manual pro time do Palmeiras, 14:50 jogados, 1-0 Verdão. 1-0 bonito Palmeiras, vem para cima em busca do segundo gol. Avante Verdão, avante Palestra, avante Palmeiras. Bola de Andréas na esquerda, deixou para Piquerez, seu Piquerez.

0: Que o João Ricardo ficou na dúvida se ele segurava, se ele espalmava. No fim, ele acabou tirando do jeito que deu ali. Terceira mudança do Paulo Autuori na partida e também no comando do Fortaleza. Tá entrando o Wellington com a número 31 no lugar de Vitinho, camisa 11.
1: O Wellington 31 no lugar do Vitinho, camisa número 11. Daqui a pouco, análise do nosso comentarista Luiz Ademar. No toque do futebol da Nova Brasil FM, eu tô girando tempo e placar do segundo tempo. 16 minutos e meio de bola rolando. Copa do Brasil, placar mostra Palmeiras 1, Fortaleza não tem nada. Éder Lima.
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1: Luiz Ademar, o Paulo Autuori mexe mais uma vez, entra o Wellington, sai o quem mesmo? O Vitinho.
4: O próprio.
5: O Vitinho era pra ter velocidade em cima da defesa do Palmeiras, não conseguiu nada, agora ele vai tentar com o Wellington fazer o que o Vitinho não fez. É difícil, que o Palmeiras passeia aqui, ó, pode ver, troca passe de um lado pro outro, seus três zagueiros, já que o Emi Martins está jogando como um zagueiro pelo lado direito, estão com a vida mansa.
1: Domina Emiliano Martínez na meia direita, toca essa bola errada, Rodrigo ganha pro time do Fortaleza no círculo central do gramado. Fogaça perde, a bola passou pelo Paulo Baia, ele tocou pro Fogaça, Fogaça ficou caído, o Atu tava justamente em cima dele, não tem nem como reclamar, né? O Rodrigo JP Lima. Qual que o JP significa, o quê? José Paulo?
0: José Pereira.
1: José Pereira Lima, né? Eu gostei do nome do assistente número 1, Chico Bezerra. E Júnior ainda, Francisco Bezerra Júnior.
0: Pode ser Chico Chavinho também, né?
1: É, pode ser também. Participação do ouvinte, à vontade, Gavião.
6: O Zé Tripa Santista, Zé Tripa.
1: Zé Tripa é sensacional.
6: O Zé Tripa é Santista, diz que mudou pro futebol Nova Brasil. O Greg, tamo lascado com esse técnico do Verdão aí. Três zagueiros, já tá provado que não funciona. Os lateral do Verdão não estão apoiando. Vitor Roque, Flaco e Paulinho no banco, não dá. Aí o ouvinte botando e desabafando aí, mano.
1: E aproveite e colocar o seu desabafo, colocar a sua voz na transmissão de Palmeiras e Fortaleza. Ele tem que fazer o quê, hein, Gavião?
6: Manda áudio, gente. Vamos mandar um áudio bacana aí. 11 994 33 21 21. É o WhatsApp Bola Rolando Nova Brasil. 11 994 33 21 21.
1: Lá vem na direita, ela levantou pra área, tocou de cabeça pro gol, é gol!

0: passou e morreu no fundo do gol do Fortaleza. É o segundo gol do Palmeiras. João Arias vai pra rede, o Palmeiras vai pra rede, Arias põe lá dentro, o Palmeiras põe lá dentro, Arias põe lá dentro, o Palmeiras põe lá dentro, Arias de cabeça, o colombiano faça o segundo gol do Verdão. É gol verde no jogo. João Arias 11, a camisa dele. Jogados 18 minutos e meio do segundo tempo, Palmeiras faz o importante gol, abre uma vantagem enorme para cima do Fortaleza na briga por uma vaga nas quartas de final da Copa do Brasil. Agora, Palmeiras 2, Fortaleza 0. Lucas Basílio. No toque do futebol da Nova Brasil FM, eu tô girando tempo e placar do segundo tempo. 20 cravados, 20 minutos de bola rolando. Copa do Brasil, placar mudou aqui na Arena do Verde. Palmeiras 2, Fortaleza. Fortaleza não tem nada, Weber Lima.
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0: Luiz Ademar, 2-0, uma bela jogada, explorando o Alan pelo lado direito, e ele colocou com a mão essa bola na cabeça do John Arias, hein?
3: Exatamente.

0: Exatamente, né? E aquela bela jogada de trabalhada, triangulação aqui pelo lado direito, aconteceu até que o Alan foi para a linha de fundo, cruzou e o Arias fez o gol. Tudo que nós falamos no primeiro tempo, o Abel conseguiu corrigir sem substituições. Jogada de linha de fundo, velocidade, troca de passes, finalizações. O Palmeiras deita e rola nesse segundo tempo.
1: E cabe mais, o Verdão sabe disso, vem pra cima do Fortaleza, se segura Fortaleza, se segura Fortaleza, o placar não é seu, tá tomando 2-0, não consegue ultrapassar a linha que divide o gramado no segundo tempo. 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
1: Estamos fazendo o futebol do jeitinho que você gosta no seu rádio. Mande a sua participação pelo nosso WhatsApp 11 994 33 21. Gavião tá lá atento, acompanhando a sua participação. Mande a sua mensagem de voz, diga pra gente o seu nome e onde você está, mande a sua localização, é sempre importante pra gente saber onde você está acompanhando a nossa transmissão. Mande áudio e diga lá, Lucas Basílio.
3: Oitavo gol do Arias com a camisa do Palmeiras, ele chegou outro dia, né? Mas já tem 29 partidas com a camisa do verde, já é o nono colombiano com mais jogos pelo Palmeiras em toda a história. E o Alan, que foi mal em lances atrás, né? Dessa vez fez o cruzamento na medida, na cabeça do John Arias, que atuou como centroavante.
1: Palmas pro Alan, palmas pro Palmeiras, que faz o segundo tempo primoroso. E vem pro terceiro gol, Marlon Freitas é para Maurício, recebeu intermediário ofensivo, tocou de lado para Sousa, ajeitou o pé direito, abriu na marginal direita. É para Alan, puxou para dentro, canhota na bola, bateu pro gol, desviado em Fuentes. Ela subiu, desceu nas mãos de João Ricardo, Lucas.
3: É, o João Ricardo agora tava esperto, né? Porque na batida do Alan, ela resvala na marcação e sobe. Aí o João Ricardo, antes mesmo do Sousa tentar subir para o toque de cabeça, já saiu absoluto para ficar com a bola em mãos.
1: 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Informação, Eber Lima.
4: Daqui a pouco, às 19 horas, tem Internacional e Corinthians, Hugo.
1: Legal, a bola está na direita, está com Andresa. Bom, Nova Brasil em campo, com o Timaço comandado pelo Eber Lima, contando a história de Palmeiras e Fortaleza. Até agora, Palmeiras vence 2-0 pro Verdão, que vai mexer em dose tripla, hein, o Lucas Basílio.
3: É, agora que fez 2-0, ele vai colocar a cavalaria pesada, né? Vem aí o Vitor Roque no lugar do Ramon Sousa, o Flaco Lopes no lugar do Maurício. Para a festa da torcida, né, que faz um barulho muito grande aqui na Arena Alviverde. E sai também o Piquerez para a entrada do Arthur, que tem a número 56.
1: Luiz Ademar, o homem mexe em três peças de uma vez só.
0: Ah, para fazer mais gols e matar o jogo, né? Não que ele não esteja morto. Eu duvido o Fortaleza meter três no Palmeiras. Mas assim, marcar mais gols e de repente você até fazer alguns testes no jogo de volta. E dar rodagem aí pro garoto, o Arthur, que é bom jogador, né? Você dá rodagem pro garoto e você coloca o Tigrinho, o Flaco, que certamente em breve essa dupla será titular.
1: E no Fortaleza vem aí o 75.
3: Vai entrar o Rodriguinho. Rodriguinho, número 75, no lugar do Lucas Sacha, com a número 88.
1: Rodriguinho. Tem Rodrigo e Rodriguinho. Aí o locutor oficial aqui da Arena do Palmeiras anunciando o Flaco Lopes e o torcedor vai à loucura. Flaco Lopes, vice-campeão do mundo. Estava no elenco da Argentina, participou de um jogo contra a Suíça. E até que foi bem naquela participação. É agora quem está bem mesmo é o Palmeiras, Luiz Ademar. 2-0 dá muita tranquilidade.
0: E se forçar um pouquinho, faz 3-4. Pode apostar nisso.
1: Participação do ouvinte, à vontade, Gavião, WhatsApp da Nova Brasil FM.
5: Marina, a Cláudia e a Rose Palestrinas, o Denis Corintiano, falando que a seleção Nova Brasil tá em campo, tá elogiando o trabalho de todo mundo. Charles de Osasco, tô aqui comendo uma bela macarronada, ligado em você. Se tá comendo a macarronada, tá torcendo pro Palestra, é ou não é, Hugo?
1: É palestrino demais a conta. O Palmeiras vem para mais um gol, vem pro terceiro gol, bola na esquerda. Para Vitor Roque, recebeu de Dionário, se invadiu a grande área, ajeitou, canhota, perdeu o ângulo, tocou para trás, seu domina no peito Pierre, a bola ia sobrando pro Dionário. Chegou tirando o Neres, 2-0, Palmeiras vence o jogo. Neres toca essa bola mais à frente pro domínio no campo de ataque. É, agora virou uma salada as anotações aqui do Fortaleza. 31 é o Wellington. Bola tá com o Rodrigo, fica caído o jogador do Palmeiras numa trombada ali com o Rodriguinho. A bola com o Rodrigo. Rodrigo domina pela meia esquerda no campo de defesa do Fortaleza. O árbitro para o jogo, Lucas.
3: É, ele não marcou a falta, mas como o Marlon Freitas caiu e meio que ficou, né? Se queixando de muitas dores por ali, ele paralisa a partida pro atendimento ao camisa 17 do Verdão.
1: No tom aqui do futebol da Nova Brasil FM, eu tô girando tempo e placar no segundo tempo. 26 minutos de bola rolando. É Copa do Brasil, jogo da ida, Palmeiras 2, um do Arias e o outro marcado pelo Di Maurício. Fortaleza não tem nada, Éber Lima.
4: Hugo Botelho, lembrando que ontem tivemos no Maracanã, Vasco e Fluminense 0-0, na Arena do Galo, Atlético Mineiro e Juventude também 0-0.
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1: Quais os jogos que faltam? Aqui o Palmeiras está vencendo o Fortaleza, teremos o Corinthians jogando às 7:30, narração do Cleiton Gamarra com o Internacional. Tem um jogo amanhã, né, Weber?
4: Tem, amanhã às 9:00 na Arena da Baixada, tem Atlético Paranaense e Vitória, e hoje ainda duas partidas, né, no Maranhão, Mirassol e Grêmio, e na Arena Condá, Chapecoense, Cruzeiro às 18:30.
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1: Curitiba, hein? Você assistiu o jogo, Weber Lima, Cruzeiro Curitiba?
4: Não.
1: É, perdeu nada. Atropelamos, 1-0, ficou de bom tamanho. Jesus amado. Pra que tanto sofrimento, Luiz Ademar? Por que não vai lá e não ganha o jogo, faz 3-0? O torcedor tem uma noite de paz. Esse Cruzeiro também, eu vou te falar. Time meio masoquista, viu? Gosta do sofrimento, tá doido. Espero que não apronte hoje contra a Chape, hein? Ah lá, cabuloso. Rodrigo trabalha com o pé direito pela meia esquerda no campo de ataque, deixa a bola para Rodriguinho. O Rodriguinho falando em cabuloso, o Rodriguinho esteve em duas oportunidades no cabuloso e não se firmou. Tá lá no Fortaleza, tá aqui no Fortaleza. Bola na direita para Mailton, Mailton domina, aperta na marcação de Onarias, ele toca mais atrás para Wellington. Por dentro com o Rodrigo deixou para Rodriguinho, Rodriguinho para Rodrigo na meia direita no campo de ataque. O Pierre se apresenta mais atrás e pede essa bola, pede e recebe canhota na bola. Pierre para Fogaça, Fogaça devolve a bola para Pierre, Pierre deixou de lado para Fuentes. Daqui a pouco a bola vai estar lá no Lucas Basile, hein? Já tá no Gazal, Gazal apertado pela marcação do Flaco Lopes, já deixa pro goleiro João Ricardo. João Ricardo trabalha com o pé direito em cima da linha frontal da grande área, ele toca a bola pro lado esquerdo para Gazal, Gazal empurra essa bola por dentro com o Rodriguinho, Rodriguinho dividiu com o Dionárias, Dionárias caiu na meia direita no campo de defesa do Fortaleza. Fortaleza já faz a ligação, defesa, ataque, Rodriguinho para Mailton, Mailton para Wellington, invadiu a grande área, caiu na bola, puxou, tocou de cabeça, Barbosa quase fez contra. A bola saiu, foi embora, foi pela linha de fundo, Lucas Basile, escanteio Fortaleza.
3: Dando um susto gigante na torcida do Palmeiras, Alexander Barbosa cabeceando contra o próprio patrimônio, mas conseguiu o que queria, né? Afastar a bola e cedeu o escanteio. Ela pegou até na haste que fica sustentando a rede ali, assustou todo mundo, mas tem escanteio o time visitante.
1: É gol da esquerda, escanteio na direita, vem no levantamento, o Rodriguinho levantou na primeira tábua e Flaco Lopes cortou, a bola sobrou, ajeitou o Wellington, caiu, tá na bola, bateu tudo torto. Ela ficou para Emiliano Martínez, ele Emiliano agradece e saiu da tentativa de falta do jogador do Fortaleza, do Pierre, soltou a bola mais à frente para Vitor Roque, foi atropelado, é falta nele. Foi o Fuentes que chegou atropelando aí, Lucas Basílio.
3: Foi o Fuentes, para matar o contra-ataque, ele nem conseguiu no primeiro momento, né? Porque a bola ainda se ofereceu pro Vitor Roque, que foi desarmado. Aí sim o árbitro voltou atrás, marcou a falta e aplicou amarelo ao 18 Fuentes.
1: Hugo.
3: E agora tá mexendo pela última vez, né? O técnico Paulo Autuori. Número 77, Paulo Baia foi embora para a entrada do 10, Lucas Crispim. E no Palmeiras mudança também, saiu o Alan com a número 40 para a entrada do Felipe Anderson, camisa 7.
1: Duas crias, o do Santos entrando em jogo, Luiz Ademar. O Lucas Crispim, já veterano, né? A gente viu iniciando, é sinal que a gente tá velho mesmo. E do outro lado entra o Felipe Anderson. Felipe Anderson do Palmeiras.
0: O Felipe Anderson é talentoso, né? Mas ele não consegue ter uma sequência de grandes jogos com a camisa do Palmeiras. Mas sempre que entra, ele ajuda, dá tapa na bola, tem uma visão de jogo muito interessante, né? E o Crispim já é o cara de vir pra dar velocidade do meio pro ataque. Só que vou te falar, o Fortaleza tá mortinho em campo. Se o Palmeiras apertar, mata o jogo hoje, hein?
4: No toque do futebol da Nova Brasil FM, eu tô girando tempo e placar do segundo tempo. 31 minutos de bola rolando, eu confirmo o torcedor, 31, Copa do Brasil, placar mostra, Palmeiras 2, Fortaleza 0, Weber Lima.
6: Hugo Botelho, ontem na Vila Belmiro, Santos ficou no empate com Remo, sem gols, agora no Mangueirão, terça-feira, a partir das 8:30, o Brasil transmite a decisão, uma vaga às quartas de final da competição.
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4: WhatsApp da Nova Brasil, você, Gavião.
5: Jean, de Brasília. O Palmeiras demorou, mas resolveu jogar bola. Fred, de São José dos Campos, sou muito fã do futebol Nova Brasil. Uma pergunta pro Luiz Ademar, do Luiz de Ibirá. Luiz Ademar, depois do Vojvoda, o Fortaleza nunca mais acertou um treinador?
0: Assim, os treinadores que vieram depois do Vojvoda não conseguiram o trabalho que nem o do Rogério Ceni, que nem do Vojvoda, né? O Thiago Carpini foi campeão estadual, mas o time muito irregular ao longo de todo o primeiro turno da Série B. E o Altuori, quem sabe a experiência do Altuori, ele consiga o que não conseguiu depois do Vojvoda.
4: Daqui a pouco o Gavião traz mais participações do ouvinte da Nova Brasil FM aqui. 2-0 Palmeiras vence o jogo. 2 pro Verdão, 0 pro Fortaleza. Fortaleza arranca pelo setor direito. Bola do Rodriguinho para o Wellington, invadiu a grande área, ajeitou para Rodriguinho, ele pega bem, bateu para fora do gol. Bateu de tornozelo na mardita ainda, Lucas. Deu uma secada no cara também, viu, Lucas?
3: É, você falou dele aí, acabou dando uma zicada. Mas fato é que ele tinha liberdade ali, né? Ele tinha até espaço pra armar o corpo, calibrar o pé direito e bater melhor. Ele buscou o canto direito baixo do Carlos Miguel, só que tirou demais, mandou direto pra fora.
4: Jogo tá rolando, Lucas Basile?
3: Tá rolando.
4: Jogo rolando com pão de alhozinho, tá jogo.
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4: 33 jogados, o sol já vai indo embora, a noite já vem chegando. Temperatura, eu aprendi ontem, Luiz Ademar, com a mulher do tempo, daqui a pouco eu falo. A bola com o Vitor Roque, dominou, foi pro giro, brigou, perdeu 3 na marcação dele, a bola ficou de lado com o Fuentes, ele domina no sistema defensivo do Fortaleza. Ontem eu aprendi que quando o tempo tá igual hoje, assim, olha pro céu, Luiz Ademar, dá uma olhada, não tem uma nuvem, né? Diz que quando o sol se põe, a temperatura cai rapidamente nessa época do ano. Então, que a gente tem que estar sempre com a blusa. Você trouxe blusa, Luiz Ademar?
0: Eu trouxe.
4: Tá vendo? Você não esperava receber uma aula de meteorologia no jogo do Palmeiras.
5: Você, Fortaleza.
0: É a nossa Maju. É a nossa Maju.
3: É o garoto do tempo.
0: É o nosso Maju.
3: É o garoto do tempo.
5: O Hugo tá se revelando um grande meteorólogo.
4: Opa! Isso aí eu já ouvi algumas vezes, deixa pra lá.
3: Cada um tem uma Ju que merece.
4: Esqueci que veio na cobrança, Lucas Basílio. É o Crispim?
3: É o Crispim, lá do lado oposto de onde a gente se coloca. Lado esquerdo de ataque da equipe do Fortaleza. Vai levantar essa bola na área do Palmeiras.
4: 34 jogando, seu gol da esquerda, escanteio na esquerda. Vem Lucas Crispim, levantamento nas mãos do Carlos Miguel. Pega essa bola, Carlos Miguel. Ele rebateu na cabeça do Mailton. Mailton abriu para o Wellington. Wellington pela direita, tem mais aberto ainda, pedindo bola. Foi o Pierre, ele tocou para Pierre. Para Mailton, levantou, tentou o toque de cabeça. O zagueirão estava lá dentro da área. O Gazão furou, a bola caiu com o Crispim. Já passou na esquerda. O Fuentes se apresentou. Rodriguinho recebe, levantou. O Gazão tocou de voleio, perdeu. Meteu o voleio, Neres, mas foi um voleio lentão. Foi bonito, mas foi lentão, né? Dava pra perceber que ele não ia chegar inteiro dessa bola.
0: Era o Neres, né? Ele armou como um centroavante e finalizou como um zagueiro.
4: Ele foi na leveza de um elefante pra meter o voleio nessa bola em Lucas Basile. Mas foi ousado, Neres.
3: É, realmente ele, assim que a bola veio pelo alto, ele pensou: desistir, é agora, hein? É a minha hora de brilhar.
0: Desistir, hein?
3: Não deu tão certo assim. mandou a bola pra muito longe. Posso aproveitar e mandar público e renda, porque tá passando ali no telão neste momento, ó. 37.256 torcedores para uma renda de R$3.018.743,56.
1: Legal, obrigado pela informação, Lucas Basílio.
7: Eu foi, tinha falado de desistir, a torcida do Fortaleza tá tudo indo embora. E da renda lá, os 56 centavos eu tenho no bolso.
1: Eu não tenho 56 centavos aqui, não. Eu tenho uma nota de R$5. E olha, tá de bom tamanho. No toque do futebol da Nova Brasil FM, eu tô girando tempo e placar no segundo tempo. 36, reta final do jogo aqui na Arena do Verde, na casa do Palmeiras. O placar mostra e confirma. Palmeiras 2, Fortaleza não tem nada, Eber Lima.
4: Hugo Botelho, a Nova Brasil transmite a partir das 8:30 da noite na quarta-feira o jogo da volta na Arena Pantanal entre Fortaleza e Verdão.
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1: Fazendo o futebol do jeitinho que você gosta no seu rádio, viu? Fortaleza pro ataque, Rodrigo tá caído, sofreu a falta, o árbitro observou a vantagem, a bola caiu com o Crispim, e Crispim tentou levantamento, se apresenta no ataque, vai pro solo, Gazão atropelado que foi pelo Flaco Lopes, o árbitro parou, o árbitro marcou qual das faltas, hein, o Lucas Basílio?
3: Ele marcou a falta do Flaco, em cima do Gazão ali que tentava ajudar o sistema ofensivo pelo lado esquerdo, falta pró Fortaleza, pelo menos foi essa impressão que eu tive ali. E então, o Palmeiras deve preparar ali a última alteração, Hugo. O Lucas Evangelista já tá prontinho para entrar.
1: É ele mesmo, camisa número 30, né, Lucas?
3: Exato, meu xará entrando no Palmeiras com a número 30. Deve ser no lugar do Marlon, né? Ou do Emiliano, vamos ver.
1: Eu coloquei o nome dele à frente.
3: Nenhum dos dois, errei. Tô mal de prospecção. Foi embora o John Arias, até pra poupar também o colombiano, né? Pra poupar o John Arias, que sai aplaudido, autor do segundo gol. Vai embora com a 11 pro Lucas Evangelista entrar com a 30.
1: Mas como joga esse colombiano, hein? Como joga? 37 minutos e meio, aproveitando que o jogo tá parado, vamos com a participação do ouvinte, Gaviva.
5: Vamos nessa, o Tony Marques, alô, o
1: Tony
5: Botelho.
1: Marques, grande amigo lá de São João da Boa Vista, viu, Gaviva?
5: Exatamente, tá te mandando um grande abraço, Tony. A Manu, dando boa tarde, galera. Pablo e João Pessoa, quero ver se esse Paulo Autuori vai aguentar muito tempo no comando do Fortaleza. E tem áudio, olha como fica bonitão o áudio na Nova Brasil.
8: Anda viva! Quem tava secando o Palmeiras, agora só resta ir pro bar do Cabeção tomar uma pra afogar as mágoas, né? Sem esforço nenhum, 2-0 e cabe mais, hein? Um abraço, Thiago Aquino, sigo ligado aqui, até o fim da transmissão, um abraço.
9: Damião, boa tarde. Escuta, o Palmeiras tem uma sorte para contratar jogador que desenvolve bem o futebol. Agora os outros times contratam jogador, pagam uma fortuna e o jogador não desenvolve. O culpado é quem? A diretoria, o técnico ou os próprios jogadores? Hamilton, São Paulino, São Bernardo Campo.
10: Boa tarde, Weber Lima, o Botelho, o Lucas, Ademar, Gaviva, que é o Edson Nuhira de Nagoya, muito feliz com a vitória parcial do Palmeiras, desejo a vocês uma boa transmissão, my love, tô ligadinho, abração.
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5: My love, hein? Luiz Ademar, o ouvinte fez a pergunta, quando o time contrata e o jogador não vai bem, de quem é a culpa? Foi aí da diretoria, tem análise de desempenho, quem é o culpado?
7: É do jogador, você foi contratado porque análise de desempenho, treinador, todo mundo viu, gostou, aprovou, ao Palmeiras.
1: Lá vem Palmeiras dentro da área, chegou, dominou, escapou, pegou o João, o Ricardo soltou para Flaco Lopes. Tava impedido isso aí, a bandeira tá marcando. Tava impedido. Ah, o árbitro tá dando impedimento, né, o Lucas Basílio?
3: O gol tá anulado porque subiu a bandeira do Francisco Chaves Bezerra Júnior.
1: E subiu o popular, bem antes, viu?
3: O popular Chiquinho Chavinho, né? Chico Chavinho. Ele levantou indicando posição irregular do Arthur. No lançamento pro lateral esquerdo palmeirense, ele domina e bate. A bola pega no João Ricardo e sobra pro Flaco Lopes mandar pro gol. Mas na origem da jogada, na primeira tentativa, tentativa de lançamento, o Arthur estava em posição irregular.
1: O Bandeira marcou na...
11: Não estava impedido, hein? Não, pode gritar
1: gol, hein? Aí o Bandeira derruba todo mundo, hein? O Cuca tá dizendo aqui, pode gritar gol. Eu já segurei no lançamento que o Arthur recebeu, porque o Bandeira já tinha levantado a bandeira. O Cuca Labareda tá igual louco aqui ao nosso lado. Pouco palmeirense o Cuca, né? O jogo tá parado. VAR em ação, né, Lucas Basílio?
3: Checando possível gol impedimento, é o que indica o telão. Por enquanto o árbitro não vai no VAR. Ele faz o sinal e aponta ao centro do gramado.
1: Camisa dele, lançamento maravilhoso do círculo central do gramado, encontrou Arthur livre às costas da marcação lá dentro da grande área pela esquerda. O Bandeira subiu a bandeirinha. O Arthur não conseguiu fazer o gol porque o goleiro João Ricardo cresceu à frente dele, mas no rebote o Flaco Lopes, que é o fazedor de gols, foi lá e conferiu. O gol estava livre, o Flaco Lopes tocou para o fundo do gol, foi para abraço. O VAR entrou em ação, é protocolar todo o jogo, gol não gol, vermelho não vermelho, VAR entra em ação, trabalha o VAR, trabalhou legal. Trabalhou o Rodolfo Toschi Marques, confirmando, auxiliando o árbitro da partida, Rodrigo Lima. 13 para o Palmeiras, 0 para o Fortaleza. Flaco Lopes, 42 é a camisa dele. Flaco Lopes, 42 é a camisa dele. O Palmeiras praticamente está na fase de quartas de final da Copa do Brasil e cabe mais. E vem Andrés para Flaco, invadiu a área na esquerda, tocou atrás, não chega ninguém. Neres domina dentro da grande área, toca na bola. Que confusão que ele arrumou, a bola foi desviada, não foi desceu, foi pela linha de fundo. 3-0 Verdão. 3-0 Verdão. Escanteio cobrado, Lucas Basílio. Daqui a pouco você vai trazer o detalhe do gol e o detalhe dessa lambança aí do sistema defensivo do Fortaleza. Escanteio cobrado, Evangelista trabalha mais atrás para Emiliano. Já roubou o Fogaça, o Wellington disparou na direita. Ele tocou, que bola que ele tocou pro Wellington. Já dificulta o contra-ataque do Fortaleza. O Wellington corre, invade a grande área, puxou para a canhota. Pintou um golaço, invadiu a pequena área. Emiliano Martínez dá de bico na bola. A bola vai embora, vai pela linha de fundo. Gol verde no jogo. 13 para o Palmeiras, 0 para o Fortaleza. Primeiro, rapidamente o gol, hein, Lucas?
3: O Palmeiras consegue se aproveitar de uma bola que foi enfiada, muito bem enfiada pelo Andréas, pro Arthur, que chutou em cima do goleiro, a bola sobrou no Flaco Lopes, que bateu forte e marcou seu 15º gol na temporada. É o artilheiro do Verdão em 2026.
1: Escanteio cobrado, Carlos Miguel foi para defender, Alexander Barbosa tocou de cabeça, a bola foi pela linha de fundo e a lambança, o Gasol chutou a bola em cima do Fuentes aí,
3: sofreu. Então, Lucas, com o gol aberto, dentro da pequena área, o time do Fortaleza tá tão desesperado, tão abalado, que o Gasol foi afastado, pegou no companheiro e quase entrou. Escanteio pro Fortaleza.
1: Rodriguinho na cobrança, levantamento da direita, bola passa, é o gol da esquerda, à frente do gol do Carlos Miguel, ela sobrou na esquerda para Crispim, Crispim deixou mais atrás para Rodriguinho. Rodriguinho abriu na esquerda para Pierre, Pierre trabalha com a canhota na série do círculo central do gramado. Ele toca a bola para Fuentes, 3-0, Palmeiras vence o jogo. Vamos chegando aos 44 minutos. Fortaleza quer o seu gol, o Pierre ficou caído, não vai dar falta não, deu falta no Pierre não, Pierre continua caído, brigou o Rodriguinho, ganhou dentro da área, soltou essa bola na cavadinha para ninguém, chega tirando o Felipe Anderson, e pro contra-ataque do Vitor Roque, aí a bola é recuada de longe pelo Fuentes até o goleiro João Ricardo. 44 jogados, resenha boa, tem pão de alhozinho, dá jogo.
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1: Luiz Ademar, 3-0, o Palmeiras está classificado, está na outra fase da Copa do Brasil.
11: Ah, tá, já está classificado quando o Fortaleza foi covarde e vendeu o seu mando de campo. Ali classificou o Palmeiras, ali já estava classificado o Palmeiras. Ele nem quis saber se ele teria alguma possibilidade mínima, se chegaria aqui empate, 1-0, se levaria... Ele vendeu bem antes, ali estava eliminado. Quando você está, o seu pensamento está focado, ali está eliminado. Agora tem que pensar, é na Série B, vai ser obrigação, que vendeu, mando, para priorizar, na mesma cidade que vai jogar na próxima rodada da Série B, lá em Cuiabá e tal. Mas quando vendeu o mando, ali ele já estava eliminado.
1: ali ele quebrou a bicicleta, né? Azedou o pé do frango, já disse que não dava pra ele e não dava mesmo, porque tomou 3-0 aqui do Palmeiras em um tempo só. O jogo tá parado porque, Lucas?
3: Tá sendo atendido lá do lado esquerdo de ataque um camisa 5 Pierre. E por falar de 5 de acréscimos levantados pelo quarto árbitro, vamos até os 50.
1: Vamos até os 50 com pão de alhozinho da jogo.
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1: Vai recomeçar o jogo. 5 ficou de bom tamanho, o Luiz Edmar? 5?
11: Acho que pro segundo tempo ficou, né? Agora, eu vou te falar, os 3-0 é porque o Palmeiras não forçou tanto. Porque foram 3-0 só no primeiro tempo. Se ele tivesse jogado um pouquinho de bola como ele jogou no segundo tempo, ele tinha feito 5-6, né? Mas você vê que quando o time, mesmo sem substituições, volta com jogada pelos lados do campo, aproximação do meio, de dinâmica no meio campo, e o time afundando o Fortaleza no seu campo, fez 2-0. Aí veio o Flaco, veio o Tigrinho. O Tigrinho tá bem fora de ritmo. É bom ele jogar bastante porque ele tá bem fora de ritmo de jogo. E o Flaco é um cara que tá numa fase espetacular, né?
1: Chama gol, né? Chama gol do lado bom, do lado positivo. A bola cai para ele dentro da área e ele dá um tapa com o gol aberto, faz 3-0 Palmeiras. Mas porque tava lá dentro da área, né? Tá lá para isso. Crispim na esquerda, ajeitou o pé direito na bola, inverteu o jogo da esquerda para direita para o Maílton. Dá nele bola! Maírton tentou domínio com o pé direito, a bola bateu no tornozelo dele, foi pela linha de fundo. Ô Gavião.
13: Pois não.
1: Daqui a pouquinho tem um Confira Comigo no Replay, apresentado pelo Eber Lima. Você certo. Vai continuar, você vai também trabalhar na transmissão de Internacional e Corinthians. E a participação não pode parar, né? Para o ouvinte da Nova Brasil FM participar dentro do nosso pós-jogo de Palmeiras e Fortaleza, o que ele precisa fazer, hein, Gaviva?
13: 11-994-33-21-21. A torcida corintiana e também quem estiver curtindo, não é só corintiano, torcedor da Nova Brasil, do Brasil inteiro, interage mandando WhatsApp por escrito e também áudio, hein? 11-994-33-21-21.
1: Mande áudio. Ô Gaviva, aqui o jogo já tá resolvido, 3-0 pro Palmeiras pra cima do Fortaleza.
13: Certo.
1: Como que funciona o evento aí dos divorciados no Bar do Cabeção? Eu fiquei curioso pra saber isso.
13: É que assim, aí o ex-marido traz os amigos, a ex-mulher traz as amigas, salão é dividido no meio, aí o bolo, metade é a cara de uma sogra, metade é a cara da outra, só que os caras enfiam a faca no bolo, velho. É uma coisa impressionante. É uma selvageria, mano. Eu vou contar no meio de semana aí na Dica Cultural.
1: Então tá bom. Você me manda um WhatsApp, eu Gavi, avisa que eu vou fazer questão de ouvir, tá? Se eu não tiver na transmissão, né? Porque terça-feira eu estou em Santos e Remo.
13: Beleza. Então terça-feira será.
1: Então terça-feira, tá marcado. Tá marcado pra terça-feira.
13: Marcado. Entendi. E combinado.
1: Você já tá no quarto casamento, Gaviva?
13: Não, eu vou fazer 36 anos de casado esse ano. Dia 17 de novembro de 90 eu casei.
1: E qual que é o nome da sua esposa?
13: Giz Creuza.
1: Giz Creuza é sensacional.
13: É.
1: E tem filho ou filha, Gaviva?
13: Filha, Naná. Naná, psicóloga palmeirense.
1: Ela é psicóloga, mas ela consegue te analisar, Galvão, ou Gavião?
13: Nossa, ela fala assim, pai, você precisa muito pra uma terapia, pai, você é totalmente matusquela, mano.
1: Totalmente fora da casinha, né?
13: Totalmente.
1: É, eu não sei como que a gente não tinha percebido isso ainda, viu, Gaviva?
13: É,
1: a Crispim, a bola da esquerda, Bruno Miro de Fuentes, empurrou por dentro pra Rodrigo. Tabelou com Fuentes, da esquerda, invadiu a grande área, o cruzamento, toque de cabeça, Carlos Miguel! O Fogaça fez o que o manual manda, cabeceou para baixo, Carlos Miguel foi lá embaixo com as pernas, defendeu. A bola caiu na esquerda para Fuentes. Na passagem ele tocou para Lucas Crispim, de frente para Rodrigo. Fez o corta-luz, Fogaça recebeu dentro da área, o toque do PR, virou, bateu, Carlos Miguel! Sensacional, Carlos Miguel pegou duas conclusões seguidas do Fogaça. O Fogaça abre os braços e parece não acreditar. Escanteio, Lucas.
3: Sensacional a sequência de defesas do Carlos Miguel. A primeira foi até meio que em cima dele, mas a segunda ele foi lá no cantinho buscar.
1: Escanteio cobrado, subiu no segundo andar. Flaco Lopes tocou de cabeça, tira a bola da grande área do Verdão. Insiste o Wellington lá na direita, recebeu do Rodriguinho, vem o Fortaleza em busca de pelo menos um gol para diminuir a diferença. 3-0, Palmeiras vence o jogo. Palmeiras já roubou, Flaco Lopes já tocou. tocou a bola pela esquerda com o Andréas. Andréas lá na marginal esquerda. É para Vitor Roque, lindo lance, saiu do Pierre, invadiu a grande área, enroscou-se todo com a bola. O Maílton chegou tocando. E aí o Vitor Roque comete a falta na sequência. O árbitro vai terminar o jogo. Vai terminar o jogo. Vai determinar fim de jogo. Rodrigo Lima apita o árbitro. O jogo acabou, sobe, sobe, sobe o hino do verde, sobe o hino do Palmeiras, do futebol da Nova Brasil FM. 13 pro Palmeiras, 0 pro Fortaleza. Eu não tenho medo de dizer, o Palmeiras está nas quartas de final da Copa do Brasil. Não tem como o Fortaleza, é inimaginável o Fortaleza reverter esse quadro. 1, 2, 3 pro Imponente Palmeiras, 0 pro Fortaleza. O jogo acabou, mas na Nova Brasil FM a bola continua rolando. 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
4: 17 horas e 56 minutos. Terminou na Arena do Verdão e deu Palmeiras 3-0 para cima do Fortaleza. Vamos direto à Zona Oeste de São Paulo com o destaque de Lucas Basílio na vitória do Verdão, que só vai cumprir tabela na próxima quarta, Lucas. Daqui a pouquinho o nosso Lucas Basílio trazendo destaque lá direto da Arena do Verdão. Luiz Ademar, vitória tranquila do Palmeiras, principalmente no segundo tempo, acelerou um pouco, contou ainda com a ajuda daquele lateral que o São Paulo achava que era a solução, onde ele tá no Fortaleza e abrindo, né? O placar Palmeiras, né? Ele que armou toda a jogada pro Maurício ficar na cara do gol, Ademar.
18: É um segundo tempo bem tranquilo do Palmeiras, né? O Palmeiras deu uma aceleradinha aí, em 15 minutos do segundo tempo fez 2-0. Depois o treinador, o Abel, pôde fazer as substituições. Você percebe que tá num outro ritmo de jogo ainda o Tigrinho, né? Ele vem de longo período de lesão, o Vitor Roque. O Flaco é goleador. O Palmeiras tinha um banco de luxo, e com muita tranquilidade fez 3-0. Eu entendo que a classificação do Palmeiras veio quando o Fortaleza vendeu o seu mando de campo. Nós falamos lá atrás, até uma vez a gente estava num programa Nova Brasil em Campo, e nós falamos aqui, ó, eu até falei, ó, gente, o Fortaleza já vendeu o mando de campo do Palmeiras. Ali ele já tinha desistido. Agora vai pegar uma pressão, porque o torcedor fala, bom, eliminado pelo Palmeiras, beleza. Fugiram aqui, não quiseram fazer o jogo aqui na nossa casa, beleza. A obrigação agora é subir. E aí vai ter uma pressão na Série B terrível agora o Fortaleza, hein?
4: Maravilha, Luiz Ademar, trazendo o seu destaque nesta vitória do Palmeiras, 3-0 para cima do Fortaleza. Daqui a pouco a gente vai curtir os gols da voz de Hugo Botelho, o melhor gol do rádio brasileiro. E aí, Gaviva, o pessoal que participa do futebol da Nova Brasil, Gaviva.
13: Tem aqui o Saulo, tô no trampo, tô ligado em vocês. Tô achando que esse Vitor Roque aí tem entrado no jogo com receio de se machucar. O Fernandão, tô em casa com a minha esposa, tomando um vinho, ouvindo a Nova Brasil, torceu pro Verdão. O Hendrick de Aracaju, ele tem uma pergunta pro Luiz Ademar. Quem você aponta como favorito nessa Copa do Brasil? Aproveita e responde você também, Weber. Quem você acha que é o favorito da Copa do Brasil?
4: É o favorito, eu tô aqui, eu já saí dali faz uns 20, 30 minutos. É, o favorito é o Palmeiras. E na sua opinião, Ademar?
18: Ah, o favorito é o Palmeiras, o melhor elenco que tem, né? Eu tenho dito e insistido porque o Palmeiras pode e deve jogar muito mais, né? Mas já foi campeão paulista, lidera, eu acho que mais 3-4 rodadas, se continuar assim, você pode falar que vai já ganhou o brasileiro também. Então, para mim, o favorito na Copa do Brasil é o Palmeiras.
4: Vamos lá, Gaviva.
5: Tem mais aqui o Fernando Pérez. Marília, o maior time do interior de São Paulo. O Ivanilson, time ruim esse Fortaleza, hein? Burrice vendeu o mando de jogo. E tem áudio também, vamos de áudio.
4: Horas, gente, vamos lá, galera, 18 horas em São Paulo, é o nosso Confira Comigo no replay, vamos lá, com o pessoal que participa no áudio do WhatsApp, no 11 994 33 2121, vamos lá.
19: Dezoito horas,
4: pera aí, agora vamos, agora espera, agora não, volta. 18 horas e 1 minuto de São Paulo, vamos lá, vamos acalmar, né? Agora eu costumo dizer isso daqui, né? Tem uns caras que ficam mal às vezes no microfone por causa disso. Vamos lá, é a terceira vez, hein? Será que na terceira vai? Vamos lá, terceira vez, vamos lá, com áudio no WhatsApp, no 11 994 33 21 21, vamos lá.
19: Boa noite pro vocês, tá vendo? Olha que eu sou São Paulino, hein? Mas vocês, engenheiros de obra pronta. Ah, porque tá jogando mal, ah, porque não sei o que lá mais, ah, porque não sei o que, ai, ai, ai. Aí bastou desandar, fazer gol. Nossa, mãe, maravilha. Ai, o português resolveu as coisas lá no vestiário. Por isso que ele ganha 3 milhões por mês e é melhor técnico atuando no futebol brasileiro. Queiramos ou não, nós que torcemos para outros times. Abraço, Tadeu Braga, Jundiaí, São Paulo.
5: Valeu, Tadeu. Vai lá, Weber.
4: Maravilha, 18 horas e 2 minutos no futebol da Nova Brasil. Luiz Ademar, a sua análise nessa vitória do Palmeiras, 3-0. Palmeiras que vai pra Arena Pantanal, tranquilo, pra se classificar às quartas de final da competição. O Verdão já está entre os 8, Ademar.
18: Olha, é simples falar dessa vitória do Palmeiras. No primeiro tempo, o jogo foi muito ruim. O Palmeiras teve duas oportunidades, duas boas defesas do João Ricardo, uma cobrança de falta muito bem feita. Foi o Andréas. O Andréas Pereira cobrou falta e depois um chute da entrada da área do Sousa, que o goleiro rebateu, e antes de chegar o Maurício ali, jogaram para escanteio. Um jogo muito lento, muito previsível, o Palmeiras com uma preguiça. Segundo tempo, mesmo sem substituições, o Palmeiras fez 15 minutos de rolo compressor, de velocidade, de aproximação ao ataque. Nos 10 primeiros minutos, finalizou 4 vezes. E aí, logo com 2 minutos, o Maurício. Tudo na roubada de bola. O Arias roubou a bola do Maílton, deu um tapa pro Sousa, que deu um tapa pro Maurício, que chegou de primeira e fez um golaço, meteu a bola na gaveta. Aí o Palmeiras forçou de novo. O Alan, que é muito bom jogador, vai na linha de fundo, tudo numa aproximação pelo lado direito, como foi o gol pelo lado esquerdo. Aproximação do lado direito e tal, bola tocada no Alan, ele foi e jogou na cabeça do Arias. O Arias fez 2-0. Matou o jogo ali. Aí o Palmeiras fez as substituições, continuou tocando bola. O Flaco fez o gol que o VAR ajudou, porque no primeiro momento tinha marcado impedimento. O Flaco fez 3-0 e nós só fomos notar que o Fortaleza estava em campo agora, depois dos 45, quando o Nathan Fogaça fez duas grandes finalizações e o Carlos Miguel, todo mundo viu que o Carlos Miguel estava em campo, que ninguém tinha visto. O Fortaleza não tinha feito nada. Então, jogo muito tranquilo, jogo muito fácil. O Palmeiras tivesse o mesmo empenho que teve nos 15 primeiros minutos do segundo tempo, tinha feito muito mais gols, mas com todo o respeito do mundo ao Fortaleza, ele tem que brigar para não subir na Série B. Eu acho que ele é time de Série A, tá jogando a Série B. Ponto. 3-0, rapaz, tá morto. Palmeiras tá na próxima fase da Copa do Brasil.
4: Maravilha, 18 horas e 5 minutos no futebol da Nova Brasil. Daqui a pouquinho a zona mista no na Arena do Verdão. E lógico, a gente vai trazer os personagens que passam na zona mista, também no nas coletivas. Daqui a pouquinho a coletiva do Abel Ferreira. E daqui a pouco tudo para você com a opinião do Luiz Ademar, também com os gols de Hugo Botelho, o melhor gol do rádio brasileiro. Hugo, tá morto, né? Já foi, né? O Palmeiras está nas quartas de final, Hugo Botelho.
1: Ah, não tenho medo nenhum em afirmar isso aí, 3-0. Qual foi a última vez que o Palmeiras sofreu 3 gols no jogo?
4: Ah, não.
1: Quanto tempo faz?
4: É.
1: Né, então, entrar já com 3-0 é uma vantagem muito grande. Eu levaria um time bem alternativo, pouparia alguns jogadores. Isso aí o Palmeiras tem um departamento competente para analisar, para não gastar vela com, né, deixa para lá. Mas o Fortaleza se acovardou aqui no que disse o Luiz Ademar. Eu concordo com ele quando ele vendeu o mando. A logística, isso, o planejamento, cara, é Copa do Brasil. Se você passa, você coloca 4 milhões na conta. E aí acabou que no segundo tempo o Palmeiras veio como rolo compressor, já analisou também o Luiz Ademar, fez 3-0, poderia ter feito mais um pouquinho no finalzinho, até que deu um sufoco, um calor ali no sistema defensivo do Palmeiras e Fortaleza, mas aí entrou em ação o Carlos Miguel. O Palmeiras está classificado. E se você me perguntar quem eu acho que é o favorito, eu vou te responder, Weber.
4: É, exatamente. E favorito também a competição, porque o Flamengo ficou pelo caminho.
1: Eu também acho.
4: Caiu pro Vitória. Acho que só a catástrofe mesmo para tirar esse título da Copa do Brasil do Palmeiras. Apesar, né, que o primeiro
1: esse
4: tempo não
1: da
4: foi
1: Copa
4: muito
1: do
4: bom,
1: Brasil,
4: né?
1: Olha, esse título da Copa do Brasil vai ficar entre Palmeiras e Cruzeiro. É só você analisar os confrontos ou Corinthians, né? Se o Corinthians passar pelo Internacional. E a gente sabe, a gente viu o ano passado que o Corinthians chegou de forma surpreendente à final, porque na semifinal o favorito era o Cruzeiro, pelo que os dois times jogavam naquele momento. Então eu vejo como favorito o Palmeiras, o Cruzeiro um degrau abaixo, o Corinthians um outro degrau abaixo, porque o Corinthians não tá legal não. Mas tem a mística da Copa do Brasil que em dois jogos as coisas podem se equipararem, né? Mas Palmeiras é o favorito para conquistar a Copa do Brasil. Deve fazer a dobradinha, tem tudo para fazer a dobradinha, ganhando o Brasil e brasileiro.
4: Maravilha, Hugo, rápido break, voltamos já já com Confira Comigo no Replay, o melhor pós-jogo do rádio com pão de alhozinho da jogo.

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12: 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Voltamos com o nosso Confira Comigo no Replay, com pão de alhozinho, com pão de alhozinho da jogo. Vamos curtir os gols da partida, os gols de Palmeiras e Fortaleza. Você curte aqui na voz de Hugo Botelho, o melhor gol do rádio brasileiro.
13: Dois minutos e meio de bola rolando, início do segundo tempo. Verdão já quase vai para a rede. Arias domina a bola pelo lado esquerdo, empurrou essa bola por dentro para Sousa.
14: Lá dentro da área para Maurício, invadiu o canhoto, é gol!

passou e morreu no fundo do gol do Fortaleza. Maurício, 8-18 a cabeça dele, Maurício, 18 a cabeça dele, põe lá dentro o Verdão. Põe lá dentro, Maurício, põe lá dentro o Verdão, põe lá dentro de Maurício, brilha mais uma vez. Agora, Palmeiras 1, Fortaleza 0, é gol verde no jogo, Lucas. Tocou de cabeça pro gol, é gol!

0: lançamento primoroso do Alano pelo lado direito, ele recebeu as costas do Fuentes, calibrou o pé direito, colocou na cabeça de John Arias, que fechava pelo lado esquerdo, não deu para o goleiro João Ricardo. A bola passou e morreu no fundo do gol do Fortaleza. É o segundo gol do Palmeiras. João Arias vai para a rede, o Palmeiras vai para a rede, Arias põe lá dentro, o Palmeiras põe lá dentro, Arias põe lá dentro, o Palmeiras põe lá dentro, Arias de cabeça, o colombiano faça o segundo gol do Verdão, é gol verde no jogo. John Arias, 11, a camisa dele. Jogados 18 minutos e meio do segundo tempo, Palmeiras faz um importante gol. Abre uma vantagem enorme para cima do Fortaleza na briga por uma vaga nas quartas de final da Copa do Brasil. Agora, Palmeiras 2, Fortaleza 0.
1: Checando o possível gol e impedimento, é o que indica o telão. Por enquanto o árbitro não vai no VAR. Ele faz o sinal e aponta ao centro do gramado.
0: Trabalha o VAR, trabalhou legal. Trabalhou o Rodolfo Toschi Marques, confirmando, auxiliando o árbitro da partida, Rodrigo Lima. 3 para o Palmeiras, 0 para o Fortaleza. Flaco Lopes, 42, a camisa dele. Flaco Lopes, 42, a camisa dele. O Palmeiras praticamente está na fase de quartas de final da Copa do Brasil e cabe mais.
2: 8 horas e 16 minutos no futebol da Nova Brasil. Gaviva e o pessoal que participa aí, Gaviva.
3: A Aninha de Mococa, fiquei feliz com a vitória do meu Verdão. O Casimiro do Butantã, vocês acham que o Vitor Roque demora para voltar a ter ritmo de jogo? Você acha o quê, Weber?
4: Ah, o Vitor Roque, eu vou te falar, a tia Leila, né? E um dia, né, Ademar, falou que lá no RDM, Paulinho e Vitor Roque, olha, eu vou te falar, hein? Que DM, hein? Longo esse daí, hein, Ademar?
5: Ah, isso faz parte da bola, né? O Paulinho veio com uma lesão e aí, a hora que chegou aqui e viu que tinha que ter feito outra cirurgia e tudo aí, foi o DM, né? O DM que não foi bem nessa. Mas, cara, são dois caras novos, dois caras pra próxima Copa. Eu entendo que os dois pleiteiam vagas na próxima Copa. E, poxa, o Flaco entrou e entrou bem. Agora, o Tigrinho, eu gosto de chamar ele de Tigrinho, Vitor Roque, porque é o Tigrinho. O Vitor Roque é muito bom de bola, gente. Ele tá totalmente fora de ritmo. Você percebe, ele tentou dar um pique ali, pisou na bola, depois o outro, ele tentou pra driblar, não conseguiu. Normal. O cara vem voltando de cirurgia, vem voltando de lesão. Agora, são dois caras que se... Vamos lá, nós estamos em agosto, vamos começar em agosto. A partir de setembro, eles estão voando. Ele tá voando. Pode ter certeza que ele tá voando. Então, e aí, você não, eu entendo assim, né? Que ele não, o Abel não vai Paulinho, Flaco e o Tigrinho. Ele não vai escalar os três, eu entendo, né? Pode ser até que numa situação, você tá perdendo um jogo, é um jogo importante, você vai com tudo aí, beleza. Mas dentro de uma característica de jogo, ele não vai deixar o Arias fora, né? Então, eu acho que um deles sempre vai sobrar. E você poder revezando Flaco, Tigrinho, Paulinho, Arias, pelo amor de Deus, gente. Esse ataque é poderoso.
3: Tem aqui o Chico do Legume, olha que bacana, o Chico do Legume em Araçatuba, esperando o jogo do meu timão, diz ele. 7 horas abre a transmissão, 7:30 tem Internacional e Corinthians aqui na Nova Brasil. O Thiago, acertei o placar, hein? 3-0, Dali Porco. O João Batista, chegando com vocês aqui na Nova Brasil. E uma última pergunta vem do Hudson de Campinas, vocês acham que o Danilo não ter vindo pro Palmeiras atrapalhou o que pretendia Abel Ferreira, Weber?
4: Ah, eu acho que não, Gaviva. Danilo seria maravilhoso pro Palmeiras, né? Ter esse jogador que ia melhorar ainda mais o elenco do Verdão, mas eu não vejo, eu gostaria de ouvir o Ademar também, mas eu não vejo que sem ele o Palmeiras que muda muita coisa no Palmeiras com o que o time já tem, né? O que o Abel já tem em mãos. E na sua opinião, Ademar?
5: Concordo, ele viria para fortalecer um elenco muito forte. Ele fortaleceria o elenco do Palmeiras. Ele não seria a solução, né? Você tem o Marlon Freitas e o Andréas que jogam muito. Você podia jogar com um trio, né? Marlon Freitas, André, e ele jogar como ele tem jogado no Botafogo, mais como um meia, né? Como ele foi aproveitado na seleção e tal. Mas ele fortaleceria o elenco. Ele não era a solução. Eu acho que quem saiu perdendo foi o Danilo. O Danilo viria para um grande time para brigar por títulos. E lá no Botafogo, ou sei lá, se for para os times médios da Inglaterra ou de qualquer outro país, ele não vai brigar por nada, viu?
4: Legal, a gente vai para a coletiva do Abel Ferreira, que vai começar em instantes. A gente vai ouvir desde o início a coletiva do técnico do Palmeiras, Abel Ferreira, que surpreendentemente no primeiro tempo não parava de reclamar da arbitragem. É impressionante, virou costume, né? Reclamação é um costume, né? Tem gente que reclama o tempo todo, né? Tem gente que reclama de tudo, tá com a oportunidade, mas reclama. É um costume da pessoa reclamar. Mas enfim, o Abel Ferreira é um desses, né? Tem uma oportunidade aí com um grande time, né? De fazer coisas maravilhosas dentro do campo, não fez, né? No primeiro tempo, não fez, o time não jogou bem no primeiro tempo, e aí ele parte para essa de reclamar. Vamos então

0: tupetes do sistema. O sistema pode ser, qualquer um, pode ser altamente defensivo ou altamente ofensivo. Estamos em pleno século XXI e devemos ter todos mente aberta para entender que o que é que eu quero com esta é agressividade ofensiva. Eu quero agressividade ofensiva, quero o Marlon a chegar à área a fazer passes e remates e assistências. Eu quero o Andreas a chegar à área e para isso temos que ter uma equipa equilibrada. Uma equipa que tenha 5, 6, 7 jogadores a atacar e 3 a equilibrar a equipa. Nós ao longo destes últimos anos, o Palmeiras foi uma equipa que cresceu em várias dimensões. Nas expectativas, né? Quando chegámos aqui, vocês lembram-se, ninguém sabia quem era o treinador e coitadinhos dos jogadores do Palmeiras quando eu cheguei aqui. Ninguém apostava nada nessa equipa. E nós, com aquela equipa, criámos uma cultura de trabalho, uma cultura competitiva e conseguimos no primeiro ano, à custa de trabalho de todos e de muito esforço, e ajustar as características dos nossos jogadores às características daquilo que queríamos, porque o Palmeiras, seja com que jogadores for, seja com sub-20, seja com a equipa A ou quaisquer jogadores, joga sempre para ganhar. E nós adaptamos uma forma de jogar às características dos jogadores que tínhamos. E agora é a mesma coisa. Temos jogadores com características diferentes e nós temos de ter sempre a equipa equilibrada. E uma forma que eu tenho de equilibrar a equipa, não só pensando naquilo que é o aspecto ofensivo, eu tenho que pensar também naquilo que é o aspecto defensivo. Na minha opinião, e aceito quem pensa ao contrário, uma equipa jogando com 3 jogadores por trás, sejam 3 zagueiros, seja 2 zagueiros ou um volante, ou seja, 2 zagueiros e um volante hoje à direita, é uma equipa que pode ser muito ofensiva. Muito ofensiva. É assim que eu vejo o futebol. E dar-me também outra coisa, é bolas paradas. Bolas paradas. Uma coisa é ter o GI que me pedia dar largura, e se o jogo pedisse para meter o GI, a substituição já estava pensada, tirar o Emiliano e meter o GI para me dar profundidade e largura na direita. Mas como este tipo de jogos, muitas vezes estas equipas, o que não foi o caso, o último jogo aqui em casa, jogámos contra o Atlético Mineiro. 11 jogadores atrás da linha bola e espetados em cima da frente da área. E ganharam o jogo. O Fortaleza não fez isso. Fortaleza veio aqui, pressionou-nos logo à saída e criou-nos muita dificuldade na primeira parte. É outra abordagem de jogo. E, portanto, quando estás a jogar num jogo que é mata-mata, tens que pensar em tudo. Tens que pensar quando estás a atacar, tens que ter uma prevenção muito forte. Tens que pensar com o adversário bem apostar numa bola parada. E o Emiliano dá-nos não só defensiva, como ofensivamente. Portanto, essa é a minha opção. Agora, também não deixa de ser verdade, desde que eu estou aqui, já joguei 500 vezes com 3 zagueiros e 500 vezes me perguntam porque é que eu jogo com 3 zagueiros ou 3 atrás. Nunca me perguntaram porque é que eu joguei com uma linha de 4.
1: É questão que você trocou o Murilo, pronto. Porque no jogo contra o Coritiba e contra o Vitória, o Murilo joga pela direita e inicia 2 jogadas de gols. Certo. E agora você colocou.
0: Mas agora faltou-me o Gomes. Agora faltou-me o Gomes. Faltou-me o Gomes e eu tive que puxar. Se não tivesse tido essa lesão, se calhar continuaria como estava. O Murilo tinha-me dado até ultrapassagens pela direita que eu fiquei, epá, isto ainda é melhor do que aquilo que eu estava à espera. Não estava só à espera. É mais ofensivo. Foi. Sinceramente, eu disse-lhe, então, estás a gostar de jogar aí, professor? Estou a sentir, pá, foi isso que te fez levar à seleção, foi esse Murilo que te levou à seleção. Portanto, não só super robusto defensivamente, mas também a tocar e fazer ultrapassagens e assistências de cruzamento. É algo que nós queremos também. Mas neste jogo, em função desta falta do nosso capitão, podia ter jogado o GI ali e centralizar o Murilo, podia ter jogado o Benedetti e jogar com o Murilo e sair o Barbosa, mas lá está, eu fico contente por ter opções. Eu ficava à rasca, se calhar no primeiro ano que eu cheguei aqui tinha muito menos opções. Agora, tenho que ser sincero, temos mais opções, não só defensivas como ofensivas e qualidade superior, portanto temos que demonstrar dentro do campo. Mas ela não ficou logo evidente na primeira parte, porque o adversário teve muito mérito, dar os parabéns ao Fortaleza, porque na primeira fase de construção igualou-nos logo 3-3, o centroavante e os pontas a fazer um movimento de fora para dentro, e nós tivemos dificuldade na primeira parte, sim, até conseguir resolver esse problema, tivemos dificuldade, portanto dar também os parabéns ao nosso adversário que não veio aqui só defender e apostar tudo numa ou duas bolas, ou num erro que o Palmeiras possa ter, porque pode acontecer,

0: aconteceu no último jogo aqui em nossa casa, que acabamos de perder um jogo que em condições normais não deveríamos ter perdido, mas é futebol é assim.
1: Abel, Felipe Melo da Radiologia. É, a pergunta para você é sobre essa semana. É, muitas notas foram enviadas do Vitória e até o Flamengo emitindo uma nota oficial dizendo que o Palmeiras, desde que o VAR foi implementado, é o time mais beneficiado do futebol brasileiro. Quando você vê uma declaração dessa, uma nota dessa de um clube rival do Palmeiras falando sobre isso, você teme que algo possa acontecer com o Palmeiras nos próximos jogos, principalmente do Campeonato Brasileiro?
0: Eu não queria muito falar sobre isso, lamento acima de tudo isso, lamento. Vocês sabem o que é que aconteceu ano passado, depois do jogo de São Paulo? Foi entre Palmeiras e São Paulo, não foi entre Palmeiras e os outros que depois se juntaram. Esse é que é o problema, quando foi um problema entre Palmeiras e São Paulo e um terceiro, um quarto veio de fora para se juntar a... Eu quero ganhar os jogos dentro das quatro linhas. E vocês conhecem a história do futebol brasileiro melhor que eu. Vocês conhecem a história dos clubes do futebol brasileiro melhor que eu. O Palmeiras não se deve envergonhar de ter estado uma ou duas vezes na segunda divisão, não foi? Mas desceu porque não foi competente o suficiente, mas esteve lá com orgulho e com honra. Não se passou nada para eles não descerem a divisão. Foi porque o adversário foi melhor e o Palmeiras não conseguiu. Foi com orgulho e com dor e com sofrimento que foi para a segunda divisão e que subiu. Não foi preciso fazer nada, foi com... é assim que funciona. Portanto, e já estou a falar mais que aquilo que eu devia, a minha função é treinar e fazer que a minha equipa ganhe jogos dentro de campo. Umas vezes vamos ganhar, outras vezes vamos perder, mas acho que temos todos memória curta. Temos todos muito memória curta. A final da Libertadores foi o ano passado. E há um asterisco que ninguém vai apagar. Enquanto eu for treinador de Palmeiras, vou falar nele sempre que vocês me fizerem essas perguntas. Esse asterisco, ninguém o vai apagar. E já disse ao senhor árbitro o que eu pensava sobre isso. Ao árbitro, porque já o defrontei. Porque no final da partida fui perguntar porque é que nem ele nem o VAR viram o que toda a gente viu. Portanto, não vou falar absolutamente mais nada. Vivemos num mundo de homens. E quando nós vivemos num mundo de homens, sabemos que há defeitos e virtudes que todos nós temos. Eu tenho muitos defeitos, tenho algumas virtudes, mas tenho Palmeiras, tenho Corinthians, tenho São Paulo, tenho Flamengo. Vivemos num mundo dos homens. Se quisermos gente direitinha, vamos todos ao Vaticano e trocamos. Em malta do Vaticano, para que fique tudo direitinho, sem problemas nenhum. A gente troca. Vem buscar, se temos pessoas direitas. Nós vivemos no mundo dos humanos. E como mundo dos humanos que vivemos, vai haver erros, vai haver acertos. Agora, a tirar. Por isso é que eu disse aos nossos torcedores já várias vezes: não se deixem enganar por narrativas. Estejam juntos para não voltar a acontecer o que aconteceu o ano passado. Para não voltar a acontecer o que aconteceu o ano passado. E acho que a nota do Palmeiras é muito clara. E as imagens são muito claras. Já foi dito várias vezes por todos os clubes. Umas vezes somos beneficiados, outras vezes somos prejudicados. Agora, isto foi uma situação entre A e B, Palmeiras e Vitória. A, B. Não foi A, B, C. Foi A e B.
2: Léo, aqui Bruno Meliosa, Rádio Bandeirantes. Me desculpe insistir no tema, mas só porque você pontuou o que aconteceu no ano passado, aquele episódio mudou a forma com que você planeja encarar esse tipo de repercussão em 2026? O que aconteceu no ano passado ensinou alguma coisa pro Abel na forma de gerir?
0: Não, tá a falar dos 7 jogos que eu apanhei? De castigo?
2: Não, do que aconteceu no jogo contra o São Paulo, a repercussão a sequência do ano.
0: É que eu não tenho memória curta. Pensei que estavas a falar dos 7 jogos. 7 jogos. Por duplo amarelo, 7 jogos. Eu vi muito bem as pessoas que me julgaram, eu vi muito bem quem foi as pessoas que me julgaram, eles e elas, eu vi. Eu daí não espero nada, está bem?
3: Eu
2: Lucas Belotti da Rádio Band News FM. Queria voltar ao jogo. Você já falou que o Palmeiras teve muita dificuldade no primeiro tempo com a pressão do Fortaleza. Já no segundo tempo parecia até uma outra partida com outro cenário. Como é que foi a conversa no intervalo?
0: Muito.
2: Qual foi a justiça que você fez? E por que você acha então que o Palmeiras foi tão melhor no segundo tempo e construiu o resultado?
0: Vou dizer um bocadinho o que é que eu achei, mas mais uma vez mérito dos nossos jogadores. Quando o adversário te pressiona e bem, porque há várias formas de tu desmontares, e nós na primeira parte não fomos capazes de encontrar o caminho, é ajudas, precisas de ajudas, não é? Se te estão a pressionar com 3 contra 3, tu precisas de mais uma ajuda, matemática, 3 mais 1, 4. Se te pressionarem com 4, 4 mais 1, 5, é mais ajudas. Foi a única coisa que eu os corrigi ao intervalo. E depois também, não posso não deixar de dizer, na primeira parte eu falo muito de fazer bem o arroz com feijão, fazer bem as coisas simples. Eu acho que nós falhámos muitos passos simples, né? Passos precisos, simples, e isso tira-nos às vezes um bocadinho de confiança. E as nossas jogadas não são tão fluídas. Eu disse-lhes duas coisas, não, para ficares a entender, mais ou menos. Primeiro, precisamos de ajudas. Ajudas mais próximo, e segundo, não é preciso correr muito, é preciso correr bem. Uma equipa que joga à zona, não precisamos andar a correr para todo lado. Porque se andarmos a correr para todo lado, quando a bola está no lado que tem que estar, eu não estou onde devo estar. Então foi dois ajustes. Primeiro, aproximar com ajudas, e no ataque à área, estarmos nos sítios que eles sabem que têm que estar. Foi a única coisa que lhes disse, e pronto, e o resultado depois acabou por se abrir. Mesmo na primeira parte tivemos uma do Alato, uma lembrar dentro, e nós sabemos que este tipo de jogos, quando nós conseguimos abrir, fica mais fácil. Mas volto aqui a referir, dar mérito à forma como eu, ou quando falo ou jogo contra as equipas do Paulo Autori, faz-me lembrar sempre muito o Bobby Robson, que é um gentleman de futebol, uma pessoa com um nível e uma qualidade e princípios fantásticos. Sinceramente não estava à espera de ter tantas dificuldades, acho que nos pressionaram, sinceramente não... Pensei que fosse jogar um bocadinho mais nem contenção, e criou-nos muitas dificuldades na primeira parte. E para ser sincero, acho que o resultado até foi mais volumoso do que aquilo que foi as oportunidades que nós criámos. Essa é a minha opinião.
3: O Abel, não é problema teu, mas o Fortaleza vendeu o mando de campo, trocou o Castelão lotado, com uma baita de uma pressão, por uma casa...
0: Eles já sabiam que vinham aqui perder 3-3.
3: Então trocou lá a verba, é coisa do clube. Vocês vão jogar praticamente em casa, né? A torcida lá vai ser quase toda do Palmeiras. Melhor assim?
0: Se me perguntas a minha opinião, isso não devia ser, não deviam deixar fazer. Mas nem para o Palmeiras, nem para o Flamengo, nem para o Corinthians, nem para o São Paulo, para ninguém. Mas entendo a parte financeira. Porque quando fazem isso, há uma venda, há uma compensação financeira, seguramente, porque ninguém vai fazer isso sem uma compensação, não é? Portanto, mas isso tem a ver com os regulamentos. Se me perguntas a minha opinião ao Abel, não. As equipas todas deviam jogar nas suas casas, todas. Essa é a minha opinião.
4: Abel, boa noite, tudo bem? André Neto da Rádio CBN. Na última temporada, a dupla Flaco Rock foi muito importante, foi talvez um destaque principal do Palmeiras, e nesse momento me parece que eles justamente estão atrás de Maurício, de Ramon Sosa. Queria saber se, com esse placar um pouquinho mais largo na primeira partida, você já pretende rodar um pouquinho o elenco para o jogo de volta em Cuiabá, e se a dupla Flaco Rock pode ganhar, quem sabe, uma chance como titular para voltar a ganhar ritmo, principalmente para os dois, que um com lesão, o outro voltando da Copa do Mundo. Obrigado.
0: É isso mesmo. O Roque já não joga há muito tempo. Estamos-lhe a dar aqui algum tempinho para ele começar a voltar a ser o que já nos mostrou. O López é a mesma coisa. Agora não podemos negar que neste início, ou neste segundo semestre, o Flaco, o Maurício e o Sousa têm tido um rendimento espetacular. Nós gostamos muito desta complementaridade entre um jogador de apoio e outro de profundidade na equipa. É uma sorte para mim que tenho 4 jogadores na frente, e o campeonato é longo, há muitas competições, eu preciso deles todos, mas como te disse, Eles têm que demonstrar, têm que ir atrás. Hoje quem entrou bem, sobretudo na segunda parte, muito bem. Eu acho que foi o Sousa que recuperou a bola e que meteu a bola no Maurício no primeiro golo, se não estou enganado. O Arias? Estou enganado. Eu quando olho para os jogadores, também já vos falei, eu não gosto de olhar para metade de um jogador, porque há jogadores que são só metade, só acham que vale a pena jogar quando temos bola. Não, o tempo em que os jogadores, que eu já ouvi muito, mas o ponta não tem que defender, o centroavante não tem que defender, vocês viram como é que a Espanha jogava? Não. Viram? Campeão do mundo. Eu inspiro-me nos melhores do mundo. É? O tempo é que, não, está com os três da frente, não andam para trás. Isso aconteceu, mas quando tinham três zagueiros, 5-3-2, que os da frente não podiam, mas já tinham 8 para defender. Os da frente não era preciso, podem lá ficar. Nos dias de hoje, não. Nos dias de hoje, para ganhar títulos, não é para ganhar o melhor jogador do campeonato. Os jogadores têm que escolher o que é que querem. Querem ganhar títulos para o clube ou querem ser o melhor jogador do campeonato? Ou o melhor marcador do campeonato? Muito fácil, o clube tem objetivos muito claros. Temos que ganhar títulos. Então, se temos que ganhar títulos, os jogadores todos têm que saber fazer duas coisas. Atacar e defender todos, desde o meu goleiro ao meu centroavante. Por isso é que quando falo nos jogadores, gosto de falar deles inteiros, não é só pela metade. Porque os jogadores são muito bons com bola. E depois sem bola, os outros que estão lá atrás que resolvam. Isso já não há. Nos dias de hoje, já foi. Há 15 anos atrás era assim. Não, ponta não defende. Centroavante também não precisa. Fica lá só para fazer golos. Isso já hoje não existe. Basta vocês olharem para os dois da Espanha, por exemplo, olham para os pontas e olham para os dois da frente, eles atacam e defendem como uma equipa. É nisso que eu acredito e é nisso que nós estamos a trabalhar com todos. Muito contente por ter 4 jogadores. Agradecer à nossa Presidente, agradecer a... O Barros, na altura certamente certa, tenho o que eu sempre quis, ter duas alternativas na frente. Se não jogar um, joga o outro. Portanto, agora o problema é meu, mas eu costumo dizer que pá, a FIFA só me deixa jogar com 11. Porque se deixasse jogar com mais 2, eu metia os 4 na frente, mas não posso, só podem jogar 2.
5: Portanto, aí a entrevista coletiva do Abel Ferreira. Vamos com Lucas Basílio na zona mista. Lucas.
6: Acontecendo, mas é como eu disse ali também nas outras entrevistas, recebi isso de uma forma um pouco estranha, um pouco triste. Eu não sou um jogador maldoso, nunca fui e nunca vou ser. Isso também fala pela minha carreira, nunca fui com nenhum tipo de maldade ou intenção de machucar o adversário. E também, como eu disse anteriormente, teve muitos lances que na própria rodada também teve lances que teve cartão amarelo e lances que não teve cartão amarelo, com lances assim de interpretativo e muito parecido, e não foram denunciados, e só o meu, mas isso eu deixo com o Palmeiras pra gente se defender.
7: Maurício, você já é um jogador que já jogou em algumas funções...
5: Estamos ouvindo o Maurício falando do lance da cotovelada no Kaká. Vamos seguir ouvindo na zona mista.
8: Maurício falando agora do posicionamento dele, né? Nos últimos jogos, como ele vem sendo escalado, vem sendo utilizado no grupo de Abel Ferreira, jogando aqui com a camisa do Palmeiras. Vamos ouvir o meio-campista, meio-atacante, né? Do Verdão.
6: Sim, pra mim é muito importante. Do jeito que a gente tá jogando agora, eu tenho um pouco mais de liberdade pra movimentar pros dois lados, ser um elemento surpresa. Isso é um pouco das minhas características também, sempre estar ali ocupando um espaço entre linhas para receber uma bola, receber o passe ali já numa condição melhor, tanto para poder conduzir, achar um passe, ou conduzir, chutar, ou também já receber numa área já de finalização. Então eu acho que é um sistema que é muito bom, não só para mim, mas você vê que o nosso time também tem jogado melhor, mas a gente também tem outros sistemas também que a gente sabe jogar bem e consegue apresentar resultados.
7: Maurício, rapidinho, voltando no assunto, sei que tá respondendo isso toda hora, mas pelo menos eu cresci ouvindo, falando de campo, fica no campo. E a gente está vendo muitas intervenções de STJD, CBF, enfim, lances que já aconteceram e de novo estão voltando atrás para saber de possíveis punições. Como vocês, jogadores, veem essas intervenções externas vindo em lances que já aconteceram, que o árbitro marcou na hora, não deu falta ou não deu cartão vermelho? Como vocês veem essas intervenções?
6: Ah, eu vejo de uma forma muito tranquila, assim, falando internamente, porque o Palmeiras é uma instituição e falando também de direção, de comissão técnica, staff, eles te deixam muito tranquilo, então não é uma coisa que entra no vestiário ou fica isso na nossa cabeça. A gente sabe que essa pressão externa, tanto de mídia como entre os clubes e o STJD, mas é um assunto que a gente não pode acabar falando algo passando do ponto, porque a gente sabe que pode ser prejudicado, então a gente está armando uma defesa para se defender e espero que não tenha punição.
7: Maurício, a gente sabe que você está longe de ser um jogador agressivo, como muitas pessoas que quiseram pontuar depois do lance no último jogo. E como você recebeu isso? O que aconteceu, a denúncia, o momento da partida, muita gente rotulando você como tal jogador. Então, como que você recebeu isso na sua cabeça? Como está a sua cabeça agora? E para finalizar, é a melhor fase da sua carreira, Maurício, hoje?
6: Então, eu recebi isso, claro que eu não vi muito o que as pessoas falaram, ou se teve pessoas me xingando, algo do tipo, não vi isso. Mas sobre a denúncia, é claro que eu recebi isso de uma forma muito triste, porque todo mundo sabe os meus princípios e valores. Isso para mim é inegociável, eu não sou um jogador maldoso, nunca fui para machucar ninguém com intenção de machucar. Então eu recebi isso de uma forma muito triste, mas espero que a gente não tenha nenhuma punição. E falar sobre o meu momento, é um momento muito bom, não, difícil falar, claro que pelo que fiz na Copa e também pelo que eu venho fazendo nesses últimos 4 jogos, é claro que pode ser um dos meus melhores momentos da minha carreira.
8: Tá, então, esse é o Maurício, o Weber Lima, ouvinte Nova Brasil em Campo. Maurício falando sobre essa questão do STJD, que foi a polêmica da semana, e também sobre essa fase iluminada que ele vive no time do Palmeiras, Weber.
5: 18 horas e 43 minutos. Luiz Ademar, em relação à fala do Maurício, né? Ele utiliza ali do passado dele, da carreira dele para falar de que não foi na maldade, mas na minha visão foi na maldade. Ele esperou o Kaká para soltar o braço no zagueiro do Vitória. Essa é a primeira. E a segunda, né? Uma fala que me chamou a atenção do Abel Ferreira, Ademar, é aquela: o Atlético veio aqui e jogou fechado, Fortaleza tentou pressionar. Ele tá de brincadeira, né, Ademar? Falar que o Fortaleza pressionou é demais, né? O time não tem condições de fazer isso com um time com a qualidade que tem o Palmeiras. Inclusive, o primeiro gol do Palmeiras é lá na frente, né? Com o Maílton errando numa saída de bola.
9: Vamos lá, no plano tático, ele falou muita coisa que nós comentamos aqui, né? Em relação ao primeiro tempo, a dificuldade que o time tem vindo no primeiro tempo, depois o que ele deve ter falado no vestiário para aqueles 15 primeiros minutos que ele já matou o jogo fazendo 2-0 e tal. Até ali ele estava bem. Foi muito bem também quando ele falou que não deveria ser permitido um clube, mesmo ele... jogando com o Fortaleza, ele vai sair do alçapão lá do Castelão e tudo. Ele falou que ia ser proibido e eu concordo também. Agora, é lógico que ele vai enfatizar o time que ele meteu 3-0, o time foi ousado, foi corajoso, estratégia de jogo, quis jogar contra. Quis nada. Foi dar 2 chutes no gol aí já nos acréscimos no segundo tempo. Quis nada, né? Aí é papo furado. Em relação ao Maurício, assim, eu e nós divergimos aí no dia do jogo, eu tenho um pensamento diferente. Eu acho que foi falta, eu acho que ele atingiu, claro, mas eu acho que, como eu disse, eu acho que era uma situação mais para temerária. Até usei o exemplo do Simon, que ele falou até a mesma coisa que eu já tinha falado durante o jogo, e depois eu vi no programa da ESPN, ele teve a mesma impressão minha. O Maurício teve uma temerária, porque não é fácil o Kaká tá vindo no seu cangote, vir para abafar no seu cangote, você dar uma abraçada nele pra ele não chegar. Então, pra mim, era uma temerária que ele tomava cartão amarelo, como era uma temerária quando o Kaká também dá o carrinho, e aí o VAR prejudicou o árbitro, pediu pra ele ver e ele tirou de temerária e meteu um vermelho, né? Mas assim, ele não teria que ser julgado. Eu acho que tem que questionar esse poder aí supremo do do STJD, tem que questionar isso, tem que ser questionado juridicamente na CBF, no grupo aí que eles fazem parte, cada um faz parte de uma liga, outro faz parte de outra liga, tem que ir na liga, juntar todos os times da liga, questionarem o poder do STJD, questionarem na CBF o que está sendo, o que aconteceu, como que pode um jogador que não toma cartão vai ser agora julgado e punido? Que é isso? Então, eles têm que, os clubes têm que entender o seu tamanho, o seu poder, e têm que ir para as cabeças. Eles precisam peitar os tribunais, não podem aceitar isso passivamente. É isso que eu entendo. Porque se o Maurício tivesse sido expulso, poxa, eu nem vou questionar. Eu nem vou questionar. Mas agora você, os flamenguistas vão começar a fazer caça aos jogadores que não são expulsos? O que é isso, né? Isso é um absurdo.
5: É, isso é um absurdo. Isso daí, o cara não foi expulso em campo e ser julgado pela cotovelada, aí não dá. Aí virou bagunça realmente. E os clubes não fazem nada. Hugo Botelho, ia chamar para o destaque final, avisar que o Cruzeiro está empatando com a Chapecoense, 15 minutos do primeiro tempo, 0-0.
10: Isso é que interessa.
5: E o novo reforço do Cruzeiro, você ficou sabendo ou não?
10: O uruguaio?
5: É.
10: Do Bahia?
5: Luciano Rodrigues, atacante.
9: Lúcio Rodrigues.
5: É, Lúcio Rodrigues, que é o novo reforço do Cruzeiro. Olha, vou te falar, eu acho que isso, os caras enxergam.
9: Só, ele não é só ele, não, viu? O Wesley fechou também. O Cruzeiro deu uma chapéu no Corinthians.
10: Não, mas o Wesley é safadão. Agora o Lúcio é bom.
5: Ah, para, nenhum dos dois. Nenhum dos dois vai resolver nada no Cruzeiro. Nem esse Lúcio.
9: Esse Lúcio. Brincalhão, né? Esse Hugo é brincalhão, falar que esses dois caras são bons de bola.
10: Não, Wesley eu não sou fã, não gosto, não, mas o Lute, eu vi alguns jogos do Bahia e assim, ele chamou atenção, tanto que ele foi vendido. É. Terminou a temporada, o Bahia o vendeu, fez um bom caixa lá.
5: E já tá voltando.
10: Pode usar.
5: E já tá voltando. Tão bom que ele é que ele já tá voltando.
10: É, porque o Cruzeiro foi lá e pagou.
5: Sei. E o Mirassol, o Mirassol foi bem, contratou o Bruno Santos lá do Londrina, e ele marca, né? Já fez o segundo, hoje mais um gol do Bruno, o Mirassol, finalzinho do primeiro tempo, está derrotando o Grêmio por 1-0, Hugo Botelho.
9: Você lembra quando o São Paulo foi atrás do jogador da Série B, que você ficou bravo aí?
5: No Mikael.
9: Então eu falei pra você.
5: Não dá.
9: Eu falei pra você. O Bruno Santos era o artilheiro da Série B com Londrina na zona do rebaixamento.
5: Isso.
9: O Londrina, o Mirassol contratou um atacante de zona de rebaixamento, mas que tava fazendo gol, tava, mesmo com o time dele lá na zona do rebaixamento, era artilheiro da Série B. Então, poxa, se você tem pouco dinheiro, você vê como o Mirassol trabalha com dentro do seu tamanho. O São Paulo hoje tem que trabalhar dentro do seu tamanho financeiro, cara. É dentro do seu tamanho financeiro. Se é pra contratar um cara que de repente vem quase de graça, porque os valores envolvidos no time da Série B são os valores pequenos, e esse cara de repente pode te render um dinheirão, se não der certo ele custa pouquinho. Agora a gente trouxe o Vitor Sá, vamos lá. São Paulo trouxe o Vitor Sá, meu time trouxe o Vitor Sá.
10: 32 anos,
9: não faz gol, ganhando um salário milionário. É isso que não pode. O Bruno Santos pode.
5: Eu não contrataria nenhum dos dois, nem o Bruno Santos, nem o Vitor Sá, né? Eu apostaria no Rian Francisco, apostaria nos outros garotos lá da...
9: Não, mas isso contas, sem dúvida, aí, isso eu concordo.
10: Contas, tem isso, a base
9: isso,
10: pra
9: isso, né? Isso eu assino com você a hora que você quiser.
5: Gastam dinheiro absurdo em Cotia e não colocam esses moleques pra jogar. Ontem o Rian Francisco fez um treino
9: com você
5: lá,
9: 100%.
5: Fez dois gols ontem no jogo. E os atacantes, o tal do André Silva fez um, e o tal do João Francisco fez dois. Bom jogador. Agora,
9: Bruno, e o Gabriel Santana fez mais um.
5: Sim.
9: Então você tem os dois atacantes da base fazendo gol em jogo. Só que o que acontece? Aí é o trabalho do Rafinha. Aí é o trabalho do Rafinha, é o trabalho que o César Sampaio faz no Santos. Você vai chegar no treinador e falar: pô, pelo amor de Deus, Dorival, não fica me pedindo o Vitor Sá, cara. Eu tenho dois moleques aí que você tem que aproveitar, você tem que me ajudar também, cara. Você ganha um salário de mais de 1 milhão. Você tem que me ajudar nos cofres do São Paulo. Mas aí é um trabalho de convencimento do Rafinha, que os caras não têm essa capacidade, né?
10: Mas
9: não.
10: Tem uma coisa que eu já tenho consciência disso e não sei se vocês já pararam para pensar no que eu vou dizer agora. Os clubes, eles não trabalham as categorias de base para colocar no time principal as suas revelações e sim para vendê-las.
5: Sim.
10: Eles estão vendendo ainda na base. Antes do jogador completar 18, 19 anos de idade, antes dele se profissionalizar, eles já são vendidos, negociados. E aí eles estão fazendo o que aqui no Brasil? Vendendo as revelações que nem são ainda totalmente reveladas aqui no nosso cenário futebolístico e pegando aquele dinheiro e comprando jogadores para dar resultado imediato dentro das quatro linhas, brigar por título, mas que custa muito caro. E nem sempre resolve o problema, porque aqui no Brasil vale muito quem ganha, e é um apenas o vencedor. Então eles estão fazendo isso. Esquece, como que chama o Santana? Santana? Gabriel Santana aí? Gabriel Santana, qual o Francisco?
5: Ian Francisco.
10: Esquece.
9: O Lucas que se machucou, né? O Lucas
10: dificilmente o São Paulo vai aproveitar.
5: É.
10: Dificilmente o São Paulo vai aproveitar. Vai colocar uma ou outra partida.
9: E vou te falar,
10: a
9: Udinese
10: já DVD.
9: A Udinese saiu de 5 para 10 milhões de euros aí já no Osório, né?
10: Aí, tá vendo?
9: Daqui a pouquinho vai falar 12 e 3, São Paulo vende, você vai ver.
10: Eles não querem revelar jogadores para serem usados no time principal, no time profissional, vamos dizer assim. Eles querem vender o jogador para colocar dinheiro no caixa. Exceção é o Palmeiras. Palmeiras vem para jogar. E aí o jogador vai bem, o Palmeiras rapidamente vende também. Mas ele, pelo menos, ele põe para jogar. E sobre o Cruzeiro, a gente vai atropelar a Chape hoje. O Lúcio eu achei uma boa contratação, o Wesley é só para gasto.
11: E eu já tive a informação que o Vitor Sá mandou já confeccionar uma camiseta para jogar por debaixo da camisa do São Paulo. E tá escrevido lá: chupa o Weber Lima. Quando ele fizer o gol, diz que ele vai pra câmera, vai levantar a camisa do São Paulo e vai estampar para o Brasil inteiro ver, viu, Weber? Informação lá de dentro do São Paulo.
10: Vai. Eu vou discordar de você, Gavião. Quando você disse escrevido, é escrito, Gavião.
11: Muito obrigado.
9: Gavião, só um detalhe, viu? O difícil é que vai demorar uns 3, 4 meses pra fazer esse golzinho.
11: A camiseta vai ficar amarelada.
10: Vai ficar amarelada a camisa. Não, Berlima. Parabéns ao Palmeiras pela classificação à outra fase da Copa do Brasil.
5: É, verdade.
10: Fortaleza lutou, mas não adiantou.
5: Não dá. Hugo, um grande abraço. Um grande abraço e até a próxima.
10: Até terça com Santos e Remo.
5: Boa.
10: Um abraço.
5: A decisão da vaga em uma das quartas de final é de Santos e Remo. Lucas Basílio, seu destaque final, um grande abraço e até amanhã no Nova Brasil em Campo com as informações do Verdão.
12: É isso, Weber Lima, ouvinte Nova Brasil em Campo, ainda aqui na Zona Mista, né? Todo mundo já se recolhendo, que estão se encerrando os trabalhos aqui nos baixos da Casa Palmeirense. Como próximo compromisso, o Verdão tem, obviamente, esse duelo de volta da partida de oitavas de final, né? De Copa do Brasil, diante do Fortaleza em Cuiabá, na quarta-feira, também com cobertura e transmissão Nova Brasil em Campo. Para esse jogo, a gente repete, a gente relembra, Palmeiras pode até perder por 2 gols de diferença, que siga garante na próxima fase da competição nacional. Pelo Brasileirão, Palmeiras volta a campo no outro domingo que vem, dia 9, fora de casa, diante do Internacional, lá em Porto Alegre. Pela Série B, o Fortaleza joga também no domingo contra o Cuiabá, terra de onde vai ser o mandante do duelo da quarta-feira, diante do Palmeiras. A gente volta amanhã repercutindo esse resultado. A todos um forte abraço, ótima tarde e noite e até a próxima.
5: Até a próxima, Luiz Ademar, o seu destaque final, um grande abraço e até a próxima.
9: Olha, meu destaque final é o Palmeiras rumo a mais um título, né? Claro, eu também acho que contra o Cruzeiro, contra o Corinthians, tudo, você pode até ser eliminado como já foi o ano passado, mas o Palmeiras caminha bem no Campeonato Brasileiro, depois de ganhar o título paulista, caminha bem, e se daqui 3 semanas tiver o mesmo número de pontos de diferença, eu já vou cravar que o Palmeiras é campeão brasileiro, e depois você vai nos mata-matas, aí se o Palmeiras for, dentro daquilo que a gente planeja, quando nós que trabalhamos com opinião, lá no início das temporadas, quem que é favorito pro brasileiro? Palmeiras e Flamengo. Quem foi Copa do Brasil? Palmeiras e Flamengo. Tomara aí que o Cruzeiro se acerte, faça o que o Botafogo já fez aí uma temporada. É, eu cheguei até a ter uma falsa sensação esse ano que o Fluminense poderia ser o terceiro time, não vai ser, né? E porque a gente precisa de, eu acho, a minha opinião, quem acha não tem certeza, tá? A gente precisa fazer um estudo melhor. A gente precisa melhorar a fórmula de disputa do Campeonato Brasileiro, principalmente. Pontos corridos, com time que tem dinheiro, tá bem, pode montar um elenco, tem três caras como quem tinha hoje, Flaco, Tigrinho e Paulinho no banco, tô dando só um exemplo, né? Tô dando só um exemplo. Aí vai ficar difícil, pontos corridos vai ficar cada vez pior e o Campeonato Brasileiro vai ser dividido como Real Madrid, Barcelona, né? Não vou nem falar na Alemanha, que a Alemanha é só o Bayern de Munique. Enfim, vai ficar uma coisa horrorosa se você continuar com pontos corridos para quem tem dinheiro como Palmeiras e Flamengo. Um abraço, fiquem com Deus. Eu não lembro, eu acho que eu volto na quarta. Mas boa. Eu volto, hein?
5: Boa, Ademar.
9: A não ser que o Weber me ligue amanhã lá de me demitindo, eu acho que eu volto.
5: Boa, Ademar.
9: Um abraço para vocês, fiquem com Deus, viu? Fiquem com Deus. Eu acho que até a quarta-feira.
5: Terça-feira, o nosso Luiz Ademar no Nova Brasil em Campo. Um grande abraço.
9: Então tamo nessa.
5: Até a próxima. Olha, 18 horas e 57 minutos. A gente tem a dica cultural com o Gavião. Vamos lá, Gaviva, a primeira dica cultural do dia.
11: A dica cultural. Você sabe que no jogo ontem, Santos, né? Jogo do Santos com o Remo, em determinado momento, Celso Cardoso pegou e virou e falou assim: ó, isso aqui tá parecendo a casa da mãe Joana.
5: É verdade.
11: Você lembra disso, Weber?
5: Verdade, verdade.
11: Queria pedir pra galera da técnica colocar a mãe Joana aí. Quem é essa mãe Joana aí, ó? Bonitinha essa.
5: Bonita,
11: aí.
5: Bonita, hein?
11: Na Idade Média, hein? Ela era rainha de Nápoles. E aí, o marido dela morreu. E ela era suspeita de ter assassinado o cara. E aí ela, pra dar um perdido, foi parar na França, na cidade de Avignon, sei lá como é que chama a bagaça lá. E lá ela mandava soltar, ela mandava prender, né? Por incrível que pareça, ela era considerada bonita na época. Você tem louco pra tudo, né, velho? Aí ela pegou e começou.
5: Ela Gaviva, gostava muito da... Gaviva, sim. Antes, você abriu um adendo aí. Você não ia pra cima não, Gaviva?
11: Mas só se eu tivesse numa ilha deserta.
5: Será, Gaviva?
11: Há 5 anos.
5: É, será?
11: 5 anos sem
5: nem,
11: nada.
5: Nem aditivado, tal.
11: Nada. Não, eu tenho a felicidade e a sorte. Eu tenho a Gis Creus, uma mulher muito bonita. Eu vejo uma mulher dessa aí,
5: velho.
11: Já embrocha qualquer um.
5: Vai, Gaviva. Bom,
11: mas aí, ela pegou e mudou pra França. Chegou na França, ela gostava muito da farra, ela gostava da noite e tudo mais. Mais, né? E ela notou um problema da sociedade, que as casas noturnas, onde tinham garotas de programa, era uma coisa muito sem ordem, muito desordenada. As moças apanhavam dos clientes, não recebia dos clientes, apanhava demais, e os caras quebravam tudo dentro do bordelzinho e tudo mais. E ela pegou e falou assim: a partir de agora vocês estão protegidas aqui. Aí ela punha uma plaquinha na porta, isso aqui é casa protegida pela rainha Joana de Nápoles. E aí ninguém mexia, velho. Aquele lugar era imaculado, porque ninguém mexia ali, porque ela tava de olho e aí ela protegia. Aí as garotas de programa falam assim: a dona Joana é uma mãe pra nós. Ela é uma verdadeira mãe. A mãe Joana começou a ser meio circulando assim, né, entre as minas, né, da noite e tudo mais. Só sei que eu vou falar uma coisa pra você. A dona Joana ela variava muito o cardápio do amor. Ela teve 4 maridos.
5: Vixe!
11: 4 maridos. André da Calábria, que ela falava, é um amor à moda calabresa. É. Ela teve o Luiz de Tarento, falou que dava um belo de um talento, isso sim. É. O Jaime IV, né? Diz que fazia loucuras no quarto. E o Otton de Brunswick, que era um alemão do salsichão, que ela chamava ele de alemão do salsichão. Ela morreu aos 56 anos de idade.
5: Nova, hein, Gaviva?
11: Novinha, mas rodou bastante. E até hoje, lá em Avignon, lá na França, fizeram uma placa, uma linda placa em bronze, homenageando ela na praça principal. E essa placa, com uma rima, muito uma bonita poesia, falando da noite, falando da loucura e tudo mais, é essa placa que eu trago na próxima Dica Cultural, né? Confira comigo no replay, logo depois do jogo do Timão, que vem aí, Weber Lima.
5: Boa, então a primeira parte da história já tá contada na casa da mãe Joana, e na segunda parte, o nosso Gaviva vai concluir. Essa história é boa, hein, Gaviva? Mais 56 anos.
11: O pessoal fala assim.
5: Mas rodou, hein, Gaviva?
11: Rodou. Aí o pessoal fala assim: ah, isso aqui é a casa da mãe Joana, porque é uma zona.
5: É.
11: É uma zona, isso aqui tá tudo bagunçado. E não sei o que lá. Isso aqui é a verdadeira casa da mãe Joana. Por isso que ficou esse título, né? Quando o pessoal fala de casa da mãe Joana. Então, no segundo, confira comigo no replay, daqui a pouquinho, já repercutindo a vitória do Timão lá em Porto Alegre, a gente vai falar dessa placa que tá lá na praça em Avião.
5: Ô Gavião, e o bar do Cabeção, é a casa da mãe Joana ou não? Tem organização aí?
11: Não, é bagunçado, mas tem gerência, rapaz. Bagunçado, mas tem gerência. Boa. Tem gerência, porque assim, quando você tem uma bagunça, mas assim, até aqui, essa bagunça, então é porque é gerenciado. Sim. Se passar desse limite, aí não pode. Então, aqui é tudo organizadinho, lá nos quartos lá do fundo, aqueles cinco quartinhos lá do fundo, aquilo nós estamos precisando dar uma organizada, porque aquilo lá tá saindo do limite, viu?
5: Tá bom.
11: Os caras já querendo fazer quarto conjugado, porque é quadrisal, não sei o que, bom, tá uma bagunça danada, viu?
5: É isso. Ô Gavi, eu gostei da festa dos divorciados, que é o bolo, como é que é o bolo? Tem, como é que é?
11: Terça-feira, vou falar, festa do divórcio, a gente teve ontem uma aqui, vem o noivo, né, o marido, né, e a ex-esposa, cada um traz seus convidados, o marido traz os amigos, a ex-mulher traz as amigas, e aí eles vão cortar o bolo, e o bolo é metade cara de uma sogra, metade cara da outra. Mano, a mina de ontem, ela devia ter um ódio da sogra, porque ela não cortou o bolo bonitinho, ela esfaqueava o bolo, mano. Ela esfaqueava o bolo e tinha a cara da sogra, velho. Eu vou contar essa história na terça-feira.
5: Boa, Gaviva, terça-feira então, e daqui a pouco Gaviva retorna pra concluir a história no próximo Confira Comigo no Replay. A gente vai pro rápido break e voltamos já já falando de Internacional e Corinthians na jornada esportiva do futebol da Nova Brasil. A gente encerra o Confira Comigo no Replay de Palmeiras 3, Fortaleza 0, com Hugo Botelho, Luiz Ademar, Lucas Basílio, Cuca Labareda, trazendo o som direto da Arena do Verdão, com Gavião, comigo, com Ricardo Simões, o Lucas Monteiro, Celcinho Roberto, ou melhor, Hugo Rodrigo, Antônio Lima e Cuca Labareda na nossa transmissão. Rápido break e voltamos já já com Inter e Corinthians no futebol da Nova Brasil, com Pão de Alhozinho. Com Pão de Alhozinho da Jogo.
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16: 19 horas e 7 minutos. Você curtiu? Confira comigo no replay o pós-jogo de Palmeiras 3, Fortaleza 0. E a partir de agora, as emoções de Internacional e Corinthians, com a narração de Cleiton Gamarra, os comentários de Celso Cardoso, as reportagens de Edson Rufino, com o Gavião na interação com o ouvinte, o humor do Gavião no futebol da Nova Brasil. Comigo é Berlima, na abertura, intervalo e pós-jogo. E lógico, com toda a equipe da Nova Brasil, com os trabalhos técnicos de Ricardo Simões, Lucas Monteiro, na mesa de som, Hugo Rodrigo, na produção de Antônio Lima. Vamos juntos até às 10 da noite. Vamos trazer tudo para você de Internacional e Corinthians, começando com o destaque do Colorado, o time da casa. Boa noite, Edson Rufino.
17: E aí, beleza, Weber? Boa noite.
16: Daqui a pouco, nosso Edson Rufino trazendo o destaque do Internacional e também do Corinthians. Você participa conosco, Gaviva. Como o pessoal participa, Gaviva? Daqui a pouco, Gaviva. Vamos lá, vai lá, Gaviva.
18: 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Pelo YouTube você acompanha e também participa do chat. O YouTube é youtube.com Nova Brasil em Campo, ou então youtube.com jornalismo Turismo Nova Brasil. O ouvinte manda mensagem, eu falo o nome da galera no ar, ou então a gente solta o áudio durante o jogo, tá bom, Weber?
16: Beleza, Gaviva, vamos lá agora com Edson Rufino, trazendo o seu destaque do Colorado, Rufino.
5: E aí, beleza? Boa noite, grande
16: agora
5: abraço.
16: Agora sim.
5: O Internacional cheio de moral para a partida de hoje, embora faça fraca campanha no Campeonato Brasileiro, mas diante do Flamengo teve uma boa atuação, não venceu, é verdade, empatou, mas diante do Corinthians a confiança está gigante como a arena do time gaúcho.
16: Maravilha, ó, bola rolando no segundo tempo de, por enquanto, Mirassol 1-0 lá no Maião. E estamos chegando aqui para Chapecoense Cruzeiro. Vamos aqui olhar no reloginho do jogo que acontece lá na Arena Condá, 38 minutos do primeiro tempo, Cruzeiro já teve um gol anulado, segue Chapecoense, Cruzeiro 0-0. Já tivemos a vitória, né? Do Palmeiras por 3-0 para cima do Fortaleza, e ontem três empates sem gols entre Vasco e Fluminense no Maraca, em Minas Gerais Atlético Mineiro e Juventude, e na Vila Belmiro, Santos e Remo. Já trouxe destaque do Corinthians, Rufino? Vamos lá então.
5: Ah, pra destacar que o Corinthians preservou titulares da partida contra o Atlético Paranaense, mesmo assim, teve lesionados o principal, Yuri Alberto, que vai ser substituído para o jogo de hoje por Gui Negão. O Corinthians tem os outros titulares à disposição e escalados da equipe do Timão.
16: Maravilha, Edson Rufino, no seu destaque inicial, nas manchetes de Corinthians Internacional, Internacional e Corinthians, que terá análise de Celso Cardoso. Celso, o que você achou dessa entrada do Gui Negão no lugar de Yuri Alberto e o retorno do Garro, que foi inesperado, né? Todo mundo falava de um trauma no pé, no pisão que provavelmente ele sofreu durante a partida do último meio de semana, e o Garro aparece na lista entre os titulares. Boa noite, Celso.
11: Grande noite para você, meu querido Web Lima, Gamarra, Rufino, Gaviva e ouvinte Nova Brasil FM, Nova Brasil em Campo. Ah, que bom pro Corinthians que o Garro vai poder jogar, né? Porque senão seria uma ausência muito sentida. Já perdeu o Yuri Alberto, já perdeu também o Labiá. E então perder o Garro seria um prejuízo muito grande pro Fernando Diniz. Que bom que ele tá em campo, porque é o cara da criatividade, é o cara da bola nos pés, é o cara de pensar o jogo, é um 10 autêntico, muito embora vista a 8. Então, uma ótima notícia pro Fernando Diniz e pro corintiano a presença do Garro. E sobre o Gui Negão no ataque, me parece, na ausência do Yuri Alberto, a melhor opção, porque o Lingard, ele é um meia atacante, ele não é um 9. Então, e o Pedro Raul é um cone. Então, entre o cone e um jogador adaptado, ele fez a opção pelo Gui Negão, que é um jovem, 19 anos, tem faro de gol, já jogou assim, marcou alguns gols no Corinthians no começo, quando ele foi aproveitado pelo Dorival, depois baixou um pouco a bola, caiu de rendimento. E quando eu falo do Pedro Raul como um cone, com todo o respeito que o Pedro Raul merece, mas há muito tempo ele não faz uma partida digna de elogios no Corinthians, então é como se ele não existisse em campo.
16: Maravilha, portanto, aí Celso Cardoso conosco no futebol da Nova Brasil, e quem vai trazer a emoção da narração esportiva no rádio é o nosso Cleiton Gamarra. Gamarra, boa noite, e o que você espera desse Corinthians Internacional e do lado Internacional que chama atenção? Eu já falei isso na outra vez, né? O Bernabé, rapaz, jogando mais à frente, né? O Pezzolano mudando a equipe, colocando outro jogador mais à frente, chama muito a atenção, porque o Bernabé é um lateral, né? E ele coloca o Bernabé mais à frente, deve ser por conta da fraca atuação dos companheiros de time, só pode ser isso, né? Porque ele tem ali outros jogadores, né? Mais à frente, Alejandro, acho que o Caleb também joga mais à frente, né? Enfim, ele tem outras opções, mas vai de Bernabé ao lado de Vitinho e Carbonero. E no Corinthians, como a gente já disse, né? A entrada do Gui Negão à frente do Timão. Gamarra, boa noite!
13: Boa noite, Weber Lima, Celso Cardoso, o nosso Rufino e toda a equipe técnica aqui da Nova Brasil. É, o Bernabé vem fazendo muitos gols, né? E ele defende mal, né, Weber? Ele é um lateral que não marca muito bem, mas tem um poder de ataque melhor do que defende. Então, acho que o Pezzolano acaba pesando isso. Não tem uma referência hoje, né? O que pode, de repente, complicar o Corinthians, porque tem dois zagueiros posicionais ali, que pode ter uma dificuldade sem uma referência na marcação. Mas o que chama atenção é a fraca defesa do Inter, né? Bruno Gomes, que, na verdade, é um volante, vai de lateral, Mercado e Maripan. Maripan começou muito mal no Internacional, o Mercado já tem 40 anos de idade, e o Matheus Bahia, que é um lateral fraco também. Então é uma linha de quatro aqui, dois laterais e dois zagueiros, muito preocupante pro Internacional, e o meio de campo com o Bruno Henrique e Alan Patrick também envelhecidos, né? Então é um time experiente, mas não se sabe qual que é a questão física até o final do jogo, o que esses jogadores vão apresentar nesse meio de campo e na defesa, né? Já o Corinthians, eu não gostei do Guinegão não, viu, Weber? Eu acho que ele poderia colocar o Lingard como um falso 9, porque ele tem essas duas funções podendo exercer ali, não dando uma referência para a zaga fraca do Internacional. Ele poderia ele é mais inteligente, né, no caso, com a bola no pé. O Guinegão é mais correria, de repente o Diniz quer colocar uma correria ali para fazer a pressão na bola na saída do Internacional. Eu acho o jogador fraco, o Guinegão, mas de qualquer maneira é uma solução que o Diniz dá para a ausência do Yuri Alberto. Expectativa de um bom jogo, viu, Weber?
16: Maravilha, Gamarra, rápido break, voltamos já já na jornada esportiva do futebol da Nova Brasil, com Internacional e Corinthians pra você. A equipe já foi apresentada, rápido break, mais informações, opinião pra você no futebol da Nova Brasil, com pão de alhozinho, com pão de alhozinho, dá jogo!

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23: E 19 minutos no futebol da Nova Brasil, você curtindo a partir de agora Inter e Corinthians. Bom, vamos lá com o Gaviva e a participação do nosso ouvinte. Gaviva.
24: O Wagner Marim, hoje o Pedro Raul vai entrar, vai fazer um gol de bicicleta. O Inter se empolga e compra o atacante em definitivo. É que o Wagner tá querendo um destaque do Pedro Raul hoje só pra ser vendido. Laerte, em João Pessoa, diz que vai torcer pro Timão. Jennifer, sou de Ribeirão Preto, sou fanzaça de vocês. Pena que não teremos Yuri Alberto hoje. E o Moacir em Barueri. Vamos, Inter, vamos resolver a classificação hoje, Weber Lima.
23: Maravilha, vamos lá, Edson Rufino, mais informações do Timão, Rufino.
25: Ah, vamos juntos com detalhes e informações do Timão pronto, escalado, definido pelo técnico Fernando Diniz. Não terá o Zaca Labiá lesionado, vai passar por cirurgia no joelho, não terá Yuri Alberto também, vetado pelo departamento médico, escolhido para substituí-lo é o Guinegão. E o Garro surpreendeu muita gente, foi falado até de fratura no pé, enfim, ele conseguiu a recuperação. Está à disposição, o mesmo acontecendo com o Bidu. Vai ter aquela proteção na cabeça, mas ele está escalado, vai para o jogo daqui a pouco. Eu trago a participação do Raniel para falar desse duelo contra o Internacional. Vamos acompanhar.
26: A gente vem de 2 empates, mas também vem de 4 jogos sem perder, então vai depender da ótica que você olhar. Eu acho que é importante chegar numa fase decisiva de Copa do Brasil com 4 jogos sem perder, que há muito tempo a gente não sabe o que é perder, até pelo intervalo que teve aí. Então acho que é importante isso, e eu prefiro enxergar por essa ótica. Na Copa do Brasil são 2 jogos e a gente sabe que os 2 jogos são chave. A gente precisa usar a força da nossa torcida no jogo da volta, mas o jogo da ida é importantíssimo, até pelo adversário que tá jogando na sua casa. É um adversário traiçoeiro, então acho que a gente precisa ir muito ligado, independente dos resultados que a gente vier esse tempo. São jogos que a gente precisa ir com o alerta ligado, porque qualquer vacilo nesse jogo de eliminatória de mata-mata pode custar uma classificação e a gente não vai deixar isso passar, não.
25: Muito bem, acompanhamos o que disse o Raniel a respeito do jogo de daqui a pouquinho. O Corinthians já no papel, Hugo Souza, Mateuzinho, Gabriel Paulista, o Gustavo Henrique, o Bidu, Raniel, André Bidon e Garro, Caio César e Guinegão. Esse é o Corinthians para pegar o Colorado daqui a pouco, Éber.
23: Tá certo, Celso, em relação ao Corinthians.

0: o futebol do Bidu, ele aparece como uma opção financeira ofensiva. Uma opção ofensiva que é muito boa, que o Corinthians... Hein? Como é que é?
1: Tá com muita grana.
2: Muito dinheiro, hein?
0: É, ou tá faltando, né? Aí depende do ponto de vista. Mas enfim, então é uma ótima opção do ponto de vista ofensivo. E o Gui Negão, ele é mais atacante, e aí eu discordo do Gamarra, com humildemente, com todo respeito, do que o Lingard. O Lingard, pra mim, ele é um meio atacante, que ele pode até servir como falso 9, mas a maneira como o Corinthians joga, e baseado até do que é o Yuri Alberto, com a bola enfiada em velocidade, essa bola esticada, como o Yuri Alberto sempre fez, fazendo ali também um papel tático de volta. Então, acho que o Gui Negão se encaixa melhor para trazer pro Corinthians uma ofensividade, né? Uma capacidade, uma eficiência maior do ponto de vista da finalização. Eu gosto da escalação do Corinthians para essa partida contra o Internacional.
1: Weber.
3: Fala, Rufino.
1: A grande preocupação por parte da arbitragem escalada para o jogo de hoje, né? Do apito, Alex Gomes e Stefano.
3: Que já aprontou já na semana.
1: Né? Ele apitou Vitória e Palmeiras e o responsável pelo VAR, Caio Max Augusto Vieira, teve um período que ele, nas redes sociais, falou mal do Corinthians, xingou o Corinthians, aí apagou depois rapidinho, mas tem esse detalhe a respeito do representante do VAR hoje, o Caio Max Augusto Vieira, lá de Goiás.
0: O que tem na cabeça um cara desse? Fala pra mim. Como é que um juiz, eu digo o magistrado árbitro, mesmo, não, ele vai falar numa rede social sobre esquerda ou direita, sobre isso ou aquilo? Obviamente, se ele é um cara que vai julgar, isso já gera ali um conflito de interesse. Aí o cidadão, ele é árbitro, ele vai numa rede social falar mal de um clube e apaga depois, ele só se esquece que o print é eterno. Então ele traz pra ele mesmo uma responsabilidade e uma falta de lisura que só vai comprometer a carreira do cidadão. É muito mal preparado, ou melhor, são muito mal preparados alguns profissionais. Uma pena.
3: Maravilha, 19 horas e 25 minutos no futebol da Nova Brasil. Você fica agora com Internacional e Corinthians, com as reportagens de Edson Rufino, o humor, a interação com o Gavião, os comentários de Celso Cardoso e a narração com o nosso gerador de emoções, Cleiton Gamarra.
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5: Opa! Boa noite para você ligado aqui no Nova Brasil em campo, na Nova Brasil. Vamos juntos. Jogo de ida, Copa do Brasil, Beira Rio. O Internacional recebe a equipe do Corinthians nesse dia 2 de agosto de 2026. A bola rolando dentro de 4 minutos. As equipes nesse momento entrando no gramado do Beira Rio para a execução do hino nacional brasileiro. Já, já, a bola vai rolar e você vai curtir tudo aqui no Nova Brasil em campo. Você que está nos canais do YouTube, deixa o seu like aí, envie sua mensagem através do chat do Jornalismo Nova Brasil, no Nova Brasil em Campo. Pra você que tá ligado conosco e quer enviar a sua mensagem pra gente pro Bar do Cabeção, lá pro nosso Gaviva, DDD 11 994 33 21 21, DDD 11 994 33 21 21. Mande sua mensagem de áudio até 20 segundinhos pra gente colocar a sua voz aqui na nossa transmissão e, claro, sua mensagem de texto. O nosso Gaviva vai registrar a sua participação. Combinado? Vamos agora escalar as equipes, começando com o Colorado. O Internacional vem aí, Edson Rufino, escala o Inter.
1: Oficialmente escalado, anote aí comigo, torcedor em todo o Brasil. Matheus Cunha, o goleiro, camisa 23, Bruno Gomes, 15, Mercado, 25, o Maripan, camisa número 3, e o Matheus Bahia, meia dúzia, o Vidagra, 5, Bruno Henrique, 8, o Alan Patrick, capitão da equipe, número 10, Vitinho, 28, o Bernabé, 26, e o Carboneiro, é camisa número 7, o Paulo Pezolano. Poderia até utilizar o Vitor Gabriel, conseguiu efeito suspensivo, mas aí o departamento jurídico do Inter pediu para não escalá-lo, temendo alguma

0: tradição futura. Inter já no papel.
1: Tá certo, Inter escalado e definido para você aqui do Nova Brasil em campo. Agora vamos escalar o Corinthians. O Timão vem aí. Edson Rufino escala o Corinthians.
0: Ah, também oficialmente escalado. Anote aí comigo, torcedor em todo o Brasil. Hugo Souza é o goleiro, camisa número 1. Os laterais pela direita, o Mateuzinho 2. Pela esquerda, Bidu de volta à equipe, camisa 21. Os zagueiros, o Gabriel Paulista 3 e o Gustavo Henrique, camisa número 13, setor de meio campo. Daniele, que foi zagueiro no jogo passado, hoje será o primeiro volante. Daniele 14, André 49, Bidon 7 e Garro, camisa número 8. À frente é o Caio César, 37, em substituição ao lesionado Yuri Alberto. Aparece Guinegão, camisa 56, Corinthians também no papel.
1: Vamos saber agora quem apita o jogo, Rufino.
0: Ah, no apito, Alex Gomes Stefano é o carioca que apitou Vitória e Palmeiras. Quarto árbitro, Paulo Roberto Alves Júnior. O auxiliar número 1, Rodrigo Figueiredo Henrique. O 2, Joverton Wesley de Souza Lima. E no VAR, Caio Marques Augusto Vieira.
1: Um minutinho pra bola rolar do Beira-Rio. Vamos agora com os palpites. Weber Lima, palpite pro jogo.
2: Empate.
1: Quanto?
2: 0-0.
1: Celso Cardoso.
3: Corinthians 2-1.
1: Edson Orrufino.
0: Corinthians 1-0.
1: Pra você, Gaviva, palpite pro jogo.
4: Corinthians 2-0.
1: É isso, o Antônio Lima mandou aqui pra mim, Corinthians 3-1. Antônio Lima sempre confiante no Corinthians. Vai rolar a bola, tudo pronto pra bola rolar, os dois capitães Garro e o Alampa, Alan Patrick estão por ali, se colocando pra foto ao lado da arbitragem. Já já a bola vai rolar e você vai curtir tudo aqui no Nova Brasil em campo. Já já a bola rolando pra você, e o Beira-Rio longe tá lotado, né, Rufino?
0: Exatamente, longe de estar lotado já há algum tempo, torcedor do Inter, desconfiado com o futebol apresentado pelo Colorado Gaúcho, não aparece em grande número e hoje a situação não é diferente, embora diante do Flamengo, muita gente tenha gostado do que foi apresentado.
1: É isso, as equipes batendo bola no gramado no momento que Fernando Diniz e Pezzulano vão se cumprimentando por ali. Fala, Gaviva!
4: Mensagem aqui, tem pergunta pro Celso Cardoso. Nova Brasil, hein? O WhatsApp da bola rolando é 11 994 33 21 21, 11 994 33 21 21. Cola com a gente também no YouTube, youtube.com Nova Brasil em campo, ou então youtube.com Jornalismo Nova Brasil. O Henrique Corintiano te pergunta, Celso, o Corinthians poupou os jogadores no último jogo, era necessário para pegar um fraco Internacional?
3: Era necessário, sim, porque é uma retomada de temporada depois de uma pausa para a Copa do Mundo, então é como se fosse um início de temporada, uma intertemporada. Alguns jogadores ficam mais suscetíveis a lesões, e a Copa do Brasil é o que realmente interessa para o Corinthians do ponto de vista de facilidade de conquistar um título na temporada. Então acertou, sim, e o Internacional pode estar numa fase ruim, mas é uma camisa pesadíssima do futebol brasileiro e a gente tem que respeitar. Vai lembrar que o próprio Diniz, com o Vasco, que ninguém dava nada por ele, o Vasco chegou à final desse torneio.
4: Valeu, vai lá, Gamarra.
1: Um minuto de silêncio sendo respeitado no Beira-Rio e a bola vai rolar. Corinthians com seu uniforme número 1, camisas brancas, calções pretos e meias pretas. A equipe do Internacional, camisas vermelhas, meias brancas e calções brancos. Tudo pronto para a bola rolar. Vai começar a partida, mais um jogo da Copa do Brasil. Você curtiu a vitória do Palmeiras na voz de Hugo Botelho? 3-0 Palmeiras por cima do Fortaleza, encaminhando praticamente a sua classificação para as quartas de final da Copa do Brasil. No momento que apita o árbitro, a bola está rolando no Beira-Rio.
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1: Vamos juntos para Internacional e Corinthians. Para você, o jogo de ida. Lateral favorecendo a equipe do Internacional, Matheus Bahia. Vai repor a bola em jogo aqui pelo lado esquerdo. Lança a frente, recepção, arremesso, perda bem. Ele tenta escapar, a marcação tá apertado por dois. Tenta o passe, chuta, a bola bate na marcação e sai. Portanto, lateral favorecendo a equipe do Internacional. Segundo consecutivo lá pelo setor esquerdo. Já cobrado pela meia, tentativa de passe do Bruno Henrique. Perde a bola, recupera a equipe do Corinthians. Garro, ele domina, escapa na marcação. Falta. Alda pra cima do Garro. Mercado chegou pesado por ali. Falta Corinthians, Gufino.
0: Ah, o Mercado chegou forte ali, já atingindo o Garro. Primeira disputa de bola. O Garro caído. Falta marcada para o Corinthians.
1: Falta marcada para a equipe do Corinthians lá pela meia. Já cobrado rapidamente, ligando a bola com o Garro. Garro abre a bola pela lateral direita para Mateuzinho. Mateuzinho recua a bola para Gabriel Paulista. Solta a bola para Breno Bidon. Bidon recepcionou, mandou a bola para Mateuzinho na lateral direita. Bate a bola pela ponta para André. Chegou na tabela, recebeu de volta. Se projetou, Caio César pela ponta. Vai para cima da marcação, tenta o passe. A bola desvia na marcação. Chega na cobertura, Matheus Bahia. Corta para a equipe do Internacional. Tenta sair jogando, sai mal. Recupera a equipe do Corinthians. Se mantém no campo de ataque com Gustavo Henrique. Solta a bola pela meia para Matheus Bidu. Tentou o passe para o Garro. Estica a perna, corta a zaga. Vem a batida para o gol. Defendeu Matheus Cunha. Uma paulada no Bidu. Matheus Cunha fez a defesa, Rufino.
0: Não foi uma jogada planejada, mas a bola foi justamente onde estava o Bidon. Ele chutou forte, exigindo do goleiro do Inter, o Matheus Cunha, a primeira grande defesa da partida. Quase, quase timão na rede.
1: Escanteio para a equipe do Corinthians. Vem bola lá para o interior da grande área. Garro se apresenta pelo lado direito. Ele vem de pé canhoto, olhos fixos lá para dentro da área. Mandou a cabeçada para o gol. A bola subiu, desceu, cortou a zaga. Chega na cobertura, Mercado tira mal, recupera o Corinthians. Garro pela ponta direita, adiantou demais, essa bola saiu com bola e tudo. Tiro de meta para a equipe do Internacional. 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
1: É o Nova Brasil em campo na Copa do Brasil. São os primeiros movimentos de partida para você. Vai repor a bola em jogo o goleiro Matheus Cunha. Olha para a direita, olha para a esquerda, tá todo mundo marcado por ali. O Corinthians marca a pressão. Matheus Cunha, na perna direita, levanta a bola lá pro ataque, a bola subiu, desceu na cabeça do Gustavo Henrique, que corta, fica a bola com Ranieri. Ranieri abre a jogada pelo setor direito para Mateuzinho, próxima metade do campo, pisa na bola com o pé direito, recua a bola, retrocede pra chegada do Gabriel Paulista, e ele retorna a bola entre os zagueiros para Ranieri, bate na lateral esquerda do campo para Matheus Bidu, leva a bola até a metade do campo, pisa no gabinete de ataque, abre a bola pelo setor esquerdo, vai chegando, dominando e prendendo com Garro. Garro recepcionou, voltou para Bidu, devolução de bola que é com Garro. Garro Abidon, na aproximação dos dois meias da equipe do Corinthians pela meia esquerda, Carboneiro fecha na marcação, tentativa de passe pro Garro, tentou passar, Bruno Henrique intercepta, manda a bola pela linha lateral, arremesso manual, favorecendo a equipe do Corinthians pelo setor esquerdo, já cobrado, recepcionado, arremesso por aqui com Gustavo Henrique, centraliza o passe na linha intermediária defensiva, é pra Ranieri. Ranieri é Gabriel Paulista, puxa a bola pro pé direito, abre a bola pela lateral, toca para Caio César do Mano, ele dominou, puxou a bola pro pé canhoto, recua a bola pela linha, reconectando a jogada com Gabriel Paulista, próxima metade do campo à direita do círculo central, mandou na diagonal longa para Mateuzinho, ele bateu a marcação do primeiro, tentou passe, errou, recupera a Lampa, Patrick para Carboneiro, Carboneiro domina contra a carga da equipe do Inter, tentou passe, erra, e recupera a equipe do Corinthians, Bidon, escapou a marcação, levou até a metade do campo, foi derrubado, é falta, alda para a equipe do Corinthians pelo meio de campo, por ali, Rufino.
0: O Bidon com muita vontade, já cobrou até arremesso, arremesso lateral e agora caído, levantou, dava sequência à jogada, mas a falta foi marcada, bola para o Timão.
1: Sai jogando o Corinthians, falta, já batida, Gabriel Paulista, rolou a bola pela meia para Garro, tem aberto lá pela lateral esquerda, Bidon, ele prefere retornar o passe pela meia esquerda para chegada do Bidon. Bidon recepcionou, levantou a bola pela lateral para Mateuzinho, de cabeça para trás, erra o passe, Bruno Henrique corta, Corinthians recupera, se mantém no Gabriel, ataque com Ranieri, Ranieri é Gabriel Paulista, na metade do campo pela meia direita, à direita do círculo central, ele abre a bola, recuando, toca a bola para Ranieri, domina por sua vez com o pé canhoto, circula a bola pelo setor esquerdo para Gustavo Henrique, abre a bola pela lateral direita do campo, é para Gabriel Paulista, vem o zagueirão, tem aberto espetado Mateuzinho por fora, tem por dentro aqui o Caio César, ele prefere o passe para Garro, Garro volta para Gabriel Paulista que recua a bola para Ranieri, Ranieri para Gustavo Henrique, para pão de alhozinho, com pão de alhozinho dá jogo!
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1: domina Bidon, Bidon lá pela lateral esquerda do campo, solta a bola pela meia pra Caio César, escapou, centralizou o passe pra André, ele tenta escapar a marcação, Carboneiro, roubou a bola, vem pro contra-ataque, tá isolado, pela ponta direita ele escapou a marcação do primeiro, espera a passagem, passe errado, recupera a equipe do Corinthians, vem na resposta com Caio César, toca curto, toque errado, perde, ganha, Carboneiro fica com a bola pelo setor ofensivo, tenta escapar, falta, Alda pra cima do Carboneiro, lá pela meia direita, Rufino.
0: E mais uma vez apareceu ali o Bidon, por trás, derrubando o Carboneiro para evitar o perigo da jogada, bola parada para o Inter.
1: Bola parada para o Internacional lá pela meia. Placar esse 0 para a equipe do Internacional, 0 para a equipe do Corinthians. Vem para a cobrança a equipe do Internacional. São os primeiros movimentos de partida na Beira Rio. Vem bola lá para o interior da grande área. Alan Patrick vem para a cobrança. O Alan vai mandar a bola para a área, perto da direita, meia direita. No momento que o Bidon fala com o mercado por ali, mostra alguma coisa na perna ali, né? Alguma mancha por ali, alguma coisa que aconteceu no choque com o mercado. O jogo permanece parado, tá? Parece estar sangrando o Bidon. E o mercado fala pro árbitro que não pode ficar no gramado. Vem pra cobrar sua lampa. Preparou, calibrou, mandou na marca do pênalti. O toque de cabeça, a bola subiu, desceu. Gabriel Paulista cortou, a bola voltou. Vem a batida pro gol do Berdabeiga. A bola explodiu na marcação. Volta a bola reboteada pro Corinthians. O árbitro já parou o lance. E vamos girar. O tempo é o placar do Nova Brasil em campo. Chegando a marca de 6 minutos da primeira etapa. Copa do Brasil, jogo de ida no Beira-Rio, tem Internacional 0, Corinthians também 0, Eber Lima.
6: Cleiton Gamarra, Muzu empatou no Maião, agora 28 minutos do segundo tempo, Mirassol 1, Grêmio também 1, e na Arena Condá, começou agora o segundo tempo, menos de um minuto, Chapecoense Cruzeiro 0-0.
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1: É o Nova Brasil em campo, desce Internacional, Carboneiro rolou pra Berda, bem tá na área, bateu o gol! Dá um tapa na bola, manda a bola pela linha de fundo. A bola subiu, eu tive a impressão que o Hugo tocou nessa bola aí, hein, Rufino?
0: Eu tive a mesma impressão também. A jogada rápida por parte da equipe do Internacional, a finalização, mas no olhômetro aqui, parece que ele tentou, não tocou, bola pela linha de fundo, tiro de meta.
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4: O cara tá de cueca lá, velho.
1: O que foi aí, Rufino?
0: É, o Bidon tirou o calção, trocou o calção. Geralmente o atleta troca camisa, troca meia, chuteira, mas ele trocou o calção.
1: Tá certo. Sai jogando pela linha defensiva, o trabalho de bola com o mercado lá pela zaga central, abre a bola pela lateral.
0: O senhor
1: com
0: o olho arregalado, hein?
1: Eu não vi nada. Sai jogando pela linha, dominou lá pelo setor esquerdo do gramado. No frio, Rufino, quando você vê ali uma pessoa em situação de rua, você tira sua calça e dá pra ele ou não?
0: Olha, eu não tiro a calça e dou pra ele, eu dou dinheiro, ele compra uma.
1: Sai jogando lá pro setor esquerdo. Bidon, faço a mesma coisa, Rufino.
0: Não, mas eu tenho uma pergunta pra fazer.
1: Peraí, só falar que foi falta no garro, pode fazer.
0: Se você encontra um cara, ele tá com...
1: Ele não consegue nem falar. Falta, mas espera, se recomponha. Falta pro Corinthians.
3: Ele tá criando agora.
1: É improviso. Sai jogando pela meia esquerda, vem com o Corinthians com garro. Enfiou a bola lá pelo comando. Chega bem na cobertura, tira dali o Bruno Gomes. Solta a bola pela linha, lá pela ponta, Carboneiro. Vem pro contra-ataque para a equipe do Inter. Faz o break diante da marcação. Perdeu a bola. Recupera a equipe do Corinthians. E aí, Gaviva? Tem gente com a gente no zap. E aí, Gaviva?
4: Tem o Lázaro corintiano do Ipiranga, esse guinegão é péssimo. O Luizão, outro corintiano. Tem a Tati Araújo, o Josué, que tá em Campinas, no 103.7, ouvindo a Nova Brasil. Parece a história de um amigo meu. Chegou em casa, a mulher tava meio descabelada, tal, com um rapaz em situação de rua. Então, ele bateu na porta e perguntou: tem alguma coisa que seu marido não usa mais? E aí aconteceu.
1: Que beleza.
0: A minha pergunta tá na ponta da vida.
1: Vai lá, vai, filho, faz a pergunta.
0: Então, se você encontra alguém situação de rua, um rapaz, né? E você
7: tá comendo aquela rosquinha saborosa. Você dá a rosca pra ele?
1: Não, eu como a minha rosca. Levantamento lá pro comando, sai jogando aqui o Guinegão, recepcionou, tentou o passe, corta a zaga. Chega na cobertura, tira dali a zaga. E aí, Celso Cardoso, chega na marca de 9, quase 10, primeira etapa. 0-0, pinta o quadro do início do jogo. Aí, Celso!
3: Um quadro que tem muita cara do Fernando Diniz, um Corinthians com a posse de bola, jogando no campo do adversário, tentando criar. Já teve um chute do Bidon que obrigou o Matheus Cunha a fazer uma defesa importante, mas o Inter começa a se soltar. O Carboneiro é um jogador mais avançado do Inter, é o cara que de repente puxa muito mais os contra-ataques, é um Inter preparado para contra-atacar, tem a chegada do Benabei também, aliás, a única finalização do Internacional também foi o chute do Benabei, ou seja, um jogo franco e que tem alguns passes, erros de passe no meio, que acabam proporcionando. O Corinthians finalizou por causa de um erro de passe e o Internacional finalizou também por causa de um erro de passe corintiano, mas é um jogo franco, um jogo gostoso de se ver.
1: Caio César domina pela ponta direita para a equipe do Corinthians, já bate a marcação do primeiro, tenta a finta, foi calçado, caiu, pediu a falta, o árbitro não marcou, segue o jogo, Bernabé tenta o passe, a bola bate no Bidon, volta no Bernabé, toca para Matheus Bahia, ele tenta o passe, Ranieri bloqueou o passe, a bola sai à lateral, arremessou para a equipe do Internacional, jogo rolando com pão de alhozinho, dá jogo!
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1: E vamos girar o tempo e o placar do Nova Brasil em campo. Chegando à marca de 11 minutos da primeira etapa. Copa do Brasil, jogo de ida, oitavas de final. No Beira Rio tem Inter 0, Corinthians também 0, Weber Lima.
6: Cleiton Gamarra, ontem no Maracanã, Vasco e Fluminense ficaram no 0-0.
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1: Lateral favorecendo a equipe Internacional ali na interceptação do Guinegão. A bola saiu, a lateral para a equipe colorada, 0-0 é o placar. Lembrando que o próximo jogo, jogo de volta, era quinta, é isso, Rufa?
7: Exatamente, 8 da noite, Arena do Corinthians, o confronto que vai definir o time classificado a fase quartas de final.
1: É isso, posse de bola favorecendo a equipe do Inter. Fala, Celso.
3: Não, nós falávamos da posse de bola do Corinthians, olha só, 74% de posse de bola. Essa posse de bola chegou até 80%.
1: Sim.
3: Então é um Corinthians que tenta se impor no estilo Fernando Diniz, que não leva em consideração se está jogando em casa ou jogando fora. É uma característica. Ficar com a bola e a partir daí você mantém o adversário longe da sua área e tem maiores possibilidades de fazer um gol.
1: Levantamento do goleiro Matheus Cunha, chega bem na cobertura, Gabriel Paulista cortou, volta a bola reboteada para a equipe do Internacional, recolhe pela meia, Bruno Gomes abre a bola pela ponta, tá apertado, tá marcado Alan Patrick, limpa a jogada, recua a bola pela linha, reconectando a jogada com o mercado, tem Maripan pedindo na quarta zaga, ele prefere o passe para Bruno Gomes, recepcionou, tem Vidjagra pedindo ao seu lado, ele tenta o lançamento para o Vidjagra no meio do caminho, chega bem na cobertura, Gustavo Henrique manda a bola pela linha lateral, arremesso manual, favorecendo a equipe do Internacional, jogo rolando com pão de alhozinho, dá jogo!
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1: Lateral Jacó vai ser cobrado aqui para a equipe Internacional. Bruno Gomes mandou no peito do Vidjagra. Ele tenta escapar a marcação. Falta. Falta do Guinegão. Ali pela meia direita, não, do André. Falta marcada para cima do Vidjagra. Falta para a equipe Internacional. Rufino.
7: É, o André chegou atrasado, cometendo a falta. Bola parada. O Vidjagra fica rolando para lá e para cá, viu, Gamarra?
1: É, rapaz. Vai sair jogando pela sua linha defensiva aqui.
9: Ofensiva.
1: Cheio de graça, né, Gaviva?
9: Que tá rolando, uma rolada pra lá, uma rolada pra cá, você já imagina, né, Gamarra?
1: Não imagino nada, Gaviva. Falta para a equipe do Internacional, vai sair jogando. Vem bola lá pro interior da grande área, o capitão Alan Patrick vai mandar a bola pra área. Combina a jogada, levanta as duas mãos por ali, combinando a jogada pro zagueiros da equipe do Internacional, que estão na cabeça da meia-lua da grande área. Vem bola lá pro interior da grande área, vai preparando e calibrando, uma certa demora, o árbitro ainda não autoriza. O Alan Patrick orienta mais um companheiro por ali, pede pro Bruno Henrique ficar na linha intermediária, levantamento, veio pra área, subiu o dali Gustavo Henrique, corta na sequência, teve falta, falta de ataque, falta para a equipe do Corinthians pela sua linha defensiva, sob medida, uma hora só de música, sem interrupção, 3 edições por dia, às 8 da manhã, ao meio-dia, às 4:30 da tarde, aqui 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
1: Agora o Bruno Gomes pegou pesado o Garro por ali, falta Corinthians, Rufino.
7: Exatamente, o Garro auxiliando ali o setor defensivo, tentou um chute pra frente, aí veio aquela solada do Bruno Gomes, já deu pra perceber que tá tudo legal com o Garro.
1: Já sai jogando a equipe do Corinthians, falta já batida com Gabriel Paulista, ele recepcionou, dominou, prendeu, largou o passe aqui pela linha defensiva com Garro, vem buscar jogo entre os zagueiros, toca a bola para Gabriel Paulista, tem opção de passe com o Mateuzinho, ele toca a bola para Mateuzinho, Mateuzinho de primeira serve a bola recuando para Gabriel Paulista, devolve a bola para Garro, Garro na perna da canhota do centro para a esquerda, rola a bola para a chegada do Gustavo Henrique, bate na ponta, toca para Bidu, Bidu na aproximação com o Garro, de primeira para Bidu, a tabela tá feita, passe muito esticado, chega na cobertura, Mercado tira, recupera a posse, desce pro contra-ataque, a equipe do Internacional vem de Vidagra, ele recepcionou, levou a bola até a metade do campo, pisa no campo de ataque pela meia esquerda, girou o jogo pela ponta, passe curto, chega na cobertura, corta a zaga Bidu, Bidu intercepta, mata no peito, faz a bola dormir no gramado, lançamento cumprido, longo da esquerda lá pra ponta, é pra Caio César, se alcançar é perigo, alcançou, dominou, chegou na cobertura, Matheus Bahia intercepta, a bola saiu pela linha lateral, Arthur tá marcando lateral pra equipe do Internacional, resenha boa, tem pão de alhozinho, com pão de alhozinho, dá jogo!
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1: É o Nova Brasil em campo para você na Copa do Brasil. Chega na marca de 15 minutos da primeira etapa, 0-0 é o placar, Internacional e Corinthians no Beira-Rio. Vem pra cobrança por aqui de lateral. Sem pressa nenhuma, o Matheus Bahia pediu a falta, mas o árbitro marcou o arremesso por ali. Ele reclama com o auxiliar lá, o Fino.
7: Ah, fica reclamando sim, mas realmente foi apenas o arremesso, ele posicionado para a cobrança.
1: Matheus Bahia arremessa para Bernabé. Ele tenta o lançamento de cabeça, quarta zaga fica com a sobra da equipe do Corinthians, Guinegan. Avançou, chegou bem na cobertura. Maripan cortou, Carboneiro lança a bola pra metade do campo. Chega Gustavo Henrique, intercepta, fica com a bola, abre a bola. Bidu recuando pra Hugo Souza, deixa a bola passar, fica com a bola. Gustavo Henrique abre a bola pela zaga central pra Gabriel Paulista. Ele domina pela linha intermediária defensiva direita do círculo central, próxima metade do campo. Ainda Paulista, Paulista pra Raniele, domina por sua vez com o pé canhoto de pé direito. Ele manda na diagonal longa lá pelo setor de meia esquerda. Vai chegando, dominando e prendendo com Bidon, Bidon, Abidu, Bidu, Abidon. Bidon recepcionou, recuou a bola esquerda. No círculo central, próxima metade do campo para Raniele. Raniele na perna direita tem a opção de passe pela meia. Ele prefere servir a bola curtinha aqui. É para Gustavo Henrique. Abre a bola aqui na direita. Toca a bola para Gabriel Paulista. Avançando para o campo de ataque. Lançou na esquerda. Lançamento horroroso do Gabriel Paulista. A bola saiu linha de fundo. Tiro de meta Internacional. Falou, Weber.
6: Deixa eu mandar um abraço aqui, Gamarra. Quem tá acompanhando? Grande o padrinho, Rogê Souza. Grande Rogê acompanhando o futebol corintianíssimo. Acompanhando o futebol da Nova Brasil, Gamarra.
1: É isso, grande abraço, você ligado conosco, vai deixando o seu like, envia sua mensagem pra gente e também envia a mensagem, tem gente com a gente no zap aí, Gaviva.
4: Tem gente com a gente no zap, 11 994 33 21 21. Quero ver a galera mandar mensagem de áudio pra gente, 11 994 33 21 21. O Eugênio no Rio de Janeiro: se meu Mengo tivesse nessa Copa do Brasil ainda, não tinha pra ninguém, foi um acidente. Olha o Corinthians. Que aqui o Thiago do Jabaquara, 2-0 pro Inter hoje. E o Sebastião Mori, vai Colorado.
1: E vem o Carboneiro, cruzou a bola pra área. O Gustavo Henrique tira pra equipe do Timão. Abre a bola lateralmente pra Bidu, dá entre as pernas da marcação do primeiro, foi derrubado. Bidu domina, puxa a bola pro pé direito, solta a bola por dentro pra Raniele, Raniele pra Garro. Defesa aberta da equipe do Internacional. Ele arrasta pro campo de ataque, abre a bola pela ponta pra Caio César. Caio César dominou no mano a mano com o Matheus Bahia, preparou, puxou, pé canhoto, esperou a passagem do Mateuzinho, que passou, foi no fundo, cruzou a bola de primeira pra dentro da área, pra Guinegão, pra trás, pra Garro. Garro voltou pra Bidu, bateu de primeira pro gol, a bola explode na marcação do Mercado. Raniele dá um chutão na bola pro interior da grande área, tira Matheus Bahia, volta a bola, reboteada para Garro, ajeitou de cabeça, tenta o chapéu pra cima da marcação, se jogou o Bidu, fica com a bola de graça Matheus Cunha, que faz a defesa. O Fino.
7: É, o Bidu ficou reclamando, gesticulando que ele uma falta ali próximo da meia lua, ele reclamou que o Maripan o puxou pela camisa e por isso queria falta. O Maripan tem 1,93 m, mas acho que a reclamação não foi realmente certa do Bidon, não foi falta.
1: Lançamento lá pro comando pra Bernabé, dominou com as costas por ali, perdeu a bola, Caio César domina, falta. E aí, Celso Cardoso, 19, quase 18, quase 19 da primeira etapa, 0-0 e o jogo, Celso Cardoso.
3: O jogo segue na mesma toada, o Internacional se posicionando para contra-atacar. O Guinegão ainda há pouco fez, aliás, uma cena agora que me chamou a atenção foi o Mercado em cima do Negão dando uma ali tentando intimidar, né, para ver se o garoto de repente refuga. O Caio César, sempre muito acionado pela direita, recebeu uma mensagem agora, estão falando que o Caio César é o Lamine Yamal do Corinthians, no branco do olho, obviamente, mas é um
10: Corinthians, tá igual.
3: Mas é um Caio César que ele é realmente um jogador que vai no um contra um, ainda não conseguiu levar nenhuma vantagem. Bidon e Garro pelo meio tentam tramar jogadas de ataque do Corinthians, o André um pouco mais recuado, mas também com chegada, e o Internacional tenta esticar essa bola sempre o Carboneiro. O Carboneiro tem uma dificuldade muito grande para dominar a bola e fazer alguma coisa certa, mas ainda assim tem que respeitar, porque é o cara com maior participação em gols nesse time do Internacional. É artilheiro e também, como é que é?
10: Desculpa, chamando o Camargo. Tem uma pergunta para ele.
3: Então faça.
10: Daqui a pouco o jogador dominou a bola com as costas, né?
9: Foi o Bernabei,
10: né? É. O senhor...
9: Não. O filho tá impossível hoje, hein? Hoje ele tá. Eu não sei o que tinha nesse café que ele tomou, viu, Gaviva?
3: Pode deixar reservado um quarto aí, Gaviva.
9: É.
3: Hoje tem.
9: É. Eu não sei o que tinha nesse café aqui que ele tomou, viu? E serviu pra mim, pro Celso, inclusive. Tô até preocupado, viu, Gaviva?
10: É, pra se preocupar com o Rufino, tá doidão hoje. Tá daquele jeito, bacana. Diferente.
9: Sai jogando
10: do jeito que a torcida gosta.
9: Sai jogando Caio César, tenta dominar, a bola saiu a lateral. 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
9: E vamos girar o tempo e o placar no Nova Brasil em campo. Chegando a marca de 20 minutos da primeira etapa. Copa do Brasil, jogo de ida no Beira-Rio, oitavas de final, tem Inter 0, Corinthians também 0, Weber Lima.
6: Cleiton Gamarra, finalzinho de jogo lá no Maião, 43 do segundo tempo, Mirassol e Grêmio 1-1. E na Arena Condá, segundo tempo, 15 minutos, a Chapecoense segura o Cruzeiro, 0-0.
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9: Tiro de meta para a equipe do Corinthians, Hugo Souza repõe a bola em jogo para a equipe do Timão. Toca a bola para Gabriel Paulista, vai conduzindo a bola na linha intermediária defensiva, lado direito, solta a bola aqui pelo setor direito para Mateuzinho. Volta a bola para Gabriel Paulista. Gabriel Paulista centralizou o passe, toca a bola para Garro. Vem buscar o jogo no pé do zagueiro, volta a bola pela quarta zaga, toca a bola para chegada do Gustavo Henrique. A Gabriel Paulista muda o lado da bola da esquerda para direita. Gabriel Paulista pisa no campo de ataque, solta a bola para Caio César. Na ponta direita ele acelerou, caiu, pediu a falta, o árbitro não marcou. Na sequência, dá duro na bola por ali, chega bem na cobertura o Ranielli, a bola sai a lateral, favorecendo a equipe do Internacional, com um pão de alhozinho, dá jogo!
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9: Placar de 0-0, 22, metade do primeiro tempo já foi 0-0 no Beira-Rio. Levantamento vem pro ataque para Carboneiro, tentou o domínio, escapou da marcação, teve toque de mão do Bidon. Portanto, falta para a equipe do Internacional lá pelo lado esquerdo, Rufino.
10: Ah, exato, ele tocou realmente, fez a falta e por isso bola parada a favor do Internacional. E por reclamação aparece o primeiro cartão amarelo, é para o Caio César. Caio César, segundo o árbitro, teria simulado e também reclamou bastante. Cartão amarelo.
9: Eu não entendi o cartão, né? Vamos entender daqui a pouquinho se a imagem for recuperada, né, Celso?
10: Na verdade, ele impediu o reinício de jogo.
9: Ah, sim.
10: Aí atrapalhou a cobrança rápida do Inter.
9: Rigoroso, hein?
3: Ah, não, mas é justo. O Caio tem que, sabe, não adianta ficar ali também causando e parando o jogo. Acho que o árbitro tem que agir assim mesmo. Dá o cartão amarelo para parar com essa frescura e com o antijogo, né? O Caio César que tá sendo muito acionado pelo lado direito, mas ele não tá conseguindo levar vantagem no um contra um. Tá sempre ficando na marcação. Hora tropeça na bola, hora cai. Realmente tá encontrando muita dificuldade para ter uma boa performance hoje. O Caio César, que é o cara mais acionado do ataque do Corinthians.
9: E vem o Bidon, domina, toca a bola para Mateuzinho, recua a bola para Gabriel Paulista. Mateuzinho, Paulista, Paulista rolou a bola por dentro. Toca a bola para André, abre a bola pela meia esquerda para Gustavo Henrique, bate na ponta. Toca a bola para Bidu, Bidu recepcionou, Dubiro prendeu na perna da canhota. Ele mudou o lado da bola da esquerda lá para direita. Solta a bola para Bidon. Bidon recebe a bola pela meia, lançou pro Guinegão, a bola chegou no Garro, ajeitou, dominou, puxou, pé canhoto, perde a bola, chega bem na cobertura, corta Matheus Bahia, fica com a bola para a equipe Internacional, sai mal, recupera o Corinthians, Mateuzinho solta a bola para Bidon, Bidon para Mateuzinho, Mateuzinho recua a bola para Paulista, Gabriel Paulista abre o passe pelo setor defensivo, vai chegando com Gustavo Henrique, toca a bola pela meia esquerda, câmbio de ataque para Bidu, ele muda o lado da bola pelo alto da esquerda lá para ponta direita, muito forte o lançamento, a bola chegou no Bidu, Bidon cruzou a bola.
1: bola pra área, chega na cobertura, tira a zaga, Vidiagra de cabeça desviou, fica a bola com o Vitinho pra equipe do Internacional, recupera a posse pra equipe colorada, ele domina, puxa a bola pro pé direito, solta a bola pra Carboneiro, Carboneiro na metade do campo, cai, pede falta, o árbitro não marca, segue o jogo, volta a bola reboteada pra Bidu, Bidu pra André, André tentou passe na ponta, a bola desviou e saiu, lateral para a equipe do Corinthians, vozes da vez com Fabiano e Pereira, aos sábados às 8 da manhã, conversas com personalidades e boas histórias aqui na Nova Brasil.
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1: Corinthians com a bola, Garro domina na metade do campo, exatamente onde começa o jogo, na perna da canhota, ele lança a bola pela ponta do costado, saiu do gol, faz a defesa o Matheus Cunha, faz menção que foi atingido ali pelo Mateuzinho, nada marcado, fala Gaviva.
9: Uma pergunta pro Weber Lima aqui, do Rodrigo Ávila, de Bragança Paulista.
1: Pera aí, Gaviva, que o Weber está se recompondo aqui. Agora sim, foi pegar o cafezinho aqui. Agora vai, Gaviva.
9: O Rodrigo Ávila, de Bragança Paulista, te pergunta, Weber, é verdade, a primeira elogia, que a transmissão está excelente, é verdade que Rufino e Celso Cardoso torcem pro Coringão igual o Gavião?
11: Aí eles têm que responder, né? Eu não posso responder por eles, não. Eles que respondam, Gaviva.
9: Muito bom. Tem aqui a Cris.
1: Silêncio Aire, nesse momento, hein, Gaviva? Silêncio, hein?
11: Não, silêncio, os dois olhando pra mim assim, com os olhos arregalados.
9: É. A Cris Aires mandando aquele vai Corinthians e o Ricardo Mil Grau torcendo pro timão.
11: Ô Gamarra, eu sei que o Celso torce pro Mojimirim.
3: Ah, é. E tá vendo? Tá vendo? O Weber sabe.
1: Do mesmo jeito.
3: Carrossel caipira.
11: Do mesmo jeito que o Flávio Prado torce pela Ponte Preta e eu torço pela Portuguesa.
1: É, mesma coisa, igualzinho. Sai jogando lá pela lateral esquerda, grande passe do Hugo Souza, hein? Ele solta a bola pra Gustavo Henrique, mata no peito, faz a bola dormir no gramado, do lado da bola da esquerda pra direita pra Gabriel Paulista. Gabriel Paulista recepcionou a direita do círculo central, vai conduzindo a bola em direção meio de campo. Na perna canhota, ele solta a bola pra Caio César, escapa na marcação do Bernabé, faz a finta, faz o break, boa jogada. Vem Caio César, domina, carregou em progressão, abre a bola pela lateral direita do campo pra Mateuzinho, Mateuzinho, Caio César vai no fundo, vai pintar o cruzamento, ficou de frente pro seu adversário, que é o Matheus Bahia, rolou pra Mateuzinho, Mateuzinho recua a bola pela meia, reconecta a jogada pela linha, vai chegando, dominando e prendendo com Gabriel Paulista recepcionou, mandou na ponta, tocou, boa bola, é pra Mateuzinho, fez o arco pra dentro da área, passa a bola por toda a extensão dela, Bidu tenta correr atrás da bola por ali, consegue evitar a saída de bola pela linha lateral, recua a bola na esquerda pra Bidu, Bidu rolou a bola, Bidon tocou pra Gustavo Henrique, manda a bola pra André, André rola a bola pra Bidu, Bidu na lateral esquerda, recua a bola pra Breno, Bidon rolou pra Garro, Garro na meia esquerda, campo de ataque, domina a bola com o pé direito de pé canhoto, ele muda o lado da bola, inverte bem pra Mateuzinho, Mateuzinho, Gabriel Paulista, Mateuzinho se projetou aqui na direita, ele tocou pra Mateuzinho, próxima linha de fundo, rolou pra Caio César, bico na grande área, levantou a bola pra Dedário, toque de cabeça pra fora, na tentativa do Ranieri, linha de fundo, tiro de meta Internacional, Rufino.
10: Ah, na troca de passes, funcionando ali pela direita, no cruzamento aconteceu, Ranieri tentando o toque de cabeça, praticamente um pouco mais de um minuto, Corinthians tocando bola até chegar a essa finalização de cabeça do Ranieri por sobre o gol, tiro de meta marcado, e você, Gamarra, que queria muito a volta do Wesley, não vem mais,
1: acertou
10: com o Cruzeiro.
1: Não, não queria não. Inclusive ele vai ajudar para a substituição do Gabriel Peck, né? Vai ficar fora, o Wesley tá chegando aí para repor essa ausência aí do Gabriel Peck, o Peck que foi, inclusive nesse estádio, né? No Beira-Rio, teve a contusão lá do Victor Gabriel, que deu uma entrada muito forte para cima dele. Vem o Garro, dominou, corredor central, puxa a bola pro pé canhoto, avalia as opções, tem Mateuzinho na linha de passe, ele domina, solta a bola, aqui é para Mateuzinho, recepcionou na perna direita, recuou a bola pela meia para Gabriel Paulista, se fecha a equipe do Internacional, André, grande passe pro Garro, enfiou a bola, era pro Guinegão no meio do caminho, estica a perna, Bernabé tira, a bola volta reboteada pra equipe do Corinthians com o Mateuzinho, rolou, boa bola pra Garro na meia, perde a bola, recuperação defensiva da equipe do Internacional, recupera com o mercado solta a bola pra Gomes, Gomes pra Vitinho, Vitinho recepcionou na ponta direita, volta a bola pra Gomes, recepcionou, vem o Bruno Gomes, recua a bola pela zaga, jogo rolando com pão de alhozinho, dá jogo!
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1: É o Nova Brasil em campo na Copa do Brasil, é, Copa do Brasil em destaque pra você, sai jogando a equipe do Internacional com o mercado puxa puxa a bola pro pé canhoto, abre a bola pela lateral direita do campo, vai chegando, dominando e prendendo com Bruno Gomes, apertado, marcado, conduz a bola na contramão, o Corinthians avança suas linhas, o Mercado deixou o corpo ali pra cima do Guinegão, chutão na bola do Matheus Cunha, lá pelo setor ofensivo, corta a zaga, a bola fica reboteada, com Alan Patrick domina pela meia direita, vem o capitão do Internacional, conduz a bola em progressão, abre a bola pela lateral pra Bruno Gomes, recua a bola pela meia, vai chegando, dominando com Vitinho pra Alan, Alan Patrick domina, rodopia pra cima da marcação pelo setor direito, apertado, tudo fechado, ele recua a bola pra Mercado, de primeira pra Vidiagra, corredor central, próxima cabeça, grande círculo, puxa a bola pro pé direito ainda, Vidiagra, Vidiagra domina, na frente não tem ninguém, então ele recua a bola pra Mercado, Mercado a Bruno Gomes na perna direita, abre a bola pela ponta, toca a bola para Vitinho, chama na tabela, recebe de volta, recua a bola novamente aqui pela lateral direita do campo com Bruno Gomes, levantou a bola em direção a Bernabé, chega Gabriel Paulista, corta, a bola sobe, desce, complementa o corte André, Bidon faz ali, ajeita a bola pelo setor esquerdo, faz o recuo para o Bidu, Bidu volta a bola pela quarta zaga, reconecta a jogada com Gustavo Henrique, a Gabriel Paulista, recua a bola pela linha para chegada do Hugo Souza, próxima marca do pênalti no interior da sua grande área, ele na perna direita levanta a bola pela ponta esquerda, a bola chegou no Bidu, tentou o domínio, não conseguiu, a bola escapuliu dele, Bruno Gomes recupera, vem pro contra-ataque para a equipe do Inter, solta a bola para Carboneiro, Carboneiro dominou, cara a cara com seu adversário, são dois na marcação ainda, Carboneiro demora pro passe, a bola chegou no Bruno, linha de frente da grande área, tocou pra Bernabé, tentou cortar a marcação, Mateuzinho parou no lance e pediu falta, toque de mão do Bernabé, toque de mão do Bernabé, na sequência até o Mateuzinho tocou com a mão na bola também. E vamos ver, o árbitro parou o jogo, mas não marcou nada ainda, hein, Rufino?
7: É, não marcou nada ainda, mas a reclamação acontece. No primeiro momento, a bola tocando no braço do Bernabé e na sequência tocou também, quando ela sobe, bate no cotovelo do Mateuzinho, mas acho que ele já tinha marcado o lance anterior.
1: É isso, fala Celso.
3: Não, é que o Mateuzinho quase faz um pênalti imbecil, porque a bola bate no braço dele, que tá colado ao corpo, e tá tudo bem, só que ele levanta o braço pra falar pro árbitro que não houve nada, e no que ele levanta o braço, a bola bate no braço dele. Quer dizer, totalmente desnecessário, ele quer cantar, ah, olha lá, ele levanta o braço pra falar pra arbitragem que não bateu a bola no braço dele, e aí acaba batendo. Numa dessa, o árbitro dá um pênalti por causa de uma imbecilidade. O jogador tem que parar de, enquanto tá com o lance, tentar arbitrar. Tem que jogar bola, a decisão é do árbitro, mas o tempo todo tentando induzir o árbitro a fazer determinada marcação. Fica muito difícil, em falar tanto da arbitragem, mas apitar o Brasil é complicado que os caras não deixam.
7: A impressão que deu é que o Mateuzinho vai reclamar do primeiro lance e aí toca na bola.
1: Ele reclama do toque de mão do Bernabé, né? Quando a bola vai na mão do ataque, tem que parar o jogo e o juiz não viu isso também, né? Falha do juiz ali na sequência que a falta.
3: Mas ele não tem que reclamar.
1: Ele deu lateral pro Inter de forma errada, né? Ele tá dado falta na sequência. Sai jogando aqui, Caio César, falta. O árbitro deu vantagem. Ficou com a bola o Guinegão, o auxiliar já tinha marcado a falta por aqui, o cartão subiu. Cartão subiu por ali, cantou e o Mercado tá revoltado, Rufino.
7: Mercado amarelou para ele, ele fez a falta e recebe o cartão amarelo e fica reclamando.
1: É isso, e aí, Gaviva, tem gente com a gente no Zap, opa. Gaviva!
12: Tem o José Roberto Alves, estou aqui com a Nova Brasil. O Luiz, da Estância Turística de Ibirá, 2-0 hoje pro Coringão. Tem o Renan Romano, Gamarra, o melhor do Brasil. E a galera da Boate Enigma, abrimos agora há pouco, já colocamos a rádio para ouvir a narração do Gamarra. Opa. Hashtag As Prima do Antônio Lima.
1: As Prima do Antônio Lima é o fã-clube do nosso Toninho. As Prima do Antônio Lima bombando, hein?
3: É filme isso, hein?
1: É, e fã-clubes também, né? Tá bombando, hein, Weber Lima? Tá bombando.
11: Ah, tá, bombando, como gosta, né?
3: Aliás, o Gavião atendendo aqui, o Gavião falando da Casa da Mãe Joana, que eu achei muito edificante, porque sim, eu sempre falei da Casa da Mãe Joana, não sabia, ele podia falar, sim, também porque é a Casa das Primas, ainda mais considerando esse momento do Antônio.
11: É verdade.
3: Né, com as primas. E aí ele pode explicar porque é a Casa das Primas.
12: Vamos estudar, né, e vamos até dar uma... aquela coisa de colocar imagens, né? Vamos ilustrar. Com Antônio Lima e as primas.
7: E a sugestão é perguntar para as tias, né?
1: É verdade.
9: O filho de olho nas tias.
1: É o que sobrou, né?
13: Nas primas.
1: Ele pelo menos é realista, né? Mas tudo bem, fala.
13: Uma pergunta. Há uma pergunta, não, uma informação. O árbitro mostrou o cartão errado para o Mercado e ele consertou. Mostrou agora para o Maripan.
1: É isso.
13: E foi o primeiro a fazer a falta.
1: 5ml de Maripan todo dia, hein, Rufino? Placar de 0x0 Internacional e Corinthians. 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
1: E sai jogando a equipe do Internacional. Vem chegando o Bruno Gomes, recua a bola pela linha, reconectando a jogada com o Mercado. Domina por sua vez com o pé canhoto de pé direito. Ele levanta a bola até a ponta. A bola subiu, desceu na cabeça do Gustavo Henrique, que corta a Carboneira para o rebote, faz bom domínio, tocou para Bruno Henrique, chegou pesado por ali o Ranieri, a bola voltou reboteada pela ponta, passe errado do Internacional. 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
1: É o Nova Brasil em campo para você e vamos girar o tempo e o placar do Nova Brasil em campo. Chega na marca de 35 minutos da primeira etapa. Copa do Brasil, oitavas de final, jogo de ida. No Beira-Rio tem Internacional 0, Corinthians também 0, Éber Lima.
11: Cleiton Gamarra encerrado lá no Maião, Mirassol e Grêmio 1x1. 30 minutos da segunda etapa na Arena Condá, segue Chapecoense Cruzeiro 0x0.
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13: Ah, Magalu.
1: Diga.
13: Para o Ranieri, o único que está pendurado no Corinthians é o Linga, que está no banco. Demais jogadores não estão vivendo essa situação. E primeiro cartão para o Corinthians, o Ranieri.
1: Falta para a equipe Internacional, vem para cobrança o Alampa. Alan Patrick para cobrança, mandou a bola forte para dentro da área. Passa a bola por todo mundo e a falta de ataque. Falta para a equipe do Corinthians. E aí, Celso Cardoso, 36 minutos, primeira etapa, 0x0. E o jogo, Celso?
3: O jogo segue na mesma toada. Corinthians com 75% de posse de bola, povoando o campo de ataque, mas pouco efetivo. A gente não teve uma grande chance criada pelo Corinthians, não tivemos assim uma sequência de finalizações. O Corinthians finalizou o gol 5 vezes, enquanto o Internacional apenas uma. Então é um jogo assim que ele fica naquela, com ele se aposta de bola, toca pra lá, toca pra cá, mas não tem profundidade. O Internacional também não consegue agredir, o Internacional tá postado pra contra-atacar, mas não consegue encaixar esse contra-ataque, porque o Ranieri e hoje o André jogando um pouco mais recuado, dão uma boa sustentação ao setor defensivo do Corinthians. Então o Carboneiro não está encontrando espaço, o Benabei chegou uma vez também, mas não está encontrando aquele corredor ali para poder explorar. Então é isso, Corinthians toca para lá, toca para cá, fica com a bola, mas não finaliza do jeito que deve finalizar. E o Internacional não tem a força para incomodar o goleiro Hugo Souza. Então tá isso, um 0x0 justo, porque ninguém cria absolutamente nada, apesar do volume maior do Corinthians.
1: Gabriel Paulista errou o passe, Carboneiro dominou, levou a bola para a área, bateu, defendeu Hugo Souza! O Gabriel Paulista foi inverter uma bola, deu no pé do Carboneiro, que perdeu a grande chance, Rufino!
13: Aí sobrou para o Hugo Souza, evitar o gol do Inter fazendo a falta, o passe errado do Gabriel Paulista. Carboneiro estava livre de marcação, chutou, mas aí apareceu o Hugo Souza, defendeu e evitou o gol do time gaúcho.
1: Sai jogando pela linha defensiva a equipe do Corinthians, Gustavo Henrique solta a bola pela meia para Ranieri. Ranieri rolou para Bidu, levantou a bola para a área, passa a bola por todo mundo e cai pro goleiro. Matheus Cunha faz a defesa. 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
1: É o Nova Brasil em campo para você. Bidon chegou, cometeu falta, reclama com a arbitragem do jogo. E o jogo tá parado por ali, em que risco correu ali o Gabriel Paulista, hein, Celso?
3: Sempre o Gabriel Paulista, né? Não é nem a primeira vez. Ele já falhou assim contra o Fluminense, já falhou assim contra o Santos. Né? Poxa, tem um pouquinho de atenção, né? O Coelho poderia ter tomado um gol no jogo que tem total controle por causa de um erro de passe, que para mim é displicência. Você vai virar o jogo, ok, mas presta atenção. Se você tem um cara ali no meio que era o Carboneiro, pô, faz com maior cuidado, né, com maior cautela, sem dúvida alguma, um erro que quase põe tudo a perder a estratégia traçada pelo Fernandinho.
10: E contra o Santos, o Gabigol marcou, né?
3: Exato, e contra o Fluminense também. Dois gols aconteceram, né, nesse erro do Gabriel Paulista.
1: Essa mania de jogador falhar agora e pedir desculpa já virou moda, né? O Carlos Miguel, lá, o goleiro do Palmeiras, também. Não adianta nada pedir. Tem que tentar diminuir as chances de errar, né? E é um lance simples que o jogador profissional não pode errar. Vem Carboneiro, a posição é legal, invadiu a grande área, vai fazer, tocou por cima, deu uma cavada na bola, a bola passa pela pequena área. E o auxiliar, ele realmente esperou o lance acabar, iniciar um novo lance para marcar o impedimento, Rufino.
10: Carboneiro, mais uma vez, apareceu por ali, a posição era regular, impedimento marcado, e aí o auxiliar ficou esperando, né? Ficou esperando.
1: Esperou pra caramba, velho.
10: O Inter comemorando a possibilidade do gol, torcedor do Corinthians assustado, mas o impedimento realmente era claro.
3: Mas ele tava numa banheira, de espuma, mas era uma banheira que nem tem no Bar do Cabeção. Banheira é incrível. E ele não pode errar desse jeito mesmo ali, sabe? Tendo impedido, tem que fazer o gol.
1: Corinthians no ataque, Mateuzinho tenta o corte pra cima da marcação, perda bem de carrinho, tirou mal, recuperou, Caio César também foi interceptado, volta a bola reboteada para Mateuzinho, a bola bate na marcação e sai. Fala, Gaviva!
9: A gente tava falando aí, né, do jogador que errou e pediu desculpas, né? Falhou. Você já falhou e pediu desculpas, Gamarra?
1: Ah, acho que quem nunca falhou, né, Gaviva? E não vai pedir desculpas, né? A gente sempre tá falhando na vida, né? Não somos perfeitos, né?
9: Falhar é humano.
1: Falhar, né? É humano, né? Não tem muito.
10: E a falha do Gamarra é sempre numa pelada, hein?
1: É verdade. Saiu jogando dois pelo setor esquerdo do gramado, dominou, rolou. Olha aí, ó, chegando o André. Tá no jogo, André, hein? Domina pela ponta direita, volta a bola pra Bidon, tentou escapar a marcação, volta pra chegada do André. Foi desarmado, a bola saiu. Lateral para a equipe do Corinthians. O jogo tá feio, hein, Celso? Eu tava segurando pra falar, mas o jogo tá horroroso, Celso.
3: Tá, mas eu senti a ironia, mas o André, ele tá fazendo um papel hoje mais defensivo, por isso ele não tá aparecendo tanto. Fica ele e o Ranieri atrás, e aí o Garro, o Bidon são os caras mais avançados, com o Caio César pelo lado de direito, e o Guinegão tá pagadaço. Mas o André faz um papel importante, defensivo, isso não tá aparecendo tanto lá na frente. Quem sabe no segundo tempo o Diniz o solte mais.
1: Sai jogando a equipe do Corinthians com Breno, o Bidon dominou pela meia direita, abre a bola na lateral para Mateuzinho, mata no peito, faz a bola dormir no gramado. Ele solta a bola pela linha para Bidon, Mateuzinho rolou a bola para Caio César, ele tentou escapar da marcação, a bola desviou, bateu por último no Matheus Bahia, portanto lateral para a equipe do Corinthians pelo setor esquerdo. 41 minutos, placar aí, esse 0 Internacional, 0 Corinthians. Sai jogando a equipe do Corinthians, Gabriel Paulista recepcionou, arremesso, ele domina, pisa na bola com o pé direito, solta a bola para Bidon recepcionou, voltou a bola para Gabriel Paulista para André, ele domina, ataca o espaço, faz o corte para cima da marcação, rolou, boa bola para Garro bate na diagonal curta para Bidu para Garro, invadiu a grande área, lado esquerdo, escapou, vai tentar o cruzamento, Mercado na bola, intercepta, bloqueia a passagem, já tenta o lançamento aqui pela ponta para Carboneiro, chegou Gustavo Henrique, manda a bola pela linha lateral, arremesso para a equipe do Internacional, lá pelo setor direito do gramado. E aí, Gaviva, tem gente com a gente aí no Bar do Cabeção, no Zap, Gaviva.
9: Carlos de Coimbra, em Portugal, rapaziada Nova Brasil, tô curtindo a melhor equipe de esportes do rádio e apoiando meu timão. Giovanni em Picos, no Piauí, e o César no Jardim da Abril. O Corinthians não pode entrar no jogo de provocação do Inter, jogadores do Inter batendo, o árbitro não dá falta, jogadores do Corinthians reclamam e tomam o cartão.
1: E sai jogando a equipe do Internacional aqui com o goleiro Matheus Cunha, leva a bola pro seu pé canhoto, levanta, descarrega a bola pelo alto lá pra cobrança de ataque, a bola subiu, desceu na cabeça do Gabriel Paulista, que caiu de mau jeito por ali, Rufino, jogo parado.
10: Exato, a preocupação, o Gabriel Paulista caído, jogo paralisado, na verdade ele caiu meio estranho, sentindo dores na coxa, ele põe a mão na coxa ali, departamento médico, tendo trabalho,
13: É, ali na parte posterior da coxa, sentindo dores, a preocupação, mas já passou a preocupação, viu, Gamarra?
1: Todo um cenário de preocupação, de repente, acabou.
13: Quando você sente dor, você põe a mão na coxa também, não?
1: Não, depende onde eu tô sentindo a dor. Eu ponho a mão onde eu tô sentindo a dor, né, Rufino? Não tô entendendo o senhor,
3: a
1: hein?
3: Não ser que não seja, é. Né?
13: Não, mas às vezes você quer simular, pô.
1: Não tô entendendo onde o senhor quer chegar, Rufino.
13: A dor é em outro lugar, sabe? Aí põe a mão na coxa.
1: Não, aí não.
13: Vai disfarçar.
1: E vem o Corinthians, cruzamento pra dentro da área. Mercado de cabeça cortou, a bola voltou pra Bernabei, tenta o pai, time do Internacional é ruim, hein, velho? Olha, eu vou falar pra você, esse time aí tá perigando cair realmente, hein? Não tem nada no campo ali, taticamente, você pode falar. É um time que tá em casa, né, Celso? Tinha que se impor, pelo
3: então,
1: menos. Né?
3: É, porque a postura do Corinthians, por exemplo, é de mandante. É o Corinthians quem toma a iniciativa, é um Corinthians quem tenta jogar, quem ataca. O Internacional é um chute a gol. Um chute a gol jogando em casa. Quer dizer, dois, que teve o Carboneiro também naquele contra-ataque do Gabriel Paulista, que ele perdeu também, quer dizer, mas é muito pouco, né? O Internacional chegou em dois erros de saída de bola do Corinthians. É muito pouco para um time que realmente sonha com a classificação.
1: E vem o Corinthians, a recuo de bola do Bidon pro goleiro Hugo Souza, que vai sair jogando 44 já, hein? 44 minutos da primeira etapa, 0-0, mais um tempo de 0-0 na Copa do Brasil, hein? Só teve gols aí no Palmeiras e agora no Mirassol e Grêmio. Sai jogando o Bidon, Corinthians na saída de bola perigosa, sai mal, recupera Bruno Henrique, também perde a bola, recupera Gustavo Henrique, tenta sair mal, recuperou o Internacional, batida longe, meu Deus, hein? O Corinthians tá tentando dar o gol pro Inter e o Inter não quer, Rufino.
13: E que coisa feia fez o Vidiagra, né? Jogou por cima, errando a oportunidade e subiu, viu, Gamarra?
1: Subiu o quê?
13: A placa, mostrando um minuto de acréscimo.
1: Olha, eu vou falar, hein? O Inter teve a chance, perdeu o gol ali, hein?
3: E todas as vezes em erros de passe do Corinthians na saída de bola. Tem que ter um pouco mais de atenção. O Bidon, por exemplo, preferiu prender a bola e passar sem olhar. É, não dá pra você prender a bola ali na meia lua da área. Não dá pra você fazer isso. Tem que ter um pouco mais de atenção. A ordem é sair jogando? Sai jogando. Mas sai jogando com consciência. Percebeu que tá preso? Dá um chutão.
1: E vem a equipe do Internacional. Vitinho domina diante da marcação do Ranieri. Rolou boa bola para Carboneiro. Bico na grande área. Leva a bola pro pé direito. Vai pro lado errado mesmo assim. Conseguiu o passe para Bruno Gomes. Para Vitinho. Vitinho na ponta direita. Devolveu a bola para Carboneiro. Vai tentar o cruzamento. Preparou. Puxou pé canhoto. Bateu em cima da marcação. A bola espirrou dentro da área. Ranieri estica a perna. Chuta a bola para fora pela linha lateral. Arremessou para a equipe do Internacional sair jogando. O árbitro apitou. Quando nesse momento apita o árbitro. Termina o primeiro tempo no Beira-Rio. Por enquanto, tudo zerado, hein? Internacional 0, Corinthians também 0. Vamos agora com o intervalo Nova Brasil com a apresentação dele. Ele vem aí. Vai daí, Weber Lima.
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11: 8:18, que jogo triste, hein? Nossa senhora, eu achei que depois da Copa do Mundo, os caras estariam descansados, hein? Teria jogos melhores, mas pelo amor de Deus, cara, tem momentos aí que olha, nem na Várzea tem cenas como a que tivemos agora aí na saída de bola do Corinthians aí que até o Gamarra falou, o Corinthians tá se esforçando pra tomar um gol, mas o time no Inter é triste. Tal do Carboneiro, meu Deus, Inter, olha, torcedor colorado, se prepare, viu? Porque a chance de cair com esse time é grande. Já falei que Inter ou Grêmio irão cair no Campeonato Brasileiro, mas se bobear os dois vão juntos, de mãos dadas para a Série B do Campeonato Brasileiro. 8:19, Edson Rufino, o seu destaque neste empate horroroso de Inter e Corinthians sem gols, Rufino.
13: 0-0, Corinthians e Inter nessa primeira etapa, é jogo de ida na fase oitavas de final da Copa do Brasil, e se o técnico Fernando Diniz quiser alterar o time no segundo tempo, ele tem várias opções importantes, viu, Heber? Tem o Cauê, o João Pedro Choca, André Ramalho, Pedro Raul, Garrídio, Pedro Milans, o Matheus Pereira, o Angeleri, o Alan, o Charles, Dieguinho e também Linger, as opções que tem o técnico Fernando Diniz, caso opte por mudança no segundo tempo. É intervalo de jogo. Hora do recreio, de volta, volta você, o Weber Lima.
11: Boa, Edson Rufino, trazendo seu destaque, Celso, triste, hein? A bola tá sendo judiada.
3: Tá, tá, e o que me chama mais atenção é que, pelo menos o Corinthians, o Weber, tá tentando jogar. Finalizou, tentou, aí nessa parte final do primeiro tempo, alguns erros ali.
11: O Inter parece que não tem condições de jogar.
3: E só chegou porque o Corinthians errou. A gente vai ver ali as estatísticas, olha só, 69% de posse de bola do Corinthians e as finalizações, né? 5 contra 4. E só rolou essa finalização do Inter, o Weber, porque o Corinthians errou na saída de bola. Então, quando o Corinthians erra na saída de bola, o Internacional chega, mas o partido é ruim, mas principalmente porque o Inter, jogando em casa, não tem condições de agredir o Corinthians. Carbonero, muito mal. Bernabé, mal. O Alan Patrick, não ouvi o Gamarra falar o nome do Alan Patrick. E o Corinthians erra muito também, tenta forçar o jogo o tempo todo no Caio César, mas não tá bem hoje, ele não ganha uma. Ele não consegue ganhar uma. O Guindegão totalmente perdido ali naquele meio, que a bola não chega. Enfim, vamos ver se no segundo tempo essa partida melhora. Mas tá melhor pro Corinthians do que pro Internacional.
11: Tá melhor mesmo. O Corinthians, você vê que é um time que tem uma proposta de jogo.
3: Organizado.
11: Organizado e uma proposta. O Internacional, pelo amor de Deus. 8:21, Gaviva. Participação antes do nosso break. A participação do ouvinte, Gaviva.
9: Vou falar só uma coisa. Carboneiro, ele parece vegano na churrascaria. Cai o filé mignon, cai o baby beef no colo dele. Mas não, sou vegano, obrigado. O Rony, corintiano, infelizmente o gramado do Corinthians tirou o Zacaria de atividade. Fernando, junto com vocês, desde o jogo do Palmeiras, desde as 3 da tarde, o Fernando junto com a gente. Um abraço, obrigado pela audiência. Gabriel, na Paraíba, mandando mensagem. Daqui a pouco tem 3 perguntas pro Celso Cardoso. Agora tem o áudio da galera no WhatsApp.

0: Hamilton. Antes de ir pro break, só o Weber, daqui a pouco três perguntas pro Celso Cardoso. O Wagner pergunta pro Rufino se tem previsão da volta do Memphis. Já foi passado quando o Memphis Depay pode voltar ao timão?
1: O Rufino vai responder depois do break aqui no Futebol da Nova Brasil com pão de alhozinho. Com pão de alhozinho da jogo.

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12: 8 horas e 26 minutos, você está no intervalo da Nova Brasil com pão de alhozinho, resenha boa, tem pão de alhozinho, dá jogo, olha, 49 minutos do segundo tempo lá na Arena Condá, pelo jeito vai ficar no 0-0, terminou. Terminou lá na Arena Condá, Chapecoense 0, Cruzeiro 0. Pelo amor de Deus, hein? Quantos jogos terminaram sem gols, hein? Vasco e Fluminense, Atlético e Juventude, Santos e Remo, agora Chapecoense e Cruzeiro 0-0. Quer dizer, de 4 dos 8. Terminaram 0-0 e o Corinthians já tá na metade aí, né? 4,5 já.
13: E se bobear também vai ficar no 0-0, não acontece nada.
12: Rapaz, aí eu vou cravar meu resultado que eu falei que ia ser 0-0. Aí nós teremos então 5 jogos 0-0, saiu apenas gol Mirassol e Grêmio, que também terminou empatado em 1-1, e o Palmeiras que pegou a baba do Fortaleza, né? 3-0 pra cima do tricolor cearense.
14: Gol só no segundo tempo, hein?
12: Também, verdade.
14: Primeiro tempo terminou 0-0,
12: graças ao lateral direito que São Paulo achava que era a solução do time. Lateral fraquíssimo. Arena da Baixada, amanhã às 9 da noite tem Atlético Paranaense e Vitória. Vamos lá, Rufino, primeiro a resposta de Memphis Depay, o que realmente está acontecendo, porque todo mundo, olha, o que eu já ouvi de gente falar que já

0: assinou, não assinou nada, gente. Não assinou coisa nenhuma. Mas vamos lá, Rufino, a informação.
1: Ele é esperado na terça-feira. Na terça-feira.
0: Mas era na quinta, era esperado na quinta, né?
1: Oi?
0: Era esperado na quinta passada. Era esperado
1: na quinta. Por isso demorou pra mandar o contrato, enfim.
0: É que é duro, né? Hoje em dia tem que ir correio, né? Navio. Você vai mandar o contrato. Tem cada história que os caras contam pra gente, velho. A pressão
1: é gigante, viu? Muita gente não quer a renovação do Memphis Depay. Proposta feita, ele aceitou e agora na terça-feira é esperado no CT para definir essa situação e realizar exames médicos também.
0: É, só depois dos exames é que realmente vai acontecer a contratação. 8:29. Vamos lá com os números do jogo para o Celso falar sobre os números da partida e depois da sequência as perguntas do nosso ouvinte para o Celso Cardoso. 31% de posse de bola para o Internacional, 69% por Corinthians, 5 finalizações do Timão, 4 do Colorado, 13, nossa, número alto, hein, de faltas, hein? 13 faltas do time do Fernando Diniz, 8 do Colorado, quer dizer, 21 faltas no primeiro tempo, jogo muito truncado, 2 impedimentos anotados contra o time do Rio Grande do Sul e 1 escanteio para o time paulista, Celso.
2: E dessas finalizações que você colocou, dessas 9, 5 pro Corinthians e 4 pro Internacional, só 2 no gol. Um chute do Bidon logo no comecinho da partida, quando o Bidon, ele cumpre com 1 minuto, né? Ele chuta, finaliza e o Matheus Cunha acaba fazendo uma defesa e o Hugo Souza aparece salvando o Corinthians no erro do Gabriel Paulista. O Gabriel Paulista erra, a bola vai cair com o Carboneiro, mas o Carboneiro, meu Deus do céu, faltou, sabe, capricho, qualidade para colocar o Internacional na frente. Foi um jogo, portanto, de 9 finalizações, mas o Corinthians muito mais com a bola, a gente viu ali 69%, o Corinthians criou as jogadas que resultaram nessas finalizações, diferentemente do Internacional, que ganhou tudo de bandeja. Foi o presente do Gabriel Paulista, teve um presente também do Bidon, sabe? Teve um outro, agora não me lembro se foi o Ranieri, que acabou também errando a saída de bola. Enfim, Corinthians tem que tomar cuidado nessa posse de bola, mas foi o protagonista do primeiro tempo. Então, o Corinthians jogou hoje como se estivesse em casa. O Internacional é que precisa melhorar, se quiser, algum resultado nesse confronto com o Corinthians, valendo vaga nas quartas de final. Mas o Corinthians foi melhor que o Internacional nessa primeira etapa. Não que merecesse estar vencendo o jogo com um placar avantajado, mas foi o time que pelo menos procurou mais o gol, procurou jogar, ficou com a bola, enquanto o Internacional ficou lá fechadinho atrás, tentando explorar o contra-ataque para a velocidade do Carboneiro.
0: Vamos lá, Gaviva, o pessoal que manda a sua pergunta pro Celso Cardoso, Gaviva, vamos lá.
3: Reginaldo de Itapevi, Celso, o Inter é candidato ao rebaixamento no Campeonato Brasileiro?
2: Sem dúvida. O Inter é porque não consegue jogar, não dá nenhum sinal de que realmente pode competir. É um time, o Gamarra falou no começo da jornada, é um time envelhecido, você tem um mercado com quase 40 anos, Maripan mais de 30, Alan Patrick com 35, Bruno Henrique, ou seja, são todos jogadores mais velhos. A questão não é a idade, né? O Messi jogou a Copa com 39 anos, para ele foi o melhor da Copa, Cristiano Ronaldo com 41. A questão não é essa, a questão é mostrar futebol. A gente vê um Alan Patrick que é um dos poucos meias hoje em atividade no futebol brasileiro, todo mundo carece de um 10, ele é esse 10, mas está totalmente omisso, totalmente apagado. Então, é um Internacional que carece realmente, perdão, de reforços e também de mais atitude. O Pezzolano é um técnico que eu até gostei dele no Cruzeiro, achei bom treinador e tal, mas no Internacional a sensação que eu tenho é que não deu liga, não encaixou. É um Inter que não consegue jogar.
3: O Cláudio de Itaquera, Celso, em algum momento você acha que o Corinthians vai ter que optar por algum campeonato, já que não tem um grande elenco?
2: Gaviva, acho que o Diniz vai fazer a gestão de acordo com a necessidade. Copa do Brasil para mim é uma prioridade, é o torneio que melhor paga, garante vaga na Libertadores e é possível, é viável pro Corinthians, assim como aconteceu no ano passado. Então não vejo razão para você preservar na Copa do Brasil. Libertadores muito menos, né? O grande sonho do corintiano ganhar a Libertadores de novo, participar do tal do Super Mundial. Então o Corinthians está vivo, então ele tem que realmente priorizar. Campeonato Brasileiro, talvez o Fernando Diniz, dependendo da fase que estiver o Corinthians na Copa do Brasil ou na Libertadores, por mais que seja o principal campeonato do país, aí entanto que ele pode fazer essa gestão do elenco, como fez contra o Atlético Paranaense. Hoje o Corinthians tem muito mais chance de ganhar uma Libertadores. Olha, presta atenção que eu tô falando, tô dizendo que vai ganhar, mas está na briga para uma Libertadores, está na briga para uma Copa do Brasil, diferentemente do Campeonato Brasileiro, que tá muito atrás do Palmeiras e do Flamengo. Então, pro Corinthians, a ideia é terminar ali na zona intermediária e tentar garantir vaga na Libertadores, ou via a Copa do Brasil, ou via a própria Libertadores.
3: Terceira e última para você, Celso, o Wellington de Barreiras da Bahia. Celso, o que o Diniz pode mudar pro segundo tempo para melhorar esse Coringão?
2: Tirar o Guinegão e colocar o Lingard. O Gamarra falou que preferia.
1: O Lingard já tá no banco ali, não volta.
2: Não volta, mas é uma opção, é uma possibilidade, é colocar o Lingard no lugar do Guinegão. E tal, ou de repente até experimentar também o Pedro Raul, mas enfim, é porque é o único centroavante de ofício que o Diniz pode contar, mas ainda assim eu iria de Lingard em primeiro lugar, sim, em vez do Pedro Raul.
3: Vai lá, Weber.
0: Maravilha, Gaviva, a gente retorna com o segundo tempo de Internacional e Corinthians no Beira-Rio, com o Gavião, Edson Rufino, Celso Cardoso e o nosso gerador de emoções, Cleiton Gamarra.
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5: Vamos juntos para o segundo tempo, portanto, Internacional e Corinthians. Nenhuma movimentação ali, me parece, na linha lateral para substituições. Parece que os times voltam com as mesmas formações, Rufino, é isso?
1: Exato, o Inter é o mesmo, sem mudança para esse segundo tempo, reinício de partida. E o Corinthians, pelo que vimos, o Lingas já está no banco, o Dieguinho também, seriam opções para ataque, para a vaga do Guinegão, então a tendência é que o Corinthians também continue com o mesmo time.
5: O Pezzolano feliz da vida ali, falando com o quarto árbitro, dando risada, o time tá voando. Corinthians só agora, mais uma vez, hein? Nós falamos isso no último jogo.
1: Voltando.
5: Eu falei isso no último jogo, nos dois jogos que eu fiz no Corinthians, eu falei isso, o Corinthians tá voltando depois.
1: Contra o Remo foi multado.
5: Então, tá sobrando dinheiro, pô. Tá sobrando dinheiro, toda hora. São 15 minutos, não vai mudar. 15 minutos, né? Até pra isso é difícil cumprir a regra, até no tempo de volta do intervalo, não é possível, é inacreditável. Será reiniciada a partida. No segundo tempo, Corinthians ataca da direita para a esquerda, da esquerda para a direita, ataca a equipe do Internacional e vai começar a partida. Imagina o Corinthians multado de novo, hein? Tá nadando em dinheiro, né? Nesse momento, apita o árbitro. Começa o segundo tempo no Beira-Rio.
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5: Sai jogando o Corinthians com o Bidu, tenta o lançamento, a bola bate na marcação e sai. Lateral para a equipe do Corinthians pelo setor esquerdo, linha defensiva, vai repor a bola em jogo, o Bidu. Olha para a direita, olha para a esquerda, tá todo mundo marcado por ali. A equipe do Internacional dá um passo à frente para marcar pressão, Corinthians. Bidu descola bom passe no peito do Garro, lançou a bola pelo comando. Mercado interceptou, ficou com a bola, solta a bola pela metade do campo, escapa para a marcação. Bruno Henrique também erra o passe, recupera a equipe do Corinthians, domínio de bola com Garro. Garro recua a bola pela zaga central para Gabriel Paulista e ele domina. Vai conduzindo a bola na linha intermediária defensiva da equipe do Timão, lá pelo lado direito, próxima metade do campo. Centraliza o passe, toca a bola para Gustavo Henrique. Bate a bola pelo setor esquerdo para Raniele, como diria o Edson Rufino. O Rani toca a bola para Bidon. Bidon recepcionou, puxou a bola para o pé canhoto, solta a bola pela meia, toca para André. André puxa a bola para o seu pé canhoto, devolve a bola para Bidon. Bidon pela lado esquerdo do armado, domina, escapa na marcação, faz a finta, tenta o passe para o Bidu. Ainda Bidon tenta na dividida ganhar e perde. Recupera ainda o Bidu. Bidu deixa o corpo campo, fica com a bola. Meu Deus do céu, hein? Olha.
1: Edu foi bem, hein?
5: Edu foi arrastando ali, foi escorregando no gramado. Você escorrega no gramado, Rufino?
1: Você escorrega no gramado? É, de repente, até na casca de banana você pode escorregar.
5: Ué, que é isso?
1: Que tá acontecendo,
5: Rufino?
1: É.
5: Eu prefiro.
0: É, gramado alto ou baixinho, Gamar?
6: Ele gosta.
5: Baixinho, é sempre bom, né? Desliza melhor. É isso, lateral favorecendo.
1: Ai, eu não entendi
5: Eu não entendi a casca de banana. O Rufino lembrou da banana. Ele tá falando de gramado, lembrou da banana, velho. Caio César dominou pela ponta esquerda. Olha isso, velho. Os caras tão caindo sozinhos. Que jogo horroroso, hein? A bola.
0: Ele não tem casca de banana.
5: Não. Ô, Gabi, você tem como explicar essa obsessão por bananas do Rufino ou não?
3: É que o Rufino é um cara que ele é um atleta de alta performance e pra evitar aquela falta de potássio e da cãibras, ele faz uso sempre de banana, principalmente banana da terra, pra encher ele de potássio.
5: Que beleza. Tiro de meta pro Internacional. Lançamento lá pelo comando pra Carboneiro, tenta ajeitar a bola, perde, recupera a equipe do Corinthians, Gabriel Paulista dá um chutão na bola, cortou a zaga. Toca a bola, Bidon pelo setor esquerdo, linha defensiva, falta. Alda pra cima do Bidon lá pelo setor de ponta esquerda, falta tá marcada, o jogo tá parado. 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
5: Gustavo Henrique domina pela linha intermediária defensiva da equipe do Corinthians, abre a bola pela ponta esquerda, vem o Corinthians pro campo de ataque, domínio de bola com o Bidon rolou a bola pela meia esquerda pra Ranielli devolve a bola pra Bidon recepcionou pela ponta esquerda, volta a bola pra Ranielli desesperadamente, o Mateuzinho pede bola, Ranielli inverte o jogo da esquerda lá pra direita, toca a bola pra Caio César, mata no peito, faz a bola dormir no gramado, diante da marcação do Matheus do Bahia, toca a bola pra Garro faz a finta, rolou, boa bola pra Caio César, preparou, pé canhoto, bateu pra fora do gol. A bola passa à esquerda, passou muito perto, Rufino.
1: A jogada trabalhada ali pela direita, o Garro num curto espaço conseguiu assistência para o Caio César, ajeitou do pé direito para o esquerdo, chutou forte o Caio César, quase o gol do Timão.
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5: É o Nova Brasil em campo na Copa do Brasil, que tá de volta na terça-feira, hein? É o Remo e Santos pra você. Hugo Botelho dá o recado. É, rapaz, vai ser jogo duro pro Peixe. Vem o Alampa, tenta o bate, a bola desvia na marcação, caiu no rebote pro Caio César, acelera a jogada, já escapa na marcação do Maripan. Ele domina, cortou a marcação, deixou no chão o zagueirão, centralizou o passe e tocou pela meia direita pra Garro. Ele faz o breque diante da marcação no balanço de corpo, escapa do Alan Patrick, inverte o jogo da direita pra esquerda, toca bola pra Ranielli, ataca o espaço, vai pra cima, rolou pra Bidu dominou, tentou o cruzamento, rasante pra dentro da área, Bruno Henrique, corta a bola, volta com André pra Ranielli, levantou a bola da esquerda pra ponta, toca pra Mateuzinho, ajeita de cabeça, agarra, o Garro recua também com a cabeça pra Gabriel Paulista, pela meia pra André, domina com o pé direito, solta a bola pra Garro, aprofundou, bom passe, toca pra Mateuzinho, linha de fundo, cruzou a bola lá pra dentro da área, a bola viajou, tentativa de ajeitada do André pra área, chega na cobertura, corta Alan Patrick, a bola volta no rebote, ainda para a equipe do Corinthians, André recepcionou, mandou para Ranielli na esquerda para Bidu, cruzou a bola para Dedara, Guiregão de cabeça para fora! Livre de marcação no interior da grande área, mete a cabeça na bola, a bola subiu e saiu, Rufino!
1: O cruzamento do Bidu, a impressão que passa no lance é que o Guiregão já passava, tentou voltar, tocou de cabeça, mas a bola foi para cima, pela linha de fundo, realmente perdeu grande oportunidade o Guiregão.
5: E vamos gerar o tempo e o placar do Nova Brasil em campo! Chega na marca de 5 minutos passados da segunda etapa. Copa do Brasil, jogo de ida, oitavas de final no Beira-Rio, tem Inter 0, Corinthians também 0, Eber Lima.
0: Cleiton Gamarra encerrado na Arena Condá e a Chapecoense segurou empate com o Cruzeiro em 0-0.
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1: Caído. André na disputa de bola, levou um dedo no olho. Já viveu essa situação, Gamarra?
3: Não.
1: Ele permanece caído por ali, vai ser atendido pelo departamento médico do Timão. Realmente, está sentindo muitas dores, ô Gamarra.
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5: É isso, o jogo tá parado por ali. Difícil, hein, Celso?
1: Eu tô rindo de minha cara do Celso Cardoso.
7: É que vocês me quebram, né?
1: Celso põe até a mão na testa.
8: A pergunta é estendida pra você também.
7: Nunca aconteceu. Não, jamais. Mas aconteceu com o André. O André teve ali, furaram o olho dele. Quer dizer, não, tentaram, né? Teve ali a lesão. Tá sentindo ali o André. Mas acidente de percurso, né? Às vezes acontece, mas foi do jogo.
1: Aí o colírio.
7: É, exato. Tem gente que às vezes tem a intenção de furar o olho do outro mesmo. É mais comum do que parece.
8: Quem não tem colírio usa óculos escuros, né?
1: Tem um monte de talarico,
7: se tem. Meu amigo, se tem.
5: É isso, mas pelo jeito o volante do Corinthians tá tudo bem com ele, né?
8: Mas parece que encheu o olho dele, viu?
5: Ih, rapaz. Ô, Gaviva, tem gente com a gente aí no zap, Gaviva!
1: O Paulo Cobucci, vai Corinthians, mandou uma mensagem muito bacana. Obrigado, Paulo. Regiana Salvador, torcendo pro Timão. O Dunga é de João Pessoa, tô ligado, curtindo essa transmissão incrível de vocês. Renan, de Aveiro, em Portugal, e o Jefferson Silva. Dois times ruins, hein? Eu queria ver um jogo melhor.
5: É, rapaz. Placar de 0-0. Reiniciando a partida, a bola posicionada com Hugo Souza, que vai sair jogando e vai repor a bola em jogo. Aqui para a equipe do Corinthians, com Gabriel Paulista, domina pela linha intermediária defensiva. E ele vai conduzindo a bola pelo setor direito. Abre a bola pela quarta zaga para Gustavo Henrique. Lança a frente para Ranieri. Ranieri já dá um tapa na frente lá pela lateral esquerda do campo. Traz a bola pela meia com Bidu. Bidu para Ranieri. Ranieri volta a bola pela ponta esquerda para Bidu. Bidu recepcionou, devolveu no recuo para Ranieri. Ranieri domina com o pé direito. Avalia as opções, solta a bola pela linha, tentativa de domínio, perde a bola, o Garro recupera, Carboneiro dominou, tentou a passagem, pede a falta, o Arthur não marca, recupera o Corinthians com Bidon, agarro, Garro a Bidon, agarro, tentou escapar a marcação, perde a bola, Vitinho recupera, tenta o passe lá pela ponta, vem Bruno Gomes para Carboneiro, no meio do caminho, Ranieri corta, manda a bola pela linha lateral, arremessou para a equipe do Internacional, jogo rolando com pão de alhozinho, dá jogo!
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5: É o Nova Brasil em campo para você na Copa do Brasil. É, posse de bola para a equipe do Corinthians, falta do Vitinho para cima do Bidu. Falta marcada, jogo parado, posse de bola favorecendo a equipe do Corinthians. Sai jogando, Gustavo Henrique toca a bola para Ranieri bate a bola curtinha aqui pela lateral esquerda para Bidu, tentou passe, a bola desvia na marcação, aí André tentou dominar, a bola saiu a lateral. Celso, 9 minutos, o André pediu para sair. Pediu substituição por ali. E o jogo, Celso Cardoso?
7: O jogo segue na mesma toada do primeiro tempo. Corinthians com a bola. Foi o time que chegou, já criou duas oportunidades. Uma delas, uma grande oportunidade, como você narrou ali, o chute do Caio César, que foi pra fora. É, e o Internacional segue com muitas dificuldades para passar pelas linhas do Corinthians e criar alguma jogada de efeito. Corinthians, ele fica muito mais com a bola e leva muito mais perigo. Se é para de repente, de apontar uma tendência, tá muito mais fácil, é muito mais provável o Corinthians fazer um gol, mesmo errando muitos passes ali, especialmente na intermediária, mas é um Corinthians muito mais próximo do gol do que o Internacional. O Internacional só vai fazer, ó.
5: Ih, rapaz, o Hugo entregou a paçoca, dominou, o Internacional tem a chance, agora Bruno Henrique arrumou, bateu, bate a bola na marcação, bateuzinho, tira! O Bruno Henrique teve a chance e bateu cruzado, Alan Patrick não conseguiu concluir a jogada. O Inter no ataque, insiste, persiste. Lá pelo setor esquerdo do gramado, domínio de bola pela linha. Matheus Bahia rolou para Berda Bay. Ranieri corta, manda a bola pela linha de fundo, escanteio. Escanteio Inter e quase o Corinthians entregou a paçoca lá, Celso.
7: É, então, isso que eu ia dizer. O Inter só vai chegar se o Corinthians entregar como entregou agora. Porque dependendo do Inter jogar para construir alguma coisa, o Corinthians está seguro que o Inter não cria nada.
5: É, Hugo Souza, hein? Quase o Internacional se aproveitou da saída errada de bola da equipe do Corinthians. A Lampa mandou a bola curtinha para Matheus Bahia, pro Alampa, mandou um balão para dentro da área, o toque de cabeça para pequena área, tira Bidon, corta para a equipe do Corinthians. Jogadores do Corinthians reclamam com o Arthur por ali, que tá perdidinho também, né? Aí o Bidu caiu, faz menção, foi atingido ali na cabeça e o jogo tá parado, Rufino.
1: Exatamente, ele põe a mão na cabeça, mas na verdade o que a gente percebe é que foi disputa de bola e ele caiu. Ele está com a mão na cabeça, tem uma proteção, é verdade, mas no lance não foi atingido na cabeça.
5: E vamos girar o tempo e o placar do Nova Brasil em campo. Chegando à marca de 11 minutos da segunda etapa. Copa do Brasil, oitavas de final, jogo de ida. No Beira Rio tem Internacional 0, Corinthians também 0, Éber Lima.
0: Cleiton Gamarra, hoje a Nova Brasil transmitiu direto da Arena do Verdão, Palmeiras 3, Fortaleza 0.
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1: Foi chamado.
5: Diga.
1: Linga, camisa 77, foi chamado e entrando agora nesse momento no lugar do André. André foi embora e o Linga 77, novidade no timão.
5: Ousado, Diniz, hein, Celso?
7: Ah, sim, ele tá sentindo, né, que o Internacional ele não ataca, o Internacional tem uma postura muito, muito pragmática, então ele vai recuar o Bidon para jogar ao lado do Raniel e vai deixar Garro, Lingard e o Caio César fazendo ali aquele trio de meio e o Guinegão um pouco mais avançado. Vai ser um Corinthians muito mais leve ainda e muito mais propositivo.
5: Sai jogando o Bernabei, lançou pra Carboneiro na velocidade, lado esquerdo, já pisou na área, preparou, calibrou, adiantou a bola pro fundo, cruza Hugo Souza. Faz a defesa, Rufino.
1: Ah, o Carboneiro fazendo a jogada ali pela esquerda, conseguia fazer o cruzamento, Vitinho estava por ali, mas antecipou Hugo Souza, fez a defesa e a bola novamente rolando.
5: Sai jogando a equipe do Corinthians com Ranieri, ele domina pela linha defensiva da equipe do Corinthians, bate a bola para Gabriel Paulista pelo setor direito, ele alcança a metade do campo, avança para o jogo de ataque, acessa a meia direita, tem Garro pedindo, vem buscar jogo, Garro para Gabriel Paulista na perna direita, volta a bola para Garro, domina por sua vez com o pé canhoto, ainda Garro rola a bola por dentro para Mateuzinho centraliza o passe para Bidon, pendendo para o lado esquerdo do gramado, abre a bola pela lateral para Bidu, preparou, ameaçou o passe lá na frente, prefere o passe na ponta, toca a bola para Lingard, na primeira dele do jogo, soltou a bola pela meia esquerda para Bidon, muda o lado da bola da esquerda para direita, solta a bola para Gabriel Paulista, manda a bola na ponta direita pra cima da marcação com o Caio César pra Mateuzinho, Caio César apertado, marcado pelo Bruno Henrique, ele retorna a bola pela meia pra Gabriel Paulista, avalia as opções, rola a bola pela meia direita pra Bidon pra Gabriel Paulista, domina pelo setor direito do gramado, avalia as opções de novo, tentativa de passe, perda bem, corta o passe, intercepta de carrinho, manda a bola pela linha lateral, resenha boa, tem pão de alhozinho, com pão de alhozinho dá jogo!
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5: Nova Brasil em campo, pra você é Copa do Brasil, 14 minutos da segunda etapa, dominou, vem Gustavo Henrique, lançou a bola pra Caio César do costado, invadiu a grande área, saiu do gol, Matheus Cunha faz a defesa, Rufino.
1: Jogada ali pela direita, mas não foi bem, o Caio César não conseguiu domínio, facilitou a defesa do Matheus Cunha, segue 0-0.
5: 0-0 é o placar, vem a equipe do Internacional, sai jogando aqui é com o Vidiagra abre a bola pro setor esquerdo do gramado, toca a bola para Maripan na lateral esquerda para Matheus Bahia, para Maripan, apertado, marcado, recua a bola até o goleiro Matheus Cunha, ele recebe a bola na linha de frente da sua pequena área, perna direita, descarrega pelo alto, a bola subiu, desceu na cabeça do Gustavo Henrique, espirrou, caiu com Vitinho, enfiou, boa bola na esquerda, Bernabei invadiu a grande área, foi para a linha de fundo, lado esquerdo, cruza, foi bloqueado, Gabriel Paulista cortou escanteio, Internacional, Rufino.
1: O Bernabei teve liberdade pela esquerda, mas foi previsível, aí apareceu Gabriel Paulista apenas escorando pela linha de fundo, proporcionando mais um escanteio para o Colorado.
5: Rapaz, escanteio pro Internacional. Vem Alan Patrick, cruzou a bola pra área, corta a zaga, a bola botou reboteada, vem a batida pro gol!

Abre o placar no Beira-Rio. Matheus Bahia faz a festa na torcida do Internacional no Beira-Rio e em todo o Brasil. O Matheus Bahia embaçado. O Matheus

0: aproveitando a oportunidade, a cobrança do escanteio no rebote, aproveitando a liberdade que teve muita gente à frente do Hugo Souza. Ele chuta e a bola vai no cantinho, no fundo do barbante. Matheus Bahia é o dono do gol, motivo da alegria do Inter. O placar mostra, a galera faz festa. 1-0, Inter na frente.
1: 1-0, já já o Celso Cardoso fala. O Corinthians tem o escanteio agora pelo lado direito, o pé canhoto. Olha os fixos lá pra dentro da área. Preparou, equilibrou, fez o arco fechado pra dentro da área. O Patrick cortou a bola, voltou pra Mateuzinho, devolveu pra Garro na ponta direita. Bateu a bola por baixo de novo. Gata sem força na perna do Garro, hein? Corta a zaga, Mateuzinho, volta pra Garro. Perdeu a bola pro Alampa. Alampa domina, leva a bola em progressão. Já pisa no gabinete de ataque pelo setor de meia esquerda. Desce o Internacional, tocou pra Carboneiro. Carboneiro invadiu a grande área, lado esquerdo, preparou, puxou, pé direito, abriu pro bate, bateu pro gol, Mateuzinho. Bloqueia pro Timão. A bola voltou, reboteada pra Bruno Gomes, vai daí, queimou pro gol, a bola explodiu no Gustavo Henrique, volta a bola reboteada, ainda pra equipe do Internacional. Bruno recepcionou, mandou pra Vitinho, Vitinho pra Bruno Gomes recepcionou pelo setor de meia direita, recua a bola, reconecta com o mercado, abre a bola pelo setor esquerdo pra Maripã mandou na lateral, tocou a bola pra Matheus Bahia, tem Bernabé pedindo pela meia, ele solta a bola pra Bernabé rolou a bola por dentro, toca a bola pela linha pra Vidiagra, ele escapa na marcação, cai a falta, Celso Cardoso, 1-0 Internacional. Celso!
2: O gol surge na bola parada, o Corinthians melhora na partida, mas na bola parada o Internacional consegue um gol numa falha do Caio César, ele não acompanha o Matheus Bahia, ele deveria acompanhar, não acompanha, o Matheus Bahia ganha dele e consegue espaço para finalizar com um monte de gente à frente do Hugo Souza, fica até a sensação de que era uma bola defensável.
1: Bernabé cruzou, a bola passou, caiu pra Vitinho, rolou pra Bruno pra Vitinho, Vitinho rolou, boa bola, pode pintar, escapou na marcação, pênalti! Não. O Arthur marcou ou não marcou? Rufino, deu pênalti!
0: É, deu gesto que não marcou, mas na sequência confirmou, pênalti marcado contra o Corinthians e os jogadores do Corinthians reclamando bastante, mas no primeiro momento a impressão que realmente aconteceu.
1: Penalidade máxima. O árbitro não foi convicto, né? Primeiro ele apontou pro tiro de meta, na segunda ele marcou pênalti. Pênalti para a equipe do Internacional. O Corinthians entra em parafusos e o Inter pode aumentar a vantagem. Foi pênalti, Celso?
2: Pênalti claro. O Corinthians sentiu o gol e o Gustavo Henrique, ele pisa, né? Ele pisa no pé do Bruno Gomes. Então, pênalti muito bem marcado, olha só. A bola passa e ele dá o pisão em cima do zagueiro barra lateral do Internacional. Então, pênalti bem marcado e o Corinthians corre uma 2-0 num jogo que ele tinha total controle. Mas o fato de você ter controle e não ser assertivo, não ser incisivo, gera isso. O Corinthians poderia ter forçado um pouco mais, ter matado o jogo, não fez, e agora o Internacional tem a chance de fazer 2-0.
1: Claro que o VAR vai ser acionado por ali, vamos ver como que vai ser essa situação. Por enquanto, o pênalti para a equipe do Internacional. E eu falei, né, Celso? Foi ousado. Mudou o time, tomou um gol.
2: Mas não foi isso, Gamarra, porque tomou um gol na bola parada. Tomou um gol na bola parada com o Caio César, sabe? Falho na marcação e depois, com o Corinthians acuado, o Internacional ganhou moral, né? Mudou o estado psicológico do jogo e o Gustavo Henrique foi muito mal no lance também, né? Ele chega atrasado. Então, eu não acredito às alterações, não. Acho que tem a ver mesmo com o momento ruim do Corinthians na partida.
1: Alan Patrick vem pra cobrança, Hugo Souza no gol. O Internacional pode abrir uma vantagem importantíssima nesse momento. Vem pra cobrança, Alampa. Hugo Souza no gol, Alan Patrick, camisa número 10, ídolo do torcedor colorado. Vem pra cobrança, vai preparando e calibrando, Alampa. Autorizado. Partiu pra bola, preparou, calibrou, foi pra bola, pintou emoção.

0: batida de 10. Batida na categoria. Foi pra bola com o pé direito. Mete essa bola lá no canto direito do goleiro do Souza, que pula pro canto esquerdo e não acha. Alan Patrick dobra a vantagem colorada no Beira-Rio. Alan Patrick faz a festa da torcida do Internacional no Beira-Rio e em todo o Brasil. O Alan Patrick é embaçado. O 10 é muito embaçado. Alan Patrick sinistro marca os 21 minutos passados da segunda etapa. Agora no Beira-Rio tem Inter 2, Corinthians 0, Edson Rufino.
1: A mínima para o retrospecto positivo do Hugo Souza, defendendo o pênalti. Goleiro de um lado, bola do outro, bola no fundo do barbante. Alan Patrick é o dono do gol, motivo da alegria do Inter. O placar mostra, a galera faz festa. Inter 2-0.
0: E vem o Corinthians com o Bidon, domina, tem o contra-ataque agora com o Garro ali pela ponta. Ele demorou pro passe e perdeu. O Corinthians aberto, fica com a bola, Berdabei, enfiou a bola dentro da área, tira a zaga, corta Gustavo Henrique. Volta a bola reboteada para Matheus Bahia, rolou a bola pela ponta, vai pintar o cruzamento rasante para dentro da área. Gabriel Paulista tira, complementa Mateuzinho. O Internacional vai para cima e tenta matar o confronto, Celso Cardoso.
2: Um momento de apagão do Corinthians. O Diniz, quando ele faz a alteração que ele tira o André Luiz e coloca o Linga, eu até achei interessante pelas circunstâncias do jogo. Agora, depois que o Inter faz 1-0 e marca 2-0, ele vai ter que corrigir isso. Então talvez seja importante ele colocar o Alan no time, tirar de repente, sabe, o Guinegão ou o Caio César, entendeu? Tirar um jogador para recompor, reorganizar esse meio campo, adiantar um pouquinho o Bidon para tentar participar um pouco mais da criação do Corinthians. Ele precisa consertar esse meio, porque agora com 2-0, a tendência é o Inter ter muito espaço para contra-atacar, sabe? Para contra-atacar e ampliar até o placar. Coisa tem que ser mais cauteloso agora.
1: Foi chamado.
0: Diga.
1: Alejandro, camisa 9, foi chamado para entrar no lugar do número 7, Carboneiro. Carboneiro parece que não gostou muito da substituição.
0: Rapaz, e vem o Corinthians agora tentando descontar o placar. Caio César domina pela ponta, recua a bola pela linha para Mateuzinho. Mateuzinho para Caio César, domina pelo setor de ponta direita, balança diante da marcação, puxa a bola pro pé canhoto, recua a bola pela linha para chegada do Gabriel Paulista, solta a bola para Gustavo Henrique, mandou para Garro. Garro recepcionou pela meia esquerda, bateu na ponta para Lingar. Lingar soltou a bola pelo setor ofensivo para Raniel, escapou da marcação, levantou a bola para área. Mercado corta para a equipe do Internacional, a bola volta reboteada, perde a bola o Lingard, mas com falta. Alta marcada no Bruno Henrique por ali, falta Corinthians, meia esquerda, Rufino.
1: Bruno Henrique, que já passou pelo próprio Corinthians, cometendo a falta para cima do Lingard, fica na bronca, mas a falta marcada pela meia esquerda, bola parada, favorecendo a equipe do Corinthians, e foi chamado, hein? Matheus Pereira e o Alan também, os dois daqui a pouco, como novidades no Corinthians.
2: É, para corrigir justamente o meio campo ficou mais vulnerável com a saída do André, né? O Lingard tá jogando mais aberto, o Bidon tem essa mesma pegada para fazer o papel de volante ao lado do Raniel.
1: E para fazer gols, Pedro Raul também foi chamado.
0: É, rapaz, é isso, falta para a equipe do Corinthians. Garro levantou a bola para dentro da área, Gustavo Henrique de cabeça para fora! A bola passa à direita com perigo, Rufino!
1: Cruzamento da esquerda, na falta ali pela meia esquerda, o Gustavo Henrique apareceu por ali, o toque de cabeça, mas o impedimento. Ah, não, tiro de meta confirmado.
0: E aí, Gaviva, tem gente com a gente no zap, Gaviva.
3: Vocês falaram agora do Bruno Henrique, o Lino, do bairro de Perus, tá perguntando pro Celso Cardoso, o Bruno Henrique ainda é bom jogador? O que você vê nesse cara aí?
2: Não é o mesmo, né? Como sempre acontece, o cara atinge um nível, o topo, e depois, como a idade vai chegando, vai caindo, né, Gaviva? Então,
3: vai caindo, né?
2: Vai ter uma queda aí, entendeu? De performance. Então, o Bruno Henrique hoje, ele é um bom jogador, mas longe de ser aquele Bruno Henrique que passou pelo Corinthians e passou também pelo Palmeiras.
1: Mudanças.
0: Vai lá.
1: Olha, saindo, camisa número 7, o Bidon, número 13, Gustavo Henrique, e também o Guinegão. Entraram, camisa 23, o Matheus Pereira, o camisa 18, que é o Pedro Raul, e o 29.